0: é tudo digital. A autorização do saldo é digital, ele faz com o app, levanta junto aos bancos as dívidas, e essas informações das dívidas serão remetidas pelos bancos diretamente à Caixa Econômica Federal. Só depois que o banco prestou essa informação para o agente operador, que é a Caixa, é que a Caixa está autorizada a fazer o repasse para a sua instituição financeira decorrente daquela dívida que ele acabou de reestruturar.
1: Agora, Grazi, vamos relembrar então quem são as pessoas aptas a participarem do programa, qual é o perfil?
2: Claro, Mariana, vamos lá. Para usar o FGTS no desenrolo é preciso ter então um saldo disponível, né, na conta do Fundo de Garantia e ter renda mensal de até 5 salários mínimos, o que equivale aí a cerca de R$ 8.100. Então, para serem elegíveis, as dívidas devem estar atrasadas entre 91 dias e 2 anos. Essas dívidas recebem aí descontos de até 90% e juros mais baixos que o do mercado.
3: Obrigado, Gabriele Bezerra, pelas informações ao vivo aqui na Voz do Brasil.
1: Gabriele. Começaram hoje as inscrições para o Enem, o Exame Nacional do Ensino Médio.
3: O Enem é a principal forma de entrar em uma universidade. Além de vagas aqui no Brasil, a prova também é aceita em faculdades no exterior.
1: Esse ano, estudantes do terceiro ano do ensino médio de escolas públicas já estão com as inscrições pré-preenchidas, mas ainda é necessário entrar na página do participante para confirmar a inscrição.
4: Desde o início do ano, a brasiliense Isabela Martins passa as tardes na sala de aula estudando para o Exame Nacional do Ensino Médio, avaliação realizada pelo Ministério da Educação. Aos 18 anos, ela vai fazer o Enem pela segunda vez e sonha em conquistar uma vaga na universidade.
5: Sempre gostei muito de ajudar as pessoas, né? Aí eu pensei em fazer psicologia ou medicina, que é uma área que vai ajudar bastante as pessoas e tal. Aí sempre foi meu sonho mesmo.
4: Estudantes de todo o país já podem se inscrever para o Enem 2026 a partir desta segunda-feira. Neste ano, alunos que vão concluir o ensino médio na rede pública terão inscrição automática. Segundo o governo, os dados foram encaminhados pela própria rede de ensino. Mas os estudantes deverão acessar o sistema para confirmar a participação e escolher o idioma da prova de língua estrangeira, além de informar o município onde deverão realizar a prova e solicitar recursos de acessibilidade, se for o caso. Além disso, os locais de aplicação da prova também vão aumentar, chegando a 10 mil escolas. A expectativa é que 80% dos alunos da rede pública façam o exame na sua própria escola de matrícula. O João Gabriel Brandão está se preparando para o Enem e já decidiu o curso Artes Cênicas. O maior desafio para ele é controlar a ansiedade.
6: Estou me sentindo mais confiante esse ano, principalmente para a questão da redação. Chegando em casa eu estudo, final de semana também estudo às vezes, mas estou tirando um momento de folga também para não ter burnout, sabe? Que não me sobrecarregar, não me sentir muito cansado durante o fim da semana.
4: As inscrições devem ser feitas pela página do participante no endereço enem.inep.gov.br/participante até o próximo dia 5 de junho. Os estudantes que tiveram a isenção da taxa de inscrição aprovada também deverão realizar a inscrição no exame. Para os participantes não isentos, a taxa de inscrição continua no valor de R$ 85,00 e pode ser paga por boleto, PIX, cartão de crédito e débito em conta corrente ou poupança. O prazo para fazer esse pagamento vai até o dia 10 de junho e as provas ocorrerão nos dias 8 e 15 de novembro. Reportagem Gabriela Noronha.
3: Em suas redes sociais, o presidente Lula fez um convite para todos os estudantes participarem da prova.
7: Hoje começa a inscrição para o Enem. Vai até o dia 5 de junho. Você que prometeu ao seu pai, ou seu pai que quer que você seja doutor ou doutora, a hora é agora. Se inscreva, passe no Enem, entre na universidade e faça tudo o que você quiser, na certeza que você precisa saber de que esse país vai ser soberano, soberano de verdade, o dia que milhões de jovens tiverem curso, tiverem emprego e puderem exercer a soberania tecnológica e científica do nosso país.
1: O Dia da África, celebrado em 25 de maio, hoje, marca a fundação da União Africana em 1963.
3: E aproveitando a data, o governo do Brasil promove o primeiro Fórum de Reitores Brasil-África, com o objetivo de fortalecer parcerias educacionais e culturais.
1: No encontro, o Ministério da Educação anunciou a criação de 2.600 bolsas de mestrado e doutorado para estudantes africanos.
8: No encontro, dirigentes de universidades brasileiras e africanas debatem como ampliar parcerias acadêmicas, científicas e tecnológicas de instituições de ensino dos dois lados do Atlântico. São projetos conjuntos em áreas estratégicas para o desenvolvimento dos países, como agricultura, energias renováveis, inteligência artificial, mineração, petróleo e gás, além das ciências humanas. Para a reitora da Universidade de Cabo Verde, Astrigilda Silveira, parcerias fundamentais para o continente africano.
9: Uma cooperação mais próxima, mais dinâmica e mais transformadora, voltada para a transformação digital, a inteligência artificial e a inclusão social.
8: No encontro, o governo do Brasil lançou o programa que vai oferecer mais de 2.600 bolsas de mestrado e doutorado para pós-graduandos da África, com investimentos de R$47 milhões. Destaca o ministro da Educação, Leonardo Bachini.
10: 2.600 vagas inicialmente, 1.600 bolsas de mestrado e 1.000 bolsas de doutorado, com oportunidades em universidades públicas, instituições privadas sem fins lucrativos, institutos federais, institutos de pesquisa com pós-graduação reconhecida pela CAPES. Abrir as portas do Brasil para estudantes africanos é aprofundar ainda mais nossos laços históricos.
8: O presidente Lula destacou a importância de fortalecer os laços históricos entre Brasil e África por meio da produção de conhecimento, da inovação e da formação de profissionais qualificados.
7: A cooperação educacional entre países do Sul Global pode transformar a realidade, reforçar os programas de estudantes, convênio, de graduação e de pós-graduação também será essencial para consolidar a educação superior como um dos pilares da parceria estratégica entre Brasil e África.
8: O Brasil já mantém mais de 200 acordos de cooperação com instituições de ensino superior de 38 países africanos. Reportagem Pablo Mundim.
3: Mais um passo no combate ao câncer no país.
1: O Brasil passou a contar com um Centro de Desenvolvimento e Produção de Terapias, CAR-T, da Fundação Oswaldo Cruz, a Fiocruz.
3: No local será produzido de forma 100% nacional um dos tratamentos mais avançados do mundo contra o câncer para pacientes do SUS.
11: O Paulo Peregrino é publicitário e teve linfoma, um tipo de câncer de sangue. Durante 13 anos, fez transplante de medula óssea e 40 quimioterapias, tratamentos que não tiveram sucesso. A virada em sua vida veio com um tratamento experimental chamado CAR-T-Cell. Agora, ele está em remissão do câncer.
12: A enfermeira chegou lá dentro do quarto, trouxe um saquinho, assim como se fosse uma transfusão de sangue pequenininha, né? Um negócio de transfusão de sangue. Aí eu falei assim para ela, enfermeira, isso aí é o CAR-T-Cell que eu vou receber? Vai demorar quanto tempo? Ela falou, uma hora no máximo. Eu falei, caramba, 13 anos eu lutando contra os cânceres, vai resolver em uma hora? Isso que é ciência.
11: O Centro de Desenvolvimento e Produção de Terapias, CAR-T, da Fiocruz, inaugurado no último sábado no Rio de Janeiro, vai tratar a população do SUS e trazer uma nova esperança aos pacientes com câncer. O Brasil vai produzir de forma 100% nacional um dos tratamentos mais avançados do mundo contra a leucemia, linfoma e mieloma. É o que explica o ministro da Saúde, Alexandre Padilha.
13: Um tratamento que hoje custa 350 a 400 mil dólares, mais de 2 milhões de reais para uma família, para as pessoas, para o sistema de saúde de qual país para fazer esse tratamento, graças à Fiocruz, graças à produção da Fiocruz, presidente, pessoas como Paulo vão poder receber esse tratamento pelo SUS. De graça!
11: Os primeiros pacientes começam o tratamento experimental no segundo semestre deste ano. Foram investidos 370 milhões de reais, além dos equipamentos de alta tecnologia, que custaram mais 35 milhões de reais. O presidente Lula defendeu que todos os brasileiros e brasileiras têm o direito de uma saúde de qualidade no país.
7: O gesto de inauguração de um centro tecnológico

0: sete destinos. Mas algumas partidas nunca chegam. Quando o medo ocupa o lugar da esperança, não é viagem, é silêncio. Assédio não decola. Feminicídio também não. Violência contra a mulher é crime.
1: Para combater a violência e a importunação sexual nas salas de embarque e aeronaves, o Ministério dos Portos e Aeroportos lançou uma série de ações em terminais do Brasil para sensibilizar a sociedade.
2: É a terceira fase da campanha Assédio Não Decola.
3: Para combater o assédio e a importunação sexual contra trabalhadoras do setor aeroportuário e passageiras, o Ministério dos Portos e Aeroportos lançou a terceira fase da campanha Assédio Não Decola. O ministro dos Portos e Aeroportos, Tomé Franca, destacou a importância dessa campanha.
4: Infelizmente, o Brasil ainda vive uma realidade de muito assédio e de muito feminicídio. Nós temos trabalhado para que essa realidade não persista. Nós estamos com uma série de campanhas nos aeroportos e nas aeronaves, buscando o combate ao assédio.
3: O Ministério dos Portos e Aeroportos também apresentou uma nova cartilha com orientações sobre o combate à violência contra a mulher. O material reúne informações sobre diferentes tipos de violência: física, psicológica, sexual. Passageiros e trabalhadores do setor são orientados sobre como identificar situações de risco e formas de acolher as vítimas. O documento também apresenta canais de denúncia, como o Ligue 180. A ministra das Mulheres, Márcia Lopes, ressaltou que todos precisam conhecer o canal de denúncia.
5: O Ligue 180, para nós, tudo começa por ali. Ele é um canal que dá muita segurança para as mulheres. Quando se recebe uma ligação, a nossa equipe identifica quem é essa mulher, onde ela mora, a quem essa mulher deve recorrer.
3: A campanha Assédio Não Decola foi lançada em agosto do ano passado em todas as concessionárias dos aeroportos federais, para as mulheres que só querem chegar ao destino em segurança. Sem assédio e violência, a campanha é importante para sensibilizar a sociedade. Foi o que defendeu a gerente de restaurante, Cláudia Figueiredo.
6: Qualquer lugar, sempre é importante. Muita gente não respeita a gente simplesmente pelo fato de ser mulher.
3: Além do Ligue 180, você também pode denunciar casos de violência contra a mulher no Disque 100, canal de monitoramento de violações contra os direitos humanos. Reportagem Márcia Fernandes.
1: A quarta edição do leilão do Ecoinvest Brasil destravou mais de 13 bilhões de reais para projetos de bioeconomia, turismo sustentável e infraestrutura no país, sendo que mais de 9 bilhões serão direcionados para investimentos na Amazônia Legal.
2: O programa Ecoinvest foi criado para impulsionar a transformação ecológica do país e combina instrumentos financeiros inovadores, redução de riscos e atração de investimentos de longo prazo da iniciativa privada.
1: Ao anunciar o resultado do leilão, o ministro da Fazenda, Dario Durigan, disse que o Ecoinvest comprova que é possível apostar no crescimento do Brasil com sustentabilidade.
7: Os objetivos do Ministério da Fazenda, que é fazer com que o país se desenvolva, cresça, gere emprego, diminua a inflação, com os objetivos do Ministério do Meio Ambiente, não é mais indissolúvel. Nós temos que ter um cuidado para que o país cresça, mas de maneira sustentável. E o Ecoinvest, ele é uma espécie de síntese, de prova real de que isso é possível. É Estado junto com a capacidade instalada do sistema financeiro nacional em parceria com essas empresas.
2: Com os 4 leilões realizados até agora para transição energética, recuperação de terras degradadas e bioeconomia, o Ecoinvest Brasil já mobilizou mais de 140 bilhões de reais.
1: Pois é, o Brasil é mundialmente reconhecido por suas belezas naturais, como florestas, praias, rios e montanhas.
2: E a riqueza da nossa biodiversidade tem atraído turistas a visitarem as mais de 300 unidades de conservação federais distribuídas pelo país.
1: Só em 2025, o fluxo de visitantes atingiu quase 30 milhões, maior resultado da série histórica.
2: E movimentaram mais de 40 milhões de reais em vendas, injetaram 20 bilhões de reais no produto interno bruto, que é a soma de todas as riquezas do país.
8: Jairon Souza trabalha todos os dias conectado com a natureza. Ele é guia turístico no Maranhão e, em época de alta temporada, chega a mostrar as belezas naturais do Parque Nacional dos Lençóis Maranhenses a centenas de visitantes.
9: Ganho dinheiro onde muitas pessoas se programam muito para vir passear e eu estou aqui todo dia, né? E tento fazer da melhor forma, né?
8: As visitações turísticas

0: Em unidades de conservação federais, movimentaram mais de 40 bilhões de reais em vendas em 2025 e 20 bilhões de reais de contribuição ao Produto Interno Bruto. O estudo do Instituto Chico Mendes de Conservação da Biodiversidade, o ICMBio, revela que florestas, praias, rios e montanhas são, na verdade, ativos de alta performance na economia brasileira. No ano passado, o fluxo de visitantes em unidades de conservação chegou a quase 30 milhões, o maior resultado da série histórica, como garante o presidente do ICMBio, Mauro Pires.
1: Esse aumento tem a ver com dois fatores. Um primeiro, que é geral, que é o interesse das pessoas de encontrar-se com a natureza. O segundo fator, nós temos melhorado a infraestrutura e de modo que se torna mais fácil a visitação.
0: O turismo nas unidades de conservação sustenta mais de 300 mil postos de trabalho em todo o país. O ministro do Meio Ambiente e Mudança do Clima, João Paulo Capobianco, destacou que as unidades de conservação são importantes não só para a proteção da biodiversidade, como também para o desenvolvimento econômico do país e a valorização da cultura local.
2: Cada real que o turista trouxe, ele gerou um impacto de R$ 15,60 no PIB. Portanto, nós estamos falando aqui de uma atividade econômica intensa, com ganhos para a economia local.
0: O ranking de visitação mantém no topo o Parque Nacional da Tijuca, no Rio de Janeiro, com quase 5 milhões de visitas, seguido pelo Parque Nacional de Iguaçu e pelo Parque Nacional de Jericoacoara, no Ceará. Reportagem Cleide Lopes.
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4: Prefeituras e instituições como universidades, institutos federais e câmaras de vereadores aderiram ao programa Contrata Mais Brasil.
5: A plataforma foi criada para aproximar microempreendedores individuais do processo público de aquisição de produtos e serviços. Nela, o governo contrata e os pequenos negócios podem vender seus produtos.
4: Atualmente, já são 1.775 órgãos. Desde a sua criação, o programa gerou mais de 22 milhões de reais de renda direta para os microempreendedores individuais.
5: A plataforma conta com mais de 8 mil cadastros de fornecedores em mais de 100 atividades.
4: Mais informações sobre o programa no endereço gov.br/contrata-mais-brasil.
5: Atenção, caminhoneiros! Já estão em vigor as novas regras que vão ajudar na fiscalização do piso mínimo de frete para o transporte de carga nas rodovias.
4: A partir de agora, quem contrata esse tipo de serviço deverá informar parâmetros para o cálculo do frete, como distância, tipo de veículo e tipo de serviço prestado.
5: Essas informações serão fornecidas na hora de emitir o Código Identificador da Operação de Transporte, o CIOT.
4: Esse é um documento de registro exigido pela Agência Nacional de Transportes Terrestres, a ANTT, para o monitoramento das operações de cargas.
5: O superintendente de serviço de transporte rodoviário de cargas da ANTT, José Aires Amaral, explica que esses dados serão utilizados para fiscalização prévia do piso mínimo do frete.
6: A partir desses parâmetros, o sistema faz uma conta automática e verifica se o valor declarado do frete, também no CIOT, está de acordo com o piso mínimo de frete ou não. E faz algumas validações, por exemplo, os parâmetros informados estão de acordo? Fazem sentido? Por exemplo, se na declaração, por exemplo, tiver a informação que Brasília e Rio de Janeiro são 500 quilômetros, o sistema mesmo já vai indeferir aquela informação, dizendo que não é compatível e que ele deve informar uma melhor localização ou uma distância compatível com aquele deslocamento.
4: Segundo o superintendente da ANTT, a partir do dia 1º de junho, os dados do CIOT também estarão integrados com a documentação fiscal exigida para o transporte de cargas.
5: O que vai facilitar e tornar mais eficiente a fiscalização sobre as operações de frete.
4: As mudanças na emissão do CIOT foram anunciadas pelo governo do Brasil como parte das medidas para reduzir os impactos da alta dos preços dos combustíveis sobre a população.
5: essas foram as notícias do Governo do Brasil.
4: Com a realização da Secretaria de Comunicação Social da Presidência da República.
5: Com produção da empresa Brasil de Comunicação.
4: Fique agora com as notícias do Poder Judiciário e do Congresso Nacional. Boa noite.
5: Boa noite para você. Até amanhã.
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8: CNJ lança aplicativo para fortalecer busca ativa de crianças e adolescentes.
9: Para o STJ, a plataforma de intermediação não responde por envio de criptomoedas para carteira falsa de outra corretora.
8: A Semana Nacional da Conciliação Trabalhista começou nesta segunda-feira.
9: Boa noite, eu sou o Arthur Filho.
8: E eu sou Walter Lima.
9: O Conselho Nacional de Justiça lançou nesta segunda-feira, Dia Nacional da Adoção, o aplicativo Adote para todo o país.
8: A busca ativa do Sistema Nacional de Adoção e Acolhimento já funciona em todo o país e reúne informações sobre crianças e adolescentes com mais dificuldades de conseguir uma família, como crianças mais velhas ou com deficiência.
9: Agora, essa iniciativa passa a contar também com um aplicativo próprio.
8: Desenvolvido pelo Tribunal de Justiça do Paraná, o aplicativo Adote passa agora pelo processo de expansão nacional com o apoio do programa Justiça 4.0.
9: O ministro do Supremo Tribunal Federal, Flávio Dino, deu prazo de 10 dias para que o governo federal e os estados da Amazônia Legal informem quais providências de planejamento e preparação vêm sendo adotadas diante das projeções de aumento significativo dos riscos de incêndios florestais para os próximos meses.
8: O El Niño é um fenômeno provocado pelo aumento na temperatura das águas do Oceano Pacífico e tem ocorrência periódica em geral, com impactos relevantes sobre o clima em diversos países. Marta Ferreira.
10: Uma nota técnica conjunta publicada pelo Instituto Nacional de Pesquisas Espaciais e com o Instituto Nacional de Meteorologia confirmam a provável intensidade alta para o fenômeno já no segundo semestre de 2026. Diante desse quadro, o ministro Flávio Dino, relator de uma ação que acompanha medidas para combater e prevenir incêndios na Amazônia e no Pantanal, deu prazo de 10 dias para que a União e os estados informem um plano para lidar com os incêndios.
9: Plataforma de intermediação de criptomoedas não é responsável por prejuízo decorrente de golpe se não houve falha no serviço ou se dano foi causado pela culpa exclusiva de usuário ou terceiros.
8: Essa é a conclusão do STJ. Fátima Uchoa.
11: Na origem, um investidor transferiu criptoativos para uma carteira digital e depois descobriu que o endereço era falso. Ele pediu ressarcimento dos prejuízos, alegando que a plataforma intermediadora teria falhado ao não adotar segurança capaz de identificar a irregularidade da chave de transferência. Porém, a Justiça de Minas Gerais negou a indenização. A terceira turma do STJ manteve o acórdão, considerando que a fraude ocorreu quando o investidor transferiu os valores a um ambiente externo, fora da atuação da empresa e para o qual ele próprio forneceu a chave de acesso, que é o endereço de destino. O ministro Ricardo Villas Boas Cueva foi o relator.
9: Começou hoje a Semana Nacional da Conciliação Trabalhista 2026.
8: É a chance de muitos trabalhadores conseguirem de forma mais rápida uma resposta da Justiça. Larissa Batista.
12: Um acordo histórico de mais de 250 milhões de reais entre a empresa Vibraz Airoco e o Sindicato dos Metalúrgicos de São José dos Campos foi o pontapé para a abertura da Semana da Conciliação, que vai até sexta-feira em todos os tribunais regionais do trabalho. O valor recolhido desse acordo será utilizado para o pagamento de dívidas trabalhistas.
9: Ampliar a confiança e o conhecimento sobre a segurança das urnas eletrônicas.
8: Esse foi um dos temas da reunião ocorrida nesta segunda-feira na sede do TSE em Brasília. Estevão Furtado.
13: O presidente do TSE, ministro Nunes Marques, anunciou o lançamento da Semana Nacional do Sistema Eletrônico de Votação, uma ação voltada à conscientização da população, especialmente dos jovens, sobre as camadas de segurança do processo eleitoral brasileiro. O ministro também determinou a criação de uma comissão permanente para estudar o uso de ferramentas de inteligência artificial na justiça eleitoral.
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9: Uma boa noite a você.
8: E até amanhã.
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14: Eu sou Paula Groba.
15: E eu sou Ricardo Nakaoka.
14: E estes são os destaques de hoje do Jornal do Senado, que começa agora.
15: Senado vota crédito especial para renegociação de dívidas rurais.
14: Senado e STF debatem medidas para rever supersalários no setor público.
15: Projeto quer limitar publicidade de apostas online no Brasil.
14: Boa noite.
15: Boa noite.
14: Com a alta dos juros, a queda no preço dos produtos agrícolas e o aumento do endividamento no campo, produtores rurais de todo o país aguardam uma saída para renegociar as dívidas e manter a produção.
15: E a Comissão de Assuntos Econômicos do Senado deve votar nesta terça-feira um projeto que cria uma linha especial de crédito para o agronegócio. O pacote de ajuda está sendo negociado com o governo federal, como informa a repórter Patrícia Oliveira.
16: Um pacote bilionário de socorro ao setor agropecuário está na pauta da Comissão de Assuntos Econômicos. O projeto cria uma linha especial de crédito para renegociação de dívidas rurais com recursos do Fundo Social do Pré-Sal. A proposta vem sendo negociada entre o governo federal e o relator da matéria, o senador Renan Calheiros, do MDB de Alagoas. Renan ampliou a ajuda para outros produtores endividados, além daqueles afetados por secas e enchentes. A iniciativa prevê prazo de até 10 anos para pagamento das dívidas com carência de até 2 anos e a criação de um fundo garantidor para operações de crédito rural. O projeto também autoriza o uso de receitas correntes do Fundo Social do Pré-Sal de 2025 e 2026, além do superávit financeiro do fundo, para financiar a nova linha especial de crédito. Para o ministro da Fazenda, Dario Durigan, a intenção é construir um texto de consenso sem comprometer o equilíbrio das contas públicas.
17: Fazer com que de fato chegue essa renegociação para os agricultores, que de fato caiba no bolso do agricultor e que de outro lado a gente mobilize os recursos públicos da maneira mais eficiente possível. Então todo mundo aqui na mesma página.
16: A possibilidade da edição de uma medida provisória pelo Executivo também foi confirmada pelo senador Renan Calheiros.
18: Uma medida provisória com critérios de enquadramento, de juros, de carência e de prazo de 10 anos para pagar.
16: O governo estima um custo de 817 bilhões em 13 anos. Já o relator prevê valor bem menor, em torno de 100 bilhões ao longo de uma década.
14: O senador Isalci Lucas, do PL do Distrito Federal, criticou a medida provisória que zera o imposto de importação para compras internacionais de até 50 dólares. Segundo o parlamentar, a MP prejudica a indústria brasileira ao reduzir tributos para produtos importados, sem conceder tratamento semelhante aos produtores nacionais.
15: Isalci disse que apresentou uma emenda para que os mesmos benefícios concedidos para o imposto de importação sejam também dados aos produtores de calçado ou de vestuário brasileiros, no caso de produtos de até 50 dólares.
19: Essas medidas só beneficiam os trabalhadores chineses, prejudica a nossa indústria. Vamos ter que demitir milhares, milhões de pessoas, exatamente porque ninguém consegue competir com um país que não tem nenhum encargo trabalhista, que não tem os impostos que nós temos aqui no Brasil.
14: Já o senador Paulo Paim, do PT do Rio Grande do Sul, voltou a defender a redução da jornada de trabalho sem corte salarial e o fim da escala sala 6x1. O parlamentar destacou a PEC de sua autoria, que prevê a redução para 40 horas semanais, com possibilidade de avançar para 36 horas em etapas futuras.
15: Paim afirmou que a medida já é adotada em diversos países e citou experiências internacionais e recomendações da Organização Internacional do Trabalho. O senador também lembrou que a proposta está pronta para votação no plenário do Senado.
20: Lembro também que países como Portugal, Espanha, França, Bélgica, Alemanha, Chile, Equador já adotaram reduções que variam entre 40 e 36 horas. Na União Europeia, a média é de 36 horas semanais, chegando até em alguns países a 31 horas, como é o caso da Holanda.
14: E o presidente do Senado, Davi Alcolumbre, se reuniu nesta segunda-feira com o presidente do Supremo Tribunal Federal, Edson Fachin, para discutir um futuro anteprojeto de lei sobre a remuneração da magistratura. No encontro, também foram debatidos os salários dos servidores públicos e a necessidade de aperfeiçoar o sistema remuneratório no serviço público.
15: Segundo a presidência do Senado, a preocupação é com o aumento de vantagens extras, como gratificações e abônus, que podem comprometer a transparência e o cumprimento do teto constitucional. Os chefes dos dois poderes decidiram ampliar o diálogo com o Executivo e outras instituições para construir uma proposta sobre o tema.
14: Filhos de mulheres vítimas de feminicídio podem passar a ter mais tempo de proteção financeira do Estado. O Senado deve começar a analisar um projeto que aumenta de 18 para 21 anos a idade máxima para o recebimento da pensão especial destinada a órfãos desse tipo de crime.
15: A proposta busca garantir mais segurança e apoio a jovens que perderam as mães em casos de violência contra a mulher. Repórter Alexandre Campos.
21: Pelo projeto, o pagamento da pensão será extinto quando o filho completar 21 anos de idade ou, se estudante, aos 24 anos. Os valores serão reajustados anualmente pelo índice oficial da inflação. O valor a ser pago continua a ser de um salário mínimo, só que, ao invés de ser dividido pelo conjunto dos órfãos, esse montante será devido a cada um dos filhos com menos de 21 anos. O critério de renda familiar mensal per capita também sofrerá alterações. Passará de um quarto para metade de um salário mínimo. A autora do projeto, a senadora doutora Eudócia, do PSDB de Alagoas, afirmou que, em média, para cada mulher assassinada por razão de gênero, há dois filhos afetados.
22: A realidade desses órfãos é marcada por múltiplas vulnerabilidades. Além do trauma psicológico decorrente da perda violenta da mãe, frequentemente presenciada, muitas dessas crianças enfrentam instabilidade econômica, mudanças abruptas de residência e, em alguns casos, a separação entre irmãos.
21: O projeto ainda passa a garantir atendimento multidisciplinar para os beneficiários, com apoio psicológico e social contínuo. O texto também veda, sob qualquer hipótese, que a guarda desses menores seja concedida ao agressor, devendo eles ficarem sob os cuidados da família da mãe.
14: E a senadora Damaris Alves, do Republicanos do Distrito Federal, celebrou a sanção da lei de sua autoria, que amplia as ações do SUS no enfrentamento à automutilação e a prevenção do suicídio entre crianças e adolescentes. Segundo a parlamentar, a nova lei é uma resposta ao crescente número de casos de sofrimento mental entre jovens brasileiros.
15: Damaris Alves também defendeu o fortalecimento da rede pública de saúde mental, com a ampliação do CAPS e o aumento de profissionais especializados para garantir atendimento adequado às crianças, adolescentes e suas famílias.
23: A lei 15.403 chegou para garantir que o Estado faça sua parte, porque o Estado foi lento, porque faltou vaga para um psicólogo ou um psiquiatra. A todos os prefeitos, a todos os governadores, cumpram a lei. Abram CAPS, contratem psicólogos, coloquem profissionais de saúde mental nas escolas.
14: Com o avanço das apostas online no Brasil, cresce também a preocupação com o endividamento das famílias e os impactos na saúde mental dos apostadores.
15: Diante desse cenário, o Senado começa a analisar um projeto que restringe a publicidade das bets, especialmente ações de marketing, que podem estimular o jogo compulsivo. Mais detalhes com o repórter Márcio Maturana.
24: Restrição de propaganda de bets em rádio, televisão, uniformes esportivos, eventos culturais, redes sociais, plataformas de streaming e campanhas com influenciadores digitais. Isso é o que prevê um projeto que começou a ser analisado pelo Senado. O texto muda a lei das bets para restringir a publicidade de apostas esportivas e jogos online com foco na saúde mental, proteção do consumidor e da economia familiar. A proposta tem assinatura de 7 senadores, sendo a primeira da Damaris Alves, do Republicanos do Distrito Federal.
1: É um projeto construído a várias mãos. Eu só tenho a honra de ser a primeira signatária, mas foi construído com especialista, com a participação de parlamentares, Câmara e Senado, um corpo técnico extraordinário, e a gente está preocupado realmente com essa questão da saúde mental por causa do vício nos jogos de apostas.
24: A iniciativa é da Frente Parlamentar Mista para a Promoção da Saúde Mental, com senadores e deputados, e por isso outro projeto muito semelhante foi apresentado também na Câmara. O objetivo é que as duas propostas sejam analisadas em paralelo para facilitar uma eventual aprovação em uma das casas.
15: Com edição de Paula Groba e trabalhos técnicos de João Lira, o Jornal do Senado fica por aqui. Acompanhe agora as notícias da Câmara dos Deputados. Boa noite.
14: Uma boa noite e até amanhã.
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2: Presidente anuncia transição de um ano para a redução da jornada de trabalho.
3: Deputados ampliam acesso a novas tecnologias no Sistema Único de Saúde.
2: Câmara autoriza o uso de Fundo de Desenvolvimento Regional por cooperativa.
3: Ministério da Agricultura deverá dar aval para normas que afetam o setor.
2: Boa noite. Os deputados aprovaram proposta que determina a avaliação prévia do Ministério da Agricultura para a emissão de normas ambientais. O repórter Antônio Vital explica o teor da matéria.
4: O plenário da Câmara aprovou o projeto que torna obrigatória a aprovação do Ministério da Agricultura antes da edição de qualquer norma federal que tenha impacto na produção, criação, cultivo, manejo, transporte, processamento ou comercialização de espécie utilizada em atividade produtiva. Isso significa que qualquer norma editada por órgãos ambientais só terá validade se antes for avaliada pelo Ministério responsável pela Agricultura, Pecuária, Pesca, Aquicultura e Florestas. O projeto foi apresentado pelo deputado Pedro Lupion, do Republicanos do Paraná, coordenador da Frente Parlamentar da Agropecuária, e outros 10 deputados de diversos partidos. Uma das justificativas para a aprovação do projeto foi a possibilidade de inclusão da tilápia na lista nacional de espécies exóticas invasoras. A lista é definida pela Comissão Nacional de Biodiversidade, a CONABIO, um órgão do Ministério do Meio Ambiente que conta com a participação de representantes do Ministério da Agricultura. No ano passado, a CONABIO admitiu em nota oficial que a inclusão da tilápia estava sendo analisada, mas que isso não teria impacto na criação da espécie e serviria apenas como referência para medidas de prevenção. O relator, deputado Pezente, do MDB de Santa Catarina, disse que decisões como essa levam insegurança aos produtores.
6: Nós temos uma insegurança jurídica com normas redigidas por burocratas, no ar-condicionado, todo mundo enroladinho numa gravata, que tem tirado o sono de muitas famílias. Um exemplo, por exemplo, é essa tal da lista de espécies exóticas invasoras. Já incluíram nessa lista espécies altamente relevantes para a nossa economia. Espécies como a tilápia, espécies também da nossa flora braquiária.
4: A proposta foi criticada pela deputada Érica Cocai, do PT do Distrito Federal. Para ela, priorizar a análise econômica antes da ambiental pode representar risco para a flora e a fauna do país.
25: O que se quer com esse projeto é tirar o poder dos órgãos ambientais, de poder avaliar as políticas acerca da produção agrícola, da produção pecuária, acerca da nossa flora, da nossa fauna. E aqui nós vamos ver que uma espécie animal ou uma espécie vegetal, talvez se chegue à conclusão que ela tem uma capacidade nociva para aquele próprio espaço de flora e de fauna.
4: O projeto que torna obrigatória a aprovação do Ministério da Agricultura antes da edição de qualquer norma que tenha impacto na produção, criação, cultivo ou comercialização de espécie utilizada em atividade produtiva seguiu para análise do Senado. Da Rádio Câmara de Brasília, Antônio Vital.
7: Meio Ambiente.
3: Joaquim Passarinho, do PL do Pará, celebra a aprovação de proposta que altera a classificação de parte da Floresta Nacional do Jamanchi em Novo Progresso. Ele explica que o projeto redefine a área como de uso sustentável, com regras menos rígidas de ocupação e exploração.
5: De acordo com Joaquim Passarinho, a mudança vai contribuir para a regularização de produtores que já vivem e trabalham na região antes da criação da Floresta Nacional. O deputado ressalta que a proposta pode dar segurança às famílias que dependem da produção rural para garantir renda.
3: Já a Marina Silva, da Rede de São Paulo, critica a alteração dos limites da Floresta Nacional do Jamanchim e outros projetos que, em sua visão, favorecem quem descumpre a legislação ambiental. Ela defende o aumento da produção sem a derrubada de novas áreas e com a recuperação de regiões degradadas.
5: Marina Silva ressalta a importância da proteção ambiental para o desenvolvimento da agricultura brasileira. A parlamentar afirma que propostas em discussão na Câmara que enfraquecem a fiscalização prejudicam a imagem do país nos mercados internacionais.
7: Economia.
3: Câmara aprova projeto que autoriza o uso de recursos de fundos de desenvolvimento regional por cooperativas. O repórter Marcelo Lascher conta como vai funcionar.
9: A Câmara dos Deputados aprovou o projeto que permite que cooperativas acessem os recursos de 3 fundos públicos de desenvolvimento regional: o do Nordeste, o do Centro-Oeste e o da Amazônia. Os recursos são voltados para investimentos produtivos, infraestrutura e geração de empregos. A proposta já foi aprovada pelo Senado e altera 2 medidas provisórias e uma lei complementar. Segundo a deputada Marussa Boldrini, do Republicanos de Goiás, relatora do projeto na Comissão de Finanças e Tributação, as cooperativas ajudam a canalizar investimentos diretamente para micro, pequenos e médios produtores. A proposta foi defendida pelo deputado Pedro Lupion, do Republicanos do Paraná, coordenador da Frente Parlamentar da Agropecuária.
10: Que nesse caso, o que nós estamos permitindo e dando a possibilidade do cooperativismo também acessar os fundos constitucionais, que são acessados por todas as atividades econômicas, e o cooperativismo, seja ele qual for, em qual ramo for, não só no cooperativismo agropecuário, mas de saúde, de transporte, de trabalhadores, agricultura familiar, ou até mesmo de crédito, possam acessar também os fundos constitucionais.
9: A proposta foi aprovada de maneira simbólica, sem votos contrários e com apoio do governo, como disse o deputado Bongás, do PT do Rio Grande do Sul.
11: O governo também aprova porque ele estende esses repasses também para as cooperativas, que é muito importante que eles possam também alcançar e que isso esteja explícito na lei.
9: O projeto que permite que cooperativas acessem os recursos dos fundos públicos de desenvolvimento do Nordeste, do Centro-Oeste e da Amazônia seguiu para sanção presidencial e já pode virar lei. Da Rádio Câmara de Brasília, com informações de Antônio Vital, Marcelo Larcher.
7: Desenvolvimento Regional.
5: Defensor Stélio Denner, do União, celebra a decisão da Agência Reguladora de Energia Elétrica que reduziu o reajuste da conta de luz em Roraima. O parlamentar explica que o aumento previsto de 24% caiu para 4% após mobilização da bancada federal do Estado junto à ANEEL.
3: Segundo o defensor Stélio Denner, o recuo é uma conquista de toda a bancada federal de Roraima, que realizou diversas audiências nos últimos meses. Apesar disso, ele afirma que o Estado ainda sofre com tarifas elevadas em comparação com outras regiões do país.
5: Lídice da Mata, do PSB, contesta críticas ao governo da Bahia ao comparar obras e indicadores do Estado com a situação da cidade de Salvador. A deputada afirma que a capital baiana apresenta resultados preocupantes em qualidade de vida, educação e competitividade.
3: Lídice da Mata cita investimentos do governo da Bahia em Salvador, como a ampliação do metrô, a implantação do VLT, a construção de hospitais e escolas de tempo integral. Ela avalia que essas ações mostram avanços do executivo estadual diante dos problemas que persistem na gestão da capital.
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18: Saúde.
19: A Câmara aprovou um projeto que amplia o acesso a novas tecnologias no SUS. A repórter Júlia Lopes tem mais detalhes.
20: A Comissão de Constituição e Justiça da Câmara dos Deputados aprovou um projeto que cria novos modelos de acordos para aquisição de tecnologias em saúde pelo Sistema Único de Saúde, o SUS. A proposta inclui novos medicamentos, produtos, procedimentos e terapias inovadoras. Os chamados acordos de acesso gerenciado serão firmados por meio de contratos específicos com definição de critérios, metas e prazos para o acompanhamento de resultados. Pelo texto, a incorporação dessas tecnologias será feita com base em monitoramento contínuo pelo governo, permitindo o compartilhamento de riscos clínicos e financeiros entre o poder público e as empresas. A avaliação vai considerar critérios como eficácia do tratamento, resultados clínicos reais dos pacientes, segurança da tecnologia, impacto público e também acompanhamento contínuo dos resultados obtidos. O relator da proposta, deputado Diego Garcia, do União do Paraná, afirmou que a medida pode acelerar o acesso da população a tratamentos de alto custo no SUS.
27: Esse talvez seja o ponto mais importante do projeto. Hoje, muitas famílias enfrentam uma longa espera para conseguir acesso a medicamentos e terapias de alto custo no SUS. Com os acordos de compartilhamento de risco, o governo pode incorporar novas tecnologias de forma mais rápida e responsável, acompanhando os resultados reais do tratamento e dividindo riscos financeiros e clínicos.
20: Na prática, a proposta busca ampliar o acesso a tratamentos inovadores, medicamentos de alto custo e tecnologias mais recentes, além de fortalecer a participação de famílias, especialistas e da sociedade civil no processo de avaliação, especialmente em casos de doenças raras. Agora, o projeto que cria novos modelos de acordos para aquisição de tecnologias em saúde pelo SUS deve seguir para o Senado. Da Rádio Câmara de Brasília, Júlia Lopes.
18: Ciência e tecnologia.
28: Coronel Assis, do PL de Mato Grosso, critica o decreto sobre a fiscalização do ambiente digital, argumentando que medidas sobre a regulação das redes devem ser debatidas pelo Congresso. Segundo ele, há risco à liberdade de expressão e à ampliação do controle sobre conteúdos.
19: Coronel Assis também defende a redução da maioridade penal e afirma que a medida é necessária para enfrentar a impunidade. O deputado sustenta que a proposta representa uma prioridade no debate sobre segurança pública.
28: Comissão aprova incentivos para ampliar a participação das mulheres na iniciação científica.
19: A repórter Mônica Tati explica detalhes do projeto que está em discussão na casa.
29: Projeto aprovado pela Comissão de Educação incentiva a participação feminina nas áreas de ciência, tecnologia, engenharia, matemática, química, física e tecnologia da informação. A proposta prevê a implementação em duas áreas: na educação básica, com programas específicos para gerar o interesse das meninas nas ciências, e na educação superior, com mecanismos que ajudem as mulheres que foram mães ou são cuidadoras a concluir seus estudos na educação superior. Também está prevista a criação de um regime especial de avaliação da produção acadêmica das docentes mães ou que cuidam de parentes diretos com deficiência ou doença grave. A relatora na comissão, a deputada Franciane Baier, do Republicanos do Rio Grande do Sul, acredita que os estímulos podem reduzir as barreiras que fazem com que muitas mulheres desistam de atuar em uma área que ainda é vista como tipicamente masculina.
1: E nós sabemos que a mulher acaba sendo muitas vezes a responsável pelo cuidado com a casa e com a família, e muitas vezes esses prazos legais de conclusão do curso ou até análise do currículo e dos trabalhos apresentados para ingressar em alguma carreira que é científica é prejudicada nesse ponto.
29: A proposta que traz incentivos para ampliar a atuação das mulheres na área científica ainda será votada pela Comissão de Constituição e Justiça e pelo Plenário da Câmara antes de virar lei. Da Rádio Câmara de Brasília, Mônica Tati.
2: Justiça.
28: Inácio Arruda, do PCdoB do Ceará, acusa setores da oposição de hipocrisia diante das investigações sobre as irregularidades envolvendo o Banco Master. O parlamentar cobra uma apuração rigorosa e a punição de todos os responsáveis por eventuais desvios de recursos.
19: Na visão de Inácio Arruda, grupos extremistas e conservadores utilizam discursos moralistas para tentar encobrir crimes históricos no sistema financeiro. Na visão dele, o esclarecimento dos fatos fortalece o campo democrático no Brasil.
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18: Presidência.
28: Diminuição da jornada semanal para 40 horas passará por transição de um ano, segundo anunciou o presidente da Câmara em entrevista acompanhada pelo repórter Luiz Gustavo Xavier.
14: O presidente da Câmara, Hugo Mota, anunciou nesta segunda-feira, em entrevista coletiva, que o relatório final da proposta de emenda à Constituição, que elimina a escala de trabalho 6x1, terá um ano de transição para reduzir a jornada de 44 horas para 40 horas semanais.
15: 60 dias após a promulgação da PEC. E após 12 meses, mais 2 horas. Então a transição se dará dentro de um ano, não mais do que isso. Dá um tempo para que os setores possam se organizar.
14: Mota declarou que a redução da jornada de trabalho é um dos 3 pontos que considera inegociáveis na PEC. Os outros 2 seriam o fim da escala 6x1 e a proibição da redução salarial.
15: Nós partimos do princípio que esses 3 pontos são inegociáveis para a Câmara dos Deputados, são também pontos inegociáveis para o governo e nós temos ampla convergência nessas 3 situações que trazem para o trabalhador brasileiro, para a trabalhadora brasileira, uma nova realidade depois da aprovação dessa proposta.
14: Segundo o presidente da Câmara, o texto está sendo ajustado para regras de servidores públicos, prestadores de serviços para entes públicos e microempreendedores individuais, os MEIs. Hugo Mota também conversou hoje com o presidente da República, Luiz Inácio Lula da Silva, sobre o reajuste de valor para microempreendedores individuais, os MEIs, e destacou que Lula está sensível à proposta. Da Rádio Câmara de Brasília, Luiz Gustavo Xavier.
18: Trabalho.
19: Ao apoiar a proposta que reduz a jornada de trabalho, Paulo Lemos, do PT, reitera que a bancada do Amapá não apoiou emendas que desidratam o projeto original. O deputado alerta que a população acompanha de perto a posição dos parlamentares sobre o fim da escala 6x1.
28: Na opinião de Paulo Lemos, a redução da jornada semanal é uma demanda da classe trabalhadora que enfrenta rotinas cansativas e transporte público. Segundo ele, pesquisas apontam ampla aprovação popular à medida.
19: Tadeu Venere, do PT do Paraná, convoca os eleitores a pressionar os deputados pela aprovação do fim da escala 6x1. Ele alerta que a comissão especial que analisa a proposta precisa acelerar a votação da matéria original para que o plenário delibere sobre o tema.
28: Tadeu Venere critica a emenda ao texto que prevê compensação a empresas e pode ampliar a jornada para até 52 horas semanais. Ele argumenta que a pressão sobre o Congresso pode garantir mais tempo de descanso e melhor qualidade de vida para os trabalhadores. trabalhadores brasileiros.
19: Luiz Carlos Raule, do Podemos do Paraná, questiona os efeitos da redução da jornada de trabalho sobre as micro e pequenas empresas. Ele alerta que mudanças nas regras trabalhistas precisam considerar os impactos sobre os empregadores e a geração de empregos.
28: Luiz Carlos Raule critica o desempenho econômico e social do Brasil nas últimas décadas e afirma que o país enfrenta dificuldades em indicadores como renda, emprego e segurança pública. O parlamentar também faz críticas à condução das políticas econômicas nacionais.
19: Heloísa Helena, da Rede do Rio de Janeiro, faz um apelo para que o Congresso derrube o veto ao projeto que permite o aproveitamento de trabalhadores concursados no setor elétrico após privatizações. Ela sustenta que esses profissionais possuem conhecimento estratégico para o funcionamento do sistema.
28: De acordo com a Heloísa Helena, as privatizações no setor já causaram impactos negativos na Companhia Hidrelétrica do São Francisco. Ela pede que o governo libere a base aliada para garantir o direito dos trabalhadores de forma soberana.
19: Termina agora o jornal Câmara dos Deputados, com trabalhos técnicos de Everson Urani e a apresentação de Márcio Aquiles Sardi e Val Monteiro. Boa noite.
28: Você ouve as notícias do Tribunal de Contas da União. Boa noite.
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0: Se uma pessoa que você ama anda sempre triste, mas quando questionada sempre diz que está tudo bem, não acredite, pois não está. 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Um dia ruim é comum e normal para todo mundo, mas todos os dias não. Insista, conforte, escute e aconselhe. Cada um sente e vive as situações de maneiras diferentes. Diga sim à vida. Diga sim à vida. Diga sim à vida.
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5: Boa noite para você de perto ou de longe, para quem está conosco nesta noite abençoada de segunda-feira. É o programa Espaço Família que está entrando no ar. A você, nossa saudação franciscana de paz e bem. Mais uma semana que começa, então vamos pedir a proteção de Deus. Também vamos pedir por saúde, por perseverança e vamos agradecer pelo pão nosso de cada dia. Claro, vamos também pedir pelas pessoas que nós amamos e para que tenhamos todos uma abençoada semana. Hoje, dia 25 de maio de 2026, memória de Santa Virgem Maria, Mãe da Igreja, dia do industrial, dia da costureira, dia do massagista, dia nacional da doação, dia internacional da tireoide e dia da África. A frase do dia é de Papa Francisco: Maria é mãe, permanece ao nosso lado, atenta e solícita. É o programa Espaço Família que está entrando no ar. Espaço dedicado a você com muitas salas, onde vamos nos reunir para conviver. Eu, Frei Leandro, juntamente com nossa equipe franciscana de comunicação, faremos a sua companhia. E como é segunda-feira, vamos pedir especialmente por saúde. E para rezar conosco, chamamos o Frei Mário Tagliari.
6: Senhor Deus de bondade, nesta segunda-feira, venho diante de Ti para agradecer pelo bem que todos os dias realizas em minha vida. Muito obrigado pelo ar que respiro, pelo alimento à minha mesa, pelas pessoas que amo. Eu bem sei, meu Deus, que tudo isso faz parte de uma vida equilibrada e saudável. Quero Te pedir a graça da saúde para mim e para toda a minha família. Entrego em Tuas mãos todas as pessoas enfermas que precisam de apoio, carinho e atenção. Peço para elas força e esperança, a fim de que enfrentem de cabeça erguida todas essas provações. Dá-me, Senhor, a sensibilidade e atenção para perceber as necessidades dos enfermos e que eu possa, com a Tua graça, oferecer a minha mão amiga a quem passa pelo sofrimento da doença. Tudo isso eu Te peço por Jesus Cristo, Teu Filho e nosso irmão, na força e na unidade do Espírito Santo. Amém.
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5: Vamos nos alimentar com um pedacinho do pão da palavra? Quem se alimenta com este pão recebe o sustento para caminhar com firmeza pelas trilhas da fé. vamos nos alimentar espiritualmente com o pão diário.
8: Olá, bem-vindo à nossa mensagem de esperança e encorajamento Pão Diário. Hoje eu vou ler o texto de David Brennan com o título Conte-lhes o que Deus fez, baseado em 2 Coríntios capítulo 5, entre os versículos 12 e 21. Meu colega de faculdade, William Tobias, foi missionário em uma ilha do Pacífico por muitos anos. Ele conta a história de um jovem que deixou sua cidade natal em busca de fortuna. Mas um amigo o levou à igreja e ele ouviu as boas novas de Jesus e creu em Cristo como seu Salvador. O jovem queria levar o evangelho a seu povo mergulhado em feitiçaria e tentou encontrar um missionário para evangelizá-los. Mas este lhes disse apenas: conte-lhes tudo o que o Senhor fez por você. E foi isso que ele fez. Vários em sua cidade natal aceitaram Jesus, mas o maior avanço foi quando o feiticeiro da cidade percebeu que Cristo era o caminho, a verdade e a vida. Após depositar sua fé em Jesus, falou sobre ele para toda a cidade. Em 4 anos, o testemunho de um jovem levou à criação de 7 igrejas na região. O apóstolo Paulo apresenta um plano claro para apresentar o evangelho àqueles que ainda não conhecem a Cristo, alinhado com o que aquele missionário disse ao jovem cristão. Devemos ser embaixadores de Cristo, seus representantes, como se Deus exortasse por nosso intermédio. Cada cristão tem uma história única para contar sobre como Jesus os fez uma nova criação, reconciliada com Deus. Contemos aos outros o que Ele tem feito por nós. Querido amigo, o que a salvação em Jesus significa para você? Você está pronto a compartilhar sua história? Pense nisso. Eu sou Clarice Fogaça e essa foi a nossa mensagem do dia.
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10: Já estou ouvindo música. 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
2: Se uma pessoa que você ama anda sempre triste, mas quando questionada sempre diz que está tudo bem, não acredite, pois não está, não está, não está. Um dia ruim é comum e normal para todo mundo, mas todos os dias não. Insista, conforte, escute e aconselhe. Cada um sente e vive as situações de maneiras diferentes. Diga sim à vida. Diga sim à vida. Diga sim à vida.
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1: Não há coisa melhor do que ouvir um amigo nos dizendo como proceder ou como agir. Uma palavra amiga nos ajuda, nos tira de várias situações. Uma palavra amiga é como uma alavanca para a nossa vida. Vamos parar e ouvir esta palavra com o nosso saudoso Frei Nelson Rabelo.
6: Amigo trabalhador, se você acordar pela manhã, mesmo que não tenha dormido tão bem, e der um sorriso para a vida, para o dia, para alguém que está a seu lado, as coisas mudam. Se você, ao sair de casa, ouvir uma reclamação de alguém e a si mesmo despedir-se cordialmente de todos, se você, ao caminhar pela rua, tropeça numa pedra, mas for capaz de cumprimentar os conhecidos, se no seu carro, apesar da lerdeza do condutor à frente, conseguir dirigir com calma, respeitando a velocidade, sem gana de ultrapassar, sem soltar palavrões, se no trabalho, depois da bronca inicial do patrão, você ficar na sua, agir com toda a paciência com os colegas, direção da casa e, sobretudo, os clientes, se ao final voltar a casa cansado e der atenção ao papo da esposa ou do esposo, às brincadeiras das crianças, você quer ouvir uma palavra de avaliação a seu respeito? Garanto que, para se conter, você teve de engolir alguns sapos e lagartos. Não foi assim? Parabéns! Parabéns! Finalmente, meu caro amigo, minha cara amiga, você acaba de pôr o pé no caminho da sabedoria. Porque sábio é aquele que, em vez de matar suas paixões, aprende a controlá-las. Pense nisto e que Deus o acompanhe.
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1: Nós não somos apenas matéria. Dentro de nós habita um espírito. Este é o centro de nossa espiritualidade. Para fortificar nossa espiritualidade, vamos para a sala da espiritualidade franciscana e ouvir a mensagem desta noite. Paz e bem, Frei Gustavo.
7: Paz e bem, sala da espiritualidade franciscana, mais uma vez abrindo as portas para você, nosso amigo, nossa amiga, ouvinte assíduo do programa de rádio Espaço Família, pelas rádios Selinalta de Pato Branco, Coroado de Curitibanos ou outras emissoras espalhadas

0: para fundar uma missão, empenhou-se muito em confortar e libertar os escravos indefesos. Por isso, foi encarcerado e torturado. A tradição afirma que ele tenha sido salvo milagrosamente por um anjo. Tendo retornado à Itália, dedicou-se à conversão dos pecadores, procurando acabar com os numerosos escândalos e abusos entre os cristãos. Morreu em Amatrice, Rieti, aos 4 de fevereiro de 1612 e foi beatificado por Clemente XII em 1737 e canonizado por Bento XIV em 1746. Esta é a história de São José Desidério de Leonissa, frade capuchinho. Ó Deus, que em São José de Leonissa nos destes um infatigável pregador do Evangelho, concedei-nos por sua intercessão ser animados pelo mesmo zelo na conquista das almas e em vosso serviço, por nosso Senhor Jesus Cristo, vosso Filho, na unidade do Espírito Santo. Amém. São José de Leonissa, rogai por nós. Muito, muito obrigado pela sua participação, sempre fiel, sempre dedicada e presente aqui em nosso programa de rádio, Espaço Família, especificamente também em nossa sala da espiritualidade franciscana. É ótimo saber que temos a sua companhia, a sua audiência. Conte conosco também para sermos sua companhia neste fim de noite, todos os dias, com muito carinho, com muita fidelidade. Um grande abraço, já deixamos marcado o nosso próximo encontro. Tudo de bom, paz e bem.
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1: Você vale muito. Você é maravilhoso e vale muito mais do que pensa. Por mais que você não acredite, tem alguém que te ama muito e seria capaz de fazer qualquer coisa para te ver bem e feliz. Mantenha-se firme e acredite. Tudo isso uma hora vai passar. Diga sim à vida. Diga sim.

0: Como é bom ouvir uma mensagem que nos toca a alma. A palavra dita na hora certa faz um efeito benéfico dentro da gente. Para abrir a sala da mensagem, vamos convidar o Frei Jurandir. Esteja à vontade, Frei Jurandir. O espaço agora é todo seu.
1: O que é bom dura pouco. As pessoas se pegam afirmando isso com muita raiva por não entender que na vida a própria vida é breve por ser boa. O que é bom tem que ser pouco mesmo, senão enjoa. Isso significa que o cérebro é bom, não se mede por quantidade e sim por qualidade. Quando você toma vinho e encontra um vinho bom, perceba que bom mesmo é a primeira taça. A segunda e a terceira entrou para o rol da quantidade, aí o sabor já era. O que é bom dura pouco. O seu cérebro registra em poucos minutos o que é delicioso. Já ouviu dizer que ser feliz o tempo todo ninguém suporta e cai no marasmo, na mesmice, na rotina? Pois é, ninguém suporta. Perceba que não é a quantidade que é bom ou faz bem, mas é a qualidade. Quem comeu 2 quilos daquela comida boa não está passando tão bem como aquele que comeu 0,5 quilo da mesma comida. Dinheiro é bom, mas muito dinheiro significa desassossego, perturbação, ganância, riqueza imprópria, medo de perder, insônia, e em tudo isso a paz interior fica muito distante. Observe que quem é paz ou símbolo de paz viveu na pobreza. Jesus, Buda, Francisco de Assis e tantos outros. O dinheiro, a riqueza, não perturbaram estes. Procure lembrar dos bons momentos, veja como duram pouco. Por serem bons, duraram pouco, mas se eternizaram no universo da sua memória. E por que não dizer na eternidade? Bons momentos, eles vão para a eternidade. O que é bom, a alma eterniza. Momentos, coisas, pessoas, felicidade, prazer. O que passa da conta deixa de ser bom. Não vai ser eterno. O nosso cérebro, para registrar um acontecimento bom, precisa de rapidez, ativando muitos campos, como um relâmpago, clareando todo o universo do prazer. Ele só pode fazer isso em pouco tempo. O que é bom, dura pouco mesmo. Não pense e não fique com raiva por causa disso. Mas o pouco que é bom é eternizado. Aproveite mais a vida.
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0: A família é uma instituição sagrada. Viver em família é uma bênção. Mas para viver em família, a gente também precisa aprender muita coisa. Vamos abrir agora no programa um espaço para a família, com Frei Almir Ribeiro Guimarães. Olá, Frei Almir, paz e bem.
3: Olá, meus amigos. Como é bom saber que muitos casamentos duram, e duram a vida toda. Uma das coisas mais belas da face da Terra é um casal de muitos anos de vida conjugal. Os que estão casados há muito tempo têm um jeito de viver e aspirações próprias do tempo da vida que estão vivendo, de idosos. Mas são bonitos. Gostam de ter a presença do cônjuge ao seu lado. Sentam-se perto um do outro, não precisam falar muita coisa. Quando o ninho da casa foi ficando vazio, os dois voltam ao começo da vida a dois, mas diferentemente. Vive uma intimidade, outra, diferente, sem exaltações, mas marcada pela ternura, pela delicadeza dos gestos, das palavras, que bonito. Os dois respiram um ar de reconhecimento, de gratidão pela vida do companheiro, da companheira. Os casados há muito tempo fazem-se discretamente presentes na vida dos filhos, discretamente. Amam-se com ternura pura. Gostam de evocar feitos e fatos do passado, O bairro em que nasceram, a escola que frequentaram, as horas passadas junto da cabeceira de um filho doente, os momentos em que receberam visitas carinhosas do senhor, tudo isso os velhos gostam de lembrar. Chegam a um doce companheirismo diante de Deus e dos homens. Que beleza! Paz e todos os bens.
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0: Enquanto pensamos nessa mensagem, vamos ouvir uma boa música, já que estamos dentro da Sala da Música.

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6: Nós estamos aqui no Seminário Santo Antônio, que fica em Agudo, São Paulo. Um museu que conta a história da criação, que guarda memórias, que conta a história do universo. E para a gente apresentar mais informações sobre tudo o que este museu tem de acervo, nós queremos receber aqui no programa, mais uma vez, o Frei Roger Brunório, que é museólogo. Paz e bem, Frei.
7: Paz e bem, muito bom estar aqui com você e com essa gente linda que nos acompanha.
6: Como eu disse, Frei Roger tem em sua formação, então, o grau de um museólogo. Frei, explica pra gente como que surge um museu aqui no Seminário Santo Antônio de Agudos.
7: O seminário é uma casa de formação, né? Foi por muito tempo, e nos anos 50 esta casa abre, e já na província franciscana já havia em Rio Negro o grande convento São Luís de Tolosa, né? O convento franciscano seráfico, com um seminário seráfico, e lá já havia um museu. Isso é costume em toda casa, seminário, casa de formação, escola religiosa, cultural, ter um espaço também chamado museu, para que os alunos ali internos, e muitas vezes também aberta à comunidade externa, para o aprendizado in loco, né? Então você está estudando a lua, então você tem o equipamento para poder ver a lua. Você está estudando as pedras, os minerais, as aves, você tem ali exemplares que podem então ajudar nessa formação.
6: Tudo a ver com a nossa espiritualidade franciscana.
7: Com certeza. Nós, né, além de sermos continuadores, né, dessa obra que somos convocados por Deus, né, continuadores, né, nós não somos senhores, né, como São Francisco nos ensina, mas nós somos colaboradores na construção desse reino. E esse museu, então, em 1975, especificamente na data da festa de São Benedito, 5 de outubro, ele é inaugurado pelo nosso ministro geral na época, que era também dessa província, Frei Constantino Kozer.
6: Nós, por isso, Frei Roger, e nos acompanhe para a gente mostrar mais sobre este museu aqui do Seminário Santo Antônio de Agudos, São Paulo. Frei Roger, o museu está inserido dentro da museologia do Brasil. Como o senhor vê, então, a importância de museus religiosos na preservação da história, da cultura e da identidade do nosso povo?
7: Então, Frei Augusto, como você pode observar, esse museu aqui a gente classifica dentro da museologia moderna de museu tradicional ortodoxo. Ele é uma definição, né, dada pela museologia. São muitos tipos de museu: museu universitário, museu comunitário, museu vivo, né, o museu ecológico, né, muitas definições para dar esse espaço. Esse museu, então, além de estar dentro dessa definição moderna, né, ele também era tido como museu escolar. Como eu falei anteriormente, tem essa obrigação. Sim. A gente está vendo aqui a vitrine, toda ela com cores diferentes, os objetos sempre tiveram essa preocupação, né? O Frei Gregório, ele é o mentor, né? Ele foi um frade que desde a fundação esteve aqui e cuidou, e ele passou o bastão dele para mim, né? Ele era um autodidata, um museólogo, né, que se formou buscando então o conhecimento, um exímio professor de química, física, né? E ele então fez esse cuidado. Ele foi em outros museus da cidade de São Paulo, trocou informações, tudo para ver o mobiliário, para ver os expositores, luz, para que o aluno, no caso aqui os seminaristas e depois os visitantes, também pudessem usufruir do objeto, né? Tirando o conhecimento e também o agradecimento pela criação de Deus.
6: Frei, o que você destaca aqui desta primeira parte do museu?
7: Olha, super interessante. A gente está no Brasil, a gente vê uma pedra vulcânica, né, lá da Itália, Vesúvio, né? Então, assim, a gente não precisa ir à Itália, né, não precisamos. Temos aqui um exemplar, né? Um Sim. fragmento de uma pedra. E isso é muito interessante, né? Você tem gnaise que ocorre em determinadas regiões do Brasil. Então, tudo aqui, todo esse acervo, ele está classificado dentro das rochas, né? Dentro dos seus minerais divididos em classe, e a gente tem essa beleza. E ainda te convido, Frei, a gente olhar assim também do lado estético da beleza, né? Cada forma, cada desenho, cada composição aqui mineral também tem uma estética, tem um desenho, tem uma beleza, e é um convite, então, a gente louvar a Deus por toda a criação.
6: Que beleza! Seguindo o nosso tour aqui pelo Museu do Seminário Santo Antônio, nós chegamos aqui então nos minerais que temos também em peças grandes, como está descrito aqui. E este museu, o que nos chama a atenção é o diálogo entre a teoria da evolução e a fé cristã. Como que você vê isso, Frei Roger?
7: Eu acho isso incrível, porque Frei Gregório, né, e assim os outros demais frades, a gente tinha um corpo de frades formadores aqui, frades muito bem formados pela ciência, pela religião, de modo que essa preocupação bíblica e científica caminhavam junto, né? Até então a gente tinha ele como um museu da evolução, e aí tem essa teoria da evolução e a teoria da criação, caminham juntos, né? Então a primeira obra que está lá do Frei Geraldo Rodefeld, que pintou essas obras aqui, né, para ilustrar um pouco essas eras da criação, para que a gente pudesse então ver todos esses elementos, então caminham junto. O primeiro quadro, por exemplo, é a criação bíblica de Deus Pai, a figura dele. E aí, no final, a gente vai vendo toda essa evolução, essa construção, este passo que cada geração e a humanidade foi construindo, então, esse planeta junto com a obra de Deus.
6: E, na sua opinião, como que este espaço, este museu, ajudam a fé e a ciência a caminhar não por vias opostas, mas de mãos dadas?
7: Silas estão juntos porque reconhecer em primeiro momento nossa fé, né, que tudo é obra de Deus, Deus cria, né, todas as coisas pensadas, tudo tem um sentido, todas essas eras, milhões de anos, né, a gente poder ver aqui, de repente, uma concha, né, mas também tem uma pedra, tem uma borboleta, tem um pássaro, tem um papel moeda. Então a nossa fé, ela não entra em contradição com a ciência, não, nem a ciência contra a fé. É, elas caminham junto, e estar nesse museu hoje aberto muito mais ao público, né, porque já não funciona mais como seminário, mas tem esse diálogo, né, de a gente poder caminhar, ver que religião e ciência caminham junto. Aliás, tivemos grandes cientistas religiosos, né, aí na história da humanidade, né? Então não tem por que ter conflito entre ciência e religião.
6: Frei Roger, vamos continuar aqui o nosso passeio por este museu. A cada passo nos deparamos com mais e mais objetos, histórias, memórias, como por exemplo aqui. O que você destaca deste espaço no Museu do Seminário Santo Antônio?
7: Num primeiro momento a gente pode até achar que é um museu chato, né? Antigo. Sim. Né? Pensando, sobretudo quem é das grandes cidades, né? Nas cidades pequenas do interior ainda a gente tem esse tipo de mobiliário, esse tipo de expositor. Mas, independente, né, de onde você vem, sempre o museu é um lugar de deleite, de prazer e de conhecimento. Eu tenho, cada vez que eu venho aqui, o prazer de ver esses objetos naturais, essas pedras, mas também, olha só, o trabalho do Frei Geraldo, né?
6: Com essas pinturas.
7: Com essas pinturas, né? Da gente poder estar aqui, ver e observar o detalhe, a curiosidade. Então, também isso aqui é uma obra de arte.
6: Sem dúvida.
7: De você ver essa pedra aqui. Você sabia que isso aqui foi um tronco petrificado há milhões de anos, né? Isso tem 45 quilos. Olha que grandiosidade. Essas borboletas, cada forma, cada um com a sua cor, né? Com o seu desenho, com a sua
6: forma,
7: né? Tudo isso, tamanhos, olha que coisa incrível. Então, assim, é um museu que eu venho de tempo em tempo, até porque eu faço a manutenção junto com os freis aqui. Os freis dessa casa cuidam. Aliás, eles recebem as pessoas também aqui para fazer as visitas, né?
6: Que bacana. E, Frei Roger, continuando aqui, como que um museu pode, então, contribuir para a formação humana, intelectual, religiosa das pessoas que aqui visitam?
7: Então, um museu, ele é um lugar de memória, né? Mas é um lugar de conhecimento, de aprendizado. Quem vem aqui, ele pode ter um primeiro contato, né, ter esse deleite com esses objetos. Muitas pessoas, mesmo às vezes até do interior mesmo, nunca viu, de repente, um gavião, e aqui tem um exemplar, né, mesmo que ele esteja taxidermizado, né?
6: Sim.
7: Mas é um animal que você vai ver. E tem umas curiosidades muito legais que a gente vai aprendendo, e aqui, apesar de só ter exibição, né, dessas peças, mas a gente é provocado também continuar essa pesquisa. Ou em sala de aula, no caso dos alunos, que vem com as escolas, e nós adultos, né? Também dá continuidade, porque sempre tem informações. Aqui tem insetos com 89 anos que está aqui. Então, olha só o trabalho, a preocupação do Frei Miguel, lá em Rio Negro, de fazer a coleta desse animal, desse bicho, desse inseto, de fazer todo o processo para que isso se conserve 89 anos. E também esse cuidado do Frei Gregório, dos demais frades, assim eu como museólogo, e os daqui cuidam para que esses objetos, né, os mais variados aqui, que tem muitos tipos de objetos, muito suporte, estejam conservados por muitos anos, assim como essa peça de 89 anos.
6: Nove décadas. Aliás, mostra aqui, Frei Roger Estrapazon, esta centopeia. Olha só que bacana, conservada. Para quem nunca viu, tem a oportunidade de conhecer aqui no Seminário Santo Antônio de Agudos. Frei Roger Brunório, nosso entrevistado, como que nós podemos dizer que o museu é, além então de um espaço expositivo, é um verdadeiro lugar de educação, de conhecimento, de aprendizado,
7: de cultura, de memória e de deleite também. É um lugar que a gente também se deleita, né, de ver aqui A gente acabou de falar aí desses objetos tão antigos, mas vê também pássaros aqui.
8: Sim. Né?
7: Tem um herbário que o Frei cuidou. Né? A gente tem lá no século XVIII o Frei Veloso, o pai da botânica brasileira, lá no Rio de Janeiro, catalogando mais de 1.600 peças. Olha como é que os frades também vão passando o seu conhecimento para outros. Né? E aí no século XX, Frei Cândido, lá na Baixada Fluminense, também fazendo o cuidado com as plantas. O Frei Miguel, também lá no Paraná, fazendo também o seu herbário. Então isso é uma soma, tá vendo como que a gente aprende, a gente tem deleite. O próprio lugar do museu, ele é um lugar também de descanso, né? De deleite, de refazer a vida, de repensar a nossa relação com os objetos, com a natureza, né?
8: Como é ser um frade franciscano e também museólogo?
7: Olha, isso é uma realização, né? Porque a gente tem um chamado vocacional, né? A gente responde esse chamado, primeiro a seguir como São Francisco, tenho como inspiração de vida também o Frei Pedro Palacios, lá de Vila Velha, minha terra, que ambos, né, eram irmãos não ordenados, e que outros frades também, assim como o Frei Gregório, né, inspirado em cuidar do museu. Tudo isso me somou e eu tive essa possibilidade já em casa, aprendendo a gostar tanto de presépio. Presépio também tem a ver com museu, que é um objeto de preservação, né?
8: Sim.
7: É cultura, é memória. Isso é, me sinto muito realizado. São mais de 30 anos nesta província, nessa veste aqui no Amo Cefrade.
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10: Depois dessa conversa interessante, vamos trazer música para o ambiente. Vamos temperar o nosso espaço família com mais uma dose generosa de boa música.

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3: Contemplando as virtudes derramadas por Deus a Maria, São Francisco de Assis a saudava com títulos que lhe inspiravam a tê-la como modelo. Salve, ó Palácio do Senhor! 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Salve, ó Morada do Senhor! Salve, ó Manto do Senhor! Salve, ó Serva do Senhor! Salve, ó Mãe do Senhor! E salve vós todas, ó santas virtudes derramadas pela graça e iluminação do Espírito Santo nos corações dos fiéis, transformando-os de infiéis em servos fiéis de Deus. Franciscanos, compartilhando a paz e o bem.
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6: Olá, amigos de todo o Brasil e demais países de língua portuguesa. Este é o noticiário da Rádio Vaticano, Vatican News. Traremos para você que está sintonizado conosco as últimas notícias sobre as atividades do Papa, da Santa Sé e da Igreja em todo o mundo. Nos estúdios, Mariângela Jaguraba e na técnica, Bruno Orte. E este é o trecho da Bíblia que escolhemos para você. A paz esteja convosco. Como o Pai me enviou, também eu vos envio. E depois de ter dito isso, soprou sobre eles e disse: recebei o Espírito Santo. Do Evangelho segundo São João, capítulo 20, versículos 21 e 22. E vamos agora aos destaques do nosso programa de hoje. Papa na missa da solenidade de Pentecostes. Só a onipotência do amor e não uma superpotência poderá nos salvar da guerra. Papa Nureddin Haçeli, com o fogo do Espírito, que a Igreja seja capaz de dialogar com os tempos que mudam. Leão 14, rezemos pelos católicos chineses e pelos cristãos do Oriente Médio. Alerta da ONU, 22 hospitais atacados em Gaza desde o início do ano. Fique conosco, a Rádio Vaticano, Vatican News, está entrando no ar. Amigo ouvinte, seja bem-vindo a mais esta edição.
7: Preghiamo hoje que o Espírito del Risorto te salve dal male della guerra.
6: Rezemos hoje para que o Espírito do Ressuscitado nos salve do mal da guerra, que é vencida não por uma superpotência, mas pela onipotência do amor. Com esta invocação, o Papa concluiu a homilia pronunciada na celebração eucarística por ocasião da solenidade de Pentecostes, presidida na Basílica de São Pedro, com a participação de 5 mil fiéis. O pontífice se deteve no Evangelho do dia, que narra a aparição de Jesus ressuscitado aos discípulos, mostrando-lhes as mãos e o peito. O Senhor revela o seu corpo glorioso, isto é, as suas chagas, as feridas da crucificação. Estes sinais da paixão, explicou Leão 14, são mais eloquentes do que qualquer discurso, pois aquele que estava morto agora vive para sempre. Ao verem o Senhor, também os discípulos voltam à vida. No mesmo cenáculo onde instituiu a nova e eterna aliança, Jesus efunde o Espírito. O lugar da ceia e da traição transforma-se, e de sepulcro dos apóstolos torna-se para toda a Igreja seio de ressurreição. Por isso, acrescentou o Papa, o Pentecostes é festa pascal e festa do corpo de Cristo, que nós somos por graça. Do Espírito do Ressuscitado, Leão 14 sublinhou três aspectos: paz, missão e verdade. Na sua Páscoa, Cristo estabelece a paz entre Deus e a humanidade, e o Espírito Santo infunde-a nos corações e difunde-a pelo mundo. Esta paz, observou o Santo Padre, provém do perdão e nos leva ao perdão. Jesus nos confia assim uma obra divina, porque só Deus pode perdoar os pecados, e tal autoridade é concedida em sinal de uma reconciliação universal. Deste modo, o Pentecostes realiza-se como festa da nova aliança, a aliança entre Deus e todos os povos da terra.
7: Com nosso cuore possiamo perciò invocare, Veni Sancte Spiritus.
6: Por isso, com o nosso coração podemos invocar, Veni Sancte Spiritus, porque ele já nos foi dado. Podemos desejá-lo, porque já nos foi prometido. Podemos acolhê-lo, porque ele próprio é o doce hóspede da alma. A missão foi o segundo aspecto salientado pelo Papa. Assim como o Pai me enviou, diz o Senhor, também eu vos envio a vós. Somos, deste modo, envolvidos na missão de Jesus. Agora que os apóstolos receberam o sopro do ressuscitado dentro de si, este anúncio sai da sua boca, tem a voz de Pedro e dos que estão com ele. Somos verdadeiramente participantes do Evangelho. Toda a Igreja é dele protagonista, não apenas guardiã, disse o Papa. Com a força do Espírito, o anúncio enche-se de alegria e esperança. Se por um lado há mudanças que não renovam o mundo, mas o envelhecem entre erros e violências, por outro, o Espírito Santo ilumina as mentes e suscita nos corações novas forças de vida. É assim que transfigura a história, abrindo-a à salvação. Esta missão leva ao terceiro aspecto, pois o anúncio consiste em proclamar a verdade de Deus e do homem. O Espírito, afirmou Leão 14, promove sempre a unidade na verdade, porque suscita em nós compreensão, concórdia e coerência de vida.
7: O Paráclito te defende agora de tudo ciò que ostacola questa intesa.
6: O Paráclito nos defende de tudo que impede esta compreensão. Das facções, das hipocrisias, das modas que obscurecem a luz do Evangelho. A verdade que Deus nos dá permanece assim como palavra libertadora para todos os povos, mensagem que transforma por dentro cada cultura. O Espírito do Ressuscitado é derramado constantemente, não apenas uma vez, como atestam os inúmeros dons e carismas. O Papa então concluiu: Caríssimos, com coração ardente, rezemos hoje para que o Espírito do Ressuscitado nos salve do mal da guerra, que é vencida não por uma superpotência, mas pela onipotência do amor.
7: Preghiamo affinché liberi l'umanità dalla miseria.
6: Rezemos para que ele liberte a humanidade da miséria, que é redimida não por uma riqueza incalculável, mas por um dom inesgotável. Rezemos para que nos cure da ferida do pecado, pela redenção anunciada a todos os povos, em nome de Jesus. Esta é a graça que infunde coragem aos apóstolos. Por intercessão de Maria, Mãe da Igreja, a infunda também em nós, hoje e sempre. Após celebrar a missa na Basílica Vaticana por ocasião da solenidade de Pentecostes, Leão XIV rezou com os fiéis reunidos na Praça São Pedro a oração do Regina Caeli. Em sua alocução, de modo especial, o pontífice se deteve em uma imagem oferecida pela liturgia de hoje, de que o Espírito abre as portas. O Santo Padre então questionou: quais seriam essas portas? A primeira porta é a do próprio Deus, no sentido em que nos abre o acesso ao mistério de Deus revelado em Jesus Cristo, respondeu. Com o dom do seu Espírito, Deus nos concede a verdadeira fé e nos faz compreender o sentido das Escrituras. E não só, pois nos ajuda a fazer uma experiência pessoal de Deus e a encontrá-lo em Jesus e não apenas na observância de uma lei. A segunda porta é a do cenáculo, ou seja, da igreja.
7: Senza il fuoco dello spirito, la chiesa rimane prigioniera della paura.
6: Sem o fogo do Espírito, a igreja permanece prisioneira do medo, assustada diante dos desafios do mundo, fechada em si mesma e, por isso, incapaz de dialogar com os tempos que mudam. O Espírito abre as portas da igreja para que esta seja acolhedora e hospitaleira em relação a todos, mesmo aqueles que fecharam as portas a Deus, aos outros, à esperança e à alegria de viver. Por fim, o Espírito Santo abre as portas dos nossos corações, ajudando-nos a vencer as resistências, os egoísmos, as desconfianças e os preconceitos, e tornando-nos capazes de viver como filhos de Deus e irmãos uns com os outros. Onde está o Espírito do Senhor, nasce a fraternidade entre as pessoas, os grupos, os povos da terra, e todos falam a única língua do amor que une e harmoniza as diversidades, afirmou o Papa, que então concluiu.
7: Fratelli e sorelle, anche ai nostri giorni, specialmente in questo giorno di Pentecoste.
6: Irmãos e irmãs, também nos nossos dias, especialmente neste dia de Pentecostes, devemos invocar o Espírito Santo para que ele abra as portas que permanecem fechadas. Precisamos redescobrir Deus como Pai que nos ama, edificar uma igreja onde todos se sintam em casa e fazer crescer um mundo fraterno onde reine a paz entre todos os povos. Após a oração mariana do Regina Caeli, da janela da Residência Apostólica Vaticana, neste domingo 24 de maio, solenidade de Pentecostes, o Papa saudou os fiéis e peregrinos que participaram deste encontro dominical com o Pontífice. Eram cerca de 30 mil na Praça São Pedro. Leão XIV recordou que neste domingo celebra-se o Dia de Oração pela Igreja na China, memória litúrgica da bem-aventurada Virgem Maria Auxiliadora dos Cristãos, venerada com grande devoção no Santuário de Shenzhen, em Xangai.
7: Uniamo la nostra preghiera a quella dei cattolici cinesi.
6: Unamos a nossa oração à dos católicos chineses como sinal de nosso carinho por eles e de sua comunhão com a Igreja Universal e com o sucessor de Pedro.
7: L'intercessione della Regina del Cielo ottenga alla comunità credente in China
6: que a intercessão da Rainha do Céu obtenha para a comunidade de fiéis na China a graça da unidade e conceda a todos a força de testemunhar o Evangelho em suas fadigas cotidianas, para que sejam sementes de esperança e paz. Em particular, invoco a paz eterna para as vítimas do acidente ocorrido dias atrás numa mina no norte da China. O Papa confiou a Nossa Senhora Auxiliadora às comunidades cristãs da Terra Santa, do Líbano e de todo o Oriente Médio que sofrem por causa da guerra. A seguir, saudou o grupo de pessoas com deficiência que veio da Polônia e os peregrinos que vieram de bicicleta de Quelmes, na Bélgica. O pontífice concluiu desejando a todos um feliz domingo de Pentecostes. A seguir, o Papa concedeu a todos a sua bênção apostólica.
7: Sit in nomine Domini benedictum.
8: Ex hoc nunc et usque in saeculum.
7: Adiutorium nostrum in nomine Domini.
8: Qui feci caelum et terram.
7: Benedicat vos omnipotens Deus, Pater, et Filius, et Spiritus Sanctus.
8: Amen.
6: Desde o início deste ano, houve 22 ataques contra hospitais e centros de saúde. Mais da metade dos hospitais estão funcionando apenas parcialmente e milhares de feridos não têm acesso aos cuidados necessários. Eis o quadro apresentado pelas Nações Unidas e pela Organização Mundial da Saúde, OMS, sobre a situação na faixa de Gaza, onde o sistema de saúde continua em condições extremamente precárias, apesar do cessar-fogo que entrou em vigor em outubro passado. Embora a situação na faixa de Gaza parece ter desaparecido das manchetes da mídia internacional, a maioria da população ainda está deslocada. Mais de 50 mil pessoas precisam de ajuda. Segundo o Escritório das Nações Unidas para a Coordenação de Assuntos Humanitários, a OMS registrou 22 ataques a centros de saúde nos primeiros meses do ano, causando vítimas ou comprometendo a transferência de pacientes e as operações hospitalares. Atualmente, pouco mais da metade dos hospitais na faixa de Gaza e cerca de 58% dos centros de assistência estão funcionando, embora nenhuma das instalações possa atuar em plena capacidade. No entanto, apesar do cessar-fogo que entrou em vigor em outubro de 2025, a violência não cessou. Pelo menos 880 pessoas morreram e outras 2.600 ficaram feridas nos meses seguintes à trégua. A grave escassez de medicamentos e equipamentos médicos pesa sobre o sistema de saúde. A falta de cilindros de oxigênio essenciais para os pacientes mais críticos e reagentes de laboratório necessários para diagnosticar doenças e identificar possíveis epidemias, bem como materiais ortopédicos e próteses. Segundo a OMS, mais de 43 mil pessoas sofreram ferimentos que exigem reabilitação a longo prazo, entre as quais cerca de 10 mil crianças. Muitas tiveram amputações, traumatismos na coluna vertebral, queimaduras ou lesões cerebrais. Entretanto, nenhum centro de reabilitação está totalmente operacional e o acesso a cuidados especializados continua extremamente limitado. Mais de 50 mil pessoas precisam atualmente de recuperação prolongada, mas os serviços disponíveis são insuficientes e sobrecarregados. As agências humanitárias acusam também dificuldades no acesso às ajudas. A Organização Mundial da Saúde afirma que alguns materiais médicos ainda são classificados pelas autoridades israelenses como bens de dupla utilização, sujeitos a restrições. Nos últimos dias, mais de 180 paletes de suprimentos médicos, inclusive vacinas, medicamentos refrigerados e produtos de higiene, foram recuperados na passagem de Kerem Shalom. Mas, segundo as Nações Unidas, o sistema de saúde ainda está bem longe de uma recuperação real. No entanto, os agentes humanitários continuam a distribuir assistência à população. Na semana passada, o UNICEF, Fundo das Nações Unidas para a Infância, entregou kits de higiene e recipientes de água para cerca de 116 mil pessoas. Todavia, as necessidades continuam sendo enormes. De acordo com os dados mais recentes do Escritório das Nações Unidas para a Coordenação de Assuntos Humanitários, 98% da água não é potável na faixa de Gaza e quase 90% da infraestrutura hídrica está gravemente danificada ou destruída. Por isso, as Nações Unidas e as organizações humanitárias apelam mais uma vez para o acesso livre de ajudas humanitárias e suprimentos médicos. Somente garantindo a entrada regular de materiais essenciais, a restauração da infraestrutura e condições de segurança adequadas, enfatizam as agências da ONU, será possível responder com eficácia às necessidades de uma população que, após mais de 2 anos de guerra, continua pagando um alto preço. Amigo ouvinte, chegamos ao final desta edição em língua portuguesa do Noticiário da Rádio Vaticano. Obrigada pela sua audiência e nós contamos novamente com você amanhã, neste mesmo horário.
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10: Agora que estamos bem informados sobre os rumos da nossa igreja, vamos relaxar ouvindo uma boa música. Uma música de conteúdo ali na Sala da Boa Música.

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1: Sempre iniciamos nossas orações em nome do Pai, do Filho e do Espírito Santo, recordando que vivemos envolvidos na graça e no amor da Trindade. 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
3: Contemplando as virtudes derramadas por Deus a Maria, São Francisco de Assis a saudava com títulos que lhe inspiravam a tê-la como modelo. Salve, ó Palácio do Senhor! Salve, ó Tabernáculo do Senhor! Salve, ó Morada do Senhor! Salve, ó Manto do Senhor! Salve, ó Serva do Senhor! Salve, ó Mãe do Senhor! E salve vós todas, ó santas virtudes derramadas pela graça e iluminação do Espírito Santo, nos corações dos fiéis, transformando-os de infiéis em servos fiéis de Deus. Franciscanos, compartilhando a paz e o bem.
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5: Caros ouvintes, eu sou o Frei Leandro Ferreira e estamos aqui reunidos para meditar a liturgia da solenidade da Santíssima Trindade. Deus, em seu infinito amor, se revela a nós pela comunhão trinitária do Pai, do Filho e do Espírito Santo. Pelo batismo, Ele nos reúne.

em seu amor para renovar em nós a condição de filhos e filhas. E a partir de agora, convido você para juntos embarcarmos nesta viagem, conhecendo o contexto, a mensagem principal e o ensinamento de como viver no cotidiano os ensinamentos de Jesus. Além disso, meu irmão e minha irmã, conhecendo, ouvindo e meditando as leituras, você está se preparando para melhor participar da missa ou celebração da palavra de sua comunidade. Para iniciarmos nossa caminhada pela liturgia da palavra, tracemos sobre nós o sinal de nossa fé. Em nome do Pai, e do Filho, e do Espírito Santo. Amém. O Deus da esperança, que nos cumula de toda alegria e paz em nossa fé, pela ação do Espírito Santo, estejam convosco. Bendito seja Deus que nos reuniu no amor de Cristo. Irmãos e irmãs, neste momento, abramos o nosso coração para acolhermos o Espírito Santo, para que possamos anunciar e encarnar a palavra do Senhor em nossas vidas e em nossas famílias. Por isso, invoquemos o Espírito Santo.

0: Espírito Santo sobre esse lugar. A partir de agora, Senhor, o Senhor vai tomando conta de todos os espaços, Espírito Santo. Manda o Paráclito sobre esse lugar, Senhor. Arrebata o nosso coração, Senhor. Arrebata o nosso coração por inteiro. Que seja derramado, Senhor, diante de Ti o nosso coração. E seja erguido pelo poder do Espírito Santo de Deus. Vem, Espírito Santo de Deus. Vem como nunca. Vem com línguas de fogo. Vem como água. Vem com poder. Faz queimar o nosso coração. Faz o nosso coração se libertar. Ergue, Espírito Santo, sobre a nossa vida. Caia diante de nós toda e qualquer muralha que nos impede de viver uma vida no Espírito Santo. Eu sou livre, minha vida é livre, minha casa é livre, minha família é livre, todos os meus são livres, libertos pela ação do Espírito Santo.
1: O Senhor vai dizer a sua palavra lá em João 11:40: se creres, verás a glória de Deus.

0: Hoje nos aprofundaremos no estudo do Evangelho. Irmãos e irmãs, a introdução da leitura do Evangelho de São João, capítulo 3, versículos 16 a 18. O Evangelho resume a obra trinitária em favor do ser humano. Em seu infinito amor, Deus enviou seu Filho ao mundo para que todo aquele que nele crer tenha a vida eterna. A autodoação de Deus em Cristo é o sinal eloquente da Trindade em sua missão incansável de fazer tudo pela salvação do homem. Ao mesmo tempo, Jesus é a última oferta de Deus à humanidade, movendo-a a uma tomada de decisão: aceitá-lo ou recusá-lo. Isso implica consequências. Crer em Cristo, isto é, aderir ao seu novo modo de ser e de viver, é incorporá-lo em sua prática de vida. Conduz o ser humano à vida eterna. Ouçamos o Evangelho de São João, capítulo 3, versículos de 16 a 18. Deus amou tanto o mundo que deu o seu Filho unigênito para que não morra todo que nele crer, mas tenha vida eterna. De fato, Deus não enviou o seu Filho ao mundo para condenar o mundo, mas para que o mundo seja salvo por ele. Quem nele crê não é condenado, mas quem não crê já está condenado, porque não acreditou no nome do Filho unigênito. Palavra da salvação. Glória a vós, Senhor. Irmãos e irmãs, a reflexão do Evangelho de São João, capítulo 3, versículos de 16 a 18. Deus enviou seu Filho ao mundo para que o mundo seja salvo por ele. O Evangelho de hoje faz parte do diálogo de Jesus com Nicodemos. Nicodemos era um fariseu rico que admirava Jesus. Veio procurar Jesus de noite porque discordava de outros fariseus que perseguiam a Jesus. Na conversa, Nicodemos reconhece Jesus como um mestre vindo de Deus por causa dos sinais que fazia. Jesus lhe diz que ele precisava nascer de novo, isto é, nascer de Deus. Em outras palavras, assim como Nicodemos acredita em Jesus como um mestre vindo de Deus, deveria também acreditar em Jesus como filho de Deus. E assim, nascer de novo, desta vez de Deus. No diálogo, Jesus diz a Nicodemos que a chave de entrada na vida eterna é crer três vezes no Filho do Homem. A mesma insistência na fé aparece no Evangelho de hoje. Deus amou tanto o mundo que entregou seu Filho unigênito para salvar a todos que nele crerem. Deus não enviou seu Filho como juiz para condenar as pessoas, mas para salvar a todos. A condição para ser salvo é crer no nome do Filho unigênito. Este nome é Jesus, que significa Deus salva. Deus não condena ninguém. Quem não crê em Jesus Cristo, Salvador da humanidade, condena-se a si mesmo. Hoje refletimos sobre o Evangelho. Bênção final. Oremos. O Senhor esteja conosco. Ele está no meio de nós. A paz de Deus, que supera todo entendimento, guarde vossos corações e vossas mentes no conhecimento e no amor de Deus e de seu Filho, nosso Senhor Jesus Cristo. Amém. e a bênção de Deus Todo-Poderoso, Pai e Filho e Espírito Santo, desça sobre vós e permaneça para sempre. Amém. Hoje refletimos sobre a solenidade da Santíssima Trindade. Espero que essas reflexões tenham sido úteis para você. Lembre-se, irmãos e irmãs, somos o rebanho do Senhor, escutemos a sua voz para andarmos em caminhos seguros. Eu sou o Frei Leandro Ferreira e agradeço a sua companhia. Até o próximo programa. Um grande abraço, paz e bem.
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0: Depois dessa profunda explicação das páginas bíblicas do próximo domingo, vamos deixar que a mensagem penetre fundo na nossa alma como uma garoa abençoada. Enquanto isso, vamos ouvir a boa música.

0: Já que estamos todos reunidos e temos em casa nossos ouvintes, vamos entrar na sala do Rosário para rezar o mistério do terço. Vamos rezar pelas vocações sacerdotais, religiosas e leigas. Coloquemo-nos em atitude de oração.
1: Ave Maria, cheia de graça, o Senhor é convosco. Bendita sois vós entre as mulheres, e bendito é o fruto do vosso ventre, Jesus.
2: Santa Maria, Mãe de Deus, rogai por nós, pecadores, agora e na hora de nossa morte. Amém.
1: Ave Maria, cheia de graça, o Senhor é convosco. Bendita sois vós entre as mulheres, e bendito é o fruto do vosso ventre, Jesus.
2: Santa Maria, Mãe de Deus, rogai por nós, pecadores, agora e na hora de nossa morte. Amém.
1: Ave Maria, cheia de graça, o Senhor é convosco. Bendita sois vós entre as mulheres, e bendito é o fruto do vosso ventre, Jesus.
2: Santa Maria, Mãe de Deus, rogai por nós, pecadores, agora e na hora de nossa morte. Amém.
1: Ave Maria, cheia de graça, o Senhor é convosco. Bendita sois vós entre as mulheres, e bendito é o fruto do vosso ventre, Jesus.
2: Santa Maria, Mãe de Deus, rogai por nós, pecadores, agora e na hora de nossa morte. Amém.
1: Ave Maria, cheia de graça, o Senhor é convosco. Bendita sois vós entre as mulheres, e bendito é o fruto do vosso ventre, Jesus.
2: Santa Maria, Mãe de Deus, rogai por nós, pecadores, agora e na hora de nossa morte. Amém.
1: Ave Maria, cheia de graça, o Senhor é convosco. Bendita sois vós entre as mulheres, e bendito é o fruto do vosso ventre, Jesus.
2: Santa Maria, Mãe de Deus, rogai por nós, pecadores, agora e na hora de nossa morte. Amém.
1: Ave Maria, cheia de graça, o Senhor é convosco. Bendita sois vós entre as mulheres, e bendito é o fruto do vosso ventre, Jesus.
2: Santa Maria, Mãe de Deus, rogai por nós, pecadores, agora e na hora de nossa morte. Amém.
1: Ave Maria, cheia de graça, o Senhor é convosco. Bendita sois vós entre as mulheres, e bendito é o fruto do vosso ventre, Jesus.
2: Santa Maria, Mãe de Deus, rogai por nós, pecadores, agora e na hora de nossa morte. Amém.
1: Ave Maria, cheia de graça, o Senhor é convosco. Bendita sois vós entre as mulheres, e bendito é o fruto do vosso ventre, Jesus.
2: Santa Maria, Mãe de Deus, rogai por nós, pecadores, agora e na hora de nossa morte. Amém.
1: Ave Maria, cheia de graça, o Senhor é convosco. Bendita sois vós entre as mulheres, e bendito é o fruto do vosso ventre, Jesus.
2: Santa Maria, Mãe de Deus, rogai por nós, pecadores, agora e na hora de nossa morte. Amém.
1: Glória ao Pai, ao Filho e ao Espírito Santo,
2: como era no princípio, agora e sempre. Amém.
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0: Já que rezamos o mistério do terço, vamos ouvir agora uma música que fala de Maria.

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3: Contemplando as virtudes derramadas por Deus a Maria, São Francisco de Assis a saudava com títulos que lhe inspiravam a tê-la como modelo. Salve, ó Palácio do Senhor! Salve, ó Tabernáculo do Senhor! Salve, ó Morada do Senhor! Salve, ó Manto do Senhor! Salve, ó Serva do Senhor! Salve, ó Mãe do Senhor! E salve vós todas, ó santas virtudes derramadas pela graça e iluminação do Espírito Santo, nos corações dos fiéis, transformando-os de infiéis em servos fiéis de Deus. Franciscanos, compartilhando a paz e o bem.
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5: Refletir sobre a vida e seus desafios sempre nos faz crescer. 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
6: Paz e bem, meu irmão, paz e bem, minha irmã. A espiritualidade não é coisa de gente perfeita no mundo ou num ambiente perfeito, mas um modo concreto onde nós buscamos nos aproximar o máximo possível da perfeição que existe unicamente em Deus. Quando fazemos isso, automaticamente deixamos tudo um pouco mais perto também dessa mesma perfeição. Ouçamos algumas palavras de Eduard Schillebeck, que diz assim: espiritualidade significa vivência concreta e autêntica do cristianismo, mas a aplicação do evangelho à vida de cada dia pressupõe uma certa visão do mundo e da igreja. Deve-se postular como princípio fundamental que tanto o mundo como a igreja são realidades teológicas. Isso significa que, por pior que o mundo seja ou pareça ser, mesmo assim, ele continua sempre como criação de Deus. De maneira análoga, a igreja, por pior que seja ou pareça ser, continua sempre sendo a família de Deus, obra de Deus. Nessas circunstâncias, para se ver ainda Deus presente e atuante no mundo e na igreja, necessita-se de uma fé básica. Só posso ter fé em Deus ali onde o encontro e onde ele está, no mundo e na igreja. Certamente que a igreja conservou melhor a tradição judeu-cristã, mas é no meio do mundo que eu encontro o lugar para viver a fé. O mundo enquanto expressão de uma mentalidade e a igreja como instituição não são oposições ao projeto de Deus e àqueles que buscam vivê-los. Eles são apenas reflexo da imperfeição que existe em nós. Muitas vezes colocamos neles os inimigos ou os obstáculos que nos impedem de viver a concretude do Evangelho. Mas mentalidades e instituições são compostas ou são reflexos de pessoas e mudam quando essas mesmas pessoas também mudam. O nosso autor nos coloca que para não desistirmos de nossa jornada em busca de viver o Evangelho, não podemos perder uma fé básica de que o mundo enquanto mentalidade se dá no mundo criação, que tem sua origem em Deus e que é sempre bom. Do mesmo modo, a igreja e instituição que vemos é o corpo místico de Cristo e por isso santa e imaculada, apesar de nossos pecados. Essa fé nos ajuda a não nos perdermos do projeto de Deus que se dá sempre no mundo e que escolheu a igreja como instrumento propagador para sua plena realização. Se perdemos essa fé básica, desistimos mais cedo ou mais tarde, decepcionados pelas coisas não se mostrarem como nós acreditávamos. Deixemos que o Senhor guie o nosso olhar pela fé. Ó Senhor, Pai Criador de todas as coisas, ajuda-nos a não perder a fé na criação que Tu nos destes e na igreja que nos confiaste, pois ambas brotam do Teu amor. Abençoe, Senhor, a nós e aos nossos familiares, em nome do Pai, do Filho e do Espírito Santo. Amém.
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5: De volta à Sala da Boa Música para mais uma bela canção. Acompanhe com a gente.

Antes de encerrar, que tal nos consagrarmos a Nossa Senhora? Esse é um gesto bonito que vamos fazer neste final de dia.

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1: Nesta segunda-feira, após a solenidade de Pentecostes, a igreja nos convida a contemplar a presença amorosa da Virgem Maria como mãe da igreja. Ela esteve com os apóstolos no nascimento da igreja em Pentecostes e continua conosco, guiando e intercedendo como mãe de todos os fiéis e pastores. Assim, a maternidade de Maria se estende por desejo de Jesus à maternidade humana, ou seja, à própria igreja. O Papa Francisco, em 2018, introduziu esta celebração após Pentecostes, dia em que a Igreja nasceu. Este título dado a Maria não é novo, pois em 1980, São João Paulo II convidou os fiéis a venerar Maria como mãe da Igreja. Antes dele, em 1964, São Paulo VI, na conclusão da terceira sessão do Concílio Vaticano II, declarou que a Virgem Maria é mãe da Igreja. Maria é convidada por Jesus a dizer um novo eis-me aqui, um novo sim, mais consciente e maduro. Esta celebração nos recorda que a vida cristã, para crescer, deve estar ancorada no mistério da cruz, na oferta de Cristo, na Virgem Dolorosa, mãe do Redentor e dos Redimidos. Confiemos-nos a Maria, que soube ficar aos pés da cruz e agora está junto daqueles que o Filho tornou seus filhos, ensinando-os a escutarem o Espírito Santo e a viverem com fé e no caminho de Cristo. Amém.
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3: Virgem Imaculada, minha Mãe Maria, eu renovo hoje e sempre a consagração de todo o meu ser, para que disponhais de mim para o bem de todos. Somente peço que eu possa, minha Rainha e Mãe da Igreja, cooperar fielmente com a vossa missão de construir o reino do vosso Filho, Jesus, no mundo. Para isso vos ofereço minhas orações, sacrifícios e ações. Ó Maria, concebida sem pecado, arrogai por nós que recorremos a vós, e por todos quantos não recorrem a vós, especialmente pelos inimigos da Santa Igreja, e por todos quantos são a vós recomendados. Pela intercessão da Virgem Imaculada, Nossa Mãe, abençoe-vos o Deus Todo-Poderoso, Pai, Filho e Espírito Santo. Amém.

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1: Ao final do programa, peçamos as bênçãos de Deus nosso Pai. Não esqueçamos de agradecer também pelo dia que tivemos e por tudo o que vivemos hoje. Abrimos a última sala, que é a Sala da Bênção, chamando Frei Policarpo para nos unir a Deus neste momento.
2: Bênção dos três arcanjos. Pela intercessão de São Miguel, São Rafael e São Gabriel, abençoe-nos Deus Todo-Poderoso, Pai, Filho e Espírito Santo.
1: Este foi o nosso Espaço Família de hoje. Um programa que procura enriquecer sua noite de boas informações. Eu sou o Frei Leandro Ferreira, desejo a você uma boa noite, paz e bem.
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5: Saudação franciscana a você que nos acompanha pelas ondas do rádio. Eu sou o Frei Augusto Luiz Gabriel e com alegria vamos iniciar mais uma edição do programa Madrugada Franciscana, um espaço de muita fé, espiritualidade, informação, oração. Por isso, acompanhe agora a oração do Cântico das Criaturas.

0: Altíssimo, onipotente, bom Senhor, teu são o louvor, a glória, a honra e toda a bênção. Louvado sejas, meu Senhor, com todas as tuas criaturas, especialmente o Senhor Irmão Sol, que clareia o dia e que com a sua luz nos ilumina. Ele é belo e radiante, com grande esplendor de ti, Altíssimo, é a imagem. Louvado sejas, meu Senhor, pela irmã Lua e pelas estrelas que no céu formaste, claras, preciosas e belas. Louvado sejas, meu Senhor, pelo irmão Vento, pelo ar, pelas nuvens, pelo sereno e por todo o tempo em que dá sustento às tuas criaturas. Louvado sejas, meu Senhor, pela irmã Água, útil e humilde, preciosa e casta. Louvado sejas, meu Senhor, pelo irmão Fogo, com o qual iluminas a noite. Ele é belo e alegre, vigoroso e forte. Louvado sejas, meu Senhor, pela nossa irmã, a Mãe Terra, que nos sustenta e governa, produz frutos diversos, flores e ervas. Louvado sejas, meu Senhor, pelos que perdoam pelo teu amor e suportam as enfermidades e tribulações. Louvado sejas, meu Senhor, pela nossa irmã, a morte corporal, da qual homem algum pode escapar. Louvai todos e bendizei o meu Senhor, dai-lhe graças e servi-o com grande humildade.
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2: Irmãos e irmãs, sejam bem-vindos a este encontro fraterno. Deus nos concede seus dons para que sejam multiplicados em favor do mundo inteiro. Que nossa vida seja de doação, partilha e certeza da graça de Deus derramada em nossos corações abundantemente. Cantemos.

0: Em nome do Pai, do Filho e do Espírito Santo.
1: Amém.
0: Irmãos e irmãs, amigos e amigas, bom dia.
1: Bom dia.
0: Paz e bem.
1: Paz e bem.
0: Bem-vindo, bem-vinda à casa de Deus. Os nossos corações se aproximam do coração de Deus, louvando e bendizendo pelo dom da vida e pedindo que o Evangelho nos mostre o caminho do reino de Deus. Acolha cada um e a cada uma desta manhã, aqueles e aquelas que à distância rezam conosco, pelas redes sociais, pela TV Sudoeste. De coração, irmãos e irmãs, desejo a vocês, o Senhor esteja convosco.
1: Ele está no meio de nós.
0: O Deus que nos reuniu, nos convida à conversão. Peçamos o perdão dos nossos pecados. Senhor, tende piedade de nós.
1: Senhor, tende piedade de nós.
0: Cristo, tende piedade de nós.
1: Cristo, tende piedade de nós.
0: Senhor, tende piedade de nós.
1: Senhor, tende piedade de nós.
0: O Deus de amor e de bondade, tenha compaixão de nós, perdoe os nossos pecados e nos conduza um dia às alegrias da vida eterna.
1: Amém.
0: Irmãos e irmãs, rezemos. No coração de Deus, nossas intenções, a prece pela nossa família, nossa casa, pedido de saúde aos doentes. Ó Deus, que em cada uma das igrejas da terra manifestais a Igreja Una, Santa, Católica e Apostólica, concedei a nossa comunidade, unida ao seu pastor, e reunida no Espírito Santo pelo Evangelho e a Eucaristia, representar a universalidade do vosso povo e ser no mundo o sinal e o instrumento da presença do Cristo. Por nosso Senhor Jesus Cristo, vosso Filho, na unidade do Espírito Santo.
1: Amém. Amém.
2: Leitura do segundo livro dos Macabeus. Naqueles dias, aconteceu que foram presos 7 irmãos com sua mãe, aos quais o rei, por meio de golpes de chicote e de nervos de boi, quis obrigar a comer carne de porco que lhes era proibida. Mas, especialmente admirável e digna de abençoada memória, foi a mãe, que num só dia viu morrer 7 filhos, e tudo suportou valorosamente, por causa da esperança que depositou no Senhor. Cheia de nobres sentimentos, ela exortava a cada um na língua de seus pais. E revestindo de coragem varonil sua alma de mulher, dizia-lhes: não sei como aparecestes em minhas entranhas. Não fui eu quem vos deu o espírito e a vida, nem fui eu quem organizou os elementos dos vossos corpos. Por isso, o Criador do mundo, que formou o homem na sua origem e preside a geração de todas as coisas, ele mesmo, na sua misericórdia, vos dará de novo o espírito e a vida, pois agora vós desprezais a vós mesmos por amor às suas leis. Palavra do Senhor.
1: Graças a Deus.
3: Ao despertar, me saciará a vossa presença, ó Senhor.
1: Ao despertar, me saciará a vossa presença, ó Senhor.
3: Ó Senhor, ouvi a minha justa causa, escutai-me e atendei o meu clamor. Inclinai o vosso ouvido à minha prece, pois não existe falsidade nos meus lábios.
1: Ao despertar, me saciará a vossa presença, ó Senhor.
3: Os meus passos eu firmei na vossa estrada, e por isso os meus pés não vacilaram. Eu vos chamo, ó meu Deus, porque me ouvis. Inclinai vosso ouvido e escutai-me.
1: Ao despertar, me saciará a vossa presença, ó Senhor.
3: Protegei qual dos olhos a pupila, e guardai-me a proteção de vossas asas. E verei justificado a vossa face, e ao despertar, me saciará a vossa presença.
1: Ao despertar, me saciará a vossa presença, ó Senhor.

0: Irmãos e irmãs, o Senhor esteja convosco.
1: Ele está no meio de nós.
0: Anúncio da boa nova de Jesus Cristo segundo São Lucas.
1: Glória a vós, Senhor.
0: Naquele tempo, Jesus acrescentou uma parábola porque estava perto de Jerusalém e eles pensavam que o reino de Deus ia chegar logo. Então Jesus disse: um homem nobre partiu para um país distante a fim de ser coroado rei e depois voltar. Chamou então 10 dos seus empregados, entregou 100 moedas de prata a cada um e disse: procurai negociar até que eu volte. Seus concidadãos, porém, odiavam e enviaram uma embaixada atrás dele, dizendo: nós não queremos que este homem reine sobre nós. Mas o homem foi coroado rei e voltou. Mandou chamar os empregados, aos quais havia dado dinheiro, a fim de saber quanto cada um havia lucrado. O primeiro chegou e disse: Senhor, as 100 moedas renderam 10 vezes mais. O homem disse: muito bem, servo bom, como foste fiel em coisas pequenas, recebe o governo de 10 cidades. O segundo chegou e disse: Senhor, as 100 moedas renderam 5 vezes mais. O homem disse também a este: recebe tu também o governo de 5 cidades. Chegou o outro empregado e disse: Senhor, aqui estão as tuas 100 moedas que guardei num lenço, pois eu tinha medo de ti, porque és um homem severo. Recebes o que não deste e colhes o que não semeaste. O homem disse: servo mau, eu te julgo pela tua própria boca. Tu sabias que eu sou um homem severo, que recebo o que não dei e colho o que não semeei. Então por que tu não depositaste meu dinheiro no banco? Ao chegar, eu o retiraria com juros. Depois disse aos que estavam aí presentes: tirai dele as 100 moedas e dai àquele que tem 1000. Os presentes disseram: Senhor, esse já tem 1000 moedas. Ele respondeu: eu vos digo, a todo aquele que já possui será dado ainda mais, mas aquele que nada tem será tirado até mesmo o que tem. E quanto a esses inimigos que não queriam que eu reinasse sobre eles, trazei-os aqui e matai-os na minha frente. Jesus caminhava à frente dos discípulos, subindo para Jerusalém. Irmãos e irmãs, palavra da salvação.
1: Glória a vós, Senhor.
0: Saudemos a palavra de Deus. Podem sentar-se um pequeno instante, um breve momento. Jesus caminhava à frente dos discípulos. Louvado seja nosso Senhor Jesus Cristo.
1: Para sempre seja louvado.
0: A chegada, a vinda de Jesus é o anúncio, concretização do reino de Deus. Em Jesus descobrimos qual o projeto de Deus para o mundo e para nós. E nesta caminhada, indo a Jerusalém, no anúncio do reino de Deus, Jesus foi chamando pessoas a fim de que pudessem ajudá-lo nesta missão de anunciar, preparar e concretizar o reino de Deus. Deus nos municiou de dons, nos deu capacidades, nos deu recursos para que pudéssemos também com a nossa vida ser um sinal do reino de Deus. O reino de Deus, ele é presente, ele é dom, ele é oferta, mas o reino de Deus também é busca, é construção e é conquista. Queremos nós também, seguindo os passos do Mestre Jesus Cristo, colocar nossa vida, nossos dons, nossos talentos a serviço do reino de Deus. Irmãos e irmãs, que possamos ofertar a nossa vida a fim de que o reino de Deus aconteça já aqui entre nós. Louvado seja nosso Senhor Jesus Cristo.
1: Para sempre seja louvado.
0: Preparemos a mesa santa cantando.

0: Irmãos e irmãs, amigos e amigas, rezemos para que esta nossa oferta seja aceita por Deus Pai Todo-Poderoso.
1: Receba, ó Senhor, por tuas mãos este sacrifício, para a glória do seu nome, para o nosso bem e de toda a Santa Igreja.
0: Celebrando, Pai, o memorial do imenso amor do vosso Filho, nós vos imploramos que os frutos de sua obra redentora pelo ministério da vossa Igreja sirvam para a salvação de todo mundo, por Cristo nosso Senhor.
1: Amém.
0: Irmãos e irmãs, o Senhor esteja convosco.
1: Ele está no meio de nós.
0: Corações ao alto.
1: O nosso coração está em Deus.
0: Demos graças ao Senhor nosso Deus.
1: É nosso dever e nossa salvação.
0: Na verdade é justo, necessário, nosso dever e salvação dar-vos graças sempre em todo lugar, Senhor Pai Santo, Deus Eterno e Todo-Poderoso, por Cristo Senhor nosso. Unidos na caridade, celebramos a morte do vosso Filho, anunciamos com fé a sua ressurreição e aguardamos com firme esperança a sua vinda gloriosa no fim dos tempos. Enquanto a multidão dos anjos e dos santos se alegra eternamente na vossa presença, nós nos associamos aos seus louvores, dizendo a uma só voz:
1: Santo, Santo, Santo, Senhor Deus do Universo, o céu e a terra proclamam a vossa glória, hosana nas alturas. Bendito que vem em nome do Senhor, hosana nas alturas.
0: Na verdade, ó Pai, vós sois santo e fonte de toda santidade. Santificai, pois, estas oferendas, derramando sobre elas o vosso Espírito, a fim de que se tornem para nós o corpo e o sangue de Jesus Cristo, vosso Filho e Senhor nosso.
1: Santificai nossa oferenda, ó Senhor.
0: Estando para ser entregue, abraçando livremente a paixão, Jesus tomou o pão, deu graças, o partiu e deu aos seus discípulos, dizendo: tomai todos e comei, isto é o meu corpo, que será entregue por vós. Do mesmo modo, ao fim da ceia, Jesus tomou o cálice em suas mãos, deu graças novamente e o deu aos seus discípulos, dizendo: tomai todos e bebei, este é o cálice do meu sangue, o sangue da nova e eterna aliança, que será derramado por vós e por todos para a remissão dos pecados. Fazei isto em memória de mim. Irmãos e irmãs, eis aqui o mistério da nossa fé.
1: Anunciamos, Senhor, a vossa morte e proclamamos a vossa ressurreição. Vinde, Senhor Jesus.
0: Celebrando agora a memória da morte e ressurreição do vosso Filho, nós vos oferecemos, ó Pai, o pão da vida, o cálice da salvação, e vos agradecemos porque nos tornastes dignos e dignas de estar aqui na vossa presença e vos servir.
1: Recebei, ó Senhor, a nossa oferta.
0: E nós vos suplicamos que, participando do corpo e sangue de Cristo, sejamos reunidos pelo Espírito Santo num só corpo.
1: Fazei de nós um só corpo e um só Espírito.
0: Lembrai-vos, ó Pai, da vossa Igreja presente pelo mundo inteiro, que ela cresça na caridade com o Papa Francisco, nosso Bispo Edgar, e com todos aqueles e aquelas que servem ao vosso povo.
1: Lembrai-vos, ó Pai, da vossa Igreja.
0: Lembrai-vos também dos nossos irmãos e irmãs que morreram na esperança da ressurreição. De modo especial, as intenções trazidas e depositadas sobre este altar. Acolhei-os junto a vós na luz da vossa face.
1: Lembrai-vos, ó Pai, dos vossos filhos.
0: Enfim, nós os pedimos, tende piedade de todos nós e dai-nos um dia participar da vida eterna com a Virgem Maria, Mãe de Deus, os apóstolos e com todos os que neste mundo vos serviram, a fim de vos louvarmos e glorificarmos por Jesus Cristo, vosso Filho.
1: Concedei-nos o convívio dos eleitos.
0: Por Cristo, com Cristo e em Cristo, a vós, Deus Pai Todo-Poderoso, na unidade do Espírito Santo, toda honra e toda glória, agora e para sempre.
1: Amém.
0: Unidos como família em torno do altar, voltemos nosso coração para Deus e digamos numa só prece: Pai nosso, que estais nos céus, santificado seja o vosso nome, venha a nós o vosso

0: Vosso reino, seja feita a vossa vontade, assim na terra como no céu. O pão nosso de cada dia nos dai hoje. Perdoai as nossas ofensas, assim como nós perdoamos a quem nos tem ofendido. E não nos deixeis cair em tentação, mas livrai-nos do mal. Deus nos livre de todos os males, nos conceda a paz no dia de hoje. Senhor Jesus Cristo, dissestes aos vossos apóstolos: eu vos deixo a paz, eu vos dou a minha paz. Não olheis os nossos pecados, mas a fé que anima a vossa igreja. Dá-lhe segundo o vosso desejo a paz e a unidade. Vós que sois Deus, como o Pai e o Espírito Santo.
1: Amém.
0: Irmãos, irmãs, amigos e amigas, a paz. A paz que vem do Senhor esteja sempre convosco.
2: O amor de Cristo nos uniu. Cordeiro de Deus, que tirais o pecado do mundo, tende piedade de nós. Cordeiro de Deus, que tirais o pecado do mundo, tende piedade de nós. Cordeiro de Deus, que tirais o pecado do mundo, dai-nos a paz.
0: Eu sou a luz do mundo, diz Jesus. Quem me segue não anda nas trevas, mas tem a luz da vida. Eis aqui o Cordeiro de Deus que tira o pecado do mundo.
2: Senhor, eu não sou digno de que entreis em minha morada, mas dizei uma palavra e serei salvo.
0: Corpo de Cristo nos guarde, nos conserve e nos conduza à vida eterna.
2: Amém.

0: Eis que estou à porta e bato, diz o Senhor. Se alguém ouvir a minha voz e abrir, eu entrarei e cearemos juntos. Irmãos e irmãs, rezemos. Floresçam, ó Deus, nesta vossa igreja e permaneço até o fim a integridade da fé, a santidade dos costumes, a caridade fraterna e a religião verdadeira. E jamais deixeis de proteger os que alimentais com vossa palavra e com o vosso corpo do vosso Filho, que vive e reina para sempre.
1: Amém.
0: Irmãos e irmãs, o Senhor esteja convosco.
2: Ele está no meio de nós.
0: Que o Senhor vos abençoe e vos guarde.
2: Amém.
0: Que o Senhor volte o seu olhar para vós e tenha compaixão.
2: Amém.
0: Que o Senhor volva o seu rosto para vós, vos dê a saúde e vos dê a paz.
2: Amém.
0: O Senhor vos abençoe, em nome do Pai, do Filho e do Espírito Santo.
2: Amém.
0: Deus fez morada em nossos corações, por isso, irmãos e irmãs, vamos e fiquemos em paz. E que o Senhor, que Ele sempre nos acompanhe.
2: Graças a Deus.
0: Um grande abraço, um beijo no coração. Louvado seja nosso Senhor Jesus Cristo.
2: Para sempre seja louvado.

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1: A liturgia das horas é uma das formas de a Igreja viver a paz de Jesus Cristo no ritmo diário, semanal e anual do tempo. Pela oração das horas, o cristão é lançado no mistério da morte e ressurreição do Senhor, na expressão mais nobre e definitiva de sua atividade humana, a comunhão com Deus. Vamos agora rezar o ofício das leituras e das completas com os frades do noviciado São José de Rodeio, Santa Catarina.
2: Vinde, ó Deus, e meu auxílio,
3: socorrei-me sem demora. Glória ao Pai, ao Filho e ao Espírito Santo, como era no princípio, agora e sempre. Amém. Aleluia.
4: Um Deus em três pessoas, o mundo governais,
3: dos homens que criastes, as faltas perdoais.
4: Ouvi, pois, nosso canto e o pranto que vertemos, de coração sem mancha, melhor vos contemplemos.
3: Por vosso amor tenhamos a alma iluminada e alegres aguardemos, Senhor, vossa chegada.
4: Rompendo agora a noite, do sono despertados, com os bens da pátria eterna, sejamos cumulados.
3: A glória seja ao Pai, ao Filho seu também, ao Espírito igualmente, agora e sempre.
5: Agradecemos ao Senhor por seu amor e por suas maravilhas entre os homens. Dai graças ao Senhor porque Ele é bom.
3: Porque eterna é a sua misericórdia.
4: Que iludam os libertos do Senhor, que da mão dos opressores o salvou.
3: E de todas as nações o Senhor uniu, do Oriente, Ocidente, Norte e Sul.
4: Uns vagavam no deserto extraviados, sem acharem o caminho da cidade.
3: Sofriam fome e também sofriam sede, e sua vida ia aos poucos definhando.
4: Mas gritaram ao Senhor da aflição, e Ele os libertou daquela angústia.
3: Pelo caminho bem seguro os conduziu, para chegarem à cidade onde mora.
4: Agradeçam ao Senhor o seu amor, e por suas maravilhas entre os homens.
3: Deus libertou os que sofriam tanta sede, e aos famintos saciou com muitos bens.
4: Alguns jaziam meio às trevas pavorosas, prisioneiros da miséria e das correntes.
3: Por se terem revoltado contra Deus e desprezado os conselhos do Altíssimo,
4: Ele quebrou seus corações com sofrimento. Eles tombaram e ninguém veio ajudá-los.
3: Mas gritaram ao Senhor na aflição, e Ele os libertou daquela angústia.
4: E os retirou daquelas trevas pavorosas, despedaçou suas correntes e seus grilhões.
3: Agradeçam ao Senhor por seu amor e por suas maravilhas entre os homens.
4: Porque Ele arrumou portas de bronze e quebrou trancas de ferro nas prisões.
3: Glória ao Pai, ao Filho e ao Espírito Santo, como era no princípio, agora e sempre. Amém.
4: Agradeçamos ao Senhor por seu amor e por suas maravilhas entre os homens.
6: Nós vimos seus prodígios e suas maravilhas. Uns deliravam no caminho do pecado,
3: sofrendo as consequências de seus crimes.
4: Todo o alimento era por eles rejeitado, e da morte junto às portas se encontravam.
3: Mas gritaram ao Senhor na aflição, e Ele os libertou daquela angústia.
4: E enviou sua palavra e os curou, e arrancou as suas vidas do sepulcro.
3: Agradeçam ao Senhor do seu amor e das suas maravilhas entre os homens.
4: Ofereçam sacrifícios de louvor e proclamem na alegria suas obras.
3: Os que sucam no altar com seus amigos, para ir comerciar nas grandes águas.
4: Testemunharam os prodígios do Senhor e as suas maravilhas no alto mar.
3: Ele ordenou e levantou-se o furacão, arremessando grandes ondas para o alto.
4: Aos céus subiam e desciam dos abismos, seus corações desfaleciam de pavor.
3: Cambaleavam e caíam como bêbados, e toda a sua perícia deu em nada.
4: Mas gritaram ao Senhor na aflição, e Ele os libertou daquela angústia.
3: Transformou a tempestade em bonança, e as ondas do oceano se calaram.
4: Alegraram-se ao ver o mar tranquilo, e ao porto desejado os conduziu.
3: Agradeçam ao Senhor por seu amor e por suas maravilhas entre os homens.
4: Na assembleia do seu povo engrandeçam e o louvem no conselho de anciãos.
3: Glória ao Pai, ao Filho e ao Espírito Santo, como era no princípio, agora e sempre. Amém. Nós vimos seus prodígios e as suas maravilhas.
5: Que os justos, vendo as obras do Senhor, compreendam como é grande o seu amor. Ele mudou as águas correntes em deserto,
3: e fontes de água borbulhantes em terra seca.
4: Transformou as terras férteis em salinas, pela malícia dos que nelas habitavam.
3: Converteu em grandes lagos os desertos, e a terra árida em fontes abundantes.
4: E ali fez habitarem os famintos, que afundaram sua cidade onde morar.
3: Plantaram vinhas, semearam os seus campos, que deram frutos e colheitas abundantes.
4: Abençoou-os e cresceram grandemente, e não deixou diminuir o seu rebanho.
3: Mas depois ficaram poucos abatidos, oprimidos por desgraças e aflições.
4: Porém, aquele que confunde os poderosos e os faz errar por um deserto sem saída.
3: Retirou-os em vigência aos seus pobres, e qual rebanho aumentou suas famílias.
4: Que os justos vejam isto e rejubilem, e os maus fechem de vez a sua boca.
3: Quem é sábio que observe essas coisas e compreenda a bondade do Senhor.
4: Glória ao Pai, ao Filho e ao Espírito Santo, como era no princípio, agora e sempre. Amém.
3: Que os justos, vendo as obras do Senhor, compreendam como é grande o seu amor.
6: Chega as nuvens a vossa verdade, Senhor,
4: e aos abismos dos mares os vossos juízos.
5: O livro do Deuteronômio, a morte de Moisés. Naquele mesmo dia, o Senhor falou a Moisés, dizendo: Sobe ao monte Abarim, o monte Nebo, que está no país de Moabe, em frente a Jericó, e contempla a terra de Canaã, cuja posse vou dar aos filhos de Israel. Correrás neste monte e vais subir, e serás reunido aos teus antepassados com o teu irmão Arão. Morreu no monte Or, e ali se reuniu aos teus, pois pecastes os dois contra mim entre os filhos de Israel, junto às águas de Meriba, em Cádiz, no deserto de Sin, e não santificastes o meu nome no meio deles. Verás defronte de ti a terra que daria aos filhos de Israel, mas não entrarás nela. Moisés subiu das estepes de Moab ao monte Nebo, ao fume de Fazga, que estava defronte de Jericó. E o Senhor mostrou-lhe todo o país, desde Galaade até Dan, o território de Naphtali, e terra de Efraim e Manassés, toda a terra de Judá, até o mar ocidental, o Negev e a região do vale de Jericó, cidade das palmeiras, até Segor. O Senhor lhe disse: Eis aí a terra pela qual jurei a Abraão, Isaac e Jacó, dizendo: Eu a darei a tua descendência. Tu a viste com teus olhos, mas nela não entrarás. E Moisés, servo do Senhor, morreu ali, na terra de Moab, conforme a vontade do Senhor. E ele o sepultou no vale, na terra de Moab, de fronte a Bet-Fegor. E ninguém sabe até hoje onde fica a sua sepultura. Ao morrer, Moisés tinha 120 anos. Sua vista não tinha enfraquecido, nem seu vigor se tinha esmorecido. Os filhos de Israel choraram Moisés nas estepes de Moab durante 30 dias, até que terminou o luto por Moisés. Josué, filho de Nun, estava cheio do espírito de sabedoria, porque Moisés lhe tinha imposto as mãos. E os filhos de Israel lhe obedeceram e agiram, como o Senhor tinha ordenado a Moisés. Em Israel, nunca mais surgiu um profeta como Moisés, a quem o Senhor conhecesse face a face, nem quanto aos sinais e prodígios que o Senhor lhe mandou fazer na terra do Egito, contra o faraó, os seus servidores e todo o seu país, nem quanto à mão poderosa e a tantos e tão terríveis prodígios que Moisés fez à vista de todo Israel. A palavra se fez carne e habitou entre nós, cheia de graça e de verdade, e de sua plenitude todos nós participamos, porque a lei foi dada por meio de Moisés, mas a graça e a verdade nos vieram por Jesus.
4: A palavra se fez carne e habitou entre nós, cheia de graça e de verdade, e de sua plenitude todos nós participamos, porque a lei foi dada por meio de Moisés, mas a graça e a verdade nos vieram por Jesus.
5: Moisés deu-nos a lei e os preceitos da justiça como a herança de Jacó,
4: mas a graça e a verdade nos vieram por Jesus.
6: Da Constituição Pastoral Gaudium et Spes sobre a Igreja no Mundo de Hoje, do Concílio Vaticano II. O mistério da morte. Em face da morte, o enigma da condição humana atinge o seu ponto máximo. O homem não apenas é atormentado com a dor e o progressivo declínio do corpo, mas com muito maior força pelo temor da destruição perpétua, pelo acertado instinto de seu coração, afasta com horror e rejeita a ideia da total ruína e da morte definitiva de sua pessoa. a semente de eternidade que traz em si, irredutível, a pura matéria, insurge-se contra a morte. Todas as conquistas da técnica, por mais úteis que sejam, não conseguem acalmar a angústia humana, pois o prolongamento biológico da vida não pode satisfazer o desejo inevitavelmente presente em seu coração de viver sempre, já que diante da morte toda a imaginação fracassa. A Igreja, instruída pela revelação, afirma ter sido o homem criado por Deus para uma finalidade feliz, para além dos limites da miséria terrena. E não só, mas a fé cristã ensina que a morte corporal, que lhe seria poupada se não houvesse pecado, será vencida quando o homem recuperar a salvação perdida por culpa sua pelo onipotente e compadecimento Salvador. Com efeito, Deus chamou e continua a chamar o homem a aderir com sua natureza integral à perpétua comunhão na incorruptível vida divina. Cristo conseguiu esta vitória, libertando o homem da morte por meio de sua morte e ressurgindo para a vida. Para quem reflete, a fé baseada em sólidos argumentos oferece uma resposta à sua ansiedade sobre a sorte futura. Ao mesmo tempo, dá a possibilidade de comunicar-se com os caros irmãos já arrebatados pela morte em Cristo, despertando a esperança de possuírem eles, desde agora, a verdadeira vida junto de Deus. Certamente incumbe ao cristão o dever urgente de lutar contra o mal através de muitas tribulações e de aceitar a morte. Mas, unido ao mistério pascal, configurado à morte de Cristo, na esperança chegará a ressurreição. Tudo isto vale para os cristãos, que também para todos os homens de boa vontade, em cujos corações a graça age invisivelmente. Tendo, pois, Cristo morrido por todos, e sendo uma só a vocação última do homem, isto é, a divina, devemos afirmar que o Espírito Santo oferece a todos a possibilidade, de modo só conhecido por Deus, de se associarem ao mistério pascal. De tal valia e tão grande é o mistério do homem, que se esclarece pela revelação cristã aos fiéis. Por conseguinte, por Cristo e em Cristo, ilumina-se o enigma da dor e da morte, que fora de seu evangelho nos esmaga. Cristo ressuscitou por sua morte, destruiu a morte e deu-nos a vida para que, filhos no Filho, clamamos o Espírito, Abá, Pai. O Senhor é minha luz e salvação, de quem eu terei medo? O Senhor é a proteção da minha vida, perante quem eu tremerei?
7: O Senhor é minha luz e salvação, de quem eu terei medo? O Senhor é a proteção da minha vida, perante quem eu tremerei?
6: Mesmo que eu passe pelo vale tenebroso, nenhum mal temerei.
7: O Senhor é a proteção da minha vida, perante quem eu tremerei.
8: Oremos. Deus eterno e todo-poderoso, dirigi a nossa vida segundo o vosso amor, para que possamos, em nome do vosso Filho, frutificar em boas obras. Por nosso Senhor Jesus Cristo, vosso Filho, na unidade do Espírito Santo.

0: Oremos. Concedei-nos, Senhor, de tal modo unir-nos ao vosso Filho morto e sepultado, que mereçamos ressurgir com ele para uma vida nova, por Cristo nosso Senhor.
1: Amém.
0: O Senhor Todo-Poderoso nos conceda uma noite tranquila e no fim da vida uma morte santa.
1: Amém.

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4: Assim rezava São Francisco. Louvai o nosso Deus, vós todos seus servos, vós que o temeis, pequenos e grandes, louvemo-lo e exaltemo-lo por toda a eternidade. Celebrem-no em sua glória os céus e a terra, e toda a criatura que há na terra, no céu, debaixo da terra e no mar, e tudo quanto neles existe. Franciscanos compartilhando a paz e o bem.
2: Sempre iniciamos nossas orações em nome do Pai, do Filho e do Espírito Santo, recordando que vivemos envolvidos na graça e no amor da Trindade. Na liturgia, somos acolhidos pela graça do Filho, pelo amor do Pai e pela comunhão do Espírito Santo. Enviados por Jesus, somos chamados a fazer discípulos de todas as nações. Deus não é solidão, mas comunhão de amor. Na solenidade da Santíssima Trindade, celebramos este mistério: o amor do Pai, do Filho e do Espírito Santo, que nos chama à unidade e à vida em Deus. Franciscanos compartilhando a paz e o bem.
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0: Santo Antônio de Santa Ana Galvão, popularmente conhecido como Frei Galvão, é o primeiro santo brasileiro e foi o fiel seguidor dos passos de São Francisco. A cada dia, mais pessoas conhecem a bonita história deste homem de fé e pedem as mais diversas graças por meio de sua intercessão junto a Deus. Vamos agora ao Santuário de Santo Antônio Galvão, em Guaratinguetá, São Paulo, para rezarmos juntos a novena em honra a Santo Antônio Galvão e, em seguida, a oração do Santo Terço.
1: Santuário Arquidiocesano de Santo Antônio de Santana Galvão. Paz e bem.
2: Paz e bem.
1: Novena perpétua de Santo Antônio de Santana Galvão. Irmãos e irmãs, vamos celebrar juntos a novena em louvor a Santo Antônio de Santana Galvão. Hoje meditaremos sobre Frei Galvão, o homem da paz e da caridade. Tal título lhe foi atribuído por São João Paulo II em sua beatificação no ano de 1998. São Frei Galvão é homem da paz por levar a justiça e o amor de Deus a todos, e é o homem da caridade por amar o próximo com amor do próprio Deus. Iniciemos cantando.

Irmãos e irmãs, iniciemos a nossa novena pelo sinal da Santa Cruz. Livrai-nos, Deus, nosso Senhor, dos nossos inimigos. Em nome do Pai, do Filho e do Espírito Santo. Amém. Oração à Santíssima Trindade. Trindade Santíssima, Pai, Filho e Espírito Santo, presente e atuante na Igreja e na profundidade do meu ser, eu vos adoro, amo e agradeço, e pelas mãos de Santo Antônio de Santana Galvão, devoto de Maria, minha Mãe Santíssima, ofereço-me, entrego-me e consagro-me inteiramente a vós, nesta vida e na eternidade. Pai Celeste, a vós me ofereço, entrego e consagro-me como filho. Espírito Santo, a vós me ofereço, entrego e consagro-me como templo vivo para ser santificado. Maria, Mãe da Igreja e minha Mãe, vós que estáis em íntima união com a Santíssima Trindade, ensinai-me a viver em comunhão com as três pessoas divinas, a fim de que a minha vida inteira seja um hino de glória ao Pai, ao Filho e ao Espírito.

0: O Senhor esteja convosco.
1: Ele está no meio de nós.
0: Proclamação do Evangelho de Jesus Cristo segundo São Lucas.
1: Glória a vós, Senhor.
0: Um samaritano que estava viajando chegou perto dele, viu e moveu-se de compaixão. Aproximou-se dele e tratou-lhe as feridas, derramando nelas óleo e vinho. Depois colocou aquele homem ferido em seu próprio animal e o levou a uma pensão onde cuidou dele. No dia seguinte, pegou 2 denários e entregou-os ao dono da pensão, recomendando: toma conta dele. Quando eu voltar, pagarei o que tiveres gasto a mais. Na tua opinião, perguntou Jesus, qual dos 3 foi o próximo do homem que caiu nas mãos dos assaltantes? Ele respondeu, aquele que usou de misericórdia para com ele. Então Jesus lhe disse, vai e faze tu a mesma coisa. Palavra da salvação.
2: Meditação. Aquele que é sensível ao sofrimento do irmão e da irmã sofre junto com eles e se compromete na busca da paz e da salvação. Esse faz a experiência de encontro pessoal com o próprio Cristo Jesus.
0: Irmãos e irmãs, elevemos ao Pai de misericórdia os nossos pedidos. E após cada prece vamos responder. Por intercessão de São Frei Galvão, atendei-nos, Senhor.
3: Por intercessão de São Frei Galvão, atendei-nos, Senhor.
2: Para que, a exemplo de São Frei Galvão, sejamos homens e mulheres da paz e da caridade, ajudando a promover uma vida justa e digna para os mais esquecidos e desprezados, rezemos ao Senhor.
0: Por intercessão de São Frei Galvão, atendei-nos, Senhor.
2: Para que sejamos movidos pela compaixão para com o sofrimento do próximo, comprometendo-nos com a vida daquele que precisa de ajuda material e espiritual, rezemos ao Senhor.
0: Por intercessão de São Frei Galvão, atendei-nos, Senhor.
2: Para que haja paz e caridade em nossas famílias, através da busca constante da conversão, do diálogo e da reconciliação, rezemos ao Senhor.
0: Por intercessão de São Frei Galvão, atendei-nos, Senhor. Acolhei, ó Pai de bondade, as nossas súplicas que confiantes vos dirigimos, por Cristo nosso Senhor.
2: Amém. Amém. Conselho inspirado na vida de Frei Galvão. A paz no coração se consegue pelo exercício da caridade para com o próximo. E a caridade se consegue quando estamos em paz com Deus, consigo mesmo e com as pessoas.
0: Vamos agora de pé fazer a nossa oração, de modo especial, pedindo pela saúde, se você tem algum enfermo, algum doente, por quem você gostaria de rezar.

0: ciência, os médicos e todos os que se ocupam dos doentes, para que conheçam a verdadeira causa dos males que destroem ou ameaçam a vida, e possam também descobrir e aplicar os remédios mais eficazes para curar e proteger a vida das pessoas. Santo Antônio de Santana Galvão, devoto da Virgem Santíssima, sede mediador nesta minha humilde oração e intercedei por mim. Amém. Vamos dar a bênção agora nas pílulas. O nosso auxílio está no nome do Senhor,
1: que fez o céu e a terra.
0: Ó Pai de misericórdia, Deus de toda a consolação, que nos consolais por vosso Filho Jesus no Espírito Santo e acompanhais com a vossa bênção particular os que sofrem tribulações e enfermidades do corpo e da alma. Nós vos suplicamos que, pela intercessão de Santo Antônio de Santana Galvão, devoto de Maria Imaculada, abençoeis estas pílulas, objetos sacramentais de fé e devoção do vosso povo santo. Fazei, Senhor, que todos os que na fé e pela fé delas fizerem uso possam receber a graça da cura conforme a vossa santíssima vontade. Em nome do Pai, do Filho e do Espírito.

0: Agora vamos voltar o nosso olhar, o nosso coração para a imagem e relíquia de Frei Galvão. Deus de amor, fonte de todas as graças, por intercessão de Santo Antônio de Santana Galvão, fazei-nos tomar com fé e devoção estas pílulas rezando. Santíssima Trindade, Pai, Filho e Espírito Santo, eu vos adoro, louvo e vos dou graças pelos benefícios que me fizestes e por tudo que fez e sofreu Santo Antônio de Santana Galvão. Peço-vos que aumenteis em mim a fé, a esperança e a caridade, e vos digneis conceder-me a graça que ardentemente almejo. Faça agora o seu pedido a Frei Galvão. Prometo-vos conhecer sempre mais o Evangelho que Santo Antônio de Santana Galvão viveu, cultivar a vida eucarística e a devoção à Imaculada Virgem Maria. Santo Antônio de Santana Galvão, rogai por nós. Estenda sua mão e reze assim comigo. Na minha aflição, dai-me consolação.
1: Dai-me consolação.
0: Meu Santo Frei Galvão. Pai nosso que estais nos céus, santificado seja o vosso nome. Venha a nós o vosso reino. Seja feita a vossa vontade, assim na terra como no céu. O pão nosso de cada dia nos dai hoje. Perdoai-nos as nossas ofensas, assim como nós perdoamos a quem nos tem ofendido. E não nos deixeis cair em tentação, mas livrai-nos do mal. Ave Maria, cheia de graça, o Senhor é convosco. Bendita sois vós entre as mulheres, e bendito é o fruto do vosso ventre, Jesus. Santa Maria, Mãe de Deus, rogai por nós, pecadores, agora e na hora de nossa morte. Amém. Glória ao Pai, ao Filho e ao Espírito Santo.
1: Como era no princípio, agora e sempre.
0: O Senhor esteja convosco.
1: Ele está no meio de nós.
0: Que por intercessão de Frei Galvão, que Deus Todo-Poderoso vos abençoe.

0: abençoe, Ele que é Pai, Filho e Espírito Santo.
1: Amém.
0: Louvado seja nosso Senhor Jesus Cristo.
1: Para sempre seja louvado.
0: Bem bonito, viva Frei Galvão!
2: Paz e bem, meu irmão, paz e bem, minha irmã. Com alegria, nós aqui do Santuário de Frei Galvão, em Guaratinguetá, chegamos até a sua casa, neste dia, para te convidar a rezar conosco a coroa das sete alegrias de Nossa Senhora. Nossa Senhora prometeu a São Bernardino de Sena, um dos primeiros que realizou esta grande devoção à Mãe de Deus. Primeiro, torná-lo partícipe. Ele participaria da sua alegria no paraíso. E também, pela recitação da coroa das sete alegrias, ele alcançaria de Deus a conversão de muitos pecadores. Então, quero convidar você a rezar conosco esta grande devoção franciscana que agora chega até você e conosco. Pedir ao Senhor milagres, prodígios na nossa vida, na nossa família, em especial por todos aqueles que por algum motivo se encontram afastados de Deus. Queremos entregar a Maria, Mãe de Jesus, a nossa vida, as nossas intenções, rezando com ela e pedindo a ela que interceda também por cada um de nós. Em nome do Pai, do Filho e do Espírito Santo. Amém. Convido você também a fazer comigo agora o oferecimento da coroa das sete alegrias. Ó piedosíssima Virgem Maria, purificai nossos lábios e nossos corações, para que possamos dignamente recitar a coroa de vossas alegrias. Nós vo-la oferecemos para gloriar-vos, para implorar vosso auxílio pelas necessidades da Igreja e de nosso país, para satisfazer em tudo a justiça divina. Nós nos unimos a todas as intenções do Sagrado Coração de Jesus e do vosso Coração Imaculado. Creio em Deus Pai Todo-Poderoso, Criador do céu e da terra, e em Jesus Cristo, seu único Filho, nosso Senhor, que foi concebido pelo poder do Espírito Santo, nasceu da Virgem Maria, padeceu sob Pôncio Pilatos, foi crucificado, morto e sepultado, desceu à mansão dos mortos, ressuscitou ao terceiro dia, subiu aos céus, está assentado à direita de Deus Pai Todo-Poderoso, donde há de vir a julgar os vivos e os mortos. Creio no Espírito Santo, na Santa Igreja Católica, na comunhão dos santos, na remissão dos pecados, na ressurreição da carne, na vida eterna. Amém. Pai nosso que estais no céu, santificado seja o vosso nome. Venha a nós o vosso reino, seja feita a vossa vontade, assim na terra como no céu. O pão nosso de cada dia nos dai hoje, perdoai-nos as nossas ofensas, assim como nós perdoamos a quem nos tem ofendido. E não nos deixeis cair em tentação, mas livrai-nos do mal. Amém. Ave Maria, cheia de graça, o Senhor é convosco. Bendita sois vós entre as mulheres, e bendito é o fruto do vosso ventre, Jesus. Santa Maria, Mãe de Deus, rogai por nós, pecadores, agora e na hora de nossa morte. Amém. Ave Maria, cheia de graça, o Senhor é convosco. Bendita sois vós entre as mulheres, e bendito é o fruto do vosso ventre, Jesus. Santa Maria, Mãe de Deus, rogai por nós, pecadores, agora e na hora de nossa morte. Amém. A primeira alegria de Maria, a Anunciação pelo Arcanjo Gabriel. Saudamos-te como o anjo Gabriel. Ave Maria, cheia de graça, o Senhor está contigo. E logo te disse, conceberás em teu seio e darás à luz um filho a quem porás o nome de Jesus, seguida da tua aceitação. Eis aqui a escrava do Senhor, faça-se em mim segundo vossa palavra. Assim nos mostraste o caminho a seguir. Aceitar a nossa vida como Deus nos apresenta cada dia, vivendo com amor tanto as alegrias como as dificuldades. Como fez São Francisco, quando aceita docilmente sua missão, respondendo com todo o seu ser ao chamado de Jesus. Pai nosso que estais no céu, santificado seja o vosso nome. Venha a nós o vosso reino, seja feita a vossa vontade, assim na terra como no céu. O pão nosso de cada dia nos dai hoje, perdoai-nos as nossas ofensas, assim como nós perdoamos a quem nos tem ofendido. E não nos deixeis cair em tentação, mas livrai-nos do mal. Amém. Ave Maria, cheia de graça, o Senhor é convosco. Bendita sois vós entre as mulheres, e bendito é o fruto do vosso ventre, Jesus. Santa Maria, Mãe de Deus, rogai por nós, pecadores, agora e na hora de nossa morte. Amém. Ave Maria, cheia de graça, o Senhor é convosco. Bendita sois vós entre as mulheres, e bendito é o fruto do vosso ventre, Jesus. Santa Maria, Mãe de Deus, rogai por nós, pecadores, agora e na hora de nossa morte. Amém. Ave Maria, cheia de graça, o Senhor é convosco. Bendita sois vós entre as mulheres, e bendito é o fruto do vosso ventre, Jesus. Santa Maria, Mãe de Deus, rogai por nós, pecadores, agora e na hora de nossa morte. Amém. Ave Maria, cheia de graça, o Senhor é convosco. Bendita sois vós entre as mulheres, e bendito é o fruto do vosso ventre, Jesus. Santa Maria, Mãe de Deus, rogai por nós, pecadores, agora e na hora de nossa morte. Amém. Ave Maria, cheia de graça, o Senhor é convosco. Bendita sois vós entre as mulheres, e bendito é o fruto do vosso ventre, Jesus. Santa Maria, Mãe de Deus, rogai por nós, pecadores, agora e na hora de nossa morte. Amém. Ave Maria, cheia de graça, o Senhor é convosco. Bendita sois vós entre as mulheres, e bendito é o fruto do vosso ventre, Jesus. Santa Maria, Mãe de Deus, rogai por nós, pecadores, agora e na hora de nossa morte. Amém. Ave Maria, cheia de graça, o Senhor é convosco. Bendita sois vós entre as mulheres, e bendito é o fruto do vosso ventre, Jesus. Santa Maria, Mãe de Deus, rogai por nós, pecadores, agora e na hora de nossa morte. Amém. Ave Maria, cheia de graça, o Senhor é convosco. Bendita sois vós entre as mulheres, e bendito é o fruto do vosso ventre, Jesus. Santa Maria, Mãe de Deus, rogai por nós, pecadores, agora e na hora de nossa morte. Amém. Ave Maria, cheia de graça, o Senhor é convosco. Bendita sois vós entre as mulheres, e bendito é o fruto do vosso ventre, Jesus. Santa Maria, Mãe de Deus, rogai por nós, pecadores, agora e na hora de nossa morte. Amém. Ave Maria, cheia de graça, o Senhor é convosco. Bendita sois vós entre as mulheres, e bendito é o fruto do vosso ventre, Jesus. Santa Maria, Mãe de Deus, rogai por nós, pecadores, agora e na hora de nossa morte. Amém. Glória ao Pai, ao Filho e ao Espírito Santo, como era no princípio, agora e sempre. Amém. A segunda alegria de Maria, a visita à sua prima Isabel. Recordamos contigo quando em Judá foste à casa de Zacarias e saudaste Isabel. Ela, ao ouvir-te, ficou cheia do Espírito Santo, e o menino saltou no seu ventre. Recebemos-te como o fez Santa Isabel. Bendita sois vós entre todas as mulheres, e bendito é o fruto do vosso ventre, Jesus. Rogamos-te que venhas sempre a visitar-nos, para nos trazeres Jesus e o seu Santo Espírito. Como Francisco, quem te nomeou advogada da família franciscana, e assim realizar vossa missão de tutora, vos pedimos, rogai por nós. Pai nosso que estais no céu, santificado seja o vosso nome. Venha a nós o vosso reino, seja feita a vossa vontade, assim na terra como no céu. O pão nosso de cada dia nos dai hoje, perdoai-nos as nossas ofensas, assim como nós perdoamos a quem nos tem ofendido. E não nos deixeis cair em tentação, mas livrai-nos do mal. Amém. Ave Maria, cheia de graça, o Senhor é convosco. Bendita sois vós entre as mulheres e bendito é o fruto do vosso ventre, Jesus. Santa Maria, Mãe de Deus, rogai por nós, pecadores, agora e na hora de nossa morte. Amém. Ave Maria, cheia de graça, o Senhor é convosco. Bendita sois vós entre as mulheres e bendito é o fruto do vosso ventre, Jesus. Santa Maria, Mãe de Deus, rogai por nós, pecadores, agora e na hora de nossa morte. Amém. Ave Maria, cheia de graça, o Senhor é convosco. Bendita sois vós entre as mulheres, e bendito é o fruto do vosso ventre, Jesus. Santa Maria, Mãe de Deus, rogai por nós, pecadores, agora e na hora de nossa morte. Amém. Ave Maria, cheia de graça, o Senhor é convosco. Bendita sois vós entre as mulheres, e bendito é o fruto do vosso ventre, Jesus. Santa Maria, Mãe de Deus, rogai por nós, pecadores, agora e na hora de nossa morte. Amém. Ave Maria, cheia de graça, o Senhor é convosco. Bendita sois vós entre as mulheres, e bendito é o fruto do vosso ventre, Jesus. Santa Maria, Mãe de Deus, rogai por nós, pecadores, agora e na hora de nossa morte. Amém. Ave Maria, cheia de graça, o Senhor é convosco. Bendita sois vós entre as mulheres, e bendito é o fruto do vosso ventre, Jesus. Santa Maria, Mãe de Deus, rogai por nós, pecadores, agora e na hora de nossa morte. Amém. Ave Maria, cheia de graça, o Senhor é convosco. Bendita sois vós entre as mulheres, e bendito é o fruto do vosso ventre, Jesus. Santa Maria, Mãe de Deus, rogai por nós, pecadores, agora e na hora de nossa morte. Amém. Ave Maria, cheia de graça, o Senhor é convosco. Bendita sois vós entre as mulheres, e bendito é o fruto do vosso ventre, Jesus. Santa Maria, Mãe de Deus, rogai por nós, pecadores, agora e na hora de nossa morte. Amém. Ave Maria, cheia de graça, o Senhor é convosco. Bendita sois vós entre as mulheres, e bendito é o fruto do vosso ventre, Jesus. Santa Maria, Mãe de Deus, rogai por nós, pecadores, agora e na hora de nossa morte. Amém. Ave Maria, cheia de graça, o Senhor é convosco. Bendita sois vós entre as mulheres, e bendito é o fruto do vosso ventre, Jesus. Santa Maria, Mãe de Deus, rogai por nós, pecadores, agora e na hora de nossa morte. Amém. Glória ao Pai, ao Filho e ao Espírito Santo, como era no princípio, agora e sempre. Amém. A terceira alegria de Maria, o nascimento de Jesus em Belém. Contigo, Maria, e com São José, alegramo-nos por este presente que nos destes, nesta noite de paz e amor. Com os anjos e pastores, digamos: glória a Deus nas alturas e na terra, paz aos homens de boa vontade. E como Francisco, revivamos a maravilhosa cena do nascimento de Jesus, enchamos nosso coração de alegria e amor, repartindo a todos. Pai nosso que estais nos céus, santificado seja o vosso nome, venha a nós o vosso reino, seja feita a vossa vontade, assim na terra como no céu. O pão nosso de cada dia nos dai hoje, perdoai-nos as nossas ofensas, assim como nós perdoamos a quem nos tem ofendido, e não nos deixeis cair em tentação, mas livrai-nos do mal. Amém. Ave Maria, cheia de graça, o Senhor é convosco. Bendita sois vós entre as mulheres, e bendito é o fruto do vosso ventre, Jesus. Santa Maria, Mãe de Deus, rogai por nós, pecadores, agora e na hora de nossa morte. Amém. Ave Maria, cheia de graça, o Senhor é convosco. Bendita sois vós entre as mulheres, e bendito é o fruto do vosso ventre, Jesus. Santa Maria, Mãe de Deus, rogai por nós, pecadores, agora e na hora de nossa morte. Amém. Ave Maria, cheia de graça, o Senhor é convosco. Bendita sois vós entre as mulheres, e bendito é o fruto do vosso ventre, Jesus. Santa Maria, Mãe de Deus, rogai por nós, pecadores, agora e na hora de nossa morte. Amém. Ave Maria, cheia de graça, o Senhor é convosco, bendita sois vós entre as mulheres, e bendito é o fruto do vosso ventre, Jesus. Santa Maria, Mãe de Deus, rogai por nós, pecadores, agora e na hora de nossa morte. Amém. Ave Maria, cheia de graça, o Senhor é convosco, bendita sois vós entre as mulheres, e bendito é o fruto do vosso ventre, Jesus. Santa Maria, Mãe de Deus, rogai por nós, pecadores, agora e na hora de nossa morte. Amém. Ave Maria, cheia de graça, o Senhor é convosco, bendita sois vós entre as mulheres, e bendito é o fruto do vosso ventre, Jesus. Santa Maria, Mãe de Deus, rogai por nós, pecadores, agora e na hora de nossa morte. Amém. Ave Maria, cheia de graça, o Senhor é convosco. Bendita sois vós entre as mulheres, e bendito é o fruto do vosso ventre, Jesus. Santa Maria, Mãe de Deus, rogai por nós, pecadores, agora e na hora de nossa morte. Amém. Ave Maria, cheia de graça, o Senhor é convosco. Bendita sois vós entre as mulheres, e bendito é o fruto do vosso ventre, Jesus. Santa Maria, Mãe de Deus, rogai por nós, pecadores, agora e na hora de nossa morte. Amém. Ave Maria, cheia de graça, o Senhor é convosco. Bendita sois vós entre as mulheres, e bendito é o fruto do vosso ventre, Jesus. Santa Maria, Mãe de Deus, rogai por nós, pecadores, agora e na hora de nossa morte. Amém. Ave Maria, cheia de graça, o Senhor é convosco. Bendita sois vós entre as mulheres, e bendito é o fruto do vosso ventre, Jesus. Santa Maria, Mãe de Deus, rogai por nós, pecadores, agora e na hora de nossa morte. Amém. Glória ao Pai, ao Filho e ao Espírito Santo, como era no princípio, agora e sempre. Amém. A quarta alegria de Maria, a adoração dos Reis Magos. Vemos com alegria que três sábios acreditam e com humildade adoram ao menino Deus, oferecendo-lhe ouro, incenso e mirra, como homenagem e reconhecimento ao rei, ao Deus e ao homem. Nós, junto aos reis, queremos adorar ao vosso Filho Divino e render-lhe homenagem com nossas orações. Como Francisco, queremos estar alegres, jubilosos e adorar a Deus que se fez carne e habitou entre nós. Pai nosso que estais nos céus, santificado seja o vosso nome. Venha a nós o vosso reino, seja feita a vossa vontade, assim na terra como no céu. O pão nosso de cada dia nos dai hoje, perdoai-nos as nossas ofensas, assim como nós perdoamos a quem nos tem ofendido. E não nos deixeis cair em tentação, mas livrai-nos do mal. Amém. Ave Maria, cheia de graça, o Senhor é convosco. Bendita sois vós entre as mulheres, e bendito é o fruto do vosso ventre, Jesus. Santa Maria, Mãe de Deus, rogai por nós, pecadores, agora e na hora de nossa morte. Amém. Ave Maria, cheia de graça, o Senhor é convosco. Bendita sois vós entre as mulheres, e bendito é o fruto do vosso ventre, Jesus. Santa Maria, Mãe de Deus, rogai por nós, pecadores, agora e na hora de nossa morte. Amém. Ave Maria, cheia de graça, o Senhor é convosco. Bendita sois vós entre as mulheres, e bendito é o fruto do vosso ventre, Jesus. Santa Maria, Mãe de Deus, rogai por nós, pecadores, agora e na hora de nossa morte. Amém. Ave Maria, cheia de graça, o Senhor é convosco. Bendita sois vós entre as mulheres, e bendito é o fruto do vosso ventre, Jesus. Santa Maria, Mãe de Deus, rogai por nós, pecadores, agora e na hora de nossa morte. Amém. Ave Maria, cheia de graça, o Senhor é convosco. Bendita sois vós entre as mulheres, e bendito é o fruto do vosso ventre, Jesus. Santa Maria, Mãe de Deus, rogai por nós, pecadores, agora e na hora de nossa morte. Amém. Ave Maria, cheia de graça, o Senhor é convosco. Bendita sois vós entre as mulheres, e bendito é o fruto do vosso ventre, Jesus. Santa Maria, Mãe de Deus, rogai por nós, pecadores, agora e na hora de nossa morte. Amém. Ave Maria, cheia de graça, o Senhor é convosco. Bendita sois vós entre as mulheres, e bendito o fruto do vosso ventre, Jesus. Santa Maria, Mãe de Deus, rogai por nós, pecadores, agora e na hora de nossa morte. Amém. Ave Maria, cheia de graça, o Senhor é convosco. Bendita sois vós entre as mulheres, e bendito é o fruto do vosso ventre, Jesus. Santa Maria, Mãe de Deus, rogai por nós, pecadores, agora e na hora de nossa morte. Amém. Ave Maria, cheia de graça, o Senhor é convosco. Bendita sois vós entre as mulheres, e bendito é o fruto do vosso ventre, Jesus. Santa Maria, Mãe de Deus, rogai por nós, pecadores, agora e na hora de nossa morte. Amém. Ave Maria, cheia de graça, o Senhor é convosco. Bendita sois vós entre as mulheres, e bendito é o fruto do vosso ventre, Jesus. Santa Maria, Mãe de Deus, rogai por nós, pecadores, agora e na hora de nossa morte. Amém. Glória ao Pai, ao Filho e ao Espírito Santo, como era no princípio, agora e sempre. Amém. Quinta alegria de Maria. Maria e José encontram Jesus no templo. Que alegria sentimos contigo ao encontrar a Jesus e poder abraçá-lo como vós o encontraste no templo. Queremos repetir como São Francisco, que regozijado dizia: é isto mesmo que eu buscava, é isto que eu desejo, que deseja o meu coração. Maria, quando nos sentirmos perdidos, longe de Jesus, ajudai-nos a encontrá-lo dentro de nós e em toda a criação, como refletia Francisco no Cântico das Criaturas. Pai nosso que estais no céu, santificado seja o vosso nome. Venha a nós o vosso reino, seja feita a vossa vontade, assim na terra como no céu. O pão nosso de cada dia nos dai hoje, perdoai-nos as nossas ofensas, assim como nós perdoamos a quem nos tem ofendido. E não nos deixeis cair em tentação, mas livrai-nos do mal. Amém. Ave Maria, cheia de graça, o Senhor é convosco. Bendita sois vós entre as mulheres, e bendito é o fruto do vosso ventre, Jesus. Santa Maria, Mãe de Deus, rogai por nós, pecadores, agora e na hora de nossa morte. Amém. Ave Maria, cheia de graça, o Senhor é convosco. Bendita sois vós entre as mulheres, e bendito é o fruto do vosso ventre, Jesus. Santa Maria, Mãe de Deus, rogai por nós, pecadores, agora e na hora de nossa morte. Amém. Ave Maria, cheia de graça, o Senhor é convosco. Bendita sois vós entre as mulheres, e bendito é o fruto do vosso ventre, Jesus. Santa Maria, Mãe de Deus, rogai por nós, pecadores, agora e na hora de nossa morte. Amém. Ave Maria, cheia de graça, o Senhor é convosco. Bendita sois vós entre as mulheres, e bendito é o fruto do vosso ventre, Jesus. Santa Maria, Mãe de Deus, rogai por nós, pecadores, agora e na hora de nossa morte. Amém. Ave Maria, cheia de graça, o Senhor é convosco. Bendita sois vós entre as mulheres, e bendito é o fruto do vosso ventre, Jesus. Santa Maria, Mãe de Deus, rogai por nós, pecadores, agora e na hora de nossa morte. Amém. Ave Maria, cheia de graça, o Senhor é convosco. Bendita sois vós entre as mulheres, e bendito é o fruto do vosso ventre, Jesus. Santa Maria, Mãe de Deus, rogai por nós, pecadores, agora e na hora de nossa morte. Amém. Ave Maria, cheia de graça, o Senhor é convosco. Bendita sois vós entre as mulheres, e bendito é o fruto do vosso ventre, Jesus. Santa Maria, Mãe de Deus, rogai por nós, pecadores, agora e na hora de nossa morte. Amém. Ave Maria, cheia de graça, o Senhor é convosco. Bendita sois vós entre as mulheres, e bendito é o fruto do vosso ventre, Jesus. Santa Maria, Mãe de Deus, rogai por nós, pecadores, agora e na hora de nossa morte. Amém. Ave Maria, cheia de graça, o Senhor é convosco, bendita sois vós entre as mulheres, e bendito é o fruto do vosso ventre, Jesus. Santa Maria, Mãe de Deus, rogai por nós, pecadores, agora e na hora de nossa morte. Amém. Ave Maria, cheia de graça, o Senhor é convosco, bendita sois vós entre as mulheres, e bendito é o fruto do vosso ventre, Jesus. Santa Maria, Mãe de Deus, rogai por nós, pecadores, agora e na hora de nossa morte. Amém. Glória ao Pai, ao Filho e ao Espírito Santo, como era no princípio, agora e sempre. Amém. A sexta alegria de Maria. Maria vê a Jesus ressuscitado. Contigo, Maria, nos alegramos por Cristo ressuscitado, luz que ilumina a todo homem que vem a este mundo. Ele é o caminho, a verdade e a vida. Como Francisco, queremos encher-nos de amor por vosso Filho e sempre dizer: Senhor meu e Deus meu Deus e meu tudo. Pai nosso que estais nos céus, santificado seja o vosso nome, venha a nós o vosso reino, seja feita a vossa vontade, assim na terra como no céu. O pão nosso de cada dia nos dai hoje, perdoai-nos as nossas ofensas, assim como nós perdoamos a quem nos tem ofendido, e não nos deixeis cair em tentação, mas livrai-nos do mal. Amém. Ave Maria, cheia de graça, o Senhor é convosco, bendita sois vós entre as mulheres, e bendito o fruto do vosso ventre, Jesus. Santa Maria, Mãe de Deus, rogai por nós, pecadores, agora e na hora de nossa morte. Amém. Ave Maria, cheia de graça, o Senhor é convosco. Bendita sois vós entre as mulheres, e bendito é o fruto do vosso ventre, Jesus. Santa Maria, Mãe de Deus, rogai por nós, pecadores, agora e na hora de nossa morte. Amém. Ave Maria, cheia de graça, o Senhor é convosco. Bendita sois vós entre as mulheres, e bendito é o fruto do vosso ventre, Jesus. Santa Maria, Mãe de Deus, rogai por nós, pecadores, agora e na hora de nossa morte. Amém. Ave Maria, cheia de graça, o Senhor é convosco. Bendita sois vós entre as mulheres, e bendito é o fruto do vosso ventre, Jesus. Santa Maria, Mãe de Deus, rogai por nós, pecadores, agora e na hora de nossa morte. Amém. Ave Maria, cheia de graça, o Senhor é convosco. Bendita sois vós entre as mulheres, e bendito é o fruto do vosso ventre, Jesus. Santa Maria, Mãe de Deus, rogai por nós, pecadores, agora e na hora de nossa morte. Amém. Ave Maria, cheia de graça, o Senhor é convosco. Bendita sois vós entre as mulheres, e bendito é o fruto do vosso ventre, Jesus. Santa Maria, Mãe de Deus, rogai por nós, pecadores, agora e na hora de nossa morte. Amém. Ave Maria, cheia de graça, o Senhor é convosco. Bendita sois vós entre as mulheres, e bendito é o fruto do vosso ventre, Jesus. Santa Maria, Mãe de Deus, rogai por nós, pecadores, agora e na hora de nossa morte. Amém. Ave Maria, cheia de graça, o Senhor é convosco. Bendita sois vós entre as mulheres, e bendito é o fruto do vosso ventre, Jesus. Santa Maria, Mãe de Deus, rogai por nós, pecadores, agora e na hora de nossa morte. Amém. Ave Maria, cheia de graça, o Senhor é convosco. Bendita sois vós entre as mulheres, e bendito é o fruto do vosso ventre, Jesus. Santa Maria, Mãe de Deus, rogai por nós, pecadores, agora e na hora de nossa morte. Amém. Ave Maria, cheia de graça, o Senhor é convosco. Bendita sois vós entre as mulheres, e bendito é o fruto do vosso ventre, Jesus. Santa Maria, Mãe de Deus, rogai por nós, pecadores, agora e na hora de nossa morte. Amém. Glória ao Pai, ao Filho e ao Espírito Santo, como era no princípio, agora e sempre. Amém. Sétima alegria de Maria, a Assunção de Maria e sua coroação. Que alegria sentimos contigo, Maria, porque elevada ao céu estás junto a vosso Filho amado, sois corredentora, intercessora e auxiliadora nossa. Tu, humilde mortal, agora rainha de céus e terra, mostra-nos o caminho e vos dizemos: ó Maria, mãe minha, eu vos dou o meu coração. Como Francisco, esperamos receber a coroa da vida. Pai nosso que estais nos céus, santificado seja o vosso nome. Venha a nós o vosso reino, seja feita a vossa vontade, assim na terra como no céu. O pão nosso de cada dia nos dai hoje, perdoai-nos as nossas ofensas, assim como nós perdoamos a quem nos tem ofendido. E não nos deixeis cair em tentação, mas livrai-nos do mal. Amém. Ave Maria, cheia de graça, o Senhor é convosco. Bendita sois vós entre as mulheres, e bendito é o fruto do vosso ventre, Jesus. Santa Maria, Mãe de Deus, rogai por nós, pecadores, agora e na hora de nossa morte. Amém. Ave Maria, cheia de graça, o Senhor é convosco. Bendita sois vós entre as mulheres, e bendito é o fruto do vosso ventre, Jesus. Santa Maria, Mãe de Deus, rogai por nós, pecadores, agora e na hora de nossa morte. Amém. Ave Maria, cheia de graça, o Senhor é convosco. Bendita sois vós entre as mulheres, e bendito é o fruto do vosso ventre, Jesus. Santa Maria, Mãe de Deus, rogai por nós, pecadores, agora e na hora de nossa morte. Amém. Ave Maria, cheia de graça, o Senhor é convosco. Bendita sois vós entre as mulheres, e bendito é o fruto do vosso ventre, Jesus. Santa Maria, Mãe de Deus, rogai por nós, pecadores, agora e na hora de nossa morte. Amém. Ave Maria, cheia de graça, o Senhor é convosco. Bendita sois vós entre as mulheres, e bendito é o fruto do vosso ventre, Jesus. Santa Maria, Mãe de Deus, rogai por nós, pecadores, agora e na hora de nossa morte. Amém. Ave Maria, cheia de graça, o Senhor é convosco. Bendita sois vós entre as mulheres, e bendito é o fruto do vosso ventre, Jesus. Santa Maria, Mãe de Deus, rogai por nós, pecadores, agora e na hora de nossa morte. Amém. Ave Maria, cheia de graça, o Senhor é convosco. Bendita sois vós entre as mulheres, e bendito o fruto do vosso ventre, Jesus. Santa Maria, Mãe de Deus, rogai por nós, pecadores, agora e na hora de nossa morte. Amém. Ave Maria, cheia de graça, o Senhor é convosco. Bendita sois vós entre as mulheres, e bendito é o fruto do vosso ventre, Jesus. Santa Maria, Mãe de Deus, rogai por nós, pecadores, agora e na hora de nossa morte. Amém. Ave Maria, cheia de graça, o Senhor é convosco. Bendita sois vós entre as mulheres, e bendito o fruto do vosso ventre, Jesus. Santa Maria, Mãe de Deus, rogai por nós, pecadores, agora e na hora de nossa morte. Amém. Ave Maria, cheia de graça, o Senhor é convosco. Bendita sois vós entre as mulheres, e bendito o fruto do vosso ventre, Jesus. Santa Maria, Mãe de Deus, rogai por nós, pecadores, agora e na hora de nossa morte. Amém. Glória ao Pai, ao Filho e ao Espírito Santo, como era no princípio, agora e sempre. Amém. Quero convidar você agora, meu irmão e minha irmã, que está rezando conosco a coroa das sete alegrias de Nossa Senhora, fazermos agora a oração final. Iremos nos colocar de joelhos, se você puder, aos pés da Mãe do Senhor, e a ela buscar o seu refúgio, o seu socorro, pedir o seu patrocínio para as nossas necessidades espirituais e materiais.

Lembrai-vos, ó Puríssima Virgem Maria, que nunca se ouviu dizer que algum daqueles que tenha recorrido à vossa proteção, implorado a vossa assistência e reclamado o vosso socorro, fosse por vós desamparado. Animado eu, pois, de igual confiança, a vós, Virgem, entre todas singular, como a mãe recorro, de vós me valho, e gemendo sob o peso dos meus pecados, me prostro aos vossos pés. Não desprezeis as minhas súplicas, ó Mãe do Filho de Deus humanado, mas dignai-vos de as ouvir propícia e de me alcançar o que vos rogo. Amém.

0: Obrigado, meu irmão, minha irmã, por ter rezado conosco, diretamente aqui do Santuário de Frei Galvão, em Guaratinguetá, a Coroa das Sete Alegrias. Fica o convite para que você reze conosco essa bonita devoção franciscana. Confie-se aos cuidados de Maria, Mãe de Jesus e Nossa Mãe. Ela tudo pode, ela quer e pode nos ajudar, e tenho certeza que as graças que ela alcança da parte de Deus chegará também a você, que viverá conosco essa profunda espiritualidade franciscana. Paz e bem, Deus abençoe.
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3: Amigo de todo o Brasil e demais países de língua portuguesa. Este é o noticiário da Rádio Vaticano, Vatican News. Traremos para você que está sintonizado conosco as últimas notícias sobre as atividades do Papa, da Santa Sé e da Igreja em todo o mundo. Nos estúdios, Maria Ângela Jaguraba e na técnica, Bruno Orte. E este é o trecho da Bíblia que escolhemos para você. A paz esteja convosco, como o Pai me enviou, também eu vos envio. E depois de ter dito isso, soprou sobre eles e disse: recebei o Espírito Santo. Do Evangelho segundo São João, capítulo 20, versículos 21 e 22. E vamos agora aos destaques do nosso programa de hoje. Papa na missa da solenidade de Pentecostes. Só a onipotência do amor e não uma superpotência poderá nos salvar da guerra. Papa Noureddin Haçeli, com o fogo do Espírito, que a Igreja seja capaz de dialogar com os tempos que mudam. Leão XIV, rezemos pelos católicos chineses e pelos cristãos do Oriente Médio. Alerta da ONU, 22 hospitais atacados em Gaza desde o início do ano. Fique conosco, a Rádio Vaticano, Vatican News, está entrando no ar. Amigo ouvinte, seja bem-vindo a mais esta edição.
4: Preghiamo hoje que o Espírito del Risorto te salve dal male della guerra.
3: Rezemos hoje para que o Espírito do Ressuscitado nos salve do mal da guerra, que é vencida não por uma superpotência, mas pela onipotência do amor. Com esta invocação, o Papa concluiu a

0: vida. No mesmo cenáculo onde instituiu a nova e eterna aliança, Jesus efunde o Espírito. O lugar da ceia e da traição transforma-se, e de sepulcro dos apóstolos torna-se para toda a igreja seio de ressurreição. Por isso, acrescentou o Papa, o Pentecostes é festa pascal e festa do corpo de Cristo que nós somos por graça. Do Espírito do Ressuscitado, Leão XIV sublinhou três aspectos: paz, missão e verdade. Na sua Páscoa, Cristo estabelece a paz entre Deus e a humanidade, e o Espírito Santo infunde-a nos corações e difunde-a pelo mundo. Esta paz, observou o Santo Padre, provém do perdão e nos leva ao perdão. Jesus nos confia assim uma obra divina, porque só Deus pode perdoar os pecados, e tal autoridade é concedida em sinal de uma reconciliação universal. Deste modo, o Pentecostes realiza-se como festa da nova aliança, a aliança entre Deus e todos os povos da terra.
1: Com nosso cuore possiamo perciò invocare: Veni, Sancte Spiritus.
0: Por isso, com o nosso coração podemos invocar: Veni, Sancte Spiritus, porque Ele já nos foi dado. Podemos desejá-lo, porque já nos foi prometido. Podemos acolhê-lo, porque Ele próprio é o doce hóspede da alma. A missão foi o segundo aspecto salientado pelo Papa. Assim como o Pai me enviou, diz o Senhor, também eu vos envio a vós. Somos, deste modo, envolvidos na missão de Jesus. Agora que os apóstolos receberam o sopro do ressuscitado dentro de si, este anúncio sai da sua boca, tem a voz de Pedro e dos que estão com ele. Somos verdadeiramente participantes do Evangelho. Toda a igreja é dele protagonista, não apenas guardiã, disse o Papa. Com a força do Espírito, o anúncio enche-se de alegria e esperança. Se por um lado há mudanças que não renovam o mundo, mas o envelhecem entre erros e violências, por outro, o Espírito Santo ilumina as mentes e suscita nos corações novas forças de vida. É assim que transfigura a história, abrindo-a à salvação. Esta missão leva ao terceiro aspecto, pois o anúncio consiste em proclamar a verdade de Deus e do homem. O Espírito, afirmou Leão XIV, promove sempre a unidade na verdade, porque suscita em nós compreensão, concórdia e coerência de vida.
1: Il Paraclito ci difende allora da tutto ciò che ostacola questa intesa.
0: O Paráclito nos defende de tudo que impede esta compreensão: das facções, das hipocrisias, das modas que obscurecem a luz do Evangelho. A verdade que Deus nos dá permanece assim como palavra libertadora para todos os povos, mensagem que transforma por dentro cada cultura. O Espírito do Ressuscitado é derramado constantemente, não apenas uma vez, como atestam os inúmeros dons e carismas. O Papa então concluiu: caríssimos, com coração ardente, rezemos hoje para que o Espírito do Ressuscitado nos salve do mal da guerra, que é vencida não por uma superpotência, mas pela onipotência do amor.
1: Preghiamo affinché liberi l'umanità dalla miseria.
0: Rezemos para que Ele liberte a humanidade da miséria, que é redimida não por uma riqueza incalculável, mas por um dom inesgotável. Rezemos para que nos cure da ferida do pecado, pela redenção anunciada a todos os povos, em nome de Jesus. Esta é a graça que infunde coragem aos apóstolos. Por intercessão de Maria, Mãe da Igreja, a infunda também em nós, hoje e sempre. Após celebrar a missa na Basílica Vaticana por ocasião da solenidade de Pentecostes, Leão XIV rezou com os fiéis reunidos na Praça São Pedro a oração Duredina Celi. Em sua alocução, de modo especial, o pontífice se deteve em uma imagem oferecida pela liturgia de hoje, de que o Espírito abre as portas. O Santo Padre então questionou: quais seriam essas portas? A primeira porta é a do próprio Deus, no sentido em que nos abre o acesso ao mistério de Deus revelado em Jesus Cristo, respondeu. Com o dom do seu Espírito, Deus nos concede a verdadeira fé e nos faz compreender o sentido das Escrituras. E não só, pois nos ajuda a fazer

0: fazer uma experiência pessoal de Deus e a encontrá-lo em Jesus e não apenas na observância de uma lei. A segunda porta é a do cenáculo, ou seja, da igreja.
1: Senza il fuoco dello Spirito, la Chiesa rimane prigioniera della paura.
0: Sem o fogo do Espírito, a igreja permanece prisioneira do medo, assustada diante dos desafios do mundo, fechada em si mesma e, por isso, incapaz de dialogar com os tempos que mudam. O Espírito abre as portas da igreja para que esta seja acolhedora e hospitaleira em relação a todos, mesmo aqueles que fecharam as portas a Deus, aos outros, à esperança e à alegria de viver. Por fim, o Espírito Santo abre as portas dos nossos corações, ajudando-nos a vencer as resistências, os egoísmos, as desconfianças e os preconceitos, e tornando-nos capazes de viver como filhos de Deus e irmãos uns com os outros. Onde está o Espírito do Senhor, nasce a fraternidade entre as pessoas, os grupos, os povos da terra, e todos falam a única língua do amor que une e harmoniza as diversidades, afirmou o Papa, que então concluiu.
1: Fratelli e sorelle, anche ai nostri giorni, specialmente in questo giorno di Pentecoste,
0: irmãos e irmãs, também nos nossos dias, especialmente neste dia de Pentecostes, devemos invocar o Espírito Santo para que ele abra as portas que permanecem fechadas. Precisamos redescobrir Deus como o Pai que nos ama, edificar uma igreja onde todos se sintam em casa e fazer crescer um mundo fraterno onde reine a paz entre todos os povos. Após a oração mariana do Redinacelli, da janela da Residência Apostólica Vaticana, neste domingo 24 de maio, solenidade de Pentecostes, o Papa saudou os fiéis e peregrinos que participaram deste encontro dominical com o Pontífice. Eram cerca de 30 mil na Praça São Pedro. Leão XIV recordou que neste domingo celebra-se o Dia de Oração pela Igreja na China, memória litúrgica da bem-aventurada Virgem Maria Auxiliadora dos Cristãos, venerada com grande devoção no Santuário de Shenzhen, em Xangai.
1: Uniamo la nostra preghiera a quella dei cattolici cinesi.
0: Unamos a nossa oração à dos católicos chineses como sinal de nosso carinho por eles e de sua comunhão com a Igreja Universal e com o sucessor de Pedro.
1: L'intercessione della Regina del Cielo ottenga alla comunità credente in China.
0: Que a intercessão da Rainha do Céu obtenha para a comunidade de fiéis na China a graça da unidade e conceda a todos a força de testemunhar o Evangelho em suas fadigas cotidianas para que sejam sementes de esperança e paz. Em particular, invoco a paz eterna para as vítimas do acidente ocorrido dias atrás numa mina no norte da China. O Papa confiou a Nossa Senhora Auxiliadora às comunidades cristãs da Terra Santa, do Líbano, e de todo o Oriente Médio que sofrem por causa da guerra. A seguir, saudou o grupo de pessoas com deficiência que veio da Polônia e os peregrinos que vieram de bicicleta de Quelmes, na Bélgica. O pontífice concluiu desejando a todos um feliz domingo de Pentecostes. A seguir, o Papa concedeu a todos a sua bênção apostólica.
1: Sit in nomen Domini benedictum.
2: Ex hoc nunc et usque in saeculum.
1: Adiutorium nostrum in nomine Domini.
2: Qui feci caelum et terram.
1: Benedicat vos omnipotens Deus, Pater et Filius et Spiritus Sanctus.
2: Amen.
0: Desde o início deste ano, houve 22 ataques contra hospitais e centros de saúde. Mais da metade dos hospitais estão funcionando apenas parcialmente e milhares de feridos não têm acesso aos cuidados necessários. Eis o quadro apresentado pelas Nações Unidas e pela Organização Mundial da Saúde, OMS, sobre a situação na faixa de Gaza, onde o sistema de saúde continua em condições extremamente precárias, apesar do cessar-fogo que entrou em vigor em outubro passado. Embora a situação na faixa de Gaza parece ter desaparecido das manchetes da mídia internacional, a maioria da população ainda está deslocada. Mais de 50 mil pessoas precisam de ajuda. Segundo o Escritório das Nações Unidas para a Coordenação de Assuntos Humanitários, a OMS registrou 22 ataques a centros de saúde nos primeiros meses do ano, causando vítimas ou comprometendo a transferência de pacientes e as operações hospitalares. Atualmente, pouco mais da metade dos hospitais na faixa de Gaza e cerca de 58% dos centros de assistência estão funcionando, embora nenhuma das instalações possa atuar em plena capacidade. No entanto, apesar do cessar-fogo que entrou em vigor em outubro de 2025, a violência não cessou. Pelo menos 880 pessoas morreram e outras 2.600 ficaram feridas nos meses seguintes à trégua. A grave escassez de medicamentos e equipamentos médicos pesa sobre o sistema de saúde. A falta de cilindros de oxigênio essenciais para os pacientes mais críticos e reagentes de laboratório necessários para diagnosticar doenças e identificar possíveis epidemias, bem como materiais ortopédicos e próteses. Segundo a OMS, mais de 43 mil pessoas sofreram ferimentos que exigem reabilitação a longo prazo, entre as quais cerca de 10 mil crianças. Muitas tiveram amputações, traumatismos na coluna vertebral, queimaduras ou lesões cerebrais. Entretanto, nenhum centro de reabilitação está totalmente operacional e o acesso a cuidados especializados continua extremamente limitado. Mais de 50 mil pessoas precisam atualmente de recuperação prolongada, mas os serviços disponíveis são insuficientes e sobrecarregados. As agências humanitárias acusam também dificuldades no acesso às ajudas. A Organização Mundial da Saúde afirma que alguns materiais médicos ainda são classificados pelas autoridades israelenses como bens de dupla utilização, sujeitos a restrições. Nos últimos dias, mais de 180 paletes de suprimentos médicos, inclusive vacinas, medicamentos refrigerados e produtos de higiene, foram recuperados na passagem de Kerem Shalom. Mas, segundo as Nações Unidas, o sistema de saúde ainda está bem longe de uma recuperação real. No entanto, os agentes humanitários continuam a distribuir assistência à população. Na semana passada, o Unicef, Fundo das Nações Unidas para a Infância, entregou kits de higiene e recipientes de água para cerca de 116 mil pessoas. Todavia, as necessidades continuam sendo enormes. De acordo com os dados mais recentes do Escritório das Nações Unidas para a Coordenação de Assuntos Humanitários, 98% da água não é potável na faixa de Gaza e quase 90% da infraestrutura hídrica está gravemente danificada ou destruída. Por isso, as Nações Unidas e as organizações humanitárias apelam mais uma vez para o acesso livre de ajudas humanitárias e suprimentos médicos. Somente garantindo a entrada regular de materiais essenciais, a restauração da infraestrutura e condições de segurança adequadas, enfatizam as agências da ONU, será possível responder com eficácia às necessidades de uma população que, após mais de 2 anos de guerra, continua pagando um alto preço. Amigo ouvinte, chegamos ao final desta edição em língua portuguesa do Noticiário da Rádio Vaticano. Obrigada pela sua audiência e nós contamos novamente com você amanhã, neste mesmo horário.
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1: 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Maria, minha mãe, Maria.
2: O mês de maio é dedicado a Maria, a mãe de Jesus. Uma tradição comemorada há muitos séculos na Igreja. Devemos celebrar Maria não só por isso, ou pelas graças especiais que se pode alcançar por meio dela, mas porque Maria é nossa mãe, mãe de todo mundo, e porque se preocupa com todos nós, intercedendo inclusive nos assuntos menores. Por isso, merece um mês inteiro para homenageá-la. Franciscanos compartilhando a paz e o bem.
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4: Assim rezava São Francisco. Louvai o nosso Deus, vós todos seus servos, vós que o temeis, pequenos e grandes, louvemo-lo e exaltemo-lo por toda a eternidade. Celebrem-no em sua glória os céus e a terra, e toda a criatura que há na terra, no céu, debaixo da terra e no mar, e tudo quanto neles existe. Franciscanos compartilhando a paz e o bem.
2: Sempre iniciamos nossas orações em nome do Pai, do Filho e do Espírito Santo, recordando que vivemos envolvidos na graça e no amor da Trindade. Na liturgia, somos acolhidos pela graça do Filho, pelo amor do Pai e pela comunhão do Espírito Santo. Enviados por Jesus, somos chamados a fazer discípulos de todas as nações. Deus não é solidão, mas comunhão de amor. Na solenidade da Santíssima Trindade, celebramos este mistério: o amor do Pai, do Filho e do Espírito Santo, que nos chama à unidade e à vida em Deus. Franciscanos compartilhando a paz e o bem.
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9: Abençoa, Senhor, as famílias. Amém.
10: Olá, meus amigos. Como é bom saber que muitos casamentos duram, e duram a vida toda. Uma das coisas mais belas da face da Terra é um casal de muitos anos de vida conjugal. Os que estão casados há muito tempo têm um jeito de viver e aspirações próprias do tempo da vida que estão vivendo, de idosos, mas são bonitos. Gostam de ter a presença do cônjuge ao seu lado. Sentam-se perto um do outro, não precisam falar muita coisa. Quando o ninho da casa foi ficando vazio, os dois voltam ao começo da vida a dois, mas diferentemente. Vivem uma intimidade outra, diferente, sem exaltações, mas marcada pela ternura, pela delicadeza dos gestos, das palavras, que bonito. Os dois respiram um ar de reconhecimento, de gratidão pela vida do companheiro, da companheira. Os casados há muito tempo fazem-se discretamente presentes na vida dos filhos, discretamente. Amam-se com ternura pura. Gostam de evocar feitos e fatos do passado, o bairro em que nasceram, a escola que frequentaram, as horas passadas junto da cabeceira de um filho doente, os momentos em que receberam visitas carinhosas do senhor, tudo isso os velhos gostam de lembrar. Chegam a um doce companheirismo diante de Deus e dos homens. Que beleza! Paz e todos os bens.
9: Que a família comece feliz, sabendo onde
8: vai. 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
12: Bíblia na mão, no coração e pé na missão, irmãos e irmãs, hoje vamos falar do perdão, sabe por quê? O perdão é o caminho da paz. Perdoar não é rebaixar-se. Não é bancar também o bonzinho, despersonalizar-se. Perdoar não é justificar o erro alheio, nem tolerar os defeitos dos outros. Perdoar não é colocar uma pedra em cima dos fatos nem virar uma página e dizer: eu perdoo, mas não esqueço. Perdoar é diferente. Perdoar é reconhecer que o outro estava errado, discordar do erro da pessoa, mas dar chances para essa pessoa melhorar. Sim, perdoar é dizer: tu estás errado, mas eu não te elimino, eu não te destruo, eu não te agrido, eu te dou chance para progredires, melhorares. Olha a grandeza, o remédio, a escola do perdão. Perdoar é um ato de esperança no crescimento e amadurecimento de quem errou e nos ofendeu. Portanto, o perdão não é um direito humano, mas é um dom. É um gesto de gratuidade, é um presente que eu faço a quem me ofendeu, para essa pessoa então mudar de vida. Assim, perdoar é uma atitude humano-divino. Perdoar consiste em não concordar com o pecado, mas compreender o pecador. Condenar o pecado, sim, mas não o pecador. Precisamos perdoar para podermos viver com saúde e conviver bem com as pessoas. Portanto, o perdão também é necessário para a nossa saúde física, psíquica, espiritual, e está sobejamente comprovado. Escutem bem que o ódio, a raiva, a mágoa, o ressentimento provocam úlceras, dores de cabeça, de coluna, de estômago e de tantos problemas dos nervos, dos intestinos, da pele. Como você sabe, a pessoa que não perdoa tem problemas sérios da pele, problemas de falta de perdão. Esse é o grande remédio. Perdoe, e a saúde será o primeiro fruto a colher. Pelo perdão, vamos melhorando nossas insônias. Vamos progredindo na vitória sobre os ciúmes, as invejas, as depressões e os medos, as ansiedades. O perdão cura toda essa doença arada aí. Nossa oração pelo perdão toma vigor e tem um efeito bem visível. Você reza, mas não perdoa, não vai ter efeito nenhum. A falta de perdão impede a ação da graça em nós. Agora, quem perdoa, renasce, revive, liberta-se e cresce. Olha, irmãos e irmãs,

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1: Senhor, faça-me instrumento de vossa paz.
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3: Paz e bem, queridos ouvintes que nos acompanham aqui pelas ondas da rádio. Nesse momento do programa, nós temos o quadro Vida Franciscana.

Francisco de Assis nasceu há 800 anos, no dia 5 de julho de 1181, na cidade de Assis, região da Úmbria, centro da Itália. Era filho de um comerciante bem-sucedido, o homem mais rico da cidade de Assis, chamado Pietro di Bernardone, Pedro Bernardone, e de uma mãe com grande espírito de fineza, muito piedosa, de origem francesa, Jeanne de Boulermont. Jeanne de Boulermont, Joana de Boulermont, nascida na região da Picardie, na França. E por isso mesmo ela era conhecida em Assis, já que ela veio da região da Picardie, como La Madonna che è venuta della Picardie, portanto, La Donna Picard. E ela foi muito importante, quanto também o seu pai, na formação da personalidade, ao mesmo tempo determinada e ao mesmo tempo sensível, de Francisco. Francisco de Assis cresceu em meio às facilidades do luxo e das festas. Quando jovem, era um grande líder da juventude de sua cidade. Gostava muito de música, aprendeu canções de gesta, canções francesas, com a sua mãe. Por isso amava fazer serenatas, cantando as cantigas de amor, as cantigas de amigo, das gestas da cavalaria medieval. Sempre com muito dinheiro, no alforje, para esbanjar, sempre rodeado de amigos. Sonhava com as honras da cavalaria medieval, até porque também era um sonho de seu pai. E ele estava preparado para realizar os sonhos de seu pai. Seu pai queria que Francisco conquistasse fama, poder, entrasse dentro da cavalaria, fizesse os votos cavaleirescos para fazer parte da nobreza, conseguir seguir condes nobres na conquista de terras e assim aumentar os bens e enriquecer a família. Eu dizia que ele nasceu então em Assis, 5 de julho de 1181. Mas celebramos o seu trânsito, a sua passagem para a eternidade, isto é, a sua morte. Ela aconteceu no dia 3 de outubro de 1226, na Porciúncula, em Assis. E nós falamos de trânsitos de São Francisco, quase que não falamos de morte de São Francisco, porque um homem como Francisco não morre jamais. Quem vive intensamente a vida não sabe o que é a morte. Mas uma pergunta atravessa a história, e essa pergunta também é importante para nós que estamos aqui refletindo sobre ele. Quem é Francisco de Assis? Por que a sua mensagem continua a ser sempre atual? Por que esta sua grande família franciscana, e nós todos, até você, caríssimo rádio ouvinte, todos que amamos São Francisco, por que nesse momento nós gostamos de ouvir algo sobre ele? Porque embora já conheçamos bastante bem a sua história, é sempre diferente, é sempre novo ouvir alguma coisa de Francisco. Por quê? Porque com ele a gente se sente numa mesma família que segue o Evangelho. Nós somos há 8 séculos uma família que respira o mesmo espírito, essa força cristã, vigorosa, de uma mesma busca. Mas voltando a falar de Francisco, portanto, ele é um homem italiano, santo, que revolucionou não só a igreja de sua época, mas revolucionou o seu tempo todo. Revolucionou a cidade de Assis, a região da Úmbria, a Itália toda, e influencia o mundo inteiro na cultura, na literatura, na arte, mas sobretudo na

mística, na espiritualidade. Ele é o símbolo vivente do alegre, do matinal, do paradisíaco. Ele é livre, simples, amplo, generoso, pobre, descalço, mas muito confortável também nas suas sandálias. Um homem muito equilibrado. Ele se fez amigo, pai, mãe. Ele era anti-etiqueta. Não gostava muito de legalismos. Estava acima dos legalismos e moralismos. Alguém que viveu apaixonadamente a vida. Eu sempre gosto de dizer que aprendemos com ele que somente os apaixonados são criadores e criativos. Ele é um homem reconciliado com Deus, reconciliado com as pessoas, reconciliado com a natureza e com a própria morte, a quem chamava de irmã morte. Levava uma vida simples, muito, muito simples, desapegada, totalmente despojada. Tinha uma fala simples, escrevia de um modo muito simples, ditava a Frei Leão textos formativos muito simples, vestia-se de um modo simples. Era inocente, até ingênuo, mas não ignorante. Ele tinha a sabedoria própria do amor, portanto, a sabedoria de um simples, ou como diz Éloi Leclerc, a sabedoria de um pobre. Era um nobre, uma pessoa que jamais cultivou alegrias forçadas, um ser muito disponível, um coração totalmente aberto para a vida, totalmente aberto para Deus. É o santo dos pobres, o santo dos intelectuais, dos moleques, dos excluídos, dos presos, o santo dos leprosos, dos doentes, o santo dos animais, como também ele é conhecido. Amado por ricos e nobres de seu tempo. Ele jamais desprezou os ricos e nobres, mas apenas ele preferiu se identificar mais com os pobres, com os mendigos, com os camponeses e com os leprosos. Ele foi a não violência e por isso mesmo tinha uma postura sempre de serenidade. Vê todos os problemas humanos sob a ótica da misericórdia e da compaixão que ele aprendeu com o mestre Jesus de Nazaré, que ele seguia intensamente. Às vezes aparecia um aéreo, um louco, o único louco suportável do mundo. Esse é o nosso Francisco. Vamos mais uma vez ouvir então a canção, né? E cada espinho e flor, eu sigo as pegadas, eu sigo o meu Senhor.

Francisco de Assis é o poeta da vida, do fazer perfeito, da perfeita alegria. Ele conversava com tudo e com todos, conversava com os animais, conversava com os astros e estrelas, mas sobretudo estava sempre atento ao irmão, à irmã mais próxima da dimensão dos relacionamentos fraternos. Tenha paz e o bem no coração. E vai deixando que isto transborde em seu rosto. É um homem cheio de coragem e vigor. É franco, mas com modos. Conheceu uma única lei fundamental, a lei do amor, e fez o amor ser amado. Ele sempre procurou fazer o amor ser amado, como ele mesmo diz em 2 Tirano 196. Muito deve ser amado o amor daquele que muito nos amou. Por não querer aparecer, ele transparece. Francisco é o prelúdio da festa e a saudade do paraíso. O humano que volta e reconquista o paraíso. Francisco sempre faz a festa, por isso o jeito franciscano é alegre, festivo. Sua atitude de vida maior é a oração. Por isso diz muito bem um dos seus primeiros biógrafos, Tomás de Celano. Ele é o homem feito oração. Por filtrar tudo pela oração, nele Deus fez grandes coisas. Francisco é um artista que mal sabia o que era arte. Um democrata, no verdadeiro sentido da palavra. Uma simpatia sem ser bonito. Um não angustiado em meio às tensões da época, que vivia em disputas de terras, em títulos de nobreza e muitas guerras. No meio disso tudo, ainda era capaz de viver cheio de humor. E como já falamos, fez de sua morte uma irmã. A irmã morte, e do momento da sua passagem para a eternidade, a mais bela celebração, porque ele morreu de bem com a vida, fez um verdadeiro happy end, uma morte que não é morte, mas uma serena travessia para o adorável reino do Pai Celeste. Portanto, Francisco é um personagem muito rico, riquíssimo, inesgotável. É o homem do caminho, dos bosques, das cavernas, das montanhas, florestas, praças e cidades, das comunidades, das vilas. Tocava um violino imaginário nas estradas com dois pedaços de pau. Jamais ficou parado assistindo a vida passar, mas ele ia junto. É o único homem verdadeiramente livre. Ele é o criativo, antifórmula. Seu hábito significa a presença do comum e uma bênção muito forte. Ele é a festa de todas as festas folclóricas religiosas. Um santo que aprendeu a amar de pernas, melhor, aprendeu a andar de pernas para o ar. Uma paisagem de paz, uma fusão de ternura e de vigor. Ele ama as coisas mais abandonadas. Uma capela em ruínas, um lobo perseguido pela população, um verme que está no chão e que não pode ser pisado, e ele é também capaz de reerguer o humano em ruínas, abraçando e beijando um leproso. Então nós temos todo esse aspecto de vida de São Francisco que estamos lembrando. Ele é alguém que sabia ver. Quem olha com profundidade está sempre vendo o melhor da vida, está sempre vendo a presença do ressuscitado. Ele arrastou seguidores e seguidoras. Ele criou o movimento de Assis, que mais tarde se transformou em três ordens. Ele criou o ser franciscano. E é o que nós vamos ver depois, a partir da inspiração de Francisco, que é ser franciscano. E, queridos, então, radiovintes, meus irmãos, minhas irmãs, tenham, então, um bom dia. Que o Senhor vos abençoe e vos guarde. Que o Senhor mostre a sua face e tenha misericórdia de vós. Volva o seu rosto para vós, vos dê a paz. O Senhor vos abençoe.

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1: 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Maria, minha mãe, Maria.
2: O mês de maio é dedicado a Maria, a mãe de Jesus. Uma tradição comemorada há muitos séculos na igreja. Devemos celebrar Maria não só por isso, ou pelas graças especiais que se pode alcançar por meio dela, mas porque Maria é nossa mãe, mãe de todo mundo, e porque se preocupa com todos nós, intercedendo inclusive nos assuntos menores. Por isso, merece um mês inteiro para homenageá-la. Franciscanos compartilhando a paz e o bem.
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4: Assim rezava São Francisco. Louvai o nosso Deus, vós todos seus servos, vós que o temeis, pequenos e grandes, louvemo-lo e exaltemo-lo por toda a eternidade. Celebrem-no em sua glória os céus e a terra, e toda a criatura que há na terra, no céu, debaixo da terra e no mar, e tudo quanto neles existe. Franciscanos compartilhando a paz e o bem.
2: Sempre iniciamos nossas orações em nome do Pai, do Filho e do Espírito Santo, recordando que vivemos envolvidos na graça e no amor da Trindade. 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Enviados por Jesus, somos chamados a fazer discípulos de todas as nações. Deus não é solidão, mas comunhão de amor. Na solenidade da Santíssima Trindade, celebramos este mistério: o amor do Pai, do Filho e do Espírito Santo, que nos chama à unidade e à vida em Deus. Franciscanos compartilhando a paz e o bem.
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0: Santo Antônio de Santa Ana Galvão, popularmente conhecido como Frei Galvão, é o primeiro santo brasileiro e foi o fiel seguidor dos passos de São Francisco. A cada dia, mais pessoas conhecem a bonita história deste homem de fé e pedem as mais diversas graças por meio de sua intercessão junto a Deus. Vamos agora ao Santuário de Santo Antônio Galvão, em Guaratinguetá, São Paulo, para rezarmos juntos a novena em honra a Santo Antônio Galvão e, em seguida, a oração do Santo Terço.
1: Santuário Arquidiocesano de Santo Antônio de Santana Galvão. Paz e bem.
2: Paz e bem.
1: Novena perpétua de Santo Antônio de Santana Galvão. Irmãos e irmãs, vamos celebrar juntos a novena em louvor a Santo Antônio de Santana Galvão. Hoje, meditaremos sobre Frei Galvão, o homem da paz e da caridade. Tal título lhe foi atribuído por São João Paulo II, em sua beatificação no ano de 1998. São Frei Galvão é homem da paz por levar a justiça e o amor de Deus a todos, e é o homem da caridade por amar o próximo com o amor do próprio Deus. Iniciemos cantando.
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2: bem bonito nas palmas.

Irmãos e irmãs, iniciemos a nossa novena pelo sinal da Santa Cruz. Livrai-nos, Deus, nosso Senhor, dos nossos inimigos. Em nome do Pai, do Filho e do Espírito Santo. Amém. Oração à Santíssima Trindade. Trindade Santíssima, Pai, Filho e Espírito Santo, presente e atuante na Igreja e na profundidade do meu ser, eu vos adoro, amo e agradeço, e pelas mãos de Santo Antônio de Santana Galvão, devoto de Maria, minha Mãe Santíssima, ofereço-me, entrego-me e consagro-me inteiramente a vós, nesta vida e na eternidade. Pai Celeste, a vós me ofereço, entrego e consagro-me como filho. Espírito Santo, a vós me ofereço, entrego e consagro-me como templo vivo para ser santificado. Maria, Mãe da Igreja e minha Mãe, vós que estáis em íntima união com a Santíssima Trindade, ensinai-me a viver em comunhão com as três pessoas divinas, a fim de que a minha vida inteira seja um hino de glória ao Pai, ao Filho e ao Espírito.

0: O Senhor esteja convosco.
1: Ele está no meio de nós.
0: Proclamação do Evangelho de Jesus Cristo segundo São Lucas.
1: Glória a vós, Senhor.
0: Um samaritano que estava viajando chegou perto dele, viu e moveu-se de compaixão. Aproximou-se dele e tratou-lhe as feridas, derramando nelas óleo e vinho. Depois colocou aquele homem ferido em seu próprio animal e o levou a uma pensão onde cuidou dele. No dia seguinte, pegou 2 denários e entregou-os ao dono da pensão, recomendando: toma conta dele. Quando eu voltar, pagarei o que tiveres gasto a mais. Na tua opinião, perguntou Jesus, qual dos 3 foi o próximo do homem que caiu nas mãos dos assaltantes? Ele respondeu, aquele que usou de misericórdia para com ele. Então Jesus lhe disse, vai e faze tu a mesma coisa. Palavra da salvação.
2: Meditação. Aquele que é sensível ao sofrimento do irmão e da irmã sofre junto com eles e se compromete na busca da paz e da salvação. Esse faz a experiência de encontro pessoal com o próprio Cristo Jesus.
0: Irmãos e irmãs, elevemos ao Pai de misericórdia os nossos pedidos. E após cada prece vamos responder. Por intercessão de São Frei Galvão, atendei-nos, Senhor.
3: Por intercessão de São Frei Galvão, atendei-nos, Senhor.
2: Para que, a exemplo de São Frei Galvão, sejamos homens e mulheres da paz e da caridade, ajudando a promover uma vida justa e digna para os mais esquecidos e desprezados, rezemos ao Senhor.
0: Por intercessão de São Frei Galvão, atendei-nos, Senhor.
2: Para que sejamos movidos pela compaixão para com o sofrimento do próximo, comprometendo-nos com a vida daquele que precisa de ajuda material e espiritual, rezemos ao Senhor.
0: Por intercessão de São Frei Galvão, atendei-nos, Senhor.
2: Para que haja paz e caridade em nossas famílias, através da busca constante da conversão, do diálogo e da reconciliação, rezemos ao Senhor.
0: Por intercessão de São Frei Galvão, atendei-nos, Senhor. Acolhei, ó Pai de bondade, as nossas súplicas que confiantes vos dirigimos por Cristo nosso Senhor.
2: Amém. Amém. Conselho inspirado na vida de Frei Galvão. A paz no coração se consegue pelo exercício da caridade para com o próximo. E a caridade se consegue quando estamos em paz com Deus, consigo mesmo e com as pessoas.
0: Vamos agora de pé fazer a nossa oração, de modo especial, pedindo pela saúde, se você tem algum enfermo, algum doente, por quem você gostaria de rezar, lembre-se agora neste momento. Divino Espírito Santo, Criador e Renovador de todas as coisas, vida da minha vida, com Santo Antônio de Santana Galvão, devoto de Maria Santíssima, eu vos adoro, agradeço e amo. Vós que dais vida a todo o universo, conservai em mim a saúde, livrai-me de todas as doenças e de todo o mal. Ajudado pela vossa graça, quero sempre fazer bom uso da saúde, empregando minhas forças para a glória de Deus, para o meu próprio bem e para o bem do próximo. Peço-vos ainda que ilumineis com os vossos dons de sabedoria e ciência os médicos e todos os que se ocupam dos doentes, para que conheçam a verdadeira causa dos males que destroem ou ameaçam a vida, e possam também descobrir e aplicar os remédios mais eficazes para curar e proteger a vida das pessoas. Santo Antônio de Santana Galvão, devoto da Virgem Santíssima, sede mediador nesta minha humilde oração e intercedei por mim. Amém. Vamos dar a bênção agora nas pílulas. O nosso auxílio está no nome do Senhor,
1: que fez o céu e a terra.
0: Ó Pai de misericórdia, Deus de toda a consolação, que nos consolais por vosso Filho Jesus no Espírito Santo e acompanhais com a vossa bênção particular os que sofrem tribulações e enfermidades do corpo e da alma. Nós vos suplicamos que, pela intercessão de Santo Antônio de Santana Galvão, devoto de Maria Imaculada, abençoeis estas pílulas, objetos sacramentais de fé e devoção do vosso povo santo. Fazei, Senhor, que todos os que na fé e pela fé delas fizerem uso possam receber a graça da cura conforme a vossa santíssima vontade. Em nome do Pai, do Filho e do Espírito Santo.
1: Amém.

0: Agora vamos voltar o nosso olhar, o nosso coração para a imagem e relíquia de Frei Galvão. Deus de amor, fonte de todas as graças, por intercessão de Santo Antônio de Santana Galvão, fazei-nos tomar com fé e devoção estas pílulas rezando. Santíssima Trindade, Pai, Filho e Espírito Santo, eu vos adoro, louvo e vos dou graças pelos benefícios que me fizestes e por tudo que fez e sofreu Santo Antônio de Santana Galvão. Peço-vos que aumenteis em mim a fé, a esperança e a caridade, e vos digneis conceder-me a graça que ardentemente almejo. Faça agora o seu pedido a Frei Galvão. Prometo-vos conhecer sempre mais o Evangelho que Santo Antônio de Santana Galvão viveu, cultivar a vida eucarística e a devoção à Imaculada Virgem Maria. Santo Antônio de Santana Galvão, rogai por nós. Estenda a sua mão e reze assim comigo. Na minha aflição, dai-me consolação.
1: Dai-me consolação.
0: Meu Santo Frei Galvão. Pai nosso que estais nos céus, santificado seja o vosso nome. Venha a nós o vosso reino. Seja feita a vossa vontade, assim na terra como no céu. O pão nosso de cada dia nos dai hoje. Perdoai-nos as nossas ofensas, assim como nós perdoamos a quem nos tem ofendido. E não nos deixeis cair em tentação, mas livrai-nos do mal. Ave Maria, cheia de graça, o Senhor é convosco. Bendita sois vós entre as mulheres, e bendito é o fruto do vosso ventre, Jesus. Santa Maria, Mãe de Deus, rogai por nós, pecadores, agora e na hora de nossa morte. Amém. Glória ao Pai, ao Filho e ao Espírito Santo.
1: Como era no princípio, agora e sempre.
0: O Senhor esteja convosco.
1: Ele está no meio de nós.
0: Que por intercessão de Frei Galvão, que Deus Todo-Poderoso vos abençoe. Ele que é Pai, Filho e Espírito Santo.
1: Amém.
0: Louvado seja nosso Senhor Jesus Cristo.
1: Para sempre seja louvado.
0: Bem bonito, viva Frei Galvão!
2: Paz e bem, meu irmão, paz e bem, minha irmã. Com alegria, nós aqui do Santuário de Frei Galvão, em Guaratinguetá, chegamos até a sua casa, neste dia, para te convidar a rezar conosco a coroa das sete alegrias de Nossa Senhora. Nossa Senhora prometeu a São Bernardino de Sena, um dos primeiros que realizou esta grande devoção à Mãe de Deus. Primeiro, torná-lo partícipe. Ele participaria da sua alegria no paraíso. E também, pela recitação da coroa das sete alegrias, ele alcançaria de Deus a conversão de muitos pecadores. Então, quero convidar você a rezar conosco esta grande devoção franciscana que agora chega até você e conosco, pedir ao Senhor milagres, prodígios na nossa vida, na nossa família, em especial por todos aqueles que por algum motivo se encontram afastados de Deus. Queremos entregar a Maria, Mãe de Jesus, a nossa vida, as nossas intenções, rezando com ela e pedindo a ela que interceda também por cada um de nós. Em nome do Pai, do Filho e do Espírito Santo. Amém. Convido você também a fazer comigo agora o oferecimento da coroa das sete alegrias. Ó piedosíssima Virgem Maria, purificai nossos lábios e nossos corações, para que possamos dignamente recitar a coroa de vossas alegrias. nós vo-la oferecemos para gloriar-vos, para implorar vosso auxílio pelas necessidades da Igreja e de nosso país, para satisfazer em tudo a justiça divina. Nós nos unimos a todas as intenções do Sagrado Coração de Jesus e do vosso Coração Imaculado. Creio em Deus Pai Todo-Poderoso, Criador do céu e da terra, e em Jesus Cristo, seu único Filho, nosso Senhor, que foi concebido pelo poder do Espírito Santo, nasceu da Virgem Maria, padeceu sob Pôncio Pilatos, foi crucificado, morto e sepultado, desceu à mansão dos mortos, ressuscitou ao terceiro dia, subiu aos céus, está assentado à direita de Deus Pai Todo-Poderoso, donde há de vir a julgar os vivos e os mortos. Creio no Espírito Santo, na Santa Igreja Católica, na comunhão dos santos, na remissão dos pecados, na ressurreição da carne, na vida eterna. Amém. Pai nosso que estais no céu, santificado seja o vosso nome. Venha a nós o vosso reino, seja feita a vossa vontade, assim na terra como no céu. O pão nosso de cada dia nos dai hoje, perdoai-nos as nossas ofensas, assim como nós perdoamos a quem nos tem ofendido. E não nos deixeis cair em tentação, mas livrai-nos do mal. Amém. Ave Maria, cheia de graça, o Senhor é convosco. Bendita sois vós entre as mulheres, e bendito é o fruto do vosso ventre, Jesus. Santa Maria, Mãe de Deus, rogai por nós, pecadores, agora e na hora de nossa morte. Amém. Ave Maria, cheia de graça, o Senhor é convosco. Bendita sois vós entre as mulheres, e bendito é o fruto do vosso ventre, Jesus. Santa Maria, Mãe de Deus, rogai por nós, pecadores, agora e na hora de nossa morte. Amém. A primeira alegria de Maria, a Anunciação pelo Arcanjo Gabriel. Saudamos-te como o anjo Gabriel. Ave Maria, cheia de graça, o Senhor está contigo. E logo te disse: conceberás em teu seio e darás à luz um filho a quem porás o nome de Jesus, seguida da tua aceitação. Eis aqui a escrava do Senhor, faça-se em mim segundo vossa palavra. Assim nos mostraste o caminho a seguir. Aceitar a nossa vida como Deus nos apresenta a cada dia, vivendo com amor tanto as alegrias como as dificuldades. Como fez São Francisco quando aceita docilmente sua missão, respondendo com todo o seu ser ao chamado de Jesus. Pai nosso que estais no céu, santificado seja o vosso nome. Venha a nós o vosso reino, seja feita a vossa vontade, assim na terra como no céu. O pão nosso de cada dia nos dai hoje, perdoai-nos as nossas ofensas, assim como nós perdoamos a quem nos tem ofendido. E não nos deixeis cair em tentação, mas livrai-nos do mal. Amém. Ave Maria, cheia de graça, o Senhor é convosco. Bendita sois vós entre as mulheres, e bendito é o fruto do vosso ventre, Jesus. Santa Maria, Mãe de Deus, rogai por nós, pecadores, agora e na hora de nossa morte. Amém. Ave Maria, cheia de graça, o Senhor é convosco. Bendita sois vós entre as mulheres, e bendito é o fruto do vosso ventre, Jesus. Santa Maria, Mãe de Deus, rogai por nós, pecadores, agora e na hora de nossa morte. Amém. Ave Maria, cheia de graça, o Senhor é convosco. Bendita sois vós entre as mulheres, e bendito é o fruto do vosso ventre, Jesus. Santa Maria, Mãe de Deus, rogai por nós, pecadores, agora e na hora de nossa morte. Amém. Ave Maria, cheia de graça, o Senhor é convosco. Bendita sois vós entre as mulheres, e bendito é o fruto do vosso ventre, Jesus. Santa Maria, Mãe de Deus, rogai por nós, pecadores, agora e na hora de nossa morte. Amém. Ave Maria, cheia de graça, o Senhor é convosco. Bendita sois vós entre as mulheres, e bendito é o fruto do vosso ventre, Jesus. Santa Maria, Mãe de Deus, rogai por nós, pecadores,
3: agora e na hora de nossa morte. Amém. Ave Maria, cheia de graça, o Senhor é convosco. Bendita sois vós entre as mulheres e bendito é o fruto do vosso ventre, Jesus. Santa Maria, Mãe de Deus, rogai por nós, pecadores, agora e na hora de nossa morte. Amém. Ave Maria, cheia de graça, o Senhor é convosco. Bendita sois vós entre as mulheres e bendito é o fruto do vosso ventre, Jesus. Santa Maria, Mãe de Deus, rogai por nós, pecadores, agora e na hora de nossa morte. Amém. Ave Maria, cheia de graça, o Senhor é convosco. Bendita sois vós entre as mulheres e bendito é o fruto do vosso ventre, Jesus. Santa Maria, Mãe de Deus, rogai por nós, pecadores, agora e na hora de nossa morte. Amém. Ave Maria, cheia de graça, o Senhor é convosco. Bendita sois vós entre as mulheres e bendito é o fruto do vosso ventre, Jesus. Santa Maria, Mãe de Deus, rogai por nós, pecadores, agora e na hora de nossa morte. Amém. Ave Maria, cheia de graça, o Senhor é convosco. Bendita sois vós entre as mulheres e bendito é o fruto do vosso ventre, Jesus. Santa Maria, Mãe de Deus, rogai por nós, pecadores, agora e na hora de nossa morte. Amém. Glória ao Pai, ao Filho e ao Espírito Santo, como era no princípio, agora e sempre. Amém. A segunda alegria de Maria, a visita à sua prima Isabel. Recordamos contigo quando em Judá foste à casa de Zacarias e saudaste Isabel. Ela, ao ouvir-te, ficou cheia do Espírito Santo e o menino saltou no seu ventre. Recebemos-te como o fez Santa Isabel. Bendita sois vós entre todas as mulheres e bendito é o fruto do vosso ventre, Jesus. Rogamos-te que venhas sempre a visitar-nos para nos trazeres Jesus e o seu Santo Espírito. Como Francisco, quem te nomeou advogada da família franciscana, e assim realizar vossa missão de tutora, vos pedimos, rogai por nós. Pai nosso que estais no céu, santificado seja o vosso nome. Venha a nós o vosso reino, seja feita a vossa vontade, assim na terra como no céu. O pão nosso de cada dia nos dai hoje, perdoai-nos as nossas ofensas, assim como nós perdoamos a quem nos tem ofendido. E não nos deixeis cair em tentação, mas livrai-nos do mal. Amém. Ave Maria, cheia de graça, o Senhor é convosco. Bendita sois vós entre as mulheres e bendito é o fruto do vosso ventre, Jesus. Santa Maria, Mãe de Deus, rogai por nós, pecadores, agora e na hora de nossa morte. Amém. Ave Maria, cheia de graça, o Senhor é convosco. Bendita sois vós entre as mulheres e bendito é o fruto do vosso ventre, Jesus. Santa Maria, Mãe de Deus, rogai por nós, pecadores, agora e na hora de nossa morte. Amém. Ave Maria, cheia de graça, o Senhor é convosco. Bendita sois vós entre as mulheres e bendito é o fruto do vosso ventre, Jesus. Santa Maria, Mãe de Deus, rogai por nós, pecadores, agora e na hora de nossa morte. Amém. Ave Maria, cheia de graça, o Senhor é convosco. Bendita sois vós entre as mulheres e bendito é o fruto do vosso ventre, Jesus. Santa Maria, Mãe de Deus, rogai por nós, pecadores, agora e na hora de nossa morte. Amém. Ave Maria, cheia de graça, o Senhor é convosco. Bendita sois vós entre as mulheres, e bendito é o fruto do vosso ventre, Jesus. Santa Maria, Mãe de Deus, rogai por nós, pecadores, agora e na hora de nossa morte. Amém. Ave Maria, cheia de graça, o Senhor é convosco. Bendita sois vós entre as mulheres, e bendito é o fruto do vosso ventre, Jesus. Santa Maria, Mãe de Deus, rogai por nós, pecadores, agora e na hora de nossa morte. Amém. Ave Maria, cheia de graça, o Senhor é convosco. Bendita sois vós entre as mulheres e bendito é o fruto do vosso ventre, Jesus. Santa Maria, Mãe de Deus, rogai por nós, pecadores, agora e na hora de nossa morte. Amém. Ave Maria, cheia de graça, o Senhor é convosco. Bendita sois vós entre as mulheres, e bendito é o fruto do vosso ventre, Jesus. Santa Maria, Mãe de Deus, rogai por nós, pecadores, agora e na hora de nossa morte. Amém. Ave Maria, cheia de graça, o Senhor é convosco. Bendita sois vós entre as mulheres, e bendito é o fruto do vosso ventre, Jesus. Santa Maria, Mãe de Deus, rogai por nós, pecadores, agora e na hora de nossa morte. Amém. Ave Maria, cheia de graça, o Senhor é convosco. Bendita sois vós entre as mulheres, e bendito é o fruto do vosso ventre, Jesus. Santa Maria, Mãe de Deus, rogai por nós, pecadores, agora e na hora de nossa morte. Amém. Glória ao Pai, ao Filho e ao Espírito Santo, como era no princípio, agora e sempre. Amém. A terceira alegria de Maria, o nascimento de Jesus em Belém. Contigo, Maria, e com São José, alegramo-nos por este presente que nos destes, nesta noite de paz e amor. Com os anjos e pastores, digamos: glória a Deus nas alturas e na terra, paz aos homens de boa vontade. E como Francisco, revivamos a maravilhosa cena do nascimento de Jesus, enchamos nosso coração de alegria e amor, repartindo a todos. Pai nosso que estais nos céus, santificado seja o vosso nome, venha a nós o vosso reino, seja feita a vossa vontade, assim na terra como no céu. O pão nosso de cada dia nos dai hoje, perdoai-nos as nossas ofensas, assim como nós perdoamos a quem nos tem ofendido, e não nos deixeis cair em tentação, mas livrai-nos do mal. Amém. Ave Maria, cheia de graça, o Senhor é convosco. Bendita sois vós entre as mulheres, e bendito é o fruto do vosso ventre, Jesus. Santa Maria, Mãe de Deus, rogai por nós, pecadores, agora e na hora de nossa morte. Amém. Ave Maria, cheia de graça, o Senhor é convosco. Bendita sois vós entre as mulheres, e bendito é o fruto do vosso ventre, Jesus. Santa Maria, Mãe de Deus, rogai por nós, pecadores, agora e na hora de nossa morte. Amém. Ave Maria, cheia de graça, o Senhor é convosco. Bendita sois vós entre as mulheres, e bendito é o fruto do vosso ventre, Jesus. Santa Maria, Mãe de Deus, rogai por nós, pecadores, agora e na hora de nossa morte. Amém. Ave Maria, cheia de graça, o Senhor é convosco. Bendita sois vós entre as mulheres, e bendito é o fruto do vosso ventre, Jesus. Santa Maria, Mãe de Deus, rogai por nós, pecadores, agora e na hora de nossa morte. Amém. Ave Maria, cheia de graça, o Senhor é convosco. Bendita sois vós entre as mulheres, e bendito é o fruto do vosso ventre, Jesus. Santa Maria, Mãe de Deus, rogai por nós, pecadores, agora e na hora de nossa morte. Amém. Ave Maria, cheia de graça, o Senhor é convosco. Bendita sois vós entre as mulheres, e bendito é o fruto do vosso ventre, Jesus. Santa Maria, Mãe de Deus, rogai por nós, pecadores, agora e na hora de nossa morte. Amém. Ave Maria, cheia de graça, o Senhor é convosco. Bendita sois vós entre as mulheres, e bendito é o fruto do vosso ventre, Jesus. Santa Maria, Mãe de Deus, rogai por nós, pecadores, agora e na hora de nossa morte. Amém. Ave Maria, cheia de graça, o Senhor é convosco. Bendita sois vós entre as mulheres, e bendito é o fruto do vosso ventre, Jesus. Santa Maria, Mãe de Deus, rogai por nós, pecadores, agora e na hora de nossa morte. Amém. Ave Maria, cheia de graça, o Senhor é convosco. Bendita sois vós entre as mulheres, e bendito é o fruto do vosso ventre, Jesus. Santa Maria, Mãe de Deus, rogai por nós, pecadores, agora e na hora de nossa morte. Amém. Ave Maria, cheia de graça, o Senhor é convosco. Bendita sois vós entre as mulheres, e bendito é o fruto do vosso ventre, Jesus. Santa Maria, Mãe de Deus, rogai por nós, pecadores, agora e na hora de nossa morte. Amém. Glória ao Pai, ao Filho e ao Espírito Santo, como era no princípio, agora e sempre. Amém. A quarta alegria de Maria, a adoração dos reis magos. Vemos com alegria que três sábios acreditam e com humildade adoram ao menino Deus, oferecendo-lhe ouro, incenso e mirra, como homenagem e reconhecimento ao rei, ao Deus e ao homem. Nós, junto aos reis, queremos adorar ao vosso Filho Divino e render-lhe homenagem com nossas orações. Como Francisco, queremos estar alegres, jubilosos e adorar a Deus que

0: do vosso ventre, Jesus.
1: Santa Maria, Mãe de Deus, rogai por nós, pecadores, agora e na hora de nossa morte. Amém. Ave Maria, cheia de graça, o Senhor é convosco, bendita sois vós entre as mulheres, e bendito é o fruto do vosso ventre, Jesus. Santa Maria, Mãe de Deus, rogai por nós, pecadores, agora e na hora de nossa morte. Amém. Ave Maria, cheia de graça, o Senhor é convosco, bendita sois vós entre as mulheres, e bendito é o fruto do vosso ventre, Jesus. Santa Maria, Mãe de Deus, rogai por nós, pecadores, agora e na hora de nossa morte. Amém. Ave Maria, cheia de graça, o Senhor é convosco. Bendita sois vós entre as mulheres, e bendito é o fruto do vosso ventre, Jesus. Santa Maria, Mãe de Deus, rogai por nós, pecadores, agora e na hora de nossa morte. Amém. Ave Maria, cheia de graça, o Senhor é convosco, bendita sois vós entre as mulheres, e bendito é o fruto do vosso ventre, Jesus. Santa Maria, Mãe de Deus, rogai por nós, pecadores, agora e na hora de nossa morte. Amém. Ave Maria, cheia de graça, o Senhor é convosco, bendita sois vós entre as mulheres, e bendito é o fruto do vosso ventre, Jesus. Santa Maria, Mãe de Deus, rogai por nós, pecadores, agora e na hora de nossa morte. Amém. Ave Maria, cheia de graça, o Senhor é convosco. Bendita sois vós entre as mulheres, e bendito o fruto do vosso ventre, Jesus. Santa Maria, Mãe de Deus, rogai por nós, pecadores, agora e na hora de nossa morte. Amém. Ave Maria, cheia de graça, o Senhor é convosco. Bendita sois vós entre as mulheres, e bendito é o fruto do vosso ventre, Jesus. Santa Maria, Mãe de Deus, rogai por nós, pecadores, agora e na hora de nossa morte. Amém. Ave Maria, cheia de graça, o Senhor é convosco. Bendita sois vós entre as mulheres, e bendito é o fruto do vosso ventre, Jesus. Santa Maria, Mãe de Deus, rogai por nós, pecadores, agora e na hora de nossa morte. Amém. Ave Maria, cheia de graça, o Senhor é convosco. Bendita sois vós entre as mulheres, e bendito é o fruto do vosso ventre, Jesus. Santa Maria, Mãe de Deus, rogai por nós, pecadores, agora e na hora de nossa morte. Amém. Glória ao Pai, ao Filho e ao Espírito Santo, como era no princípio, agora e sempre. Amém. Quinta alegria de Maria. Maria e José encontram Jesus no templo. Que alegria sentimos contigo ao encontrar a Jesus e poder abraçá-lo como vós o encontraste no templo. Queremos repetir como São Francisco, que regozijado dizia: é isto mesmo que eu buscava, é isto que eu desejo, que deseja o meu coração. Maria, quando nos sentirmos perdidos, longe de Jesus, ajudai-nos a encontrá-lo dentro de nós e em toda a criação, como refletia Francisco no Cântico das Criaturas. Pai nosso que estais no céu, santificado seja o vosso nome. Venha a nós o vosso reino, seja feita a vossa vontade, assim na terra como no céu. O pão nosso de cada dia nos dai hoje, perdoai-nos as nossas ofensas, assim como nós perdoamos a quem nos tem ofendido. E não nos deixeis cair em tentação, mas livrai-nos do mal. Amém. Ave Maria, cheia de graça, o Senhor é convosco. Bendita sois vós entre as mulheres, e bendito é o fruto do vosso ventre, Jesus. Santa Maria, Mãe de Deus, rogai por nós, pecadores, agora e na hora de nossa morte. Amém. Ave Maria, cheia de graça, o Senhor é convosco. Bendita sois vós entre as mulheres, e bendito é o fruto do vosso ventre, Jesus. Santa Maria, Mãe de Deus, rogai por nós, pecadores, agora e na hora de nossa morte. Amém. Ave Maria, cheia de graça, o Senhor é convosco. Bendita sois vós entre as mulheres, e bendito é o fruto do vosso ventre, Jesus. Santa Maria, Mãe de Deus, rogai por nós, pecadores, agora e na hora de nossa morte.

Amém. Ave Maria, cheia de graça, o Senhor é convosco. Bendita sois vós entre as mulheres, e bendito é o fruto do vosso ventre, Jesus. Santa Maria, Mãe de Deus, rogai por nós, pecadores, agora e na hora de nossa morte. Amém. Ave Maria, cheia de graça, o Senhor é convosco. Bendita sois vós entre as mulheres, e bendito é o fruto do vosso ventre, Jesus. Santa Maria, Mãe de Deus, rogai por nós, pecadores, agora e na hora de nossa morte. Amém. Ave Maria, cheia de graça, o Senhor é convosco. Bendita sois vós entre as mulheres, e bendito é o fruto do vosso ventre, Jesus. Santa Maria, Mãe de Deus, rogai por nós, pecadores, agora e na hora de nossa morte. Amém. Ave Maria, cheia de graça, o Senhor é convosco. Bendita sois vós entre as mulheres, e bendito é o fruto do vosso ventre, Jesus. Santa Maria, Mãe de Deus, rogai por nós, pecadores, agora e na hora de nossa morte. Amém. Ave Maria, cheia de graça, o Senhor é convosco. Bendita sois vós entre as mulheres, e bendito é o fruto do vosso ventre, Jesus. Santa Maria, Mãe de Deus, rogai por nós, pecadores, agora e na hora de nossa morte. Amém. Ave Maria, cheia de graça, o Senhor é convosco. Bendita sois vós entre as mulheres, e bendito é o fruto do vosso ventre, Jesus. Santa Maria, Mãe de Deus, rogai por nós, pecadores, agora e na hora de nossa morte. Amém. Ave Maria, cheia de graça, o Senhor é convosco. Bendita sois vós entre as mulheres, e bendito é o fruto do vosso ventre, Jesus. Santa Maria, Mãe de Deus, rogai por nós, pecadores, agora e na hora de nossa morte. Amém. Glória ao Pai, ao Filho e ao Espírito Santo, como era no princípio, agora e sempre. Amém. A sexta alegria de Maria. Maria vê a Jesus ressuscitado. Contigo, Maria, nos alegramos por Cristo ressuscitado, luz que ilumina a todo homem que vem a este mundo. Ele é o caminho, a verdade e a vida. Como Francisco, queremos encher-nos de amor por vosso Filho e sempre dizer: Senhor meu e Deus meu Deus e meu tudo. Pai nosso que estais nos céus, santificado seja o vosso nome, venha a nós o vosso reino, seja feita a vossa vontade, assim na terra como no céu. O pão nosso de cada dia nos dai hoje, perdoai-nos as nossas ofensas, assim como nós perdoamos a quem nos tem ofendido, e não nos deixeis cair em tentação, mas livrai-nos do mal. Amém. Ave Maria, cheia de graça, o Senhor é convosco. Bendita sois vós entre as mulheres, e bendito o fruto do vosso ventre, Jesus. Santa Maria, Mãe de Deus, rogai por nós, pecadores, agora e na hora de nossa morte. Amém. Ave Maria, cheia de graça, o Senhor é convosco. Bendita sois vós entre as mulheres, e bendito é o fruto do vosso ventre, Jesus. Santa Maria, Mãe de Deus, rogai por nós, pecadores, agora e na hora de nossa morte. Amém. Ave Maria, cheia de graça, o Senhor é convosco. Bendita sois vós entre as mulheres, e bendito é o fruto do vosso ventre, Jesus. Santa Maria, Mãe de Deus, rogai por nós, pecadores, agora e na hora de nossa morte. Amém. Ave Maria, cheia de graça, o Senhor é convosco. Bendita sois vós entre as mulheres, e bendito é o fruto do vosso ventre, Jesus. Santa Maria, Mãe de Deus, rogai por nós, pecadores, agora e na hora de nossa morte. Amém. Ave Maria, cheia de graça, o Senhor é convosco. Bendita sois vós entre as mulheres, e bendito é o fruto do vosso ventre, Jesus. Santa Maria, Mãe de Deus, rogai por nós, pecadores, agora e na hora de nossa morte. Amém. Ave Maria, cheia de graça, o Senhor é convosco. Bendita sois vós entre as mulheres, e bendito é o fruto do vosso ventre, Jesus. Santa Maria, Mãe de Deus, rogai por nós, pecadores, agora e na hora de nossa morte. Amém. Ave Maria, cheia de graça, o Senhor é convosco. Bendita sois vós entre as mulheres, e bendito é o fruto do vosso ventre.
Mestre Jesus. Santa Maria, Mãe de Deus, rogai por nós, pecadores, agora e na hora de nossa morte. Amém. Ave Maria, cheia de graça, o Senhor é convosco. Bendita sois vós entre as mulheres, e bendito é o fruto do vosso ventre, Jesus. Santa Maria, Mãe de Deus, rogai por nós, pecadores, agora e na hora de nossa morte. Amém. Ave Maria, cheia de graça, o Senhor é convosco. Bendita sois vós entre as mulheres, e bendito é o fruto do vosso ventre, Jesus. Santa Maria, Mãe de Deus, rogai por nós, pecadores, agora e na hora de nossa morte. Amém. Ave Maria, cheia de graça, o Senhor é convosco. Bendita sois vós entre as mulheres, e bendito é o fruto do vosso ventre, Jesus. Santa Maria, Mãe de Deus, rogai por nós, pecadores, agora e na hora de nossa morte. Amém. Glória ao Pai, ao Filho e ao Espírito Santo, como era no princípio, agora e sempre. Amém. Sétima alegria de Maria, a Assunção de Maria e sua coroação. Que alegria sentimos contigo, Maria, porque elevada ao céu estás junto a vosso Filho amado, sois corredentora, intercessora e auxiliadora nossa. Tu, humilde mortal, agora rainha de céus e terra, mostra-nos o caminho e vos dizemos: ó Maria, mãe minha, eu vos dou o meu coração. Como Francisco, esperamos receber a coroa da vida. Pai nosso que estais nos céus, santificado seja o vosso nome. Venha a nós o vosso reino, seja feita a vossa vontade, assim na terra como no céu. O pão nosso de cada dia nos dai hoje, perdoai-nos as nossas ofensas, assim como nós perdoamos a quem nos tem ofendido. E não nos deixeis cair em tentação, mas livrai-nos do mal. Amém. Ave Maria, cheia de graça, o Senhor é convosco. Bendita sois vós entre as mulheres, e bendito é o fruto do vosso ventre, Jesus. Santa Maria, Mãe de Deus, rogai por nós, pecadores, agora e na hora de nossa morte. Amém. Ave Maria, cheia de graça, o Senhor é convosco. Bendita sois vós entre as mulheres, e bendito é o fruto do vosso ventre, Jesus. Santa Maria, Mãe de Deus, rogai por nós, pecadores, agora e na hora de nossa morte. Amém. Ave Maria, cheia de graça, o Senhor é convosco. Bendita sois vós entre as mulheres, e bendito é o fruto do vosso ventre, Jesus. Santa Maria, Mãe de Deus, rogai por nós, pecadores, agora e na hora de nossa morte. Amém. Ave Maria, cheia de graça, o Senhor é convosco. Bendita sois vós entre as mulheres, e bendito é o fruto do vosso ventre, Jesus. Santa Maria, Mãe de Deus, rogai por nós, pecadores, agora e na hora de nossa morte. Amém. Ave Maria, cheia de graça, o Senhor é convosco. Bendita sois vós entre as mulheres, e bendito é o fruto do vosso ventre, Jesus. Santa Maria, Mãe de Deus, rogai por nós, pecadores, agora e na hora de nossa morte. Amém. Ave Maria, cheia de graça, o Senhor é convosco. Bendita sois vós entre as mulheres, e bendito é o fruto do vosso ventre, Jesus. Santa Maria, Mãe de Deus, rogai por nós, pecadores, agora e na hora de nossa morte. Amém. Ave Maria, cheia de graça, o Senhor é convosco. Bendita sois vós entre as mulheres, e bendito o fruto do vosso ventre, Jesus. Santa Maria, Mãe de Deus, rogai por nós, pecadores, agora e na hora de nossa morte. Amém. Ave Maria, cheia de graça, o Senhor é convosco. Bendita sois vós entre as mulheres, e bendito é o fruto do vosso ventre, Jesus. Santa Maria, Mãe de Deus, rogai por nós, pecadores, agora e na hora de nossa morte. Amém. Ave Maria, cheia de graça, o Senhor é convosco. Bendita sois vós entre as mulheres, e bendito o fruto do vosso ventre, Jesus. Santa Maria, Mãe de Deus, rogai por nós, pecadores, agora e na hora de nossa morte. Amém. Ave Maria, cheia de graça, o Senhor é convosco. Bendita sois vós entre as mulheres,
e bendito o fruto do vosso ventre, Jesus. Santa Maria, Mãe de Deus, rogai por nós, pecadores, agora e na hora de nossa morte. Amém. Glória ao Pai, ao Filho e ao Espírito Santo, como era no princípio, agora e sempre. Amém. Quero convidar você agora, meu irmão e minha irmã, que está rezando conosco a coroa das sete alegrias de Nossa Senhora, fazermos agora a oração final. Iremos nos colocar de joelhos, se você puder, aos pés da Mãe do Senhor, e a ela buscar o seu refúgio, o seu socorro, pedir o seu patrocínio para as nossas necessidades espirituais e materiais.

Lembrai-vos, ó Puríssima Virgem Maria, que nunca se ouviu dizer que algum daqueles que tenha recorrido à vossa proteção, implorado a vossa assistência e reclamado o vosso socorro, fosse por vós desamparado. Animado eu, pois, de igual confiança, a vós, Virgem, entre todas singular, como a mãe recorro, de vós me valho, e gemendo sob o peso dos meus pecados, me prostro aos vossos pés. Não desprezeis as minhas súplicas, ó Mãe do Filho de Deus humanado, mas dignai-vos de as ouvir propícia e de me alcançar o que vos rogo. Amém.

0: Obrigado, meu irmão, minha irmã, por ter rezado conosco, diretamente aqui do Santuário de Frei Galvão, em Guaratinguetá, a Coroa das Sete Alegrias. Fica o convite para que você reze conosco essa bonita devoção franciscana. Confie-se aos cuidados de Maria, Mãe de Jesus e Nossa Mãe. Ela tudo pode, ela quer e pode nos ajudar, e tenho certeza que as graças que ela alcança da parte de Deus chegará também a você, que viverá conosco essa profunda espiritualidade franciscana. Paz e bem, Deus abençoe.
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3: O mês de maio é dedicado a Maria, a mãe de Jesus. 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Devemos celebrar Maria não só por isso, ou pelas graças especiais que se pode alcançar por meio dela, mas porque Maria é nossa mãe, mãe de todo mundo, e porque se preocupa com todos nós, intercedendo inclusive nos assuntos menores. Por isso, merece um mês inteiro para homenageá-la. Franciscanos compartilhando a paz e o bem.
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0: Assim rezava São Francisco. Louvai o nosso Deus, vós todos seus servos, vós que o temeis, pequenos e grandes, louvemo-lo e exaltemo-lo por toda a eternidade. Celebrem-no em sua glória os céus e a terra, e toda a criatura que há na terra, no céu, debaixo da terra e no mar, e tudo quanto neles existe. Franciscanos compartilhando a paz e o bem.
3: Sempre iniciamos nossas orações em nome do Pai, do Filho e do Espírito Santo, recordando que vivemos envolvidos na graça e no amor da Trindade. 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Enviados por Jesus, somos chamados a fazer discípulos de todas as nações. 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
9: Memória de São Felipe Neri, presbítero. Laudes. Vinde, ó Deus, em meu auxílio.
10: Socorrei-me sem demora.
9: Glória ao Pai, e ao Filho, e ao Espírito Santo.
10: Como era no princípio, agora e sempre. Amém. Aleluia.
9: Hino. Hoje cantemos o triunfo do guia sábio e bom pastor, que já reina entre os eleitos, a testemunha do Senhor.
10: Foi guia e mestre muito brilhante, da vida santa deu lição, buscou a Deus ser agradável, mantendo puro o coração.
9: Oremos para que bondoso peça perdão para os faltosos e sua prece nos conduza do céu aos cumes luminosos.
10: Poder, louvor, honra e glória ao Deus eterno e verdadeiro, que em suas leis rege e sustenta, governa e guia o mundo inteiro.
9: Salmo dia, antífona primeira. Cantarei os meus hinos a vós, ó Senhor, desejo trilhar o caminho do bem.
10: Salmo 100, propósitos de um rei justo.
9: Eu quero cantar o amor e a justiça, cantar os meus hinos a vós, ó Senhor.
10: Desejo trilhar o caminho do bem, mas quando vireis até mim, ó Senhor?
9: Viverei na pureza do meu coração, no meio de toda a minha família.
10: Diante dos olhos eu nunca terei qualquer coisa má, injustiça ou pecado.
9: Detesto o crime de quem vos renega, que não me atrai de modo nenhum.
10: Bem longe de mim corações depravados, nem nome eu conheço de quem é malvado.
9: Farei que se cale diante de mim quem é falso e as ocultas difama seu próximo.
10: O coração orgulhoso, olhar arrogante, não vou suportar e não quero nem ver.
9: Aos fiéis desta terra eu volto meus olhos, que eles estejam bem perto de mim.
10: Aquele que vive fazendo bem será meu ministro, será meu amigo.
9: Na minha morada não pode habitar o homem perverso e aquele que engana.
10: Aquele que mente, que faz injustiça, perante meus olhos não pode ficar.
9: Em cada manhã haverei de acabar com todos os ímpios que vivem na terra.
10: Farei suprimir da cidade de Deus a todos aqueles que fazem o mal.
9: Glória ao Pai, e ao Filho, e ao Espírito Santo, como era no princípio, agora e sempre. Amém.
10: Antífona, cantarei os meus hinos a vós, ó Senhor, desejo trilhar o caminho do bem.
9: Antífona segunda, Senhor Deus, não nos tireis vosso favor.
10: Cântico de Daniel, oração de Azarias na fornalha.
9: Sede bendito, Senhor Deus de nossos pais, louvor e glória ao vosso nome para sempre.
10: Porque em tudo o que fizestes, vós sois justo, reto no agir e no julgar sois verdadeiro.
9: Sim, pecamos afastando-nos de vós, agimos mal em tudo aquilo que fizemos.
10: Não nos deixeis eternamente, vos pedimos, por vosso nome não rompais vossa aliança.
9: Senhor Deus, não nos tireis vosso favor, por Abraão, o vosso amigo, por Isaac, o vosso servo, e por Jacó, o vosso santo.
10: Pois a eles prometestes descendência, numerosa como os astros que há nos céus, incontável como a areia que há nas praias.
9: Eis, Senhor, mais reduzidos nós estamos do que todas as nações que nos rodeiam, por nossos crimes nos humilham em toda a terra.
10: Já não temos mais nem chefe, nem profeta, não há mais nem oblações, nem holocaustos.
9: Não há lugar de oferecer-vos as primícias que nos façam alcançar a misericórdia.
10: Mas aceitai o nosso espírito abatido e recebei o nosso ânimo contrito, como holocaustos de cordeiros e de touros.
9: Assim hoje nossa oferta vos agrade, pois não serão de modo algum envergonhados os que põem a esperança em vós, Senhor.
10: De coração vos seguiremos desde agora, com respeito procurando a vossa face.
9: Glória ao Pai, e ao Filho, e ao Espírito Santo, como era no princípio, agora e sempre. Amém.
10: Antífona, Senhor Deus, não nos tireis vosso favor.
9: Antífona terceira, um canto novo, meu Deus, vou cantar-vos.
10: Salmo 143, oração pela vitória e pela paz.
9: Bendito seja o Senhor meu rochedo, que adestrou minhas mãos para a luta e os meus dedos treinou para a guerra.
10: Ele é meu amor, meu refúgio, libertador, fortaleza e abrigo.
9: É meu escudo, é nele que espero, ele submete as nações a meus pés.
10: Que é o homem, Senhor, para vós, porque dele cuidais tanto assim? E no filho do homem pensais?
9: Como sopro de vento é o homem, os seus dias são sombra que passa.
10: Inclinai vossos céus e descei, tocai os montes que eles fumeguem.
9: Fulminai o inimigo com raios, lançai flechas, Senhor, dispersai-o.
10: Lá do alto estendei vossa mão, retirai-me do abismo das águas e salvai-me da mão dos estranhos.
9: Sua boca só tem falsidade, sua mão jura falso e engana.
10: Um canto novo, meu Deus, vou cantar-vos, nas 10 cordas da harpa louvar-vos.
9: A vós que dais a vitória aos reis e salvais vosso servo Davi.
10: Glória ao Pai, ao Filho e ao Espírito Santo, como era no princípio, agora e sempre. Amém.
9: Antífona, um canto novo, meu Deus, vou cantar-vos.
10: Leitura breve da Carta aos Hebreus. Lembrai-vos de vossos dirigentes que vos pregaram a palavra de Deus, e considerando o fim de sua vida, imitai-lhes a fé. Jesus Cristo é o mesmo, ontem e hoje, e por toda a eternidade. Não vos deixeis enganar por qualquer espécie de doutrina estranha.
9: Responsório breve. Colocastes sentinelas vigiando o vosso povo.
10: Colocastes sentinelas vigiando o vosso povo.
9: Anunciam dia e noite vosso nome, ó Senhor,
10: vigiando o vosso povo.
9: Glória ao Pai, ao Filho e ao Espírito Santo.
10: Colocaste sentinelas vigiando o vosso povo.
9: Cântico evangélico, antífona. Não sois vós que falareis, é o Espírito do Pai quem vós há de falar.
10: Bendito seja o Senhor Deus de Israel, porque a seu povo visitou e libertou.
9: E fez surgir um poderoso Salvador na casa de Davi, seu servidor.
10: Como falara pela boca de seus santos os profetas desde os tempos mais antigos.
9: Para salvar-nos do poder dos inimigos e da mão de todos quantos nos odeiam.
10: Assim mostrou misericórdia a nossos pais, recordando a sua santa aliança.
9: E o juramento a Abraão, nosso pai, de concedermos que, libertos do inimigo,
10: a ele nós sirvamos sem temor, em santidade e em justiça diante dele, enquanto perdurarem nossos dias.
9: serás profeta do Altíssimo, ó menino, pois irás andando à frente do Senhor para plainar e preparar os seus caminhos,
10: anunciando ao seu povo a salvação que está na remissão de seus pecados.
9: Pela bondade e compaixão de nosso Deus, que sobre nós fará brilhar o sol nascente,
10: para iluminar a quantos jazem entre as trevas e na sombra da morte estão sentados,
9: e para dirigir os nossos passos, guiando-os no caminho da paz.
10: Glória ao Pai, ao Filho e ao Espírito Santo, como era no princípio, agora e sempre. Amém. Antífona: não sois vós que falareis, é o Espírito do Pai que em vós há de falar.
9: Preces. Agradecemos a Cristo, bom pastor, que deu a vida por suas ovelhas, e lhe peçamos:
10: apacentai, Senhor, o vosso rebanho.
9: Cristo, quisestes mostrar o vosso amor e misericórdia nos santos pastores, por meio deles, sede sempre misericordioso para conosco.
10: Apacentai, Senhor, o vosso rebanho.
9: Através dos vossos representantes na terra, continuais a ser o pastor das nossas almas. Não vos canseis de nos dirigir por intermédio de nossos pastores.
10: Apacentai, Senhor, o vosso rebanho.
9: Em vossos santos que guiam os povos, sois o médico dos corpos e das almas. Não cesseis de exercer para conosco o ministério da vida e da santidade.
10: Apacentai, Senhor, o vosso rebanho.
9: Pela sabedoria e caridade dos santos, instruístes o vosso rebanho, guiados pelos nossos pastores, fazei-nos crescer na santidade.
10: Apacentai, Senhor, o vosso rebanho.
9: Juntos rezemos a oração que o próprio Cristo nos ensinou. Pai nosso que estais nos céus, santificado seja o vosso nome. Venha a nós o vosso reino, seja feita a vossa vontade, assim na terra como no céu. O pão nosso de cada dia nos dai hoje, perdoai-nos as nossas ofensas, assim como nós perdoamos a quem nos tem ofendido. E não nos deixeis cair em tentação, mas livrai-nos do mal. Amém.
10: Oremos. Ó Deus, que não cessais de elevar a glória da santidade os vossos servos fiéis e prudentes, concedei que nos inflame o fogo do Espírito Santo, que ardia no coração de São Felipe Neri. Por nosso Senhor Jesus Cristo, vosso Filho, na unidade do Espírito Santo. Amém.
9: O Senhor nos abençoe, nos livre de todo mal e nos conduza à vida eterna. Amém.
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0: senhora.
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0: quando... 5 horas com 1 minuto, um bom dia pro senhor, meu compadre, um bom dia pra senhora, minha comadre, pro nono, pra nona, pra gurizada, no campo, na cidade, no trabalho, no descanso, aqui de perto, lá de longe, tudo de bom e do melhor, é o que desejo, amigo Morangão Velho de Guerra. Depois de uma noite com muita chuva, mas muita chuva mesmo, muito vento, por volta aí das 11 da noite, 23 e uns quebrados de ontem, mas aqueles raios, aqueles repagalejada que nem nos opiazinhos, né? Meu senhor do céu, um atrás do outro, raio, relâmpago, trovão, brau, escutava o barulho, via o clarão, de repente aquietou, né, tchê? Quando aquietou, veio o pé d'água e água. Água. Ontem, no início da noite, lá, até conversava com a dona Maria há pouco, né? Lá onde eu moro, no São Francisco, por volta das 19, pouquinho antes, deu granizo, né? Uma quantidade de granizo baixo, mas deu algumas pedras até graúdas, né? Já ali na casa dela, dona Marli, que mora aqui no centro, falou que foi nesta madrugada. Então, dependendo do local, tivemos granizo mais cedo, dependendo do local, tivemos granizo mais tarde. Ontem, muito estrago aí no oeste catarinense, várias localidades. Ontem, na Argentina, também estava havendo alguns municípios no país vizinho. Que coisa, meu compadre, parecia neve, de tanto granizo que deu. Mas voltando aqui para a região oeste catarinense, ontem à tarde, granizo muito feio, tinha granizo que ocupava uma mão, né? Então, as últimas horas o tempo foi um tanto quanto pesado aí em toda a nossa região. Como eu disse, aonde eu passei, até o momento, não vi muita coisa de estragos. Claro que agora, no decorrer das próximas horas, a gente vai atualizando as informações, a gente vai conversando com um, conversando com outro e, claro, juntando todos os detalhes do que, de fato, aconteceu fora a chuva em toda a região. Por aí na sua casa, como é que foi ontem? Muita água? Deu algum estrago? Pedra? Alguma coisa, entre em contato, passe uma mensagem pra gente, 99972-2564. Neste momento, tá dando um raio de novo, né, compadre? A gente vê uns clarão, escuta um barulho, 16 graus na temperatura, o tempo segue nublado, então pelo jeito tem água aí na sequência desta terça-feira também. Hoje, dia 26 de maio de 2026, dia das vocações sacerdotais, dia do revendedor lotérico, também aqui, meu compadre e minha comadre, hoje dia de Nossa Senhora do Caravaggio. Vamos juntos, até logo mais às 7 da manhã, no ar, o nosso Desperta.
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0: Bom dia. Boa terça-feira no campo, na cidade, no trabalho, no descanso. Estamos juntos e vamos seguir juntos até logo mais às 7 com a música, informação, descontração, melhor de tudo, sua participação. Tem o chuvômetro aí? Tem o chuvômetro? Vejo quanto deu de chuva. Tá bom? E passe que aqui deu tanto de chuva, Morangão. Tá bom? Então tá certito, mas eu acho que choveu de balde, meio que parei dessa vez. É, tem um pluviômetro. Então vai lá dar uma olhada, por favor, e passe, Morangão. Aqui deu tanto de chuva, Morangão. Tá? Então tá certito. São 5 horas com mais 6 minutos. Vamos que vamos, né? Já passei o zap. Então, ó, 99972-2564.
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0: Aquele abraço. Aquele abraço pro pessoal que vai acompanhando aqui a Serinalta FM, frequência 88,3. Vamos juntos. Até logo mais às 7 aqui na Serinalta, tá bom? Então deixa eu ver aqui, meu amigo, seu Jaques Festo. Ô, Festo Gato, como é que tá, tchê? Bom? Puxou a fila hoje? As que tal? Um abraço, meu amigo, seu Jaques Festo Gato, a dona Aparecida Sebastião, meu amigo Borges no bairro Frarão, o meu amigo Marcos Golubinski lá no Turvo, a minha amiga dona Carmen lá em Tapurá, a minha amiga dona Lourdes Zoletti na Independência, escreveu, ó, que tempo feio, Morangão, deu muita chuva, põe a família na oração do Frei Antônio, com certeza, forte abraço, deu muita chuva também lá na comunidade Independência, o meu amigo seu Haroldo Walsh, ô seu Haroldo, escreveu, depois de uma noite de assustar até o Batman, com certeza teremos notícias de muitos problemas. Forte abraço, amigo. Forte abraço, Haroldo. Daqui a pouquinho a gente dá uma geral pela região para ver, né, o que é que de fato pode ter acontecido. Um abraço, bom dia pro meu amigo, seu Antônio Orkevich. Um abraço, bom dia pro meu amigo, seu Arcanjo Borges. Escreveu, opa, Morangão, bom dia, viu? Com essa chuva dá uma vontade de ficar na cama, né, Morangão? Mas não dá, compadre, não dá, tem que pular, seu Arcanjo. É verdade, vamos, bora. Um abraço, bom dia pro meu amigo Matheus Balbinotti, mamãe dona Cleusa, irmão Davi, nona Lourdes, toda a família lá em Itapejara do Oeste, o meu amigo seu Emerson Porto, no bairro Vila Isabela, o meu amigo seu Valdecir Alves Ferreira, vascaíno lá no Contorno Norte, escreveu, por aqui tá dando a garoada, Morangão. É? Lá em casa deu uma garoada, depois choveu, daí garoou, daí choveu, garoou. E agora há pouco tá... O que que acharam do barulho desse trovão? Bem assim, meu Deus do céu, bem assim, forte abraço, tudo de bom. Um abraço, bom dia aqui pro meu amigo Leandro Rufato, em Bom Sucesso do Sul, a dona Zenilda Nogueira, desejando a todos os ouvintes uma abençoada terça-feira, ô meu amigo seu Jean, lá em São José, Santa Catarina, ó, aqui só a garoada, Morangão, lá em São José, Santa Catarina, só uma garoada, então, o registro aqui do meu amigo, o seu Jean, ô meu amigo seu Moacir Borges, também conosco, ô meu amigo, o seu Valdecir Linhares, ô meu amigo seu Armindo, lá em Coronel Vivida, o seu Sandro Castanhara, lá no Quebra-Frego, um abraço, bom dia aqui também para dona Clarice Lima, em Honório Serpa, aqui muita chuva de granizo, abriu goteira em vários lugares do telhado, Morangão. Coloque minha família em oração. Que coisa, hein? Então, ó, Nória Serpa, bastante granizo, né? Que coisa. E ontem a chuva veio de uns lados meio estranho, né? Não sei, na casa do senhor, na casa da senhora, mas lá em casa, é de um lado que geralmente não vem, né? É, veio pela frente da casa e depois veio por trás da casa. Geralmente ela vem de lado. Aham. E ontem, quando começou a chuva, eu falei, ué, coisa estranha. Depois virou, né, compadre? Não, que ela vem de cima, eu sei, né? Pelo amor de Deus. Ah, mas ela veio de frente e depois veio de trás. Aham. Que a gente sempre sabe o lado que vem a chuva na casa da gente, né? Ontem foi meio estranho. Falei, ixi, pode largar que é chuva forte. Não deu outra, né? Um abraço, bom dia aqui pro meu amigo Aribaldin. Ô, Arivedegar, lá no Quebra-Freio escreveu, tamo na escuta. Muita chuva, muito vento, mas não deu nada de estrago. Que bom, que bom. Forte abraço, Farizão. Meu amigo Aribaldinho lá no Quebra-Freio. Depois tem o bloco das homenagens também aqui no nosso programa. Tá dado o recadito. A dona Marli, que é descer, minha mãezinha, falou que muito granizo também nas últimas horas aí na região do centro. Falou que a luz tá piscolhando, né, compadre? Foi mesmo no centro da cidade? Então imagine no interior, né, compadre? Imagina o interior. Se no centro, a dona Marli falou que era 7 e pouco da noite, começou a piscolhar a luz. Vai, volta. Vai, volta. Vai, volta. Vai, volta. Aí depois começou a pior do tempo, né, dona Marli? Tá, obrigado pelo registro também, dona Marli, compartilhando a informação. Um abraço. Ô, João Ney, como é que tá ali, tchê? Bom, lá em Marmeleiro acompanhando. E Marmeleiro, muita chuva nas últimas horas. Forte abraço, abençoado dia, tá por lá matando, também acompanhando o programa. Um abraço, bom dia pro meu amigo, o seu Odacir Zambonim, lá no São Roque do Chopin. Forte abraço, bom dia. Um abraço, bom dia pro meu amigo, o seu Inácio Miguel Rosda, também registrando a parceria. Tudo é bom e do melhor. O meu amigo, o seu Laureano Rodrigues, falou muita chuva nas últimas horas por aqui, Morangão. Então, ó, São Bernardino também, e falou que durante a tarde registrou alguma coisa de tempo mais feio. Um abraço todo o pessoal do Oeste Catarinense. Eu tava vendo os mapas, né? Tava vendo os mapas. Ontem, ali, de Chapecó pra baixo, é, região de Erechim também. Verdade, né? Então, São Bernardino teve registro também. Obrigado, seu Laureano. Tudo de bom. Me pediu pra escolher alguma música dos Três Chirus. Vamos trazendo. Ó, o João Ney escreveu bastante, só chuva. Que bom, né, João Ney? Que bom, que bom, que bom. Muita água por lá, mas nada de pior. O amigo Clenson no bairro do Planalto. Bom dia, Morangão. Muita chuva e muito vento esta noite. Bastante vento mesmo, alguns galhos quebrados, mas nada de pior. Que bom, né, compadre? Que bom, compadre, que bom. Forte abraço, pediu pra ouvir a música Gaúcho Amigo. Essa é boa, tá garoando lá fora. Preguei, mano, chumbo. É a música das garoadas. Passou, meu Deus do céu. Deixa eu ver aqui, deixa eu ver, deixa eu ver, deixa eu ver, deixa eu ver. Na sequência, o que eu vou atender de pedido? Tô lendo aqui, daqui a pouquinho eu vou, claro, voltando pra atender. Tá certo? Então tá dado o recado. A dona Janete Holtz, alô dona Janete, escreveu bom dia, aqui muita chuva. Então Mariópolis, muita chuva também, tudo de bom e do melhor é o que desejo, amigo Morangão Véia de Guerra. Um abraço, bom dia pro meu amigo Leandro Franciscato, também registrando a companhia, falou que tá matando e acompanhando o programa. A dona Ivete Piccolo, aqui também muita chuva, Morangão, região de São Pedro de Alcântara, obrigado pela informação, por compartilhar. Então, muita chuva, região de São Pedro da Alcântara, pessoal aí registrando e colaborando com a programação aqui da Serinalta FM. Sou muito grato por ter você aí, ouvinte do Desperta Brasil, na parceria. Fico muito agradecido, realmente. Deixe-me ver aqui quem mais, ó, daqui a pouco tem... É homenagem pra fazer, tá certo? Um abraço, bom dia pro meu amigo seu Luiz Ribeiro, tá certo? Então, tá dado o recadito. O meu amigo seu Ari Malage também registrando a... O quê? O senhor Ari Malage acordou cedo, mas, ô, meu Deus, no mínimo tinha goteira na cama, no mínimo. O mínimo, pô, o senhor Ari Malage pular cedo assim, homem... Algo de errado não tá certo, homem. Só falta agora o Zanco acordar cedo. Pô, seu Ari Malage pular esse horário, homem. Ô, senhor Ari Malage, certeza que tinha goteira por ali, homem do céu. Certeza que tinha goteira perto da cama ali, incomodando. Escreveu, ó, aqui no Segredo 4 em Mangueirinha, Morangão. O tempo também assustou. Pelo amor de Deus, foi meu pareio, né, senhor Ari? Foi meu pareio, compadre. Pelo amor de Deus, tá na companhia também por lá, registrando a companhia. Um abraço, bom dia pro meu amigo, seu Alcenor Pompeu, tudo é bom e do melhor, viu? Daqui a pouco trago mais uma leva de abraço pro pessoal que vai acompanhando a nossa programação. Sou muito grato por ter o senhor, muito grato por ter a senhora, tem muita mensagem ainda para ler, devagarzito, claro, eu vou lendo e registrando, tá? Então eu já anunciei aqui a música do Teixeirinha, já também pedir aqui alguma dos Três Chirus. Vou trazer com certeza, só vou campear, não sei qual que eu vou trazer ainda, Tá bom? Então tá dado o recadito aqui, ó. Na sequência também aqui, deixe-me ver, meu amigo, o seu Adelmo de Oliveira, lá no Saltinho, tá com o radião, velho, fazendo eco, me pediu a música desde hoje, vamos trazendo daqui a pouco, tá? 5:15, bom dia. Tudo é bom e melhor.

Cateu porque chegamos, né? Se não tivesse aqui, não tinha chegado. Aham, três tiros, Ansadeiro de Freitas, de Jaúcho, e abrimos todas com os Garotos de Ouro e o Vitor Matheus Teixeira, Teixeirinha, gaúcho amigo. 5:26, tudo é bom e ainda melhor. Vou, mas já volto.

0: cotação de preços. Na cotação agropecuária, feijão carioca 390, 450, feijão preto 250, 260, milho 56 e 30, 58, soja 114, 115, trigo 69, boi em pé arroba 340, 360, erva mate 18, suíno em pé tipo carne 5 e 5, vaca em pé arroba 300 a 310.
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5h30 agora, 5h30, faltam 5 segundos para 5h30, vamos arredondar já, né, meu povo? É verdade. Tivemos aí nas últimas horas, estava fazendo levantamento, o Oeste Catarinense também foi muito atingido, região de Palmitos, rajadas de vento muito forte, granizo, Chapecó também na noite de ontem, principalmente área sul da cidade de Chapecó, distrito de Marechal Borman, Campinas, Linha Serrinha, vários destes locais e no Oeste Catarinense com telhados danificados, moradores relatando aqueles momentos de maior tensão, de medo durante temporal e os vídeos, claro, do tempo e das pedras já circulando desde a noite de ontem nas redes sociais. Então, principalmente no Oeste Catarinense, tivemos esta situação aqui. Pra gente, o maior relato vem de Honório Serpa. Granizo nas comunidades Sete Povos das Missões, Fazenda da Lagoa, Nova Terra, causando, claro, preocupação entre os moradores ali de Honório Serpa. Aqui em Pato Branco, como eu disse, região do bairro São Francisco, foi por volta das 19 horas no centro, segundo Dona Marli, foi por volta das 23:00 o granizo, mas não deu muita coisa não por aqui. Agora chuva e vento foi bastante, né, meu povo? É verdade. Segundo tá valendo também, o tempo começou assim nesta semana devido à formação de um outro ciclone, né, meu compadre? Lá sobre o mar, para baixo do sul do país, ciclone extratropical se formando, favorecendo o aumento destas instabilidades. Tá certo? Daqui a pouquinho também a previsão do tempo. Tá bom? Então, principal registro em Oeste Catarinense e alguns locais aqui de nossa região com granizo, tá? Tivemos na manhã de ontem, lá em Palmas, muita chuva em pouco tempo, causando pontos de alagamento, principalmente nas ruas Rafael Ribas e José Joaquim Baus, no bairro São José, a região mais afetada do dia de ontem em Palmas. Ontem pela manhã, até achei estranho, né? Ontem pela manhã, o tempo tava meio que querendo abrir aqui por Pato Branco, mas lá em Palmas, né, meu povo, desandou-lhe o mundo e tivemos pontos de alagamento pela cidade. Que barbaridade, hein? Alguns moradores, inclusive, sofreram com a invasão da água em suas casas, certo? Região do bairro São José. Deixe-me ver aqui, no centro de Pato Branco, tivemos fuga na cadeia pública, só que pouco tempo depois os dois foram recapturados, inclusive um dos fugitivos acabou se entregando, né, acompanhado da família, e ao ser questionado ele falou que saiu apenas para alimentar o vício, mas acompanhado dos familiares ele se entregou na noite de ontem de volta para a polícia. Deixe-me ver, acidente entre carro e caminhão, ferido nesta situação na 493, como referência no trevo que dá acesso ao contorno norte, certo? Ali, meu compadre, minha comadre, o condutor foi encaminhado para atendimento. Tivemos uma colisão na 493, como referência na entrada da estrada que leva ali ao Parque de Exposições, a rua que leva ao Parque de Exposições. Infelizmente, nesta situação, a vítima não resistiu e acabou falecendo na casa hospitalar. Então, dois acidentes na 493 na noite de ontem. Entre Salto do Lontra e Dois Vizinhos, tivemos um tombamento de carreta, certo? Tivemos um tombamento de carreta na 281, registro também nas últimas horas. A Polícia Militar acabou registrando no centro de Itapejara do Oeste um motociclista em atitude suspeita, principalmente depois que notou a presença da viatura. Foi atrás e acabou abordando o condutor. Não encontraram ilícitos com o abordado, porém, constataram que ele não tinha habilitação, além da moto contar com irregularidades na condição de uso. A moto foi
apreendida nesta situação. Deixe-me ver aqui, meu compadre e minha comadre. Três homens ficaram feridos após carro bater em poste. Registro este foi registrado na noite de ontem na PR-180, trecho entre Francisco Beltrão e Dois Vizinhos. Uma mulher foi presa em flagrante em Francisco Beltrão por manter cães sem acesso à água, comida e com sinais severos de desnutrição. Registro este também do dia de ontem. Vamos ver aqui, meu compadre e minha comadre, mais situações. A Polícia Civil de Palmas destruiu 260 quilos de drogas. As drogas foram apreendidas em ações realizadas no município nos últimos meses. Tivemos também a Polícia Civil prendendo investigado por furto lá em Francisco Beltrão. O homem foi recapturado em uma obra no bairro Jardim Floresta. Um ônibus escolar tombou e deixou dois feridos no interior de Guaraciaba. Registro também da noite de ontem na linha Olímpio. Os ocupantes apresentavam alguns ferimentos, mas nada de grave. As crianças estavam com lesões, principalmente nos pés e mãos. Ambos foram encaminhados ao hospital para uma avaliação médica. Tivemos um capotamento em meio à forte chuva na SC-163 em Itapiranga. Tivemos também nas últimas horas adolescentes invadir uma propriedade para vandalizar no interior de São Lourenço do Oeste. Que barbaridade, hein, meu compadre e minha comadre? Registro foi nas proximidades do CTG Amizade Sem Fronteira. Um grupo de adolescentes entrou no local e passou a danificar a propriedade e diversos objetos ali presentes. Quebraram os vidros da casa, janelas, portas, espelhos, portas de madeira, móveis de dentro do imóvel. E aí os vizinhos acabaram estranhando o barulho e acionaram a polícia. Que coisa, né, meu compadre e minha comadre? Ouviram vidros quebrados, gritaria e objetos sendo arremessados. Bom, é que nem eu digo, depois o proprietário pega e dá uma sumantra de laço, deu o proprietário errado, né, tio? Que coisa lamentável esta situação no interior de Itapejara do Oeste. Que Itapejara, Morangão? De São Lourenço do Oeste. De São Lourenço do Oeste, perdão. Então tivemos esta situação. Os vizinhos acabaram notando barulho e chamaram a polícia nesta situação. Mas como os anjinhos são de menores, então de menor não pode se fazer nada, né, meu compadre e minha comadre? Que barbaridade realmente, né, meu povo? Que barbaridade realmente. Deixe-me ver aqui mais situações também das últimas horas. Alguns acidentes de trânsito, principalmente em Francisco Beltrão. Agora Beltrão também para ter acidente, né, meu compadre? Meu senhor do céu, pelo amor de Deus, quantos acidentes, né? Ah, também tava vendo, né, que no dia de ontem o Papa Leão acabou... O Papa Leão acabou divulgando a encíclica, né? Falando a respeito da inteligência artificial. Em vários pontos concordo muito com o Papa, foi muito feliz em todas as palavras, praticamente todos, né, meu compadre e minha comadre? Foi muito feliz em todas as colocações. E ele fala, né, que a inteligência artificial deve servir à humanidade e não ao poder de poucos. Ele pede ética no uso da inteligência artificial, justiça social e diálogo pela paz social, né? Esta foi a primeira encíclica, a Magnífica Humanitas, publicada ontem no Vaticano pelo Papa Leão XIV. Pela primeira vez em 400 anos, né, a maior religião do mundo ergueu a voz para conter o avanço da ciência, mas dessa vez o pedido veio de muitos cientistas. A gente vê aí, né, meu povo?
nas guerras que estão acontecendo atualmente. As mortes são quase todas causadas pelo uso de drones. Drones, inteligência artificial. Eu vejo muitos vídeos, né, de guerra, não só de hoje. Mas eu acho triste, né, meu compadre? Tem muitos que acabam se rendendo, você vê a cara de desespero da pessoa sabendo que vai morrer. O que é que ela faz? Apenas levanta os braços e se entrega. Por quê? Para um robô. Para um robô, meu povo. Só em 2025, drones alimentados por inteligência artificial causaram cerca de 80% de todas as mortes em combate na guerra entre a Rússia e a Ucrânia. Em 2026, em março, só do lado russo, 96% das mortes foram causadas por drones. Só que quantas vezes a gente vê esses drones, que são alimentados por inteligência artificial, errarem e atingirem áreas com civis? Quantas mortes, né? No Oriente Médio, a gente vê também, né? A margem de erro, segundo o que eles divulgam, é cerca de 10%. Mas calcule todos os locais do mundo, né? Para ver. Enfim, tivemos nas últimas horas, com certeza, dentro da programação da Serinalta, dentro também dos programas religiosos, será abordado ao longo das próximas semanas esta situação. E o Papa até escreveu num trecho: não existe algoritmo que possa tornar a guerra moralmente aceitável. É o que nem eu penso, né? Acho que os causadores da guerra deviam dar um pedaço de pau pra cada um fazer se reunir numa salinha e se deixar lá no pau, né? Mas não. Quem causa a guerra, quem convoca a guerra, fica sentadinho, na bunda melhor, tomando bem, bebendo bem, comendo bem. Enquanto isso, o povo, pobre, o batalhador, vai pra frente, né? E neste caso, a máquina decide quem vive, quem morre, né? E esta máquina alimentada por várias pessoas, documentos, endereços, só que ela decide por ela mesma, depois de um certo ponto, porque é a tal da inteligência artificial, né, meu povo? Encíclicas papais não são normais, né? As que respondem a rupturas civilizacionais são ainda mais. Tivemos em 1891, quando Papa Leão enfrentou a Revolução Industrial, em 1963, quando Papa João XXIII falou ao mundo depois de Cuba e da ameaça nuclear, em 2015, quando Papa Francisco escreveu sobre os cuidados com a casa comum, e ontem, dia 25, quando Papa Leão falou sobre a inteligência artificial. Ao todo aí são 135 anos e 4 vezes na história em que tivemos encíclicas papais, cada uma respondendo ao maior perigo civilizacional do seu tempo. Hoje é a tal da inteligência artificial. Quantos locais também a gente já vê ser humano sendo substituído por máquina, né? Já parou pra pensar nisso? Tem disso também, né, meu povo? Então, ao longo da programação, com certeza, vamos falar mais a respeito também. Toda a mídia, né, vai falar mais a respeito. 5h43, agora, esporte.

Libertadores da América de Futsal, já temos os times definidos, né? Não precisa nem, bom, precisa ter para ver quem vai ser o primeiro do grupo e o segundo do grupo, meu compadre e minha comadre, tá certo? Só que eles se enfrentam, ó. No grupo A, já temos classificados Carlos Barbosa e Boca Juniors. No grupo B, Magnus e Centauros. Os quatro times, em dois jogos, tiveram duas vitórias. Hoje, o Carlos Barbosa pega o Boca Juniors às 20 horas e o Magnus pega o Centauros às 14 horas, tá? Mas, ó, os quatro semifinalistas já foram definidos. Hoje, a última rodada aí, apenas para definir quem passa em primeiro, quem passa em segundo. Ontem, o Carlos Barbosa venceu o Fantasmas por 5-0 e o Magnus venceu o Pantagualon por 7-0. Na Liga Nacional, tivemos ontem Santo André 1, Minas 2. No Brasileirão da Série A, Coritiba 3, Bahia 2. Bahia está numa maré de azar, né, tchê? 8 jogos sem vencer, 3-2 pro Coritiba. Que coisa, meu povo. Tivemos na Série B, Botafogo Paulista 1, Athletic Club 2. Tá dado o recadito, principal movimentação de hoje. Libertadores da América, deixe-me ver, sim, teremos brasileiros em campo. Aqui, deixe-me ver, 21h30, Flamengo e Cusco. E às 19h, Lanús e Mirassol. Teremos também pela Sul-Americana, às 19h, São Paulo e Boston River, Grêmio e City Torque. Ah, zá, Grêmio, vamos perder de novo hoje? É, City Torque. E às 21h30, Santos e Deportivo Cuenca. Principais destaques aí das próximas horas também na programação. Feito, Brick? Então tá bom. São 5 e... Já? Pelo amor de Deus, tchê, mas passa voando o tempo. Vamos então aí com a bênção das propriedades, nosso querido saudoso Frei Policarpo. Já, eu volto. Abraços, música, tudo de bom e do melhor. Certo?

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1: O Senhor vos abençoe e vos guarde. O Senhor vos mostre a sua face e se compadeça de vós. O Senhor volva seu rosto para vós e vos dê a paz. O Senhor vos abençoe. O Pai e o Filho e o Espírito Santo. Amém.

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10: Aquele abraço.
3: 5h51, chovendo aqui nos altos da Ariboia neste momento, hein, meu povo? Voltou a chuva, não tá mais dando a garoada. Tá chovendo, é verdade. Tudo é bom. e do melhor é o que desejo o amigo Morangão Vedeguer. Daqui a pouco, o bloco das homenagens. Um abraço, bom dia pro meu amigo Stefano Mizak, bom dia Morangão, aqui não vi nada, vi só agora um alerta de perigo da Defesa Civil. Forte abraço, que Deus proteja a todos. Amém. Meu amigo Peca lá em Sinop, o seu Darcy da Siqueira, a minha amiga Dona Maria de Quadra no Bagre Industrial, olhando o Rufato 75mm em Bom Sucesso do Sul nas últimas horas. Meu amigo seu Cirilo Dorigo, também registrando a companhia, o seu Venício Batistin, desejando a todos os ouvintes do Desperta Brasil uma abençoada terça-feira. O meu amigo Cleomar Beltrame, em Bom Sucesso do Sul, conosco, o meu amigo seu Rude, alô seu Rude, tá acompanhando em Enéas Marques, tudo é bom e do melhor é o que desejo, amigo Morangão. O meu amigo, o seu Roberto Carini, também pedindo oração e bênçãos. O meu amigo, o seu Sérgio Rodrigues da Silva, em Bom Sucesso do Sul. O meu amigo, o seu Antônio Cordeiro, em Rio Bonito de Iguaçu, escreveu: aqui trovejou a noite inteira, Morangão, mas não choveu. Coloque a família aí na. Tá bom, falou que nem se arrumar, já preocupo. Não entendi a última parte que o senhor escreveu ali, compadre. É verdade, compadre. Mas eu acho que que quando o tempo fica feio, o pessoal já começa a se preocupar, né? Tá certo? Forte abraço, tudo é bom e do melhor. A dona Marilene no bairro Rancheta, o meu amigo, o seu Pedro Borges, na linha Borges, Ponteiro Chopin, o seu Celso Ricardo, Tiro do Paris, o meu amigo Nilo Vocaprini, o seu Afonso Teixeira, o meu amigo, o seu Jair Bombana, um abraço, bom dia aqui também pro meu amigo Nego Lima, o seu Leandro Lima, tá acompanhando, mandando abraço pra dona Catarina. Alô, dona Catarina, escreveu e tá aqui no sítio, Morangão. Forte abraço, tudo de bom e do melhor. O meu amigo, o que foi, homem? O Evandro Marostic, lá no Rio Verde, Goiás. Ele falou: Morangão, aqui pelo Goiás, sem chuva. Já pensou, Morangão? O Desperta Brasil sendo apresentado por inteligência artificial, por um Morangão artificial, Morangão? Mas, homem do céu, não dei ideia, homem. Mas esses tempos a gente até tava... Pare ali, Picazinho. Pare, meu Deus do céu. Pare. Existe já, tem uma rádio norte-americana que a locução e os textos são gerados integralmente por inteligência artificial. Verdade. A Zelos Media Group lançou a rádio Fênix 94.9 de Zone. É a Kazon HD2. A estação, né? É considerada a primeira rádio, né, do mundo, né? Com uma operação, uma programação totalmente conduzida por inteligência artificial. Mas certo, né, meu compadre e minha comadre, que, por exemplo, o Morangão vai lá, fala um monte, da inteligência artificial pega a voz do Morangão e depois reproduz qualquer coisa. Né, meu compadre, minha comadre? Então já tem rádio no mundo que é 100% operada por inteligência artificial. Até essa semana estava vendo que na China tem muito centro de distribuição, né? Eles colocaram um robô fazendo trabalho, não sei de quantos humanos, na distribuição de mercadorias, certo? Separação, essa vai para tal lugar, isso vai para tal lugar. Em 24 horas, o robô despachou 250 mil pacotes, que era o trabalho de não sei quantos profissionais. Um robô apenas. Assusta, né, meu povo? É. E o ser humano vai trabalhar com o quê? Vai viver com o quê? Né? Faz a gente pensar, né, Maróstica? Pelo amor de Deus, que coisa. Deixe-me ver quem mais que conosco, muita gente, meu amigo, o seu Wilson Muslinger, registrando a parceria, seu Leucir Hartwig, também registrando a parceria, a dona Lourdes Espanho, alô, dona Lourdes, forte abraço, bom dia, tudo de bom e do melhor, é o que desejo, amigo Morangão Vé de Guerra, tá certo? Tá dado o recadito aqui, ó. O abraço, bom dia pra Gra Francescato, alô, Gra, forte abraço, seu Ita, a dona Rosa, acompanhando o nosso programa, tudo é bom e do melhor, é o que desejo, amigo Morangão Velho de Guerra. Ô, Frei Mazuco, como é que tá ali, tchê? Bom, forte abraço, tá acompanhando também
11: o nosso Desperta Brasil. Vamos ver, pera ali, que tá chegando a mensagem. Vamos colocar o Frei Mazuco no ar, claro. Bom dia!
12: Oba, você sabe que aqui é o Antônio Mazuco? É, o Frei Antônio Mazuco, de Concórdia. Só pra avisar que eu tô na lida antes das 5 ainda, tá bom, Gri? Valeu, um abraço, Deus abençoe, saúde, paz e alegria. E que o nosso dia seja sempre de muito trabalho e de luta.
11: Será que não é inteligência artificial? Porque viu o começo ali? Eu não sei se Frei Mazuco não tá utilizando inteligência artificial logo cedo já. Porque viu? Opa, ó, escuta.
12: Oba. Você sabe que aqui é o Antônio Mazuco? É, o Frei Antônio Mazuco, de Concórdia.
11: É, eu acho que é inteligência artificial. Aham, Frei Mazuco já tá utilizando por lá, né? Forte abraço, tudo de bom e do melhor. É o que desejo, amigo Morangão Velho de Guerra, tá certo? Então tá dado o recadito no campo, na cidade, no trabalho, no descanso. Frei Mazuco! Sua bênção, paz e bem daqui a pouquinho, bênção de Nossa Senhora do Caravaggio com nosso querido Frei Mazuco. É, ele tá utilizando as IA, que é inteligência artificial, né? É barbaridade, né, Frei Mazuco? Pô, tu viu? Opa, mas eu sei que é o nome do senhor. Eu sei que é o nome do senhor, isso daí, homem. Um abração, tudo de boquê? Não, mas nós ia ter que reprogramar daí, Evandro. É. O Maróstica falou, será que o aminho artificial ia ser mais enjoado que o original, Morangão? Viu? Mas daí dá pra programar ele, homem do céu. Deve pegar, viu? Aqui é o aminho. Gostaria de desejar um bom dia aos ouvintes. Nós ia programar um aminho do bem, né, compadre? É, não, aminho reinento enjoado. É verdade, Maróstica. Aí dá pra programar, homem do céu. É verdade. Pelo amor de Deus, né, tchê? Que barbaridade. Deixa eu ver aqui, meu compadre e minha comadre. Ô, Fremo, o que deu, Frei Mazuco?
12: Nada disso, é real ao vivo, guri.
11: Será?
12: Tu sabe que o Hominho e o Nilvo foram esquecidos, porque lembra que antigamente nos cartórios esquecia de colocar uma parte do nome.
11: Aham.
12: E eu acho que o Nilvo e o Hominho, eles têm o nome Antônio. Só
11: tem
12: que
11: nada.
12: Esquecido de registrar.
11: Aham.
12: Tenho certeza, porque os dois são trabalhadores.
11: Então, eu vi o poeirão. É inteligência artificial, tem que reprogramar mesmo. Tá falando coisa errada cedo já. Eu vi o poeirão. Aham. Não pode abandonar, meu Deus do céu. Pode largar de mão. Aqui, ó. Aqui a minha amiga, a dona Delva Requetol, do seu Cristiano. Bom dia, Morangão. Aqui muita chuva e algum granizo de madrugada. Graças a Deus, Morangão. Nada de pior, né? É verdade. Ó, agradeço a Deus por minha mãe não estar morando mais aqui, porque tenho certeza que a casa dela seria alagada. Que coisa, né? Um abraço, bom dia pro seu Adriano, dona Sônia, famílias Rigo e Lorenzi. Deixe-me ver aqui, meu compadre, minha co... Verdade também, Maróstica. O Maróstico falou, Morangão, essa questão do robô e fazer um serviço humano é complicado, né, Morangão? Mas já viu a dificuldade de achar a mão de obra, Morangão? Mas também tem bolsa pra tudo. Aham, que hoje vai ter uma bolsinha pra sair do banheiro limpar, ó. Abençoada depois de usar, né, compadre? Chuta uma pedra, sai uma bolsa, homem. Né? Quem que vai trabalhar? Pelo amor de Deus, né? Maior dinheiro acaba, né? É verdade. O SD eu também vi, Golubinski. O meu amigo Marcos Golubinski falou, tu viu isso aqui, Morangão? É, os trabalhadores indianos, eles foram obrigados a utilizar uma câmera na cabeça. Eles que trabalham com costura, né? Eles fazem a jornada inteira, usando câmeras na cabeça para treinar a inteligência artificial para depois os robôs fazerem as costuras deles. Já viu isso? É, na Índia tá assim. Os humanos serão substituídos por robôs que vão fazer até as costuras, né? É complicada a situação, né, Golubinski? Essa eu também já tinha visto. Que coisa. Ó, a dona Lourdes Zolete, aqui deu 80 milímetros, Morangão, de chuva. E tá chovendo agora também. Que coisa, deixe-me ver, bom dia, Morangão, tudo certo? Aqui o Alemão de Vitorino, da linha Vista Alegre. Ô, Alemão, Como é que tá, tchê? Acompanha todos os dias o seu programa. Mas que tal, né? E tamo no puxe do suco das mimosas. E chuva, vem, morangão. Forte abraço, alemão. Tudo é bom e do melhor. Daqui a pouco sai o teu pedido aí. Tá certo? Então tá dado o recadito. O meu amigo Romualdo Aro, sigo abençoado, velho da guerra, tá lá em Maringá. Mas tu corre mais que notícia ruim, homem. Um dia tá no sul, um dia tá no norte, um dia tá no leste, um dia tá no exterior. E vai indo, meu Deus do céu. A zona deve estar com o passaporte cheio de carimbo já, né? De tanta viagem, meu Deus do céu. É verdade. Um abração, meu amigo. O abençoado velho de guerra, seu Romualdo Arcego. O meu amigo, o senhor Luiz Antônio Nono de la Corte, também registrando a parceria. O meu amigo, o seu Elcio Rogério Merlin. Bom dia, Fabiano. Tudo bem? Foi feio o tempo esta noite, né? Muito relâmpago e chuva. Obrigado pela atenção, bom dia, eu que agradeço, meu irmão. Forte abraço, abençoado dia, tudo é bom e do melhor, é o que desejo o amigo Morangão. Aqui, ó, o meu amigo Thiago, ele falou, aqui se a inteligência artificial chegar, Morangão, tenho que avisar ela pra vir de bota de borracha, Morangão. Só que ela não vai durar muito, que cai bastante a luz, Morangão. É verdade, Franzma, com a quantia que falta luz, os robôs não vão funcionar por aí, ó. Pelo amor de Deus. E ele escreveu aqui, ó. Aqui, pelo jeito, tem um dilúvio de noite, falou, pô. Só que eu, pelo jeito, porque eu não vi nada, morango. Dormiu que nem a pedrinha. As que tal. Forte abraço, Thiago. Lá na saúde acompanhando, viu? Muita gente conosco, daqui a pouquinho eu trago mais algum registro. Agora, oração do Ângelus. 6:03. Bom dia.
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0: O anjo do Senhor anunciou a Maria,
1: e ela concebeu do Espírito Santo.
0: Ave Maria, cheia de graça, o Senhor é convosco. Bendita sois vós entre as mulheres, e bendito é o fruto do vosso ventre, Jesus.
1: Santa Maria, Mãe de Deus, rogai por nós, pecadores, agora e na hora de nossa morte. Amém.
0: Eis aqui a serva do Senhor.
1: Faça-se em mim segundo a vossa palavra.
0: Ave Maria, cheia de graça, o Senhor é convosco. Bendita sois vós entre as mulheres, e bendito é o fruto do vosso ventre, Jesus.
1: Santa Maria, Mãe de Deus, rogai por nós, pecadores, agora e na hora de nossa morte. Amém.
0: E o Verbo se fez carne
1: e habitou entre nós.
0: Ave Maria, cheia de graça, o Senhor é convosco. Bendita sois vós entre as mulheres, e bendito é o fruto do vosso ventre, Jesus.
1: Santa Maria, Mãe de Deus, rogai por nós, pecadores, agora e na hora de nossa morte. Amém.
0: Rogai por nós, Santa Mãe de Deus,
1: para que sejamos dignos das promessas de Cristo.
0: Derramai, ó Deus, a vossa graça em nossos corações, para que, conhecendo pela mensagem do anjo a encarnação do vosso Filho, cheguemos por sua paixão e cruz à glória da ressurreição. Por Cristo nosso Senhor.
1: Amém.
0: Glória ao Pai, ao Filho e ao Espírito Santo.
1: Como era no princípio, agora e sempre. Amém.
0: Glória ao Pai, ao Filho e ao Espírito Santo.
1: Como era no princípio, agora e sempre. Amém.
0: Glória ao Pai, ao Filho e ao Espírito Santo.
1: Como era no princípio, agora e sempre.

0: 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Que a bênção de Deus, pela intercessão da bem-aventurada Virgem Maria, permaneça sobre você, sua família e todas as suas intenções. Continue em nossa companhia e siga vivendo este dia com fé, esperança e paz.
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2: Paz e bem para você. Você deve ter ouvido alguém dizer: fulano é um poço de sabedoria. Aliás, como é bom ouvir isso. Repare como ao nosso redor há diversas pessoas que nos dão de beber desse poço de sabedoria. De fato, cada um de nós abriga dentro de si um poço interior, às vezes profundo, às vezes ainda raso, de onde retiramos verdadeiros tesouros de sabedoria e palavras certas para as horas oportunas. São exatamente nestas cisternas que por vezes saciamos nossa sede e delas tiramos a água cristalina do saber e da experiência. Por outro lado, como é difícil conviver com pessoas cujo poço interior está seco e não produz mais para o dono e menos ainda para as pessoas que estão ao redor. Nosso poço interior precisa ser sempre alimentado com boas leituras, com meditações, com boas companhias, bons ensinamentos e exemplos que edificam. Cuidemos de alimentar sempre o veio subterrâneo de nosso poço interior, para quando as pessoas precisarem de nós, tenhamos na ponta da língua a palavra que consola, que anima e que revigora. Pense nisto e que Deus o acompanhe.
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10: Muita chuva nas últimas horas aqui em Pato Branco, muitos raios, vento forte, 16 graus neste momento é a temperatura que a gente pode esperar das próximas horas. Seu Coutinho, bom dia.
11: Bom dia. É, o tempo segue aí com instabilidade, chuva, trovada, período de melhora. Não está livre de ter alguma coisa forte, né, pela região, seja de maneira pontual ou não. Está com condições de ter alguma chuva, se já teve ou ainda vem a ter ao longo dessa terça-feira. Uma terça chata. Para quem quer fazer uma coisa com segurança, deixe para amanhã. Então pode ter sim alguma coisa forte, pontual, agora pela manhã ou início da tarde, depois vai melhorando. E a temperatura cai. Na quarta-feira começa com nevoeiro, já pode amanhecer abaixo de 10 graus e a tarde não passa muito dos 16, 18. Na quinta e sexta faz frio, entre 4 e 7, 5, 8 graus nas baixadas, 8, 10 graus no alto e a tarde não passa muito dos 18, 20. Provavelmente alguma chuva rápida no sábado e já melhorando com frio no domingo. Da Climatera, Ronaldo Coutinho.
10: Obrigado pelas informações, bom dia.
11: Bom dia.
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10: Opa! Bom, graças a Deus, tudo é bom, eu dou melhor, é o que desejo, amigo Morangão Velho de Guerra, tá certo? Deixa eu ver aqui agora, vou cantar os parabéns, vou rodar música, depois a gente traz abraço e mais registros. Tá dado o recadito, só achar onde que estão as homenagens, aqui ó. Bom dia, Morangão. Bom dia, meu amigo, seu Luiz Ribeiro. Quero homenagear minha mulher, minha esposa, dona Adelaide, que está de aniversário hoje. Deus abençoe grandemente, dona Adelaide. Tudo de bom e do melhor é o que deseja o seu Luiz. Também o Morangão e toda a família e amigos. O meu amigo Aribaldinho. Bom dia, Morangão. Gostaria de homenagear minha nora, que está de aniversário hoje, a Luana Andressa Martinello. Coloque todos nós na oração. Homenagem do Ander Baldinho também. Será que o Ander acordou já? Será?
17: Eu não acredito.
10: Ah, vamos incluir ele também, né, Arizão? É verdade. Então vamos cantar pra Luana Andressa Martinello e também lá pra a dona Adelaide, parabéns, claro.

0: Forte abraço, tudo é bom e do melhor, é o que desejo, amigo Morangão, velho de guerra, tá certo? Então tá dado o recadito, devagarzinho, a gente vai voltando pra atender os pedidos aqui, ó, tá bom? Devagarzinho, dentro das possibilidades. E encontrei aqui agora um novo lançamento, é? Um novo lançamento, escutem só, Cidadão da Saúde, aham, Cidadão da Saúde, conhecido como Thiago lá da Saúde, aham, lançou uma nova música nas últimas horas, verdade? Não, presta atenção.
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0: Mas vai onde, homem? Mas pelo amor de... Mas um trecho de novo, de novo, de novo.
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0: Olha só.
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0: Dá pra lançar um álbum já, tem vários clássicos, né? Tem essa aqui também, ó. Pera, coloque no ar, coloque no ar, no ar, no ar. Esta aqui também tem, ó.
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0: Tem essa daqui, ó.
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0: Verdade, tem. Ixi, tem música aqui, tá louco? Ó, tem essa daqui que ele fez com acompanhamento já. Canta, homem.
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0: Aham, tem essa daqui também, ó.
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0: Brilhando, meu amigo Thiago Frasman, né?
3: 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Autógrafo, cara, camisa assinada, essas coisas, tudo mais de chega.
0: Qual que ele quer ouvir, meu Deus do céu?
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0: Não vou contar que foi meu amigo Leandro Roque que mandou aquela ali, né, compadre? Falou, Morangão, tão cortando o tapetão preto rumo a Chapecó e ouvindo a programação. Queria aproveitar a oportunidade e mandar um abraço para um grande amigo de longa data, o Thiago. E toca uma música aí pra nós, Morangão. Picasso velho, pode ser com Oswaldir e Carlos Magrão. É melhor que ele cantando, né, Morangão? Bem melhor, meu Deus do céu. Pelo amor de Deus, né, tia? É verdade. Vão trazendo, tão lá pro Leandro Rock pro meu amigo Thiago. E pra todo o pessoal que tá cortando estradão. Bom dia, sim.

0: Opa, bom. Picasso, velho Oswaldir, é magrão 6:22. Tudo é bom e do melhor, hein?
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0: Hoje, bênção de Nossa Senhora do Caravaggio aqui no nosso Desperta Brasil. Apresentando as intenções, Clétio no bairro Planalto pede por toda a família. Seu Lauliano Rodrigues pede por toda a família. Adelmo de Oliveira pede por toda a família. A dona Carmen em Tapurá pede por toda a família. A dona Lourdes Zolete pede por toda a família. Matheus Balbinotti pede pela mamãe Dona Cleusa, irmão Davi, Dona Lourdes e toda a família. Seu Valdecir Alves Ferreira pede por toda a família. A Dona Zenilda Nogueira pede por toda a família. O seu Jean, lá em São José, pede por toda a família. A Dona Clarice Lima, em Honório Serpa, pede por toda a família. A Dona Janete Holtz pede por toda a família. O seu Armindo, em Coronel Vivida, pede por toda a família. Seu Vinícius Batistin pede por toda a família. Seu Roberto Carini pede por toda a família. Seu Sérgio Rodrigues da Silva pede por toda a família. Seu Pedro Borges, Linha Borges, pede por toda a família. Leandro Lima pede pela mamãe Dona Catarina e também por toda a família. A Dona Lourdes Espanho pede por toda a família. Seu Adriano, Dona Sônia, pedindo pelo Pablo Henrique, Murilo Gabriel, famílias Rigo e Lorenzi. Seu Romualdo Arcego pede por toda a família. A Dona Maria André pede por toda a família. Seu Valmor Mondardo pede por toda a família. Seu Itamar Tomás de Nofartura pede por toda a família. A Dona Natalina Bona Dias pede por toda a família. Meu amigo Aribaldim pede por toda a família. E hoje, em especial, a Nora Luana Andressa Martinello, que está de aniversário. Seu Luiz Ribeiro pede por toda a família, em especial a esposa, a Dona Adelaide, que hoje está de aniversário. Então, aos aniversariantes, saúde, paz, alegria e coisas boas. Meu amigo William, Honório Serpa, pedindo oração e bênçãos por toda a família. Deixe-me ver aqui. Então foram estes os pedidos. Agora, bênção do dia com nosso querido Frei Mazzucco.
3: Senhor Deus de poder e de bondade, pela intenção de Nossa Senhora do Caravaggio, olhai com carinho e bondade os vossos filhos e filhas nesta terra. Vós bem sabeis suas lutas, suas batalhas. E a mãe sempre é mãe. Ela sempre nos protege, nos defende e nos guarde. Por isso, Nossa Senhora do Caravaggio, olhai para cada filho e cada filha que habita esta terra. Dá-lhe força, ânimo, coragem, e nos momentos difíceis enxugai suas lágrimas. O Deus que é Pai, Filho e Espírito Santo. Amém.
0: Amém. 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
0: Na cotação agropecuária, feijão carioca 390-450, feijão preto 250-260, milho 56,30-58, soja 114-115, trigo 69, boi em pé arroba 340-360, erva mate 18, suíno em pé tipo carne 5,5, vaca em pé arroba 300-310.
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0: 6:28, chove aqui em Pato Branco, também na região, temperatura na casa dos 16 graus. Trazendo os principais destaques, tivemos a apreensão de uma moto ontem com sinais de adulteração, né, meu compadre, minha comadre condutora, sem CNH, no centro de Itapejara do Oeste. Fuga e também recuperação de fugitivos aqui no centro de Pato Branco, no DEPEN, em nossa cidade, unidade prisional, nas últimas horas, também este registro. Tivemos aqui a respeito do tempo, na manhã, amanhecer de ontem, pontos de alagamento em Palmas, certo? É verdade, lá em Palmas, principalmente região do bairro São José, inclusive água acabou invadindo algumas casas por lá. Deixe-me ver também oeste catarinense, região de Chapecó, principalmente distrito Marechal Borman, Campinas, em a Serrinha, aí tivemos alguns estragos com um granizo das últimas horas, as pedras, inclusive pedras que uma pedra ocupava a mão. As imagens estão circulando, é claro, pelas redes sociais. Na nossa região, o principal registro ficou com Honório Serpa, principalmente comunidades Sete Povos das Missões, Fazenda Lagoa e Nova Terra, certo? Então tá dado o recadito, deixe-me ver aqui. Acidente na 493, colisão entre veículo e caminhão. Condutor foi encaminhado à casa hospitalar. Isso nas proximidades do trevo que dá acesso à rodovia ali do contorno norte. Tivemos também um acidente na 493, entrada para a rua que vai para o parque de exposições, também lá para a universidade. Nesta situação, infelizmente, a vítima não resistiu aos ferimentos e faleceu na casa hospitalar. Tivemos um tombamento entre Salto do Lontra e Dois Vizinhos. Uma carreta tombou na PR-281 nesta situação. Deixe-me ver aqui mais registros. Nas últimas horas também, três homens ficaram feridos após colisão contra poste na 180. Trecho entre Francisco Beltrão e Dois Vizinhos. Uma mulher foi presa em flagrante por maus tratos animais. Os cães sem água, sem comida, com sinais de desnutrição severa. Registro esse lá em Francisco Beltrão. Tivemos também a Polícia Civil de Palmas destruindo drogas que foram apreendidas em operações nos últimos meses. Em Francisco Beltrão, a polícia prendeu um investigado por furtos, foi localizado no bairro Jardim Floresta. Tivemos um tombamento de ônibus escolar, dois alunos feridos no interior de Guaraciaba. Um capotamento no Ômega 3, em Itapiranga, durante a forte chuva da tarde de ontem. Ainda adolescentes invadiram uma propriedade para vandalizar. Que barbaridade, hein, meu povo? Mas sério, tinha que fazer pagar. Mas não, só largar depois de pagar, né, tia? Que coisa! Os vizinhos acabaram ouvindo barulho de vidros sendo quebrados, gritaria, algazarra e objetos sendo arremessados. Pense, eles chegaram nesta casa, numa propriedade rural, arrombaram portas e janelas e começaram a destruir tudo dentro do imóvel. Tudo. O grupo de adolescentes acabou sendo abordado pela polícia militar. Que coisa. Praticamente todos os objetos dentro da casa danificados, vidros quebrados, janelas e portas arrombadas, espelhos quebrados. Tomara que dê 7 anos de azar para cada um, né? Espelho quebrado, portas de madeira, móveis quebrados. Que coisa, hein, meu povo? Que coisa, que barbaridade. Os vizinhos acabaram, é claro, chamando a polícia quando observaram a algazarra baderna por lá. 6:33, vamos com o esporte.

0: Libertadores de futsal, tivemos ontem Magno 7, Pantualon 0, Carlos Barbosa 5, Fantasmas 1. Os quatro times aí, semifinalistas, foram conhecidos já. Carlos Barbosa e Boca Juniors do grupo A, Magnus e Centauros do grupo B. Estes se enfrentam hoje para ver quem passa em primeiro, quem passa em segundo, certo? O Magnus joga às 14 horas contra o Centauros. O Carlos Barbosa joga às 20 horas contra o Boca Juniors. Tivemos ontem pela Liga Nacional, Santo André 1, Minas 2. Pelo Brasileirão da Série A, Coritiba 3, Bahia 2. Pela Série B, Botafogo Paulista 1, Athletic Club 2. Hoje, meu povo, tem Libertadores da América, certo? É, aliás, Libertadores e Sul-Americana, esta semana, última rodada da fase de grupos. Vamos conhecer os classificados, vamos conhecer os eliminados, tá bom? Hoje, na Libertadores, 19 horas, Lanús e Mirassol, 21:30, Flamengo e Cusco. Na Sul-Americana, hoje, 19 horas, São Paulo e Boston River, Grêmio e City Torque, e às 21:30, Santos e Deportivo Cuenca. Feito, Brica? Então, tá bom, né, meu compadre? Tá bom, minha comadre? Vamos, bortemos? Já. Temos temperatura? Vamos, com certeza. Dá o play ali, Moranguinho.
1: Antes de sair no vento ou fazer a semeadura, fique com o olho no tempo e outro na temperatura.
0: Tempo apresenta-se bom, né? Pra lavar os pés e ficar dentro de casa. Tá chovendo, homem. Temperatura 16 graus.
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0: 6:35, um bom dia pro senhor, um bom dia pra senhora, tudo de bom e do melhor, é o que desejo, amigo Morangão. Um abraço pro seu Luiz Lisboa, não conheço isso daí, homem do céu. Quando for pra lá, me trago um de presente, então. Ele pegou e escreveu aqui, ó, no zap, né? Quando você fala, opa, bom, me lembro da cerveja, opa, que eu tomo lá em Itapuá, Morangão, boa demais da conta. Não conheço, compadre. Me deve uma agora. Abração, abraço pra dona Joice ali, o Beppe Velha Guerra, seu Clécio Bertol, o meu amigo, seu Adelara Rissardi de sobrinho. Ô, Rissardi, como é que tá? Bom? Um forte abraço. Tem umas caixas pra abrir aqui, hein? É, tamo pra jogo, que nem dos outros. Um abração pro senhor Rissardi Velha de Guerra. Deixa eu ver quem mais. Dona Leonisa. Alô, dona Leonisa. Forte abraço lá em Itapurá. O meu amigo, o senhor Itamar Tomasi no Fartura. O seu Everino Oning. A dona Natalina Borges. O seu Adelar Gobetti. O seu Pedro Argenta. O amigo Tião Amaral. Também conosco, o seu Clécio Bertol, dona Preta. O meu amigo, o seu Leocir na Fazendinha. O seu Gilberto Antônio Sequete também. Registrando a parceria. Tudo é bom e do melhor. O meu amigo alemão, ali na linha Vista Alegre, ele falou o seguinte aqui, né, tia?
3: Se chover, vamos tomar uns goles hoje ou não? Ó, grandinho.
0: Ah, que tá chovendo, né, tia? Ele pediu a música aqui, Bugre do Mato, vou pregar lexumbo. O meu amigo Fernando Francescato me pediu a música Cachorro que Come Ovelha, vamos pregando lexumbo com certeza. Deixa-me ver aqui pra trás, só na chão de que tá o áudio aqui. O seu Armindo de Coronel Vivida, né, me pediu aqui, ó, bom dia. Essa parte aqui da oração já foi, né, compadre, ali, ó.
4: Bom dia, Morangão. Lá com meu nome em oração e toda a minha família, e tá com a música aí pra mim, A Capa do Viajante, se não me engano é com Jacó e Jacózinho.
0: Feito, Brito, tudo é bom e do melhor, um abraço, bom dia pro meu amigo senhor Aridis Ferreira, também acompanhando o programa, muita gente, eu só tenho que agradecer, 6:38, tudo é bom e do melhor.

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4: Pois é, 6h54 até eu estranhei, senhor Ari Malach. Senhor Ari Malach, lá do Segredo 4, mandou esse áudio aqui, bom dia.
11: Viu, seu Morangão, você achou estranho eu ter levantado cedo?
4: Hã?
11: O que tá estranho mesmo é de não ter faltado luz, Morangão.
4: É verdade.
11: Porque sempre quando dá uma qualquer garoa, falta luz, né? E agora deu todo esse temporal aí e não faltou luz. Isso sim é estranho, Morangão, não ter faltado luz.
4: E vão torcer para que siga assim, né, senhor Imalage? É verdade. Tradicionalmente, os locais aí que ocorrem as quedas de energia nesses tempos mais severos, hoje o pessoal tá tudo participando dessas localidades, nada de queda de luz. Até a senhora Imalage falou, tá uma surpresa, Morangão, que tá tudo certo. Que bom, né, senhora? Que siga assim realmente. Certo? 6h55 agora, um abraço, bom dia pro seu Sérgio Rodrigues, em Bom Sucesso do Sul, me pediu essa daqui, ó, e eu vou deixar pra fechar. Um abraço, meu povo, tudo de bom. Fui, tchau.

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2: 7 horas pontualmente. Bom dia, gente da Selinalta, trabalhadora, meu amigo trabalhador, estamos chegando. Manhã Selinalta Jornalismo. Nesta terça-feira, já do dia 26 de maio de 2026, muita chuva aí nas últimas horas. Ontem à noite aí, muito transtorno com a chuva, chuva forte, não é? E trovões, aí acordando a população que estava dormindo. Na manhã também já choveu. E daqui a pouquinho o Coutinho com a previsão do tempo. Temperatura nos estúdios, 16 graus, estamos chegando para informar você. Tudo que aconteceu em Pato Branco e na região, você fica sabendo com a nossa equipe. Bom chimarrão aí, bom café. Fique acompanhando o jornalismo. A Selinalta toca notícias a partir de agora e desejo uma belíssima terça-feira. Vamos conhecer as manchetes.
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2: 7 horas e 2 minutos. Bom dia, Tsonaiser.
3: Bom dia a você, Célio, ouvintes da Selinalta. Vamos trazer informações daqui a pouco aqui na programação sobre a Câmara de Vereadores. Sessão movimentada ontem. Alguns assuntos polêmicos, daqui a pouco a gente atualiza por aqui. Informações das rodovias, 3 homens saíram feridos após colisão de carro contra poste na PR-180, região entre Beltrão e Dois Vizinhos. Vários acidentes também na área urbana de Pato Branco e um deles resultou na morte de um condutor de moto na entrada do bairro Frarão, entrada do Parque de Exposições, saída para Itapejara do Oeste. Esse acidente que resultou na morte de um entregador ontem, no início da noite. Daqui a pouquinho a gente atualiza por aqui. Informações também da Federação da Agricultura do Paraná, que promove encontro hoje com foco na sucessão familiar. Esse encontro regional, são vários no Paraná, um deles é em Pato Branco e daqui a pouco a gente acompanha com mais detalhes aí. Célio Ruaro.
2: Assunto também, Thiago Tessaro, bom dia.
4: Bom dia, Célio Ruaro, bom dia a todos que acompanham a Selinalta. Daqui a pouco informações, mulher foi presa, acusada de maus tratos aos animais. Teve também aí prisão por infração, teve atendimentos aí nas últimas horas que a polícia registrou e a gente vai detalhar já já. Reforço na estrutura do transporte escolar aqui em Pato Branco. O município recebeu recentemente 2 ônibus, uma entrega oficial aconteceu na tarde de ontem. A gente traz detalhes na sequência.
2: Bom dia, Karine Martins.
5: Bom dia, Célio. Bom dia a você e a todos os ouvintes da Rádio Selinalta. Uma excelente manhã de terça-feira para todos. Daqui a pouco. Saúde alerta para a importância da vacina para evitar infartos e AVCs. E ainda, redução do IPVA faz aumentar os números de veículos aqui no estado. Estas e outras notícias a gente atualiza daqui a pouquinho, Célio.
2: Outras que estão circulando. Cláudio Castro é alvo de operação no Rio contra aportes no Master. Fim da escala 6x1. São 40 horas, 2 folgas. Mas deputado pede vista e votação é adiada. Governo publica decreto que fixa em 0,44 subsídio por litro da gasolina. Presidente do TSE cria comissão para combater inteligência artificial ilegal nas eleições. Paraná libera 112 milhões para 85 prefeituras construírem clínicas de fisioterapia. Estudantes de medicina no Paraguai são presos com 800 ampolas de emagrecedores coladas ao corpo. Adolescente de 15 anos é apreendido suspeito de matar o próprio pai após discussão por drogas aqui no Paraná. Onça descobre propriedade rural no Paraná e visitas noturnas dela terminam com 35 ovelhas mortas. Moradores de São Paulo sentem tremor após terremoto no Chile. Tudo balançando, dizem as pessoas entrevistadas. Agora as manchetes do esporte, Thiago Tessaro.
4: Coritiba vence no fechamento da rodada do Brasileirão e pulou para o sexto lugar na tabela. Os paranaenses fazendo bonito aí na Série A. Na Libertadores, a equipe do Carlos Barbosa e o Magnus se classificaram com uma rodada de antecedência. Hoje temos jogos movimentando Libertadores da América no futebol e também a Sul-Americana.
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2: 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Já estamos lembrando aí o ouvinte. 7:06, 16 graus a temperatura, leve seu guarda-chuva, tem mais chuva aí prevista para esta terça. Já já o Coutinho. E a gente começa com os destaques, o que tivemos nas rodovias, Edson.
3: Três homens saíram feridos após um carro colidir contra a poste na PR-180. Esse acidente foi registrado no trecho entre Beltrão e Dois Vizinhos. Um veículo Toyota Etios trafegava sentido Beltrão, saiu da pista e foi de encontro a um poste. E os três que estavam no carro saíram com ferimentos, encaminhados ao hospital por equipes do SAMU, o Serviço de Atendimento Móvel de Urgência e também do Corpo de Bombeiros. Polícia Rodoviária Estadual trabalhou no acidente. A Copel também foi chamada para a substituição aí desse poste. As informações são dos colegas do portal PP News. Lá de Francisco Beltrão. Célio.
2: Trago destaque da região, Thiago.
4: Homem foi preso porque agrediu a companheira com um facão e uma foice. Foi em São Lourenço do Oeste. Uma situação que a polícia foi acionada para atender. Um caso aí junto à Lei Maria da Penha. Uma ocorrência no bairro Santa Catarina. Polícia foi acionada por meio da emergência para atender uma situação em uma casa na rua Roberto Leoberto Leal. Segundo o que foi apurado, a ocorrência envolvia familiares que conviviam na mesma residência. Segundo o relato, a situação começou após um desentendimento motivado por ciúmes. A vítima disse que o companheiro a acusou de estar conversando com outro homem. Na verdade, ela falava com a irmã. E durante a discussão, o homem pegou um facão e uma foice e acabou agredindo a companheira. Ainda segundo o relato, a mulher disse que não foi a primeira vez. Já o homem disse que a mulher teria se lesionado sozinha. Durante a averiguação, os policiais constataram que os móveis da casa estavam desorganizados, embora não apresentassem sinais de danos. Dessa situação, o homem foi encaminhado à delegacia e a mulher foi levada à unidade de pronto atendimento para avaliação médica. Dessa situação, homem acabou preso, Zé.
2: E aqui em Pato Branco, o que aconteceu, Edson?
3: Em pleno maio amarelo, mais uma morte no nosso trânsito aqui em Pato Branco, Sérgio Guaro. Abaixo de chuva, um atendimento complexo na entrada do bairro Franon, entrada do Parque de Exposições. Antigamente era PR-493, hoje é um trecho municipalizado, próximo à entrada do Parque de Exposições, próximo ali ao Parque Ambiental. Por volta de 19 horas, um pouquinho depois, uma colisão entre moto e automóvel. E acabou morrendo o condutor da moto. Vamos ao relato que vem da Polícia Militar, o órgão que oficialmente atendeu e registrou a ocorrência nesse caso do trânsito. A equipe policial foi acionada via central de operações, via 190, para uma ocorrência onde um automóvel e uma moto acabaram colidindo. A condutora do automóvel relatou para a Polícia Militar a versão dela sobre os fatos e na chegada da equipe policial, o condutor da moto já tinha sido socorrido e encaminhado para atendimento médico. Durante o levantamento de dados do acidente, ainda no local, os policiais já ficaram sabendo que a vítima não resistiu e evoluiu a óbito, infelizmente, esse rapaz aí. e durante a diante da gravidade dos fatos, a condutora do veículo foi informada pelos policiais sobre a situação, concordou voluntariamente em realizar o teste do bafômetro e deu zerado para o consumo de álcool, e a motorista indicou os dados de contato de duas testemunhas que presenciaram esse fato. Elas não se encontravam mais no local. A polícia preencheu o boletim de ocorrência, o automóvel foi apreendido, recolhido, porque trata-se de uma vítima, nesse caso que o desfecho foi trágico aí, né? E a condutora foi encaminhada à delegacia para prestação de esclarecimentos e para todos os procedimentos, porque afinal de contas tem um inquérito. Estamos falando de uma morte por causa violenta, nesse caso o trânsito, e aí a mulher foi encaminhada para a delegacia para a sequência dos trâmites. Nós ficamos sabendo aqui da identificação do rapaz, não tem idade dele, mas é Claudinei Monteiro, morador do bairro Planalto. Dizem que nas redes sociais aí foi pai há poucos dias, um jovem rapaz, pouco mais de 20 anos. Ele acabou morrendo então nesse acidente abaixo de água, abaixo de chuva, entregador, né? E que acabou tendo essa colisão com o automóvel, que resultou na morte dele no início da noite de ontem. Eu volto com novas informações, tem bombeiro que deu entrevista e outros desdobramentos no decorrer da programação aí. Também em Pato Branco, Célio, rapidamente, dois detentos fugiram da cadeia pública, mas foram recapturados. Um deles foi apresentado pela família no fim da tarde na delegacia. E ele disse que só saiu para fazer o uso de drogas. Tinha vontade de usar drogas e aí saiu e a família devolveu ele para a delegacia. Mas a gente volta daqui a pouco com esse caso curioso das últimas horas, hein, Célio?
2: Estamos aguardando. Obrigado, Edson, Thiago. E, infelizmente, a gente lamenta a morte deste jovem pai, como o Edson falou. Aí, trabalhando, entregador, acabou perdendo a vida ontem à noite. Acidente de trânsito. 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
2: Muitos trovões aí, raios ontem à noite, assustando a população. Seu

0: Muito bem, estamos de volta, 7h14. Estava falando aqui, Coutinho, muitos trovões, muitos raios ontem à noite, acabou assustando a população, hoje também. E como segue o tempo então, Coutinho? Bom dia.
1: Bom dia. O tempo segue aí com nebulosidade na região, condições de chuva, trovada, pode ter alguma coisa forte, pontual, granizo e vento, alguma coisa nesse sentido, não dá para descartar. Mais para o lado de Santa Catarina. E mantém a tendência de temperatura em declínio. Para quem quer fazer alguma coisa ao ar livre e não quer correr risco, deixe para amanhã. Na quarta, mais para tempo bom, começa com nevoeiro, frio, provavelmente abaixo de 10 graus, e à tarde não passa muito dos 18. E o tempo bom com o sol aparecendo ao longo do dia. Quinta e sexta, frio de manhã, 4 a 7 graus ali na quinta, um pouquinho mais na sexta, alguma chance de chuva no sábado, podendo falhar, e já melhora com frio no domingo e segunda. Da Climaterra, Ronaldo Coutinho.
0: Obrigado, Coutinho. Até daqui a pouco.
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2: 717, nota de falecimento. PASC Serviços Funerários e a família Rodrigues Batista comunicam com pesar a parentes e amigos o falecimento do senhor Gumercindo Rodrigues Batista, com 75 anos de idade, ocorrido ontem. Deixem lutados sobrinhos, demais familiares e amigos. As homenagens estão sendo realizadas no Centro Comunitário do Bairro Planalto, em Pato Branco. Logo mais às 9 horas haverá celebração de despedida e logo após sepultamento no Centro Portal do Céu em Pato Branco, aí no cemitério Portal do Céu. 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A família lutada, as nossas sinceras condolências.
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4: Não perca a hora, 7:20, agora indicadores econômicos. O dólar comercial vai abrir o mercado hoje cotado a 5,01, R$5,01. O euro 5,84, o euro. E a cotação agropecuária, valores divulgados aí pelo Deral. Ontem, os novos valores hoje pela manhã. Feijão carioca.

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6: 7h23 agora, 7h23, terça-feira, com chuva. Muito cuidado aí, você com a sua moto, com seu veículo, quem está nas rodovias. Atenção redobrada. 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
7: Vamos informar aqui, Célio Ruaro, sobre alagamentos, né? O pessoal perguntando, teve destelhamentos, alagamentos, né? A gente teve alguns temporais aí, mais fortes em Honório Serpa. Aqui em Pato Branco, alguns pontos até de alagamento, mas sem grandes danos em residências, a princípio, pela informação que recebemos. Pelas redes sociais circularam imagens aí de água se acumulando, principalmente na rua Fernando Ferrari, que dá acesso aí à região do Bonato, São Vicente, região aí de tradicional industrial, tradicionais pontos de alagamento, algum acúmulo de grandes volumes de água na rua, pela informação que a gente recebeu na madrugada. Bom, vamos voltar ao trânsito, Célio Ruaro. Vários fatos atendidos aqui em Pato Branco, também em rodovias. Ontem, 16 horas, na rua Argentina, cruzamento com Clarice Cerqueira, bairro Menino Deus, colisão entre uma Montana e uma moto CB 250.

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5: 7h37, a informação esportiva, seu Thiago.
6: Vamos lá, atualizando aqui, movimentação que nós teremos hoje e o que teve aí segunda-feira, que resultado importante pro Coxa. Vitória de ontem sobre o Bahia. E o Rogério Ceni, a coisa lá no Bahia, mas lá no Bahia.
7: Mas não cai.
6: Perde, não ganha.
7: É, fosse outro time já teria saído.
6: Diz que lá é o grupo City que investe. Eles não estão muito preocupados com o que o torcedor se reclama ou não reclama. Mas o Rogério Ceni segue no comando do Bahia. Se fosse qualquer outro time, tinha vazado, né?
7: Verdade. Faz tempo que ele está por lá, né?
6: Atualizar aqui as informações. 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Quem apostou na Quina, ela acumulou 8 milhões, concurso 7.034. Os números 12, 21, 74, 77 e 79. Já a Loto Fácil teve um ganhador lá de Sergipe, 1 milhão e 200. Acertou o concurso 3.694 da Loto Fácil, teve os números 2, 4, 5, 7, 8, 9, 13, 14, 17, 18, 19, 20, 22, 23 e 24. Portanto, as loterias. Ontem tivemos no Campeonato Brasileiro Coritiba 3, Bahia 2. E o Coritiba pulou para o sexto lugar na tabela de classificação. 26 pontos.
7: A coxa.
6: Atlético fazendo um bom campeonato, Coritiba também. Na Série B, o Botafogo de São Paulo perdeu para o Atlético, 2-1. Confronto que tivemos ontem. Liga Nacional, Santo André 1, Minas 2. No confronto, o Santo André se complica na tabela, o Minas subiu para o 12º lugar. Libertadores da América de Futsal, Magnus e Carlos Barbosa classificados. Ganharam os dois jogos e já estão classificados. Eles podem se pegar na final desde que se classifiquem em primeiro. Se o Carlos Barbosa confirmar o primeiro lugar no grupo A e o Magnus aí o primeiro no grupo B, os dois só se pegam na final. Então pode ter final brasileira. Mas hoje eles têm o confronto aqui para decidir. O Carlos Barbosa vai decidir o primeiro lugar com o Boca e o Magnus vai definir o primeiro lugar contra o Centauros. Ontem, o Magnus fez 7-0 no Pantalón do Peru.
7: Minha nossa.
6: E o Carlos Barbosa, 5-0 nos Fantasmas da Bolívia.
7: Esses times são fracos, né?
6: É.
7: Como é que chegaram na
6: É que, na verdade, o

0: o nível do futsal brasileiro é maior, né? Só que tem aqui, ó, tem esse, tem alguns times que vão se destacando. Ela começa mesmo pra valer, se for bem analisar bem ao fundo, na semifinal que vai começar a pedreira maior. Até lá, em tese, primeira fase é mais...
1: Mumu.
0: Mumuzinho. O Marreco que tá de olho em jogadores do Boca aqui, Cé.
1: É?
0: Na Libertadores. Estão de olho no camisa 20 e no 9. No Bonino e no Russo.
1: Mas vem bem aí o Boca?
0: É, ganhou as duas.
1: Opa.
0: E hoje joga, o Boca vai fazer o jogo hoje contra o Carlos Barbosa. Então, pra ver o nível aqui, hoje é um grande teste aqui pro Barbosa. Nós temos agora a sequência, hoje tem um jogo da Liga Silver também, Vélez contra o Blumenau, na Copa União, hoje Cândido de Abreu contra o Itaipulândia. Temos ainda da programação, o destaque no futebol, fica por conta da Libertadores e da Sul-Americana. Na Sula, nós teremos o São Paulo contra o Boston River, o jogo do São Paulo, 7 horas. Se o São Paulo ganhar, classifica. Nós teremos o Grêmio contra o City Torque. O Grêmio está em segundo. Se ganhar, classifica em primeiro. Mas aí tem o detalhe na Sul-Americana. Quem classifica em primeiro vai direto para as oitavas. Quem classifica em segundo tem que jogar uma fase a mais.
1: Tem mais um joguinho.
0: Então o Grêmio está nessa. Se ganhar hoje, fica em primeiro já. Vai poupar uma fase. O Santos vai pegar... O jogo do Grêmio está marcado para 7. E às 9h30, o Santos contra o Cuenca. Esse jogo do Santos às 9h30, o Santos está na lanterna. Pode classificar em segundo ainda. Mas acho que não está com muita voia para jogar aqui essa Sul-Americana. Acho que já entregou os bets. Na Libertadores, o Lanús pega o Mirassol, 19 horas. O Mirassol já está classificado. Se empatar, fica em primeiro.
1: Nossa.
0: O Flamengo já está classificado, joga às 21h30 contra o Cusco. E o Flamengo já está em primeiro. Então esse jogo hoje, na verdade, é meio que só para cumprir a tabela aí. O Flamengo está tentando a melhor campanha. Se ganhar, pode ter aí uma das melhores campanhas na primeira fase. Então são os jogos programados para esta terça-feira. É que nós, o que temos de momento aí para aguardar do que vai rolar nesta terça-feira, Sérgio.
1: Muito bem, vamos acompanhando. Obrigado, Thiago. Informação esportiva na Selinalta, agora 7h43.
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1: 7h48, de volta o jornalismo. Aqui, ouvintes participando da nossa programação, interagindo com a gente. O Augusto mandando aqui, não é? Os maiores volumes de chuva registrados nesta terça-feira até às 7 da manhã. Segundo a estação do CIMEPAR do Paraná. Em Guaíra choveu 96 milímetros, Pato Branco 79 milímetros, Coronel Vivida 59,8, Palotina 49,8, Beltrão 44 milímetros, choveu menos em Beltrão do que aqui, Toledo 43,6, Pinhão 36,6. E Coronel Domingos Soares, 31,8 milímetros. São Miguel do Iguaçu, 28,8. Aqui choveu bem, hein? 79, segundo o CIMEPAR. Ouvinte também de São João Batista, inclusive mandando um vídeo. Segundo ele, resquícios aí do temporal de ontem à tarde. Ontem à tarde, o seu Diego Trautmann mandando aqui também. Temporais que pegaram pela região, e granizo ou chuva forte. Aqui também, ouvinte de Bom Sucesso do Sul, seu José Carlos, mandando pra gente. Bom Sucesso, já choveu hoje 60 milímetros, segundo ele. É uma chuva, né, que veio aí para toda a nossa região. E algumas localidades aí com granizo também, né, Tiago? A gente observa aí que o ouvinte manda.
0: Honório?
1: Até Honório Serpa aí.
0: Honório Serpa, granizo, é umas pedras meio graudota, né?
1: Pois é. Aqui também, deu um granizo ontem.
0: Aqui no Parque do Som também.
1: Dependendo aí o bairro, região, um granizo mais fininho, outros, né? Outras regiões, granizo mais forte, mais grosso. Mas, enfim, essa é a previsão, então. E segundo a previsão, digo, nós temos aí possibilidade de mais chuva nesta terça-feira, segundo o seu Ronaldo Coutinho. E ontem à noite, muita gente não dormiu direito. Os trovões aí, os raios, né, seu Thiago? Já tava bem feio mesmo, graças a Deus, né? Aquele tempo até que passou. Só chuva mais forte, algum granizo. Vamos lá?
0: Vamos lá, e da região aqui a gente também, tentando com os colegas, veio alerta inclusive da Defesa Civil sobre as chuvas intensas, mas de danos, maiores danos, a princípio,
1: graças a Deus, né?
0: Na região também, no levantamento que a gente fez, não teve tanto transtorno. Algumas situações pontuais de alagamento em alguns grupos aqui em Pato Branco a gente viu, e teve algumas situações pontuais em Pato Branco de algum ponto com alagamento, mas na região, a chuva, ela foi assim, continuada, realmente com muitos relâmpagos, né, raios, trovões. Esse caso tem um barulho Serpa, muito barulho, e o registro aqui da chuva bem espalhada, bem em quase toda a nossa região, pelo registro aqui.
1: Ali o seu Pedro Colela da Crevelândia também diz que, o Martino está anotando aí, ontem até agora, quanto choveu lá, Martino? Ah, não. Mas choveu bastante. É, Cleverândia também, então, registrando grande volume de chuva, toda a região.
0: Ok. Bom, dos outros fatos aqui, o que marca da região, a gente também fica atento aí se tem algum outro registro, mas do setor de segurança, em Itapejara do Oeste, um rapaz foi encaminhado à delegacia porque estava com uma moto com irregularidades, caso de infração de trânsito no centro de Itapejara do Oeste. Um homem investigado por furto foi preso lá em Beltrão, polícia prendeu o homem... Ontem, um homem de 35 anos, ele é acusado de furto em uma obra no bairro Jardim Floresta, lá em Beltrão. E ele foi encaminhado à cadeia pública e está à disposição da justiça. Uma mulher foi presa porque estava mantendo os cães sem acesso à água e com sinais de desnutrição. Então, trabalha em Beltrão, uma mulher foi presa em flagrante ontem. Ela é acusada de maus tratos. A ação aconteceu no bairro Novo Mundo, em Beltrão. Uma denúncia para o centro de zoonoses. Os policiais observaram a ocorrência de crime contra três animais. Foram localizados da situação aí os cães em condição precária. Um dos cães apresentava sinal de severo de desnutrição, magreza extrema, e nenhum deles tinha acesso à água ou alimentação. Dois cães, inclusive, estavam se alimentando de restos de um terceiro animal.
1: Minha nossa,
0: que coisa. Já estava morto no local. Diante dos maus tratos, os policiais fizeram diligências, localizaram a responsável. A mulher foi presa, levada à delegacia. Os cães foram encaminhados agora para um atendimento, para tentar salvar esses animais, que foram recolhidos por uma equipe da Secretaria do Meio Ambiente.
1: Deixou a mulher lá uma semana sem comer, sem beber.
0: Nesse caso aqui, ela agora está à disposição da justiça e os cães estão sendo atendidos. Um homem também, nesse caso lá, que foi preso em São Lourenço, está à disposição da justiça, agrediu a companheira com um facão e uma foice. Adolescentes invadiram uma propriedade privada lá em São Lourenço. Um grupo de adolescentes danificou um prédio que encontra-se vazio. O local fica às margens aí do acesso sul lá em São Lourenço e fica próximo ao CTG. Segundo a polícia, o grupo de adolescentes danificou vários objetos no local. Quebraram vidros, janelas, portas, espelhos, algumas portas, móveis. Uma testemunha contou à polícia que ouviu barulho e aí acionou a polícia. Na sequência, foram abordados aí os jovens. Eles disseram que entraram no imóvel por curiosidade e pensaram que estava abandonado. E aí resolveram danificar o local. Que azada aí. Com isso, o conselho tutelar foi chamado. Agora os pais, os responsáveis também, para verificar dessa situação.
1: Marcaram com os prejuízos.
0: Pois é. Foi lá em São Lourenço do Oeste. Polícia também, nas últimas horas, destruiu quase 300 quilos de substância entorpecente. Um trabalho que aconteceu lá em Palmas. Procedimento acompanhado aí por Ministério Público e Vigilância Sanitária. É fruto do trabalho dos últimos meses com as apreensões da polícia. Então, ontem teve a destruição aí de droga lá em Palmas. Os registros aqui das últimas horas, Sam.
1: Valeu, Thiago, obrigado pela participação. Thiago aí de olho na região também. O seu Sabino Petkovic, é isso? Lá de Itapejara, também ouvindo a gente, forte abraço. Lá em Salto Grande, disse ele que choveu 110 milímetros. Muita chuva lá em Itapejara.
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1: 7:56.
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1: 7:57, um abraço pro ouvinte Alcir Oliveira, mandando áudio aqui pro programa.
26: Bom dia.
1: Bom dia.
26: Viu, tô mandando um áudio aí na rua Farrapos com a Avenida Brasil, pra vocês mandar um áudio aí pro Depatran vim, que a sinaleira tá no alerta aí.
1: Muito bem, Farrapos com o Brasil, seu Thiago, já em Avenida Brasil, já encaminhou pro Depatran, seu Thiago?
27: Já.
1: Viu? Aí, que maravilha, já recebemos a informação do ouvinte, o Thiago já mandou lá pro Depatran. Obrigado por avisar esse Alcir Oliveira. Vamos até a capital do estado, nosso correspondente Miriam Rocha. Bom dia, Miriam.
28: Bom dia, Célio, bom dia a você, a todos os ouvintes da Rádio Selinalta. Ô Célio, os possíveis impactos da passagem do fenômeno El Niño pelo Paraná, foram o principal assunto de uma reunião entre a Coordenadoria Estadual de Defesa Civil e a Secretaria de Estado do Desenvolvimento Social e Família no dia de ontem. Este primeiro encontro unificou ações comuns às equipes espalhadas pelo Paraná para fortalecer orientações repassadas às prefeituras, especialmente nas regiões mais suscetíveis e com histórico de alagamentos, inundações e deslizamentos. A Secretaria do Desenvolvimento Social e Família vai trabalhar em parceria com as prefeituras para atualização dos abrigos ativos. Atualmente estão ativos 1.353 abrigos cadastrados nos 399 municípios. São escolas, ginásios e outros espaços que vão servir de alojamento provisório em situações de emergência ou estado de calamidade pública. Bom, era essa a informação que eu tinha para hoje. Um grande abraço, um bom dia, até amanhã, se Deus quiser.
1: Obrigado, Miriam Rocha, nosso correspondente lá na capital do estado, falando desse fenômeno El Niño. Não está 100% comprovado, mas a previsão, todo mundo sabe, né? De muita chuva, muitos temporais, tempestades aí daqui para frente no estado do Paraná. E as prefeituras já estão se precavendo. Não é? Os estados também, enfim. Mas Deus queira que não aconteça nada, não é? Ô, Thiago, diga aí.
0: Sobre
1: o que tem lá na Zona Sul?
0: Já sobre a rotatória, o pessoal da equipe do Depatran está indo pro local aí para ver da Farrapos com a Avenida Brasil.
1: Já respondendo então.
0: Já estão indo pro local para. Né, mas vale a atenção dos motoristas. E aí também teve uma situação aí na. O pessoal do Depatran teve que improvisar uma rotatória lá no Seis Rodas. Porque lá também apagou tudo, segundo o que informa aqui o Rômulo Fajon, o diretor do Depatran. Então,
1: certo.
0: Vale o alerta aí para quem está na estrada, com alguns transtornos, também em função de energia e tudo mais. Então vale o alerta. E se com tem algum ponto com falta de energia, Célio, a gente reforça aqui que teve algumas demandas nas últimas horas, mas importante, eu vou reforçar mais uma vez, mesmo que seja difícil, às vezes complicado, não tem sinal, tentar entrar em contato, fazer o protocolo no 0800. Ontem teve um episódio aí de um morador que entrou em contato com a Rádio Selinalta dizendo, olha, estamos sem luz desde as 7 da manhã.
1: Sim.
0: Aí a gente entrou em contato com a Copel e tudo mais, chegamos até uma resposta, mas a informação que o cliente não tinha ligado no 0800. Né? Então, o que acontece? É evidente que tem em alguns locais, em alguns pontos, a Copel tem um sistema automático, mas tem alguns locais que não tem. E da situação...
1: Tem que avisar, né?
0: Eu até perguntei pro assessor lá da Copel, mas vocês não têm aí que faltou luz? Não, temos aqui que faltou, mas as equipes estão atendendo outros chamados que teve o protocolo. E esse, como não teve, a gente vai deixar em tese por último. Por isso que é importante ligar no 0800. Quando tem a demanda, é que é uma situação que precisa de urgência ou que vai ter uma prioridade.
1: Certo.
0: Então, sempre orientação para ligar no 0800 e anotar o protocolo.
1: Uhum.
0: Ontem, quando a gente foi chamado esse caso, olha, realmente está um tempo sem luz, mas...
1: A Copel não tinha nada lá registrado.
0: Não tinha o registro na Copel.
1: Muito bem, boa dica aí. Então, primeiro passo, ligue para Copel. Quem nos avisou aí do semáforo é um taxista, né? O seu Alcir, taxista. Alô, taxistas de Pato Branco, obrigado pela audiência. Nota de falecimento, Pasque Serviços Funerários e a família Rodrigues Batista comunicam com pesar a parentes e amigos o falecimento do senhor Gumercindo Rodrigues Batista, com 75 anos de idade, ocorrido ontem. Deixa enlutado sobrinhos, demais familiares e amigos. As homenagens estão sendo realizadas no Centro Comunitário do Bairro Planalto, aqui em Pato Branco. Logo mais às 9 horas, haverá celebração de despedida e logo após sepultamento no cemitério Portal do Céu, em Pato Branco. O Pasque comunicando o falecimento do senhor Gumercindo Rodrigues Batista. A família lotada, as nossas sinceras condolências.
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6: Amigo trabalhador. Dentro das nossas empresas bem-sucedidas, paira sempre um clima de positivismo e muito otimismo. Aliás, isto é fundamental para a produtividade, para o andamento e para o futuro de qualquer negócio. Empresas onde falta este ar benéfico, os funcionários se asfixiam de problemas e os índices de sucesso e produtividade caem. O positivismo é, pois, uma atmosfera importante, onde cada um dos colaboradores é fonte inesgotável de irradiação. Funcionários que insistem na negatividade criam um ambiente pesado que compromete esta harmonia. Quando você for para o seu trabalho, leve consigo doses generosas de otimismo e alegria e pulverize este perfume no ar. Você verá a mudança que acontece. Isso deve começar pela direção da empresa e contagiar os demais colaboradores. Como é bom trabalhar numa empresa arejada e onde as pessoas respiram este ar positivo. O trabalho deixa de ser um peso e transforma-se num prazer. Atividades feitas com prazer são muito mais produtivas e benéficas. Vamos pensar nisto? Comece fazendo a sua parte. Pense nisto e Deus o acompanhe.
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1: Oito e sete, bom dia, obrigado pela audiência, boa terça-feira, viu, boa terça-feira. Coutinho já está de volta por aqui, Coutinho, 15 graus a temperatura, baixou um pouquinho, estava 16, agora 15. E então tem previsão de chuva para esta terça-feira, bom dia Coutinho.
16: Bom dia, é o tempo segue aí com nebulosidade na região, condições de chuva, trovada, pode ter alguma coisa forte, pontual, granizo e vento, alguma coisa nesse sentido, não dá para descartar. Mais pro lado de Santa Catarina. E mantém a tendência de temperatura em declínio. Para quem quer fazer alguma coisa ao ar livre e não quer correr risco, deixe para amanhã. Na quarta, mais para tempo bom, começa com nevoeiro, frio, provavelmente abaixo de 10 graus, e à tarde não passa muito dos 18. E o tempo bom com o sol aparecendo ao longo do dia. Quinta e sexta, frio de manhã, 4 a 7 graus ali na quinta, um pouquinho mais na sexta, alguma chance de chuva no sábado, podendo falhar, e já melhora com frio no domingo e segunda. Da Climaterra, Ronaldo Coutinho.
1: Obrigado, seu Coutinho, pela informação lá do Climaterra, São Joaquim, Santa Catarina. 8:08, a equipe trazendo muitas informações aí para você, locais e regionais. Edson?
18: Vamos falar sobre os detentos que acabaram fugindo ontem, seu Célio Ruaro. Dois, né? Pela manhã a gente estava lá na frente do DEPEN, o Departamento Penitenciário, na região onde era a antiga delegacia, na rua Chavantes, e a gente viu lá uma movimentação, viaturas da Polícia Militar girando ali no entorno da Baixada Industrial, bairro Santa Terezinha, nas imediações. A informação inicial era de um detento que tinha fugido, mas depois a gente teve acesso à informação de que eram dois. Embora sem informações, né, tínhamos só notícias de bastidores, porque ninguém nos repassava algo oficial a respeito desse assunto. E uma nota publicada à tarde pela Regional 7 da Polícia Penal do Paraná confirmou que os dois privados de liberdade que haviam fugido da cadeia pública de Pato Branco tinham sido recapturados. A recaptura foi rápida, fruto de uma ação integrada e compromisso das forças de segurança que atuaram de forma coordenada nas buscas logo após a fuga, tendo êxito nessa missão de encontrar os dois. Através da 7ª Regional, então, da Polícia Penal, o agradecimento à sociedade e também aos órgãos de segurança. Eu acabei de trocar mensagens aqui com o Marcos Andrade, responsável pela Polícia Penal, pelo sistema penitenciário aqui no sudoeste do Paraná, e ele acabou de confirmar que um se apresentou e o outro foi recapturado pela Polícia Militar. E há comentário de que eles fugiram pelo solário, né? Durante o banho de sol acabaram fugindo. Agora, uma situação curiosa, em torno de um deles, Célio Ruaro, ele foi reapresentado pela polícia, aliás, pela família, foi reapresentado pela família. Segundo informações que recebemos, ontem, no final da tarde, a equipe da DENARC, a Divisão Estadual de Narcóticos de Pato Branco, deixava a sede, finalzinho da tarde, início da noite, fim do expediente, e aí os policiais foram abordados por familiares de um dos detentos, que apresentaram ele aos policiais, informando que ele desejava se entregar. E aí, o detalhe, ele havia fugido da cadeia pela manhã e, questionado sobre a fuga, ele relatou que fugiu para fazer uso de drogas, razão pela qual decidiu posteriormente se reapresentar às autoridades policiais. Agora, agora é com a polícia, a sequência da investigação, é com o sistema penitenciário, essa questão aí da condição de cada um desses dois, que pela informação que temos agora não ficam mais em Pato Branco e sim foram recambiados a Francisco Beltrão na penitenciária estadual. Agora foram transferidos para lá pela informação que a gente recebeu, então, da própria Polícia Mas Penal.
1: A família fez muito bem, né?
18: Mais cedo ou mais tarde seria encontrado, porque aí existe um mandado, existiria um mandado de prisão e tudo mais, e agora se complicou, certamente a pena acaba sendo maior, né, Célio Ruaro? Agora vai ter que ficar um tempo maior do que estava previsto, né? A gente não entende literalmente essa questão da legislação, até podemos fazer um levantamento nessa linha.
1: Vai complicar um pouco mais.
18: Se complicou. E talvez por isso que a família deve ter reapresentado o rapaz aí. Bom, Célio, informações aqui da Câmara de Vereadores, vamos com um resumo da sessão ordinária de ontem, junto ao Legislativo Patobranquense. Nós acompanhamos ontem dois projetos aprovados em primeiras votações. Eles são os seguintes: o primeiro projeto proíbe o cultivo de uma planta em Pato Branco, tóxica para abelhas. A autoria do vereador Rodrigo José Correia, o Chupim do União Brasil, foi aprovado um projeto de lei número 214 de 2025 ainda, esse projeto tramitou desde o ano passado, que trata sobre proibição do cultivo, plantio, replantio, doação e comercialização da espécie Espatódia tulipeira africana. Alguns conhecem como bisnagueira, o nome popular, também tulipeira do Gabão ou xixi de macaco. Conhece o xixi de macaco, seu Sérgio?
1: Nunca ouvi falar.
18: Vamos fazer uma pesquisa aí e fazer uma publicação para que o pessoal fique sabendo. Também uns chamam de chama da floresta. São os nomes populares e a justificativa do projeto é que a espécie é exótica e invasora, originária da África, amplamente reconhecida por causar impactos ambientais negativos, porque se dissemina com facilidade e compete com outras espécies nativas. E, além disso, a seiva é tóxica para abelhas e outros insetos polinizadores.
1: É uma flor?
18: É uma árvore que produz uma flor, né? E o projeto prevê a substituição dessas árvores por espécies nativas da flora brasileira, seguindo orientações do Instituto Água e Terra, o IAT. Portanto, se alguém tem essas árvores aí, na calçada, no lote, no plantio, na propriedade, conhece por esses nomes populares que falamos aqui, agora é proibição de cultivo em Pato Branco.
1: Estou recebendo aqui a
18: ela tem foto. Uma florzinha vermelha, né, Sérgio? A gente já tinha visto na publicação, uma árvore grande, de grande porte.
1: Folhas vermelhas.
18: Ah, o senhor se interessou por conhecer de perto o tal do xixi de macaco, Sérgio?
1: Se tiver aí, tiver no meu terreno lá, já...
18: O Gomercino tá dando risada do nome popular
1: de macaco.
18: Aí. Xixi de
1: macaco.
18: Então, é isso. Tá proibido o cultivo aqui.
1: Mas não vejo aí em Pato Branco essa...
18: Também não tô lembrado. Mas melhor, tem, porque então. O vereador se interessou por essa proibição, né? E o outro projeto aprovado na Câmara de Vereadores, de autoria do Executivo, foi aprovado um projeto de lei número 79 de 2026, que autoriza a abertura de crédito no orçamento de R$1.520, junto à Secretaria de Assistência Social. É um saldo remanescente de um superávit financeiro. Então é só um remanejamento de recursos junto à questão do orçamento do município. Trata do Conselho Municipal dos Direitos da Pessoa Idosa de Pato Branco. E aí, Célio, assunto polêmico da Câmara de Vereadores ontem foi uma fala de pouco mais de 6 minutos na Tribuna Livre, onde todo cidadão pode fazer a inscrição. Qualquer cidadão pode se inscrever com antecedência, usar a tribuna, né? A Tribuna Livre, 10 minutos tem para falar, sem ser interrompido e tudo mais, não tem espaço para perguntas, é o espaço da chamada Tribuna Livre. Quem se inscreveu e usou a tribuna ontem foi o Emerson Arvelino. Ele utilizou o espaço e o tema da inscrição lá, denúncias. Ele falou sobre denúncias. Era um tema bem aberto e aí todos, o que que o Arvelino vai falar, né? Então, o que que a gente observou lá, seu Célio Guaro? Ele fez algumas críticas à atuação dos vereadores, pedindo mais fiscalização em torno
3: de alguns aspectos ligados ao vereador Rafael Foz e disse que protocolaria ou protocolará alguma denúncia contra o vereador. Após a explanação dele, o próprio vereador Rafael Foz rebateu, de certa forma se defendeu e questionou alguns aspectos da atuação do próprio Emerson Arvelino. Nós não vamos rodar aqui, Célio, as falas dos dois, né? Foi uma queda de braço, assim, palavras firmes e fortes em alguns momentos, né? E a gente vai dizer pro ouvinte o seguinte, quer conhecer um pouquinho melhor o teor dessas falas, tá lá na transmissão do YouTube da Câmara de Vereadores, procura pela data de ontem, vai encontrar lá a fala do Arvelino na Tribuna Livre, né? E também a fala do vereador se defendendo e rebatendo as colocações em torno do nome dele. Passado esse momento, passada a sessão, nós da Rádio Selinalta procuramos o presidente do Legislativo Municipal, Joecir Bernardi, pedindo se ele queria comentar ou não, porque a Câmara também foi citada, né? O Arvelino cobrou para que a Câmara tomasse providências em torno de supostas situações aí cometidas pelo vereador. E aí o que que o Joecir Bernardi falou? Que preferia não se manifestar em entrevista, Sérgio Guaro. E o que que ele disse? Se alguém protocolar uma denúncia, no caso o Arvelino, protocolar alguma denúncia, essa denúncia vai tramitar dentro do aspecto legal, né? Dentro da tramitação legal junto ao Legislativo Municipal, e aí sim a Câmara, dentro do aspecto legal, pode tomar ou não providências de acordo com o parecer jurídico. Foi mais ou menos esse o tom da fala num contato que nós fizemos com o Joecir Bernardi, que por enquanto prefere não se manifestar. Então, o que que a gente pode dizer? Teve queda de braço, teve alguns momentos aí com os ânimos um pouco mais exaltados, mas, resumidamente, foi isso que a gente acompanhou ontem na sessão ordinária da Câmara de Vereadores de Pato Branco. E eu reforço aqui, se alguma denúncia for protocolada, aí a gente vai acompanhar também aqui no jornalismo, né, o espaço da acusação, o espaço de defesa e tudo mais, em torno de alguma pessoa que, digamos assim, passa supostamente a ser investigada ou não. Por enquanto, de protocolo, oficialmente não temos nada lá. Tramitando, hein, seu Célio Guaro?
1: Muito bem, obrigado, Edson. É assunto da Câmara, tudo o que acontece você fica sabendo. Recebo aqui a informação do Ivano Carniel, que é do Deral. Abraço aí, Ivano. Ele passa aqui o volume de chuvas até as 8 horas da manhã de Palmas e Pato Branco. Então, Palma choveu 40,6 milímetros, segundo o Deral, até as 8 da manhã. E Pato Branco, 85 milímetros. Muita chuva, hein? Tinha recebido aqui informação do 2079. Então, segundo o órgão, que é o Deral, né? Comandado pelo Ivano, 85 milímetros até as 8 da manhã. É o volume de chuva aqui em Pato Branco. É, volume aí significativo. Muita chuva, então, desde ontem à tarde aí à noite. 8:18.
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1: 8h22. 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
0: Para trazer informações aqui sobre o transporte escolar, Célio Juaro, ontem estive visitando, foi a primeira vez que eu fui lá para visitar essa estrutura que o município tem. É o setor de transporte escolar da prefeitura. É uma antiga estrutura lá onde que funcionava o pátio da Copel, lá na BR-158, vai passando o Planalto. Né? Era uma estrutura onde que ficava lá um depósito, um tempo atrás, da Copel.
1: Certo.
0: E aí essa área o município acabou adquirindo. Havia uma ideia inicial, né, na época ainda com a administração anterior, para ser uma estrutura lá do DEPEN, né, a estrutura aí da cadeia em Pato Branco ser naquele local, mas coisa que acabou não avançando. E aí o município teve, agora a atual administração, utilizando esse espaço para o transporte escolar. E é uma estrutura grande, o terreno é grande lá, ontem a gente pôde observar os ônibus que o município possui, equipe, sim, chegando por lá. É uma estrutura
1: na saída no trevo da Catana, lá em cima, né?
0: Exato.
1: Só para então, localizar.
0: Um pouquinho antes, aí passando aquele trecho, tem aí a que desce lá pro aterro, né? Pro lixão do município.
1: Certo.
0: E aí vai mais um pouco, quem segue pela BR, né? Vai dar lá no trevo da Catana, realmente. E então, ontem, o que teve? Teve um ato aqui para a entrega oficial de um ônibus, que chegou um ônibus escolar, no valor de R$497 mil. Segundo o que o município repassou, é uma entrega em um investimento que foi viabilizado pelo deputado federal Zeca Dirceu. Ele esteve ontem, o evento estava marcado para as 4, o deputado chegou aí por volta das 5 da tarde, mas conversou com a gente sobre esse repasse.
21: Eu sou apaixonado pela educação, né? A área que eu escolhi para atuar lá em Brasília, sou o único deputado federal que está lá desde 2011, né? Na Comissão de Educação, como membro titular. Então que a entrega desse ônibus, desse investimento do transporte escolar fique como uma prova, mais uma vez, né, verdadeira do meu compromisso com a educação. E, é claro, é um gesto aqui a Pato Branco, às nossas lideranças locais, ao nosso partido, à administração municipal e todo mundo que faz, né, o dia a dia do município, o dia a dia da região acontecer. Eu tenho tido esse cuidado, o cuidado de estar sempre aqui em Pato Branco, estar sempre aqui na região sudoeste e de estar permanentemente articulando lá em Brasília recursos, obras, programas, investimentos que possam chegar aqui mudando e melhorando a vida das pessoas, né? Além de fazer a entrega desse investimento do transporte escolar, eu tive visitando uma das obras do PAC, duas na verdade, né? A que está acontecendo lá na UTFPR, né? Que é uma obra importante, um bloco didático grande, um investimento muito alto, acho que na casa de 5, 6 milhões de reais, e também a obra do novo Centro de Educação Infantil, né? No Pinheirinho, né? Uma obra importante que também começa agora a sair do papel. Eu vi que já foi feita a terraplanagem, já começou a ser montado, né, o canteiro de obras, né? Que bom que a gente está conseguindo fazer com que os impostos que a população aqui de Pato Branco paga, e já pagava antes, né, comecem de novo a voltar como obras e como investimentos que não aconteceram em anos anteriores, mas de 2023 para cá a gente tem conseguido transformar de novo em realidade, não só aqui, mas em toda a região. Com o Minha Casa Minha Vida, com o PAC, com outros programas do governo federal, a gente tem devolvido, né, o Paraná, devolvido a região, devolvido à população, muito investimento que muda e melhora a vida das pessoas.
0: A fala aí do deputado federal Zeca Dirceu, que esteve em Pato Branco ontem, e até para entender sobre o transporte, aí esse repasse, o ônibus chegou, teve um outro ônibus que o município recebeu recentemente, e ainda no começo do ano teve dois veículos que o município adquiriu. Então, a frota, ela deu uma aumentada. Hoje, se a gente pegar, nós temos, pelo que ontem eu conversava com a equipe, são 21 ônibus hoje que fazem o serviço terceirizado, né, que são contratados. E o município de Pato Branco tem um número maior. Com esses dois agora, e mais dois que foram comprados, chega a 27. Uhum. Então, se for analisado, há quase 50 ônibus por transporte. Nossa. Mas a dinâmica do transporte, Célio, ela é muito grande em Pato Branco. A gente fazia, conversando assim, off com a secretária, imagine se não tem esses ônibus, a quantidade de crianças que são transportadas hoje, e fora o pessoal que contrata também particular, né? Uhum. Contrata uma van para levar o filho na escola. Uhum. A quantidade de veículos rodando em Pato Branco e alunos que são, né, o que agita, o que envolve as escolas.
3: Uhum. Esses ônibus fazem só interior, né? Pessoal do interior?
0: Na verdade, não. Uhum. Nós temos hoje 21 que são terceirizados, que boa parte faz a rota do interior. Uhum. 21, que não estão contados nesse. Mais 27 que o município tem. Uhum. E mais as vans, mais o transporte particular. Então, imagine o que representa.
3: É uma loucura no trânsito.
0: É a diferença quando é período de férias para o tempo atual. É. Né? Então é uma movimentação grande, muitos alunos são transportados. Eu conversei com a secretária, Ivete Iacmeu, professora, secretária municipal de educação, até para a gente entender a estrutura do transporte escolar hoje, agora com esses veículos também aumentando a frota que o município tem, secretária.
2: Sim, a gente pensou não só em deixar os ônibus no local de segurança, mas a qualidade também para os servidores que estão aqui. Porque no intervalo entre um transporte e outro, eles estão cansados, às vezes precisam ter um lugar para tomar um café, descansar. E esse espaço ficou bem organizado e eles também podem até mesmo tirar uns minutinhos para descansar a cabeça, né?
6: E até o espaço que tem pelo terreno dá para o município, para um futuro, pensar em algo a mais também.
2: Sim, já estamos até com alguns planos em relação a isso, que nós temos outras dependências da secretaria que precisam de um espaço mais adequado.
6: E com relação aos ônibus, a importância de ter mais veículos também?
2: Então, tínhamos 23 ônibus, foram adquiridos dois e agora nós recebemos dois, então, nesses últimos dias de emendas, né?
6: Tem muita coisa que envolve o transporte escolar.
2: Sim, supra a demanda atual, mas existem momentos, assim, a rotina escolar atendendo a rede no ensino regular, os projetos, essa situação fica bem contemplada, mas existem momentos, por exemplo, como estava acontecendo nesse mês de maio, o transporte dos alunos por conta do projeto do mês do trânsito, Maio Amarelo, aí já exige um contingente maior de profissionais, como também de transporte. Nós vamos ter mais à frente a Semana do Meio Ambiente, vamos ter a Invento. Então, todos os jogos escolares, quando são realizados pelo município, pela rede estadual, acabam exigindo que aumente as linhas, né? E também a demanda de pessoal para atender.
6: Só da Paz são 7, aí tem GR, tem os projetos de esporte, que acaba movimentando bastante coisa.
2: A Funda Bem, o Remanso, o Céu das Artes, os projetos de tempo integral, as salas de apoio, de recurso.
6: E para fechar a conta lá no final do ano, que o município também tem que investir um valor aí para suprir a demanda do ano.
2: A maior parte é investimento do município mesmo. O que é repassado pelo Estado é um valor muito baixo. E fora que tem a manutenção desses ônibus, né? Não é só uma questão de ter o veículo. Precisa ter a manutenção dos mesmos para funcionar direitinho e com segurança.
6: E o ano aí, como é que vai da educação?
2: Tem bastante coisa. Agora, por exemplo, estamos preparando a inauguração do CMEI, do novo Fraron, né? Gentil Balbinotti. Temos também o concurso público que vai acontecer dia 14 de junho para os professores. E esta semana nós iniciamos o período de formação dos professores, programa de formação continuada.
0: E, portanto, a professora Ivete Ekmil, secretária municipal de educação, Célio Guaro, falando um pouquinho, né, como anda a educação, e para entender um pouquinho dessa estrutura do transporte escolar. Esse terreno aí, essa estrutura que o município tem lá, na BR-158, e realmente tem um barracão grandão lá, uma estrutura, porque os motoristas fazem o trecho, né, o trabalho lá, certo. Enfim, as rotas, e aí tem um espaço lá para tomar um café, tem uma estrutura também aí, né, para um descanso, enfim. E é uma área grande, um terrenão.
1: Isso, né, é importante, né?
0: Onde ficam os veículos do município. Essa estrutura que a gente pode conhecer ontem.
1: Dignidade lá, tranquilidade para os motoristas.
0: E pra o
1: tomar
0: número...
1: um cafezinho.
0: Um abraço lá para a turma ontem na resenha. Claro. Tava lá o Brizola, tava o Daniel, né? De Abreu lá, turma, ontem na resenha lá.
1: E tem espaço para os ônibus então, né?
0: E o espaço onde ficam os ônibus.
1: Importante.
0: O município, quem sabe, pode, a professora falou aí, né? Num futuro, quem sabe, para uma parte da Secretaria de Educação, alguma coisa lá, com uma construção, né? Porque ficou para o transporte escolar, pode utilizar junto à Secretaria de Educação também algo no futuro para tentar construir. E...
1: muito bem.
0: Para a gente entender a quantidade de veículos que o município tem, como é que é a organização. É um setor grande lá. Para fazer a dinâmica do transporte aqui na cidade de Pato Branco, com os projetos e com as escolas para atender aí o transporte escolar.
1: Muitos ônibus.
0: Bastante. O município está com 27. Ou 27 com mais 21 terceirizados. Pessoal aí da quem sabe aí, que acompanha a Celinato, pessoal das vans, né? Os vanzeiros aí, que no particular. Só para a gente ter uma noção de quantas vans tem hoje. Né, se a gente
1: bastante.
0: Né, chutar aí umas 30... Então passa de 8, dá uns, mais ou menos dá uns 80 veículos por dia em Pato Branco.
1: Transportando aí os alunos.
0: Eu vou tentar ver se consigo, só para ter uma noção, porque tem o sindicato também, o pessoal aí que faz o transporte particular.
1: Sim.
0: Então quanto que tem? Mas aí...
1: tem os colégios, as escolas, tem as faculdades, né?
0: Terceirizado e do município dá quase 50 ônibus.
1: Estão recebendo mais um ontem.
0: Né? Chegaram aí.
1: Isso é bom. Muito bem, obrigado, Thiago, trazendo esta informação sobre a educação. 8h33. 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

0: 8h36, a gente segue com o jornalismo. Moradores de São Paulo, gente, sentiram o reflexo de um terremoto registrado no norte do Chile no início da noite de ontem. A rede sismográfica brasileira registrou terremoto de magnitude 6,9 às 18h52 no horário de Brasília, a uma profundidade de 101,3 quilômetros. De acordo com a Defesa Civil, o Corpo de Bombeiros não registrou ocorrências relacionadas ao tremor. Um morador de São Paulo escreveu que sentiu tudo balançando no shopping Interlagos. Outro disse: achei que era doideira da minha cabeça, mas vi que tem mais gente comentando que também sentiu aqui em São Paulo. Sentimos o terremoto do Chile 9 minutos depois na Vila Romana, disse outro morador. Segundo o Centro de Sismologia da USP, terremotos como esse ocorrem com frequência nos Andes e, a depender da magnitude e profundidade, podem ser sentidos em São Paulo. Isso porque São Paulo está em uma bacia sedimentar que tem a característica de amplificar as ondas sísmicas. Portanto, aí a notícia que a gente recebe: tivemos terremoto no Chile, mas a cidade de São Paulo, lá capital, né, acabou sentindo também. 8h37, ofertas quentinhas estão esperando por você na Agropecuária Lavorão. 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Karine Martins chega com informação.
1: A Secretaria de Estado da Saúde reforça a importância da vacinação contra a gripe e Covid-19 como uma das medidas de proteção que vai muito além das infecções respiratórias. Além de reduzir casos graves e mortes, o imunizante ajuda a evitar complicações como infarto, acidente vascular cerebral e a descompensação de doenças crônicas. A necessidade do alerta se baseia no fato de que essas infecções, que atingem apenas o pulmão, podem funcionar como um gatilho para problemas cardiovasculares. Portanto, a atenção deve ser redobrada, especialmente em pessoas que convivem com hipertensão, diabetes, obesidade, doença renal crônica ou histórico de AVC. Nesses grupos, uma infecção aparentemente comum pode causar dependência e piora clínica severa. Estudos recentes publicados no New England Journal of Medicine, um periódico médico semanal publicado pela Sociedade Médica de Massachusetts, nos Estados Unidos, trouxe uma descoberta científica da medicina das mais prestigiadas e influentes do mundo, mostrando que o risco de infarto agudo do miocárdio pode aumentar em 6 vezes na primeira semana após o diagnóstico de gripe, enquanto que o risco de AVC isquêmico pode subir até 6 vezes após a Covid-19. Em contrapartida, a vacinação contra a gripe foi associada a uma redução de 34% nos grandes eventos cardiovasculares e um menor risco de morte ou trombose de estende em pacientes com doenças coronárias. No Paraná, a campanha de vacinação contra a gripe já contabiliza mais de 597 mil doses aplicadas desde 28 de março. A estimativa é vacinar 4.815.000 pessoas até o dia 30 de maio, buscando atingir a meta de 90% de cobertura nos grupos prioritários, especialmente em gestantes, idosos e crianças. A vacina da Covid-19 está disponível para pessoas vivendo em instituições de longa permanência, indivíduos imunocomprometidos, indígenas, ribeirinhos e quilombolas, as puérperas, trabalhadores da saúde, pessoas com deficiência permanente e com comorbidades, além de pessoas privadas de liberdade, funcionários do sistema de privação de liberdade, adolescentes em medidas socioeducativas e pessoas em situação de rua.
0: Valeu, obrigado, Karine. 8h40.

0: em um intervalo comercial.
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0: Voltando à informação esportiva na Serenata, seu Thiago Tessaro.
1: E hoje tem também movimentação aqui no Interbairros, o veterano, teremos rodada no Dolivar Lavarda, segundo o pessoal da União de Bairros, e passando pra gente aqui, hoje nós teremos pelo Interbairros, no veterano, quinta rodada, hoje 7:15, Santo Antônio e São João, e teremos o jogo do São Cristóvão contra o Morumbi, esse jogo às 20 horas, uma 7:15, outra às 8. Dois jogos hoje programados aqui para o Dolivar Lavarda. Ontem o pessoal do handebol treinando no Dolivar Lavarda, que quinta-feira pega o Taubaté. Tem jogo da Liga Nacional de Handebol. Então pega o Taubaté na quinta às 19 horas e no sábado pega o São José também às 19 horas. Entrada franca aí no Dolivar Lavarda. Vai ter handebol também. Para quem gosta, tem aí a oportunidade. 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Trazendo os jogos desta terça, na Libertadores da América, Lanús e Mirassol, 7 horas. O Flamengo pega o Cusco às 21h30. Flamengo aí que agora teve a lesão também do Jorginho, outro machucado. Tá com a zica o Flamengo, muitos jogadores machucados.
0: Deixa quieto, Thiago.
1: Né? Não, que tá com uma zica, tá, né? Agora o torcedor aí tá vendo como que é que tem um time assim, né? Quando machuca uns par, né? Uhum. O recurso que tem, a grana que tem, contratou meio mundo.
0: Sim.
1: Mas aí tem uns par machucados, né?
0: Ah, mas tem banco, né?
1: Aí tem banco.
0: Tem.
1: Mas daí vai dando uma, né? Daí ontem o De La Cruz...
0: O Jorginho também, se olhar o RG dele, né?
1: Né? É, também. Mas machucou, daí tem o Arrasca machucado. Tem uns par meio, mais ou menos.
0: Enfim. Você vê como o Jorginho bate um pênalti, né, Thiago?
1: Ele dá um pulo, acho que é naquele pulo que ele se machucou, né?
0: Eu...
1: Toda vez, né? De La Cruz,
0: bate bem.
1: O Jorginho não foi chamado, até porque a Itália também não passou, né? Mas não teve muita chance na Itália. Mas o De La Cruz convocado para a seleção, a Arrascaeta também, no Uruguai.
0: Uhum.
1: Né? Saiu ontem a convocação, saiu também a convocação da Colômbia.
0: Umas seleções boas. É, a Colômbia estava vendo aí. Tem baita de um time, hein?
1: É. Não levou o Viveiros, do Atlético Paranaense.
0: E o que faz de gol esse cara, né?
1: Pois é. Não levou...
0: sobrando o jogador lá, então.
1: É.
0: Enfim. Mas levou o Rames Rodrigues.
1: O Rames foi.
0: Esse foi. O Arias, opa, foi um timaço. Eu vi os convocados ontem aí. Vamos ver.
1: Então, tem uns par aí. Não foi o Borré do Inter, mas aquele Borré lá tá louco, né? Aquele não pega... Que não pega o time nosso aqui da rede, não sei não.
0: Mas é, pra ficar de olho na Colômbia, hein?
1: É, então as convocações. Saiu a convocação da Espanha, nenhum jogador do Real Madrid. Familiares de atletas lá na bronca com os técnicos. Né? Então, saiu a convocação da Espanha.
0: Não chamaram ninguém.
1: Do Real, ninguém.
0: Uhum.
1: Até porque também o Real às vezes não tem nem tanto espanhol.
0: Só o Ancelotti que chamou.
1: Fazer o quê? Mas vamos aguardar. Libertadores hoje estão esses dois jogos. Amanhã que tem o Fluminense contra o Laguaira, o Corinthians pega o Platense. Na quinta-feira teremos o Cruzeiro contra o Barcelona e o Palmeiras contra o Barranquilla. Na Sul-Americana hoje tem 3 times do Brasil. Às 7 horas São Paulo e Boston River, o Grêmio contra o City Torque e às 9:30 o Santos contra o Cuenca. Amanhã o Atlético Mineiro pega o Puerto Cabello. Vasco e Barraca Central, Caracas e Botafogo, Bragantino e Carabobo. Um dos jogos aqui programados para este meio de semana, seu Célio Juan.
0: E a última rodada Brasileirão antes da Copa vai ser do final de semana, Thiago?
1: É, final de semana.
0: Mais uma só.
1: Teve times aí que pediram para a CBF para mudar, só que a CBF disse não.
0: Não.
1: Então, nós teremos a rodada.
0: Queria mudar por quê?
1: É, porque o Flamengo. O Flamengo falou que tem muito jogador convocado, né? Mas o Flamengo pega o Coxa, sábado. Atlético Paranaense e Mirassol, Grêmio e Corinthians. Tem Bahia e Botafogo, Santos e Vitória. No domingo, Bragantino e Inter, Vasco e Atlético Mineiro, Palmeiras e Chape, Cruzeiro e Fluminense, Remo e São Paulo. Aí para. Uhum. Domingo tem e depois para tudo.
0: Então vamos aproveitar. Assistir domingo.
1: Domingo aí. Depois o Brasileirão só vai voltar em julho, depois da Copa do Mundo. E lembrando que o Brasil tem um amistoso domingo, 6:30 contra o Panamá. Então, e aí por isso que tem alguns times que jogam
0: domingo já?
1: No domingo. Uhum. Vai ter rodada do Brasileirão e tem o Brasil também, né? Então tem time atiando com a CBF, porque tem jogador convocado, queria mudar. Só que a CBF falou que isso já tá. Tem que
0: se apresentar quando então os jogadores?
1: Amanhã já.
0: Já?
1: Tem alguns jogadores que amanhã já chegando lá pro Ancelotti.
0: Certo.
1: E falando nisso, hoje, Célio, tem o sorteio da Copa do Brasil. CBF faz hoje. Nos potinhos lá.
0: Vamos ficar de olho então. Então,
1: confrontos da próxima fase da Copa do Brasil. Hoje teremos o sorteio. É,
0: agora começa a ficar bom.
1: Tá? Vamos ver o que.
0: Certo.
1: Vai ter aí de jogo?
0: Sim, com certeza.
1: Bolinha gelada, sorteio e tal.
0: Essa da bolinha gelada. 8:52.
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0: Estamos de volta e o Paraná liberou as 112 milhões para 85 prefeituras construírem clínicas de fisioterapia. Vamos ouvir aí a reportagem.
14: A Secretaria de Saúde do Paraná, por meio da Diretoria de Obras, desenvolveu um projeto padrão de clínica de fisioterapia com o objetivo de ampliar e qualificar a oferta de atendimento nesta área em todas as regiões do nosso estado. Ao todo, 85 projetos em 85 municípios já foram habilitados pela pasta com diversas resoluções, totalizando um investimento de R$112.900.000 com recursos do Estado. Parte das propostas está em fase de adesão documental pelos municípios, enquanto a outra parte está em fase de tramitação técnica. O projeto foi elaborado a partir da padronização de critérios técnicos, funcionais e assistenciais, garantindo maior eficiência na construção, na manutenção e na operação dessas unidades, além de facilitar a adesão por parte das prefeituras. Foram desenvolvidos dois modelos de clínicas, o Fisiocentro Porte 1, com investimento de R$1.900.000 cada e área construída de 352 metros quadrados, com quatro projetos já habilitados. O outro modelo é o Fisiocentro Porte 2, com investimento de R$1.300.000 e área de 187 metros quadrados, tendo 81 projetos já aprovados. As unidades vão contar com estrutura completa, incluindo salão de cinesioterapia e mecanoterapia, voltado à reabilitação e ao fortalecimento muscular, além de consultórios para triagem e atendimentos individualizados, vestiários, sanitários, espaços administrativos, uma copa, almoxarifado e demais ambientes necessários ao funcionamento dessas clínicas. O projeto também contempla um jardim sensorial desenvolvido para proporcionar estímulos táteis, visuais e também olfativos, o que contribui para o tratamento e para o bem-estar dos pacientes. Além disso, vai existir um espaço destinado a atividades de vida diária, no qual pacientes podem simular e treinar tarefas da rotina, como se vestir, cozinhar ou então realizar atividades domésticas. Repórter Gustavo Vaz.
0: Obrigado, Gustavo, trazendo esta boa informação aí a nível de Paraná, prefeituras, não é? Vão construir, então, 85 prefeituras construírem suas clínicas de fisioterapia. O Thiago da Sequência Jornalismo, obrigado por sua audiência. Boa terça-feira, volto no Rádio Jornal daqui a pouquinho. Bom dia.
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1: Nove horas e três minutos. Bom dia, Pato Branco. Boa terça-feira, terça com chuva. E dele água, né? Dele chuva. Desde a noite de ontem, final da tarde, a chuva em alguns locais aí que já passou dos 100 milímetros, trazendo alguns transtornos, mas uma chuva que ela tá, digamos assim, distribuída ao longo do período. E seguimos aqui na Selinalta informando nesta terça-feira. Hoje é dia 26 de maio. Dia das vocações sacerdotais, também dia do revendedor lotérico, neste 26 de maio. O tempo em Pato Branco segue, então, com chuva, a temperatura aqui no Parque Santa Clara, neste momento, 17 graus. E a equipe atenta, acompanhando, vamos informando você.
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1: Nove e quatro, Karine Martins, bom dia.
26: Bom dia, Tiago, bom dia a você e a todos que acompanham a programação da Selinalta. Uma excelente manhã aí para todos. Daqui a pouquinho, Tiago, o Tecpar inicia pesquisa para a produção de insumos para diagnóstico de brucelose. E ainda em tempo, UniOeste registra a alta no valor da cesta básica no Sudoeste no mês de abril. Os detalhes a gente conta daqui a pouquinho, Tiago.
1: Ok, já na programação, o Edson Neiser também conosco. Bom dia.
27: Ô, Tiago, bom dia. Bom dia, ouvintes da Selinalta. Falo de um encontro de líderes rurais aqui em Pato Branco, no Gabana. FAEP, Federação da Agricultura, reúne lideranças do Sudoeste com um tema principal: a sucessão familiar. Já mais informações direto daqui, hein, Thiago? O evento está começando.
1: Daqui a pouquinho, então, detalhes pra gente, ligado aí à agricultura também. Temos ainda as manchetes que chegam aqui através da Rede Mundial de Computadores, Agência Brasil, metade dos estudantes não vê debate antirracista na escola, segundo estudo. No Rio de Janeiro, Polícia Federal faz operação para investigar crimes ligados ao Master. Fim da escala 6x1, relator propõe que um dia de folga seja no domingo. Após conversa com o presidente da Bolívia, o presidente determina envio de ajuda humanitária. E também um terremoto no norte do Chile. Caso Henry Borel, o julgamento é suspenso e será retomado hoje. Globo.com, Cláudio Castro é alvo de operação no Rio contra os aportes no Master. Mais um desdobramento. Polícia Federal cumprindo o mandado na cobertura do ex-governador do Rio. Porcaro define defesa para tentar emplacar a delação. Milícia digital de ex-prefeito de Macapá teria influenciadores. Anvisa aprova caneta nacional com o princípio Ozempic. Até uma versão brasileira. Da agência estadual, temos aqui, governador confirma 363 milhões para 10 cidades e 7 regiões do Paraná. Polícia Civil cumpriu 74 mandados contra uma organização responsável por tentativa de roubo a banco na região metropolitana de Curitiba. Do UOL, Cláudio Castro é alvo da Polícia Federal por aporte do Rio Previdência no Master. CNN Brasil, Cláudio Castro é alvo da Polícia Federal por aporte de 3 bilhões na Rio Previdência. Governo já age para evitar obstáculos ao fim da escala 6x1. Trump divulga agenda oficial sem encontro com Flávio Bolsonaro. Irã diz ter abatido o drone dos Estados Unidos e alerta contra violações do cessar-fogo. E também, G1 Paraná, quintal de casa fica coberto de branco após granizo. Teve algumas cidades com granizo nas últimas horas. Teve um registro aqui em São João do Triunfo, mas teve granizo em Pato Branco, em Honório Serpa também. Leilão online oferta veículos lá em Ponta Grossa. Tem lance a partir de R$1.000. Aeroporto de Londrina fecha após a aeronave da Força Aérea fazer um pouso de emergência. Uma reportagem aqui onde a gasolina é mais cara e mais barata no Paraná. Varia de R$5,99 até R$7,39. Notícias que você acompanha na programação.
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1: 9h09. Um bom dia para você acompanhando a Selinalta. Vamos informando por aqui. O ouvinte está mandando também alguns registros com relação à chuva. O pessoal mandou aqui também, com relação a alguns transtornos, alguns pontos até que teve alagamento, né, em alguns pontos da cidade, questão das estradas também. Então agradeço ao ouvinte na sequência, mandando também outras informações. Qualquer coisa, compartilha aí no 99972-2564, é o zap da Selinalta. Karine Martins.
26: Pois é, né, Tiago? O grupo de pesquisas da UniOeste aí, né, Francisco Beltrão, sempre faz aquela pesquisa, né, da cesta básica. Eles sempre divulgam, né, por exemplo, de maio, divulgam os números de abril. E a gente tem aqui hoje, então, esses números que foram divulgados pela UniOeste, em que o custo da cesta básica voltou a subir aqui no sudoeste do Paraná em abril, segundo esse levantamento do Grupo de Pesquisa em Economia, Agricultura e Desenvolvimento, GPAD, da Universidade Estadual do Oeste do Paraná, realizada em parceria com a Universidade Tecnológica Federal do Paraná, UTFPR, de Dois Vizinhos. Entre as cidades pesquisadas, Pato Branco apresentou a maior alta mensal, com um aumento de 6,38% no valor da cesta básica. Em Dois Vizinhos, a elevação foi de 3,02%. E Beltrão registrou uma leve retração de 0,19%. Mesmo com a pequena queda, Beltrão teve a cesta básica mais cara da região em abril, chegando a R$ 699,85. Na sequência, aparece Pato Branco com R$ 686,63 e Dois Vizinhos com R$ 669,77. Entre os produtos que mais pressionaram os preços está o tomate, que teve uma alta de 74%, quase 80%, 74,9% em Pato Branco, passando de R$ 46,99 para R$ 82,19 o quilo. A batata também apresentou um aumento de preços nas três cidades pesquisadas, com destaque para Dois Vizinhos, onde o produto subiu 48,3%. Outros itens básicos registraram aumento no período também, como o pão francês, com uma alta de 10,23% em Pato Branco, e o leite, que subiu 9,57% no preço em Francisco Beltrão. Por outro lado, alguns alimentos apresentaram uma redução de preços entre março e abril. A banana teve uma queda de 16,75% aqui em Pato Branco e de 14,93% em Francisco Beltrão. Também houve redução nos preços do açúcar, do arroz, do óleo de soja em parte das cidades pesquisadas. O levantamento aponta que fatores como a entressafra e a redução da oferta contribuíram para a alta de alimentos perecíveis, né? Especialmente o tomate, a batata e o leite. O estudo também mostra o impacto da alimentação no orçamento das famílias. Em abril, um trabalhador precisou comprometer entre 44% e 46% do salário mínimo líquido apenas para adquirir uma cesta básica individual nas cidades pesquisadas. Além disso, o valor estimado do salário mínimo necessário para suprir as necessidades básicas de uma família de quatro pessoas ultrapassaria R$ 5.600 nas três cidades analisadas. O cálculo considera despesas essenciais como alimentação, moradia, transporte, saúde, educação, vestuário e lazer. O cenário reforça aí a preocupação com o aumento do custo de vida e a dificuldade enfrentada por muitas famílias para manter as contas em dia diante da alta dos preços dos alimentos da cesta básica. Então tá aí, né, Tiago, aumentando de novo. E aqui na região, Pato Branco que mais aumentou, mas mesmo assim Beltrão ficou com o maior valor aí da cesta básica.
1: Ok, esse trabalho para a gente ter uma noção aí sobre inflação no período, o que que aumentou, o que que o pessoal também faz para virar aí na alimentação. E também tem vários fatores, situação também na questão sazonal aí de alguns produtos, que tem frutas da época, alimentos e tudo mais. Mas é importante, a gente vai monitorando, acompanhando esse trabalho que é feito e também com a pesquisa aqui em nossa cidade. 9h14, já voltamos aqui na Selinalta.
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0: 9h17, programação da Selinalto, atualizando as notícias por aqui. O pessoal mandou um zap pra Selinalto que em São Roque do Chopin, 106 milímetros. Então, e mandaram até a foto aqui, tem o pluviômetro e a do lado ali um cavalo, né? É de chover, de cavalo beber água em pé, mais ou menos. Mas então, e é chuvão, né? São Roque Chopin desceu-lhe água, 106 milímetros até agora. O nosso ouvinte aqui, o Augusto, também compartilhando uma informação do Cimepar. A gente falou aqui sobre a chuva. Até o Ivano havia mandado cedo aqui, o que atualizou às 8 da manhã, 85 milímetros. Né? Porque temos, dependendo do local onde o pessoal faz esse registro. Mas o nosso ouvinte aqui, o Augusto, também mandou a respeito dos raios. Quantos raios? Desde das 18 horas de ontem às 6 da manhã, o pessoal tem lá um registro que conta os raios também. Então, Terra Roxa, aqui no Paraná, 820 raios. Nossa! Das 18 até às 6, em 12 horas, 820 raios. Dividindo, só para ter uma noção aqui, 820 dividido por 12, dá quantos raios por hora? 68. Guaíra, 411 raios. Palotina, 383. Santa Helena, 349. Tem gente que fica contando raio. Tem os equipamentos lá que fazem o registro. Iporã, 335. Francisco Alves, 308. Vem Mangueirinha, aqui do Sudoeste, a cidade com 283 raios. Pato Branco, 213 raios. Honório Serpa, 227. Renascença, 228. Vitorino, 205. Coronel Domingos Soares, 200 raios. Mesmo número de Marmeleiro. Clevelândia, 192. Coronel Vivida, 173. Os registros aqui, das 6 de ontem, 6 horas, até as 6 da manhã de hoje. Então, das cidades aí com o registro de raios, com chuva, alguns locais com granizo, transtornos. Pessoal dizendo, mandaram um áudio aqui também pra gente que em Vitorino, algumas áreas aí com aparecendo erosão com a quantidade de chuva. Pois é. Alguns transtornos, algumas questões pontuais de alagamentos aqui em Pato Branco, uma região aqui, ó, do Parque do Som, sentido ao Passo da Ilha também teve registro. Em outros pontos na cidade, em Palmas, município de Palmas, bairro São José alagado, um trecho aí da rua, lá em Palmas. Alô, seu Décio, que nos acompanha em Palmas. Né? Um abraço aí. Choveu forte em Palmas também, né? Um dos registros aqui que o ouvinte compartilha conosco. Pontos de alagamentos lá em Palmas também. 9h20, o Edson Neiser tem informações pra gente, acompanhando um evento aí ligado à agricultura, Edson.
1: Encontro de líderes rurais aqui no sudoeste do Paraná, estamos em Pato Branco, no Gabana, a FAEP, Federação da Agricultura do Estado do Paraná, recebe lideranças, vários encontros no Paraná, um deles em Pato Branco, presidente da FAEP, Agde Eduardo Meneghetti. Obrigado por nos atender, bom dia, como será esse evento aqui em Pato Branco, Agde?
2: Obrigado, bom dia, esse evento aqui, sem dúvida nenhuma, é o primeiro de uma rodada de 11 encontros aí espalhados pelo Paraná, onde nós vamos conversar com os nossos produtores rurais, com as nossas lideranças rurais, presidentes de sindicatos, trazendo pautas muito importantes aí, e esse ano é uma pauta que para nós tem um significado especial, é a sucessão familiar, que sucessão não é ser herdeiro, é ser sucessor, ser preparado, capacitado, desenvolvido para assumir uma posição, e é isso que nós estamos trazendo nessa pauta esse ano, falando com os nossos produtores, mostrando a importância de tudo isso, não só dentro da nossa família, mas dentro do agronegócio, dentro da nossa comunidade, dentro da nossa sociedade como um todo, e cada vez mais nós precisamos pensar no presente, planejando sempre o futuro. E esse futuro está chegando cada vez mais rápido. Então, esse ano é um ano muito especial, trazendo uma pauta muito, muito importante e muito dinâmica aí para todo mundo.
1: E cada família tem a sua peculiaridade aí, mas via de regra, a FAEP entende como está ocorrendo esse processo com naturalidade ou é algo preocupante no tocante à sucessão familiar? Qual é o tom da prosa aí?
2: Ah, o tom da prosa é alertar cada vez mais, isso já vem ocorrendo. A Federação da Agricultura, através do Senar, já está fazendo a capacitação e desenvolvimento desde 2016 com um programa chamado Herdeiros do Campo, transformando herdeiros em sucessores, preocupado com essa pauta já faz algum tempo. Então posso te garantir que o Estado do Paraná já está na vanguarda desse processo, mas é sempre bom trazer essa pauta e fortificar cada vez mais esse processo, que é um processo que falar em sucessão hoje no Brasil e dentro das famílias ainda é um grande tabu, porque nós vemos uma cultura que os mais velhos foram os precursores, sempre fizeram daquela forma e daquela forma tem que ser feita. Então nós temos que trazer todos para a mesa para achar um alicerce e mostrar a importância de um processo sucessório para que seja mais leve e melhor e profícuo, porque nada, ninguém quer nada que comece agora e venha acabar. Nós sempre pensamos na longevidade de todo o nosso processo, especialmente no processo do homem do campo.
1: Aqui, dinâmicas, palestra, como é que será a programação via de regra, assim?
2: Essa eu vou deixar vocês filmarem, porque é surpresa, não posso dar spoiler aqui agora.
1: Mas tem várias atividades.
2: Vai ter atividades, vai ter palestra, vai ter um bate-papo de conversa, vamos ter uma palestrante especial, especialista em sucessão dentro do agronegócio, para falar e mostrar para todo mundo a importância que isso tem dentro da nossa vida, da nossa sociedade.
1: Valeu, presidente. Bem-vindo sempre ao Sudoeste.
2: Eu que agradeço, muito obrigado e estamos sempre juntos. Sistema FAEP, vocês sabem, né? Está sempre em defesa e capacitação do produtor rural de todo o Paraná.
1: Deixa eu aproveitar aqui, puxar um gancho. Como é que foi a viagem técnica aos Estados Unidos? Inclusive o presidente do Sindicato Rural de Pato Branco foi um dos presentes aí, né?
2: Sim, a viagem técnica aos Estados Unidos foi muito boa. Vimos várias coisas relacionadas à inteligência artificial, robótica, inovação aplicada na agropecuária. Isso mostra, mais uma vez, o sistema FAEP, juntamente com o Senar, indo atrás e trazer o que há de melhor e mais moderno. Muita coisa que nós vimos lá, nós pensávamos que era o futuro. E descobrimos que esse futuro já é o presente e que nós temos que nos capacitar cada vez mais para que o futuro mude. Então nós vamos lá ver isso. Levamos vários, primeira turma foi mais de 43 pessoas, temos mais 4 turmas indo para os Estados Unidos para se capacitar, desenvolver e aprender tudo que há de melhor lá e trazer aqui e aplicar na prática para os nossos produtores.
1: São informações, então, do AGD Eduardo Meneghetti, presidente interino da FAEP, Federação da Agricultura do Estado do Paraná. Já começando esse evento, hein, Thiago, aqui no Gabana, com dezenas de comitivas que vêm da região, os sindicatos rurais, né? São em torno de 20 sindicatos rurais. Aqui tem caravanas com ônibus, tem aqueles que vieram por meios próprios também. O Sudoeste em peso discutindo a liderança no campo com foco na sucessão familiar. Thiago.
0: Obrigado, Edson. Esse encontro em Pato Branco, então, na manhã de hoje, o Edson Nais irá acompanhando, trazendo detalhes para a gente aqui. 9h25 agora, saiu uma pesquisa, um levantamento que foi feito sobre o combustível no Paraná. Então, o preço do litro da gasolina, ela varia no nosso estado de R$ 5,99 a R$ 7,39. O valor mais barato foi encontrado na região de Guarapuava, na região central do estado. E o mais caro em Castro, nos Campos Gerais. A média geral do preço aqui no Paraná, R$ 6,69. Em Pato Branco, se não estou enganado, pelo menos no, acima dos R$ 6,00 em Pato Branco. Em alguns locais aí, passando dos R$ 6,50 também. A média ficou em R$ 6,69. Foi feito um levantamento na última semana. E o preço aqui dos valores, enfim, considerando os valores apurados pela ANP, o preço médio saiu de R$ 6,34 em janeiro para R$ 6,76 em abril e agora estabilizou em R$ 6,69. Dos valores na região aí de Guarapuava, que tem o preço mais barato, R$ 5,99 a R$ 6,69 em 14 postos pesquisados. Tem aqui, deixa eu ver se aparece em Pato Branco, pelo menos no levantamento. Francisco Beltrão, R$ 6,34 a R$ 6,59. Pato Branco, pelo menos o pessoal não fez o levantamento aqui. Mas em Pato Branco, chega a R$ 6,79. Né? Em alguns locais, R$ 6,39. R$ 6,39 a R$ 6,79. Mais ou menos nessa variação. Mas nessa pesquisa aqui, através do G1 Paraná, só não fez o levantamento com Pato Branco. Foi feito em Beltrão. Aí, região de Londrina, R$ 6,37 a R$ 7,38. União da Vitória, R$ 6,59 a R$ 6,99. Isso dá gasolina comum, né? Porque temos outras aí com aditivada, outras versões também. Lá na região de Curitiba, de R$ 6,59 a R$ 6,99. Região de Foz, R$ 6,19 a R$ 6,69. Mas essa variação. O governo também com algumas medidas aí, principalmente com relação ao diesel, para tentar algumas intervenções para segurar o preço. mas o que a gente observa aqui, um levantamento feito, ganhando destaque na manhã de hoje. 9h27.
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4: 9:29.
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13: 9:31. Abraço aqui para o nosso ouvinte, seu José Branco. Está sempre na audiência da Seminalta. O José do bairro São Francisco. Tiago, abasteci ontem ao centro de Pato Branco. R$6,79 o litro. É, mais ou menos em Pato Branco está nessa faixa, de 6,39 a 6,79. Mais ou menos nisso, pelo que a gente nota aí nos postos. Alguns locais aqui no Paraná já passou de R$7,00. Mas tem outros locais que está R$5,99, na região de Guarapuava. Vamos registrando aqui o que o pessoal vai mandando para a gente. Foi aquele tempo de chegar e falar assim, põe cinquentão. E para aguentar a semana, cinquentão agora, quase não aguenta um dia, dois. Tiago, aqui na Fazenda Barra choveu 92 milímetros. Valeu, Adriano. Tá na audiência aqui da Serenata. 92 milímetros. Choveu bem. Então, é. A média, eu acredito que vai passar dos 80, assim, num geralzão que choveu em Pato Branco. Alguns locais até com 100 milímetros. A chuva das últimas horas. Em alguns locais ainda segue chovendo. Instabilidade no tempo segue, ainda perdura mais um tempo. 9:32, Karine?
14: É, Tiago, para atender aí a um crescimento, né, da demanda nacional por antígenos usados na saúde animal, o Instituto de Tecnologia do Paraná, o Tecpar, iniciou uma pesquisa voltada ao cultivo de cepas da bactéria Brucella SPP, que é utilizada no diagnóstico da brucelose bovina. O projeto deve ajudar a aprimorar os métodos de diagnóstico e controle da doença, trazendo avanços para a sanidade animal e para a produtividade da pecuária em todo o país. Hoje, mais de 70% dos antígenos usados no diagnóstico da brucelose bovina são importados, e isso impacta diretamente os custos dos produtores e também o preço pago pelos consumidores. A intenção é que o novo Centro de Insumos para Diagnóstico Veterinário do Tecpar, que está em construção, se torne um polo nacional da produção desses insumos. Com o estudo, o Instituto, né, pretende definir aí parâmetros de produção e também de escalonamento industrial da bactéria, permitindo a passagem da pesquisa de laboratório para a produção em larga escala. O governo do estado está investindo R$5.600.000 na compra de novos equipamentos para o desenvolvimento da pesquisa. O recurso é destinado ao Tecpar por meio do Fundo Paraná, administrado pela Secretaria da Ciência, Tecnologia e Ensino Superior. E o diretor-presidente do Tecpar, Eduardo Marafon, afirmou que o instituto vem se modernizando aí constantemente, né, com os processos produtivos e também ampliando o uso de novas tecnologias.
4: Tecpar iniciou uma importante pesquisa para ampliar a produção nacional de insumos veterinários utilizado no diagnóstico da brucelose bovina, uma doença que afeta diretamente a saúde animal. Hoje, 70% desses antígenos são importados, o que aumenta o custo para o produtor rural e impacta diretamente na cadeia do leite e da carne. Nós, através do governo do estado, com investimento do governo do Paraná, por meio do Fundo Paraná e da Secretaria de Ciência, Tecnologia e Ensino Superior, estamos estruturando uma tecnologia que tem capacidade produtiva para mudar essa realidade. O novo Centro de Insumos de Diagnóstico será um dos mais modernos do país, com capacidade de produzir 40 milhões de doses por ano, fortalecendo não só a defesa sanitária, mas como o agronegócio do Brasil. Esse avanço é possível graças à nossa visão inovadora e ao apoio do nosso governador Carlos Massa Ratinho Júnior, que tem feito investimento forte em ciência, tecnologia e inovação para consolidar o estado do Paraná como referência nacional em saúde animal. Tecpar segue trabalhando para transformar pesquisa em soluções concretas para a população, o campo e o futuro do Brasil.
14: Além dos prejuízos econômicos aos pecuaristas, a brucelose também pode ser transmitida aos seres humanos por meio do consumo de carne e leite contaminados. O diagnóstico é essencial para controlar e prevenir a doença. Os antígenos utilizados nos testes, né, os testes sorológicos,

0: proteção biológica. O novo Centro de Insumos para Diagnóstico Veterinário do Tecpar será estruturado dentro desses padrões de biossegurança e contará com infraestrutura moderna e alta capacidade técnica, ampliando a produção e fortalecendo a segurança das atividades laboratoriais.
1: Com a construção do novo centro de insumos para diagnóstico veterinário, o Tecpar quer fortalecer aí, né, a produção nacional de insumos para diagnóstico veterinário e apoiar também o Programa Nacional de Controle e Erradicação da Brucelose e Tuberculose. Importante aí, né, o Tecpar iniciando essa pesquisa para a produção de insumos para diagnóstico da brucelose, Thiago.
2: Olha aí, é um trabalho junto ao Tecpar, os investimentos, enfim, e essa área da brucelose aí também é importante, né, dos investimentos, análise, o acompanhamento em algumas cidades com os programas também aí de em combate, o encaminhamento que é feito, vacinação, os investimentos nesta área, para quem aí atua na área da produção, a questão com a pecuária também. 9h38, já o Edson tem uma informação a respeito dos presos recuperados, recapturados aqui em Pato Branco. Mas antes de fazer um registro aqui, ó, um abraço pro meu amigo aí, tá na audiência sempre, o Daniel Redivo. Ele mandou imagens na noite de ontem, com tanto relâmpago e trovão e chuva, muitos vídeos sobre o tempo, as imagens assim da cidade de Pato Branco ao fundo. E aí, teve pessoal que mandou pra gente alguns vídeos, alguns registros. Um abraço também ao nosso ouvinte aí, o Miotti, que teve na noite de ontem os raios, relâmpagos, mas em alguns momentos, o que que acontecia? Tinha um relâmpago, dava um relâmpago, um raio, e de repente aparecia assim no fundo algo azul, né? Eu mandei esse vídeo pro Coutinho. É algo, o pessoal ficou assim, é alguma coisa diferente ou é normal? Coutinho que tem a explicação, sabe, responder pra gente. Então dava um raio e daí assim escurecia, de repente uma luz assim, azul. Dava um pisco assim azul. Eu tenho inclusive o vídeo, quero ver se eu consigo postar nas nossas redes sociais. O pessoal conferir, achei legal a imagem. No visual assim é bacana. Mas a explicação, tem uma explicação técnica, atmosférica a respeito disso? O que que significa? O pessoal curioso aqui, Coutinho, explica pra gente aí.
3: Desse tipo assim também não tinha visto. Muitas vezes isso aí é quando pega talvez algum raio em rede elétrica, que aí é comum a gente ter essa coloração. Fora isso, olha, ou atmosfera, ou numa parte da atmosfera muito seca. Aí tem alguma coisa que vai ver com a ionosfera. Mas olha, nunca tinha visto assim, ver que não fosse em cima de subestação, alguma coisa nesse sentido.
2: E coisa, olha aí, ó, o Coutinho sabe, né? E é algo. Qual que é a explicação? Interessante, o vídeo ele é. Quero ver se tem o áudio aqui também, que o pessoal mandou, né? Não tem o áudio, veio sem áudio aqui. Né? Mas o registro aqui, valeu, Daniel. É a imagens do nosso outro ouvinte também, o Miotti. E chamou a atenção. Mas segundo o Ronaldo Coutinho, para ele é novidade. É assim, ó, sobre os prédios de Pato, dá um clarão, né? Dá um clarão do raio e lá no fundo uma luz assim azul. O que que é? Os Smurfs? Os gremistas? Não, não sei. Mas é algo assim, bem chama atenção, né? É algo que chamou atenção no alto aí de Pato Branco, no registro da noite de ontem. Mas vamos ver se o Coutinho, na sequência aí, pode trazer também mais algum outro registro pra gente, se teve algo assim diferente. O Paliano quer saber desse raio aí. Calma, Paliano. Muita gente mandando agora também dos relatos de ontem aqui, ó. Dos trovões em Pato Branco e da chuva. Desceu-lhe água. É, tá bom. O registro aí para o nosso ouvinte que interage, a curiosidade, a interação com o nosso ouvinte, a gente agradece. Quem participa aqui no 999-722-2564. Vou postar no Instagram e no Facebook da Selinalto Raio aí. Para você. Tem o Raio, nosso ouvinte também, né? Alô, Raio! Um abraço! Vamos chamar o Edson Neiser, que tem informações para a gente. Os presos fugiram, mas a polícia já recapturou esses detentos. Edson.
4: Thiago, novas informações.

0: Sobre fugas de dois detentos ontem, um compareceu com a família, né, Thiago? A família reapresentou ele na DENARC, apresentou aos policiais dizendo, ele disse, né, que saiu para fazer uso de drogas e aí resolveu voltar, né? O outro pego pela Polícia Militar, a gente já tinha essa informação do Marcos Andrade, diretor regional do DEPEN, o Departamento Penitenciário, que agora nos atende com novos detalhes aí, Marcos. Seja bem-vindo aqui na programação da Selinalta. Como foi na cadeia pública de Pato Branco ontem essas fugas dos dois detentos? Seja bem-vindo aqui, bom dia.
1: Muito bom dia, Edson. Tudo certo? Ontem, na parte da manhã, tivemos a informação aí desagradável de possível fuga de dois PPLs, né? E após a contagem, após o fechamento dos presos que estavam em parte de sol, foi constatado aí que dois haviam evadido sempre na parte superior ali do solar. De pronto aí foi feita a comunicação para as forças de segurança, o reforço, né, o repasse das informações, imagens, né, para que tão breve fossem avistados aí, fossem recapturados, e foi o que aconteceu durante o dia. As buscas, as informações aí de terceiros, a população auxiliando. Importante isso, né? No final da tarde, um deles acabou se apresentando e outro foi recapturado pela Polícia Militar. De pronto, agradecemos as nossas co-irmãs aí pelo apoio, pelo auxílio. Estamos à disposição. Estamos com um projeto em Pato Branco aí para a construção de uma unidade de cadeia pública adequada. Estamos em tratativas aí com o prefeito e também com os secretários para que em breve aí possamos ter esse projeto startado, apenas adequação mesmo, tirar esses presos que estão nessa unidade aí, que há muito tempo se anseia uma nova unidade prisional em Pato Branco, para que tenham um devido cumprimento de pena e, na medida do possível, evitar que situações como essas ocorram aí. Não é corriqueiro mais, mas infelizmente, nos últimos tempos aí não registramos, mas infelizmente ontem tivemos esse registro aí dessa forma. Até então, fazia muito tempo que não acontecia nesse formato, mas de pronto aí o gestor já se propôs a verificar todos os protocolos de segurança e reiterar as informações pertinentes ali para que tudo transcorra de maneira tranquila os plantões aí ao longo dos dias.
0: Diretor Regional do DEPEN, o Departamento Penitenciário, Marcos Andrade, sobre fugas desses dois detentos, muitas buscas ontem pela Polícia Militar e diversos outros órgãos, muitas viaturas girando pela cidade, em especial Baixada Industrial, bairro Santa Terezinha, imediações ali da cadeia pública, desse complexo aí de segurança, né, Thiago? Mas, no fim, tudo terminou bem, tudo resolvido com os dois de volta no sistema penitenciário. Thiago.
2: Ok, obrigado, Edson. Então, teve esse registro e a gente traz também aí a informação, né, que eles foram recapturados. Um saiu aí para a questão da droga, né? Que coisa. Mas aí a informação atualizada para você. Aqui, ó, ouvinte, um abraço, a dona Claudete e Thiago. Muitas pessoas rezando, pode ser Nossa Senhora com seu manto azul. Ouvinte, dona Claudete. Também aqui, o seu Ademar, mandando com relação à chuva. Chegou a atravessar a estrada aí, seu Ademar. Que coisa, desceu-lhe água, rapaz. Muita chuva realmente nas últimas horas. Aqui também, pessoal mandando imagens de um acidente que aconteceu aí perto do Colégio Premem ontem, na Rua Argentina, com Clarice Cerqueira. Um acidente registrado ontem à tarde, envolvendo uma moto. Um acidente de trânsito aqui em Pato Branco também. Muitos registros. A interação é intensa com o nosso ouvinte aqui no 99972-2564. Só que manda recado, vai interagindo. Tô só terminando aqui de editar o vídeo aqui, né? Fazendo a versão para a gente explicar certinho. Eu vou postar no Facebook da Selinalta e no Instagram. Os relâmpagos, aqui raio, de repente algo azul, assim. Que nem o Coutinho soube explicar. Pois é, mistério. O que que é? Então o Coutinho disse que pode ser até pro ouvinte aqui. Deixa eu ver se tem um outro que me mandou também. Outros vídeos. E as imagens que chegam aqui, né? Dos raios da noite de ontem. O ouvinte aqui, Honório Serpa. Alô, Edson. Edson Batista mandando um vídeo também lá de Honório Serpa dos raios. Deixa eu ver se teve também aí uma parte. falou de ontem lá, né? Tenho sempre o receio, o medo aí para não dar estrago, mas as imagens assim no visual, algumas imagens desses raios e relâmpagos são, elas chamam a atenção. Algumas imagens elas são bonitas, dependendo do ângulo que acaba filmando, né? Pega o fundo aí, casas, árvores e tudo mais. Valeu aí, obrigado pelo registro. Nosso ouvinte é Honório Serpo, Edson Batista. Mas o que o Coutinho, ó, a explicação do Coutinho sobre esses clarões azuis aqui, ó.
3: Desse tipo assim, também não tinha visto. Muitas vezes isso aí é quando pega talvez algum raio em rede elétrica, que aí é comum a gente ter essa coloração. Fora isso, olha, ou atmosfera, ou numa parte da atmosfera muito seca. Aí tem alguma coisa que vai ver com a ionosfera. Mas olha, nunca tinha visto assim, verde que não fosse em cima de subestação, alguma coisa nesse sentido.
2: Pois é, bem meio longe assim, né? Então, tá aí o registro, a curiosidade. Vamos ao intervalo? Nós já voltamos com você.
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8: Contemplando as virtudes derramadas por Deus a Maria, São Francisco de Assis a saudava com títulos que lhe inspiravam a tê-la como modelo. Salve, ó Palácio do Senhor, salve, ó Tabernáculo do Senhor, salve, ó Morada do Senhor, salve, ó manto do Senhor. Salve, ó serva do Senhor. Salve, ó mãe do Senhor. E salve vós todas, ó santas virtudes derramadas pela graça e iluminação do Espírito Santo nos corações dos fiéis, transformando-os de infiéis em servos fiéis de Deus. Franciscanos, compartilhando a paz e o bem.
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2: Vamos atualizar aqui o dólar na manhã de hoje, também a cotação agropecuária, segundo o DERAL, Departamento de Economia Rural. O dólar na manhã de hoje, cotado a R$ 5,01, 5,01, o dólar comercial. O euro 5,83, a Bolsa de Valores fechou em alta de 0,91%. Cotação agropecuária segundo o DERAL, feijão carioca nota 8,5 acima de R$ 390 a R$ 450 a saca, feijão preto 250 a 260, milho 56 a R$ 58 a saca, soja 114 a 115 e o trigo R$ 69 a saca. Boi em pé arroba 340 a 360, a vaca de 300 a 310, o suíno R$ 5,05 o quilo.
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12: Olá, ouvinte Selinalta. O Dia Nacional de Combate ao Glaucoma é celebrado anualmente em 26 de maio. conscientizar a população em geral sobre a importância do diagnóstico precoce desta doença, que é considerada silenciosa, é um dos principais objetivos desta data. 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
2: 9h53. Alô, meu amigo Rogério. Tá na audiência da Selinato pedindo. Quero ver a imagem desse vídeo aí, essa luz aí azul. Que deu no céu de Pato Branco? Deixa eu só terminar de postar aqui então. É que também tava editando no CapCut aqui. Acho que é, rapaz do céu, essas imagens aqui, né? Acho que agora vai dar certo. Compartilhar, deixa eu marcar a TV Selinalta aqui junto também. No Instagram, você segue a Selinalta no Instagram, eu não? Então a TV, o Instagram ou no Facebook hoje, o pessoal que tem, vou compartilhar junto até na Movimento, pedir um collab aqui, né? Esses termos aqui pra muitos, o que que é isso? A gente também vai aprendendo, né? Aqui, ó, luz azul chamou a atenção no céu de Pato Branco na última noite. Ouvintes mandaram imagens sem entender de fato o que é. Confere aí. Então, carregando aqui. Tá no Instagram aí da Selinalta. Tá bom, meu amigo Rogério. Já mandei lá, tá? Acho que carregou. No Facebook já carregou. No Instagram, acabou de carregar agora. Se o ouvinte quiser pedir o link aqui, acho que é mais fácil compartilhar o do Face, né? Porque do Instagram, às vezes tem que ter o Instagram. Mas já tá lá, tá postado, tá bom? E o assunto aí que meu amigo Daniel que mandou cedinho aqui, já teve a explicação do Coutinho, mas fica aí o registro. Vamos ver. Que dá um clarão azul assim no fundo. Tá lá. Quer ver? Tá no Instagram da Selinalta. Vê lá. Segue o Instagram da Selinalta aí. Tá bom? O meu amigo Zé também pediu aqui. Então tá, já tô mandando lá. E o outro ouvinte também me mandou, hoje a interação tá grande aqui, um abraço pro Zé Garçom. Thiago, ó, saiu publicado em Diário Oficial, tem a data para abertura de mais uma licitação aqui em Pato Branco, contratação de uma empresa para construir um espaço esportivo comunitário no bairro São Francisco. É uma área total de 8.500 metros, 3 mil do projeto padrão, 5 mil da intervenção com grama, na rua Pioneiro Júlio Roberto Pastore. Aí no bairro de São Francisco, então vem aí um espaço esportivo. É aquela estrutura, alguns locais aí o pessoal chama do meu campinho, mas é um total aqui de R$1.400.000. Abertura da proposta aí, das propostas, 16 de junho, então a licitação para o mês que vem. Então nós teremos aqui, foi publicado em Diário Oficial. A gente aguarda também aí uma expectativa para o mês que vem, a respeito da Avenida Frei Policarpo, e também o que vai atualizar mais algumas semanas aí para atualizar sobre o aeroporto aqui de Pato Branco também, da licitação que a gente teve aí. Teve uma empresa de Santa Catarina que apresentou em tese a melhor oferta, mas agora tem todos os trâmites aí de documentação para ver se vai confirmar ou não. E aí tem na prática as obras lá do aeroporto. A gente vai monitorando, atualizando por aqui. 9h56, ouvinte também mandando aqui, não é para assustar a questão, né? O objetivo nosso é só para trazer uma curiosidade aqui, né? Desse clarão azul que apareceu no céu de Pato Branco nas últimas horas. Temos aqui também das notícias, inscrições para o Enem estão abertas. Atenção aí o pessoal para ficar atento, fazer a inscrição, quem vai fazer. Aqui também, Thiago, ó, já fui ver o vídeo, que espetáculo, ficou bonito. Um abraço aqui para nossa ouvinte, a Simone. Pois é, que mistério. O ouvinte mandou um áudio aí também, confere lá, Jonathan. do que é. Um outro detalhe também, mais uma notícia aqui, ó. Estamos no período de vacinação. O pessoal que tá mandando aqui pra gente também, tem gente que não tem acesso ao Instagram, mas o do Facebook eu acho que dá pra acessar, né, Jonathan? Vou mandar o link aqui do Face pra nossa ouvinte que tá pedindo, é a dona Lidoni, né? Vou mandar pra ela lá. Vai bombar esse vídeo aí. Milhões de visualizações. Nem tanto também. Mandei lá, Jonathan, você compartilha com ela aí. Uma outra notícia para fechar sobre a área da saúde. Estamos agora no período aí que está mais frio. Você já tomou a vacina da gripe ou ainda não? O município de Pato Branco atualizou agora cedo, ó, sobre o percentual das pessoas vacinadas. O público das crianças, 33% das crianças vacinadas. As gestantes, 58%. Os idosos, 49%. Então o número ainda não chegou na metade, praticamente passou mal e mal da metade, aí os idosos. A vacina da gripe. As vacinas, elas estão disponíveis nas unidades de saúde. Tá? Então compareça em unidade de saúde que vai vacinar contra a gripe. Eu acredito que se não evoluir muito aqui, provavelmente no mês que vem, o governo deve autorizar para os outros públicos. Porque até agora o público que compareceu deu aquele boom no começo, pessoas compareceram, tivemos ações, 2 dias de sábado aí com atividade, dia D, mas não subiu muito. Crianças 33%, gestantes 58%, idosos 48%. A vacina da gripe, temos casos aí aumentando, problemas respiratórios agora com a queda na temperatura, então vale o alerta aí para você. Aqui também, o pessoal perguntando, já que você falou do aeroporto, Thiago, alguma novidade sobre as indenizações ou permuta das terras do entorno do aeroporto para as famílias? Você vai ter alguma novidade com relação a isso? Vamos tentar gestionar aqui junto à assessoria, se tem ainda, né, teve um processo que adiantou e tem outros aí para saber como é que está isso. Ouvinte que está pedindo aqui, a Rosimari Tato, pedindo se tem alguma novidade quanto a isso. Provavelmente ela deve ter algum terreno lá. Questão de indenização. Mas vamos tentar fazer esse questionamento lá para a assessoria, minha amiga. Assim que possível, para a gente também poder ter uma explicação aqui. Tá bom? O Juliano vai dar continuidade, vai seguir aí. A gente segue monitorando, acompanhando as notícias aqui de Pato Branco, da região. Você fica ligado com a Celinato. Qualquer coisa, interage aí. Pode chamar. 9972-2564, o nosso zap. Bom dia para você.
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14: Sempre iniciamos nossas orações em nome do Pai, do Filho e do Espírito Santo, recordando que vivemos envolvidos na graça e no amor da Trindade. 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Franciscanos, compartilhando a paz e o bem.
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0: Bom dia, tudo bem? Bom dia, bom dia, bom dia. Estamos chegando. É, o melhor da manhã aqui na Serenata. Amanhã com chuva calma em Pato Branco. Estamos com 18 graus de temperatura. Hoje, terça-feira, 26 de maio de 2026. Satisfação ter você na companhia da Serenata. Equipe toda de trabalho aqui no Melhor da Manhã. Olha aí, lá na recepção, ela, a André e a Maria.
1: Tá chovendo aí, aqui tá chovendo.
0: Sei, tá chovendo em todo lugar, toda parte, né? Parelha a chuva, né? A Elaine e o Liana na programação musical.
2: Tá chovendo, choveu a noite inteira e tá chovendo.
0: Os nossos produtores, o TCC é gremista, né? O gremista TCC é o produtor número um.
3: Tava bom de dormir, filho, mas com a garoa que tá aí, Piazinha acordou agora.
0: O cabelinho de anjo, outro preguiçoso, produtor número dois.
3: Vou tomar um remédio que eu tomo controlado, eu ando muito estressado, muito nervoso, e vou tomar e vou se relaxar, tá? Pessoa que eu não conheço, eu não vou mandar mais áudio, chega.
0: Se relaxa um pouco que faz bem. Se relaxa um pouco, descansa. Os nossos dois seguranças. É, estão aí os dois seguranças, né? O Cetra e o Bodoc, né? Os dois seguranças.
3: Hoje ele aí chegou aí tocar umas ideias, o Billy Zó.
0: E o Jonathan Gomercino nos trabalhos técnicos.

Já estamos pensando em gole, pesada. Terça-feira ainda, calma, calma, não vamos se afobar muito, que não faz bem pra vida da gente isso aí, né? Ô, Jonathan, toca a música aí de Jorge Mateus.

0: Jorge Mateus, nocaute! 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
3: Aí terei que ver, né?
4: Tem uma que é com açúcar por fora e uma sem açúcar por fora, né?
3: Qual que você prefere?
4: Quando eu era pequena, eu gostava da com açúcar, né? Agora que eu tô velha, eu me obrigo a gostar da sem açúcar.
3: Você procura evitar.
4: Procura evitar. Nossa, nunca evitei tanto açúcar na minha vida, Mitrute.
3: É?
4: É.
3: Diz que ele faz muito mal, né?
4: Faz muito mal, né? Mas sempre uma coisinha ou outra passa, né?
3: Ah, não dá pra ser tão radical também, né?
4: Também não dá, senão a gente não bebe, né, Mitrutinho?
3: Não bebe.
4: Não bebe.
3: Quem vive não bebe, quem bebe não vive. Como é que é? Bom, vamos pro quadro então, né, Karine Martins?
4: Quadro. Não vamos falar da chuva?
3: Eu já falei da chuva.
4: Já falou?
3: Já falei. Então, você assustou muito ontem à noite?
4: Eu assustei um pouco.
3: Ah, dando umas lampeadas feias, né?
4: Antes, né? E depois também, né? Me depois, né? No começo, quando eu começou aquele barulhão, meu Deus do céu. Eu que já peguei um tornado na vida, né, Mitrute? Eu já sei que era parecido com aquele barulho ali antes, viu?
3: Pois é.
4: Eu peguei lá em Salto do Lontra uma vez, um assim, Mitrute, que girava tudo e que deu maior... Nossa Senhora do
3: maior
4: céu.
3: Rebuliço.
4: Nunca vou esquecer, né? Eu tinha um casinho aqui, ele ficou fuzilado, que nem diz o Thiago. De pedra, né?
3: De pedra.
4: Tava estacionado isso. Embaixo, né? Da rádio ali. Meu Deus, mas faz parte, né, Mitrute? A gente já tá meio avisado que isso tá pra acontecer mesmo, então demo que...
3: É, diz, né? Que tem uma possibilidade de temporais esse ano aí, né?
4: É o El Niño, né, Mitrute?
3: É o Niño.
4: Diz que é pra trazer bastante estragos, mas, né, vamos... Dê olho aí, porque apesar de que ter chovido bastante, volume e tal, ainda não, Pato Branco não dá, assim, né, muito forte, né? Mitrute tem locais aí que dá mais forte, né?
3: Sim.
4: Onde é mais quente, enfim. Mas enfim, vamos ficar aí prevenidos, né?
3: É.
4: Se prevenir, né, Mitrute? Aproveitar aí pra se prevenir, né?
3: É,
4: o prevenido vale por dois.
3: Exatamente.
4: As calhas, né? Às vezes entupida, né, Mitrute? Os ralos da sacada, assim. Eu fui lá olhar lá em casa se não tava entupido o ralo da sacada ontem.
3: É.
4: Que vai que chove muito, né? Entra água, então tem que tomar cuidado, né? Vamos pro quadro, então?
3: Vamos pro quadro, vamos lá. Já falamos da show, já falamos da vila de grana, falamos da bala de banana. E hoje vamos falar do quê?
4: Da batata cará.
3: Ah!
4: Oi?
3: Sim, eu conheço e muita gente usa, viu?
4: É?
3: Conserva e tal.
4: Sim.
3: Pessoal, das pessoas do meu relacionamento, muita gente gosta.
4: Gostam?
3: E usa.
4: Uhum. Cara crachá, diz Andréia. Cara crachá, batata cará crachá.
3: Tudo bem.
4: Eu não
3: É saudável ela, é?
4: É saudável. Ia dizer que não tive a felicidade de experimentar ainda, Mitrute, essa batata.
3: Não, nunca experimentou essa batata aí.
4: Tu já comeu?
3: Já, eu não gosto.
4: E o que é? Meio branquinha, assim, por dentro,
3: nem
4: né?
3: Nem lembro, mas eu não gosto.
4: Não é nem mandioca, nem batata. Fica ali naquele meio termo, né?
3: Mas é assim, mas tem gente que ama, adora.
4: Adora. Uhum. Ela é conhecida em muitos lugares como cará só, né, Mitrute? Cará, né?
3: Sim.
4: Ou a batata cará. É um tubérculo, né, como é a mandioca, como que é a batata também. E simples, é um tubérculo simples, é saboroso, verdadeiro aliado na alimentação saudável. A batata cará é rica em carboidratos mais saudáveis, fornecendo energia para o corpo de forma natural. Por isso é muito indicado para quem trabalha bastante, pratica atividade física, precisa de disposição no dia a dia. Ela também possui fibras que ajudam no bom funcionamento do intestino, aumenta a sensação de saciedade, auxilia até mesmo no controle do apetite. Outro destaque da cará é a presença de vitaminas do complexo B, importantes para o sistema nervoso, além de minerais como potássio, ferro, magnésio, que ajudam na saúde muscular e na circulação sanguínea. Muita gente também acredita que o cará ajuda a fortalecer a imunidade e contribui para o combate do cansaço e da fraqueza no organismo. É um alimento bem legal, né? Versátil, pode ser cozido, assado, você pode consumir em purê, em sopa, ou até acompanhado de um bom café passado na hora com a batatinha ali, né? Uma dica saudável é cozinhar a batata cará com pouca gordura e temperos naturais, preservando ainda mais os seus nutrientes. Então você já sabe, incluir a batata cará na alimentação é apostar em energia, saúde e sabor para toda a família. O chá das folhas da batata cará também pode ser feito aí, Mitrute, pode ser confeccionado. Muita gente utiliza esse chá de forma caseira, acreditando que ele ajuda no alívio de inflamações, fortalecendo o organismo e auxiliando na digestão. As folhas da planta possuem compostos naturais e são usadas há muitos anos na medicina popular. E como é que faz o chazinho da Andréia aqui da batata cará, Mitrute?
3: Como faz?
4: Duas folhas lavadas de batata cará, 500 ml de água. Aí você ferve a água, meio litro de água, né? Desliga o fogo e acrescenta as folhas picadas. São poucas folhas, só duas, né? Quer dizer que ela é bem forte. Aí você tampa e deixa descansar aí por cerca de 10 minutinhos. Depois é só coar e beber. Lembrando que é importante que é sempre você saber, né, que os chás devem ser tomados sob orientação médica, principalmente para quem tem algum problema de saúde aí, né, Mitrute? Quem não tem nada, né, tranquilo, vê que não acontece nada, pode beber. Claro, uma xícara, duas, né? Agora, daí, fazer o uso contínuo, realmente tem que conversar com um profissional que possa te dar mais informações, né, sobre isso.
3: Muito bem.
4: Tá bom? Fiquei com vontade de experimentar essa batata aí pra ver. Molho.
3: É diferente.
4: Tá bom, né, com molho.
3: É diferente.
4: É meio liguenta?
3: É, não sei, não lembro. Não lembro.
4: Tá. Tá bom, então, Mitrute.
3: Tá bom?
4: Valeu, um abraço.
3: Um abraço. Quem tiver da batata cará, traga pra Karine conhecer.
4: É, pode trazer.
3: O pessoal tem muito em casa, viu?
4: É.
3: Tem.
4: Ah,
3: bem
4: que
3: comum.
4: Legal. Uhum. Acho que tem bem fácil pra comprar no mercado também, né, Mitrute?
3: Não sei.
4: Será que não?
3: Não sei.
4: É parecida com coco, assim, por fora, né? Mas não tanto, né?
3: Mas não pense que é muito gostosa, que eu acho que não é. Eu não gosto.
4: Tá bom, então
3: não vou comer. Não, come, aproveita. Quem sabe você gosta, tem gente que adora.
4: É, que eu tenho um paladar diferente mesmo. Vai que eu gosto.
3: Você não gosta de cebola, eu gosto.
4: Comeu, Jonathan?
3: Você não gosta de cebola?
4: Não,
3: eu gosto.
4: Odeio.
3: Não gosta de alho? Eu gosto.
4: Eu gosto de alho.
3: Gosto de alho?
4: Gosto. Olha, então. Mosquito aqui.
3: Valeu, Karine Martins, Vila de Grano, Vila de Grano, Vila de Grano. 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
0: Vamos nessa, colocando tudo em dia, atualizando o trânsito. Edson Neiser, bom dia, Edson.
2: Bom dia, bom final de manhã, Mitrote, ouvintes da Serinalta, por força de expressão, eu vou dar um bom dia aqui, né, Mitrote, mas nós estamos falando de duas vidas ceifadas no nosso trânsito, uma em Pato Branco e outra em Palmas. Estamos falando de uma moça de 19 anos e um rapaz de 20. É isso mesmo, Mitrute. Eu estou aqui no IML, o Instituto Médico Legal, e a atualização do caso. Já foi liberado o corpo do rapaz que morreu com moto ontem à noite, envolvido em acidente, próximo à entrada do bairro Flaron, próximo à entrada do Parque de Exposições, a Benjamin Borges dos Santos, com a antiga PR-493, que agora é trecho municipalizado, é uma avenida a partir ali do viaduto do Patinho, sentido saída para o Passo da Pedra. Pois bem, nós já falamos aqui no jornalismo que morreu o condutor dessa moto, Claudinei Monteiro, e aqui no ML eu confirmei que ele tinha 20 anos. Até cheguei a falar no horário do Célio mais cedo, um jovem, olha, no máximo pouco mais de 20 anos, pelas fotos que a gente teve acesso, e de fato, 20 anos esse rapaz, ele conduzia uma moto, colisão com um Gol, ele foi socorrido, mas os policiais que permaneceram na cena do acidente, fazendo levantamentos, já foram informados aí pelos socorristas que o garoto não resistiu e entrou em óbito, o corpo encaminhado ao IML de Pato Branco. Esse menino, ele deixa uma filhinha de 2 meses, Mitrote, um jovem pai de 20 anos e dobrando o turno para sustentar a família, viu, Mitrote? A informação que a gente tem é de que ele entregava bebidas com uso de um caminhão durante o dia e à noite entregava lanches de moto. E o acidente foi por volta de 19 horas, pancadão de chuva naquela hora, e esse rapaz, então, acabou morrendo. A gente lamenta, a informação que temos aqui do Instituto Médico Legal é de que uma funerária de Vitorino acabou fazendo a retirada e o translado do corpo para velório em Vitorino, essa é a informação que a gente tem. Mas ele morava no bairro Planalto, provavelmente familiares de Vitorino, é o que dá a entender aqui. A outra situação, Mitrote, ontem pela manhã um atropelamento em Palmas e saiu gravemente ferida uma moça de 19 anos. Ela foi socorrida, encaminhada para atendimento médico. O acidente foi na PR-280 em Palmas e o envolvimento de um caminhão Volkswagen 24-250. Bom, essa moça ferida, só que não resistiu. A gente já tinha essa informação no dia de ontem. Aqui no IML eu confirmei também. Foi liberado nessa manhã o corpo dessa jovem de 19 anos, que era de Pato Branco. O corpo será cremado, mas o velório ocorre no grupo Prever, no bairro Bortote, 19 anos então, envolvida nesse atropelamento. As circunstâncias do fato, o que de fato aconteceu, a autoridade do trânsito, no caso é a Polícia Rodoviária Estadual, oportunamente com os laudos e com os resultados aí, a conclusão do que de fato aconteceu. O fato é que no atropelamento acabou morrendo essa moça. São duas vidas, jovens vidas ceifadas aí, 19 e 20 anos. Aqui do IML a gente tem essa dura realidade que é atualizar esses casos tristes aí. Mitrote.
0: Muito triste, Edson. Muito triste realmente, né? Garota de 19 anos, né? Iniciando a vida, infelizmente, essa fatalidade. É questão do pai de família, né? Até quando vale a pena você fazer loucura, né? Trabalhar de dia num serviço, à noite do outro, se matando, né, para tentar aí dar uma condição melhor de vida para sua família, para os filhos, para a esposa, para ele mesmo, talvez num futuro, né? Mas aí faz loucura, trabalha de dia num lugar, à noite no outro lugar, de repente a vida é interrompida e não aproveita nada, né? Mas é muito triste isso. O que a gente pede é que essas pessoas tenham ciência. Ontem eu vi um motoqueiro, meu Deus do céu, fazendo loucura. Aí não é motociclista, é motoqueiro, né? E quem conhece sabe a diferença das duas palavras, motoqueiro, né? Cara, tava um tempo feio, assim, chuva, aquela chuva fina, sabe? Início da noite escura, eu tava indo pegar meu filho no colégio, Aí, 6h30, sabe aquele horário? Anoitecendo, assim e tal. Aquela chuva chata. E o cara veio assim pela direita. Tudo bem que tinha o corredor. E tava nos últimos vermelhos, né? Ele veio com tudo, cara. E passou assim, tava virando do vermelho pro verde, mas ainda tinha o último vermelho, sabe? Eu pensei, cara, olha a velocidade que esse rapaz foi. Vai que vem algum carro querendo aproveitar um amarelo, digamos assim, né? Na outra via. Arrebenta ele todo, se sobreviver, fica todo arrebentado. E as pessoas correm esse risco pra quê? Pra ganhar alguns segundos. Não vale a pena, gente. Não vale a pena. E as pessoas mais experientes talvez tenham essa noção, já tomaram algum susto, mas principalmente os mais jovens não sabem o que é você ficar com a perna quebrada, com o braço quebrado, com o corpo arrebentado, nunca mais o corpo é o mesmo. E se ficar assim, porque muitos acabam morrendo. Então vale muito a pena você prestar atenção, cuidar da tua vida, proteger, seja qual for a tua situação financeira. Todo mundo tem dificuldade, mas até quando vale a pena você dobrar horário, você correr alguns riscos? Não estou falando que é o caso desse especificamente, estou generalizando agora, mas observo que esse trabalhador que morreu, como falou o Edson, ele dobrava horário, tinha seus motivos, quem sabe, né? Mas e aí, valeu a pena, né? É isso que a gente reflete agora, né? Trabalhava de dia num trabalho, num serviço, à noite no outro, para tentar ganhar um dinheiro a mais, trabalhador, né? E agora, infelizmente, tem a sua vida precocemente interrompida. Coisas que acontecem com o trânsito, né? Estamos aí no Maio Amarelo, temos campanhas na cidade, então preste atenção e quando se tratar de trânsito, analise até quando vale a pena, como que eu estou me comportando no trânsito, né? Até quando vale a pena eu correr esse risco, ganhar esse um segundo, dois segundos, três segundos? Não vale a pena, né, gente? 10h31, empresários, a Polimed traz uma oportunidade única para valorizar ainda mais seus colaboradores. 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

0: de história que não sei que deu na mecânica, que não deu certo, não sei o que, e a carreta fez um L, não sei o que, né?
1: Todo sábado é assim, sai cedo pra encher um pneu, trocar aluno de freio, não sei o que, sai cedo, volta de noite, Lazarinho. Já se junta com um bando de caco que não vai nada, e já vão beber. E não faz bosta nenhuma, não é uma colher aqui na casa. Então se não trazer dinheiro, pelo menos pra pagar as contas, porque que eu quero? Mas que nem voltasse da minha parte daí.
0: Todo sábado desse jeito, né? A mulher fica reinando a semana inteira daí, né? Vamos lá, música tema! 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

Belchior, hoje na música tema. Quem gostou aí, dá um like pra Serinalta, sujeito de sorte. É, sujeito de sorte, música do Belchior. É o verso mais famoso da música, sujeito de sorte, lançada pelo cantor e compositor cearense Belchior em 1976. É, ano passado eu morri, mas esse ano eu não morro. A frase é um símbolo de resiliência, superação e recomeço. É, superação da dor, o verso anterior diz: tenho sangrado demais, tenho chorado pra cachorro, o que significa que o passado recente foi extremamente difícil, cheio de obstáculos e sofrimentos. Aí a música fala de experiência e resiliência, né? A morte citada é figurativa, representa o esgotamento, a derrota ou momentos em que tudo deu errado. É, diz que esse ano eu não morro. É uma afirmação de força para continuar.

0: lutando e não se entregar. Quer dizer, esgotou o ano passado, né? Quase, né? Morri, esgotou. Mas esse ano eu não morro, esse ano eu não vou me esgotar, né? Então é a questão da experiência e resiliência. E o lema gerencial, por ter sido escrita originalmente durante o período da repressão, da ditadura militar no Brasil, a música funciona como uma mantra de sobrevivência e otimismo. A frase atravessou décadas e continua atual, voltando a ser um hino de resiliência nos últimos anos aqui no Brasil. Não é super atual essa música? Cada um dá o máximo, esgota-se no ano. Fala, pá, esse ano eu morri, mas o ano que vem eu não morro. Porque o brasileiro tem esperança, né? Então, o significado dessa música é muito legal, muito interessante. Né? É uma experiência que muitas pessoas vivem e continua super atual essa letra do Belchior aí. São 10 horas e 44 minutos. 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
0: Claro, as oportunidades na Agência do Trabalhador aqui em Pato Branco, na Travessa Santo Cola, na Baixada Industrial. Vamos lá, gente, vamos lá com as oportunidades. Lembrando que todos os dias temos as entrevistas, né? E hoje à tarde, o pessoal vai estar realizando entrevistas aí para a vaga de operador de produção, a partir da 1:30, combinado? Os interessados podem comparecer, né, munidos de documentos, na Agência do Trabalhador. Outras vagas disponíveis: açougueiro, ajudante de pátio, ajudante funerário. Você tem cara, Jonathan, de ajudante funerário. Vai lá ver se está disponível essa vaga aí, que quem sabe se enquadra, né? Tu não faz nada de tarde, né, Jonathan? Só trabalha de manhã, né? De tarde, de noite, não faz nada agora, né, Jonathan? Então, se quiser complementar uma renda, não vá mais lá arrumar as frutas, não tá indo mais, né? Então, ó, tem uma vaga aberta aqui, que tua cara aqui, Jonathan. Tá?
6: O Juliano tá louco.
0: Não, vai lá ver, né? Tem outra aqui, ó, ajudante de açougueiro. Ajudante de eletricista. É bom que você toma um choque, tu se liga mais nas coisas aí, Jonathan. Analista de suporte técnico, assistente de vendas, assistente, atendente de lanchonete, atendente de lojas, atendente de padaria, auxiliar administrativo, auxiliar de cozinha, auxiliar de escritório, a vaga para técnico de montagem, auxiliar técnico de logística, caixa de loja, camareira de hotel, classificador de grãos, confeiteira, vaga para cozinheiro em geral, dedetizador, eletricista. Mas aí tem que saber alguma coisa, né? Você que não sabe patavina nenhuma de eletricidade, vai de ajudante. Toma um choque e já aprende as coisas, comerciante. Isso. Instalador, reparador de redes de comunicação de dados. Tá? Encarregado de restaurante. Expedidor de mercadorias, lavador de ônibus. Agora também é bom lavar ônibus no frio agora, Jonathan. Ó, é outra oportunidade pra você aí, né? Lavador de veículos, pode ser também, tem vaga lá. Marceneiro, mecânico, merendeira, motorista carreteiro, motorista de caminhão guincho, motorista entregador, operador de caixa lotérico. Há uma vaga também. Protético dentário, recepcionista atendente, servente de limpeza, servente de obras. As vagas podem sofrer alteração a qualquer momento. Agência do Trabalhador de Pato Branco, na Rua Chavante, número 500, bairro Santa Terezinha. Boa sorte. É? 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
0: É que o senhor Clídio está mandando para nós aqui. Bom dia, queridão!
11: Ô, Mitrute, tudo bem?
0: Tudo.
11: Choveu um bocadinho essa noite, né?
0: Uhum.
11: Viu? Se eu soubesse que a vida ia ser difícil assim, eu tinha economizado um pouco, né?
0: Sim.
11: Hoje eu até tento economizar para ter uma reserva, mas a minha mente é igual àquele filme dos pinguins, manda gastar.
0: Manda gastar. Entendeu, Gorgida? Entendeu, comadre?
12: Ah, eu entendi, mas só que não entendo nada. Mas a tia entendeu, tá? Beijo.
0: A tia não tem jeito, nunca entende nada, né? Pra tá vindo nenhuma. 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Ontem o seu Cris mandou uma outra mensagem, deixa eu aproveitar aqui que não deu tempo de colocar no ar ontem. A gente tava falando do boi lá do... nosso ouvinte lá da... do Zanco lá no... lá em São Pedro de Alcântara, que o boi era cego de um olho, do olho esquerdo, só enxergava do olho direito, acho que era uma coisa assim. E daí o Zanco começou, se preocupou, começou a observar que o boi tava comendo, o boi cego tava comendo e tava engordando de um lado só, o outro lado tava magro, magro, do outro lado gordo, meu, que o boi cego. E aí o seu Clidão entrou no clima desse papo de ontem aqui, Clidão.
11: Oi, Mitrucci, bom dia, boa bom semana. Dia.
0: Uhum.
11: Entrar no teu assunto aí de engorda um lado, outro lado não engorda.
0: Sim.
11: Quando eu tava morando no interior, eu arrumei um porco pro meu vizinho, que eu tava meio passando necessidade, digo, leve esse porco lá e engorde, daí carnhamos.
0: Isso.
11: Sociedade, né? Tá. Levou o porco, dali 3 dias apareceu, de volta com a metade do porco nas costas. Pô, vizinho, carnei o porco, esse bicho comia demais, não tinha que chegasse de comida pra ele. Vim trazer tua metade.
0: Já carnou, já passou nos pila metade, né? 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

0: sou seu fã, eu adoro essas músicas, né? Na época que estourou a Terceira Dimensão, nós ia nos bailão lá no Ipiranga e lá no Bugre Alto e Bugre Baixo, em Chopinzinho, levantar poeirão embaixo d'água, Gumercindo. É verdade, é. Isso. Alô, Tair Guarez, um abraço. 10% é mentira, Mitrute. 90% tá inventando. Então tá bom, então ficou no 100 aí, né? 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Ou com o Ivo Polo, 999-71-5097, participe.
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0: Vamos lá então, colocando as intenções que estão chegando pra gente. Colocamos aqui o seu Gumercindo Rodrigues Batista, que faleceu ontem aos 75 anos. Aqui em Pato Branco, nossos sentimentos à família. Vamos aproveitar e colocar aqui as demais pessoas que estão enlutadas, as famílias que estão aí com problemas relacionados aí a questões mais diversas, né? Mas principalmente a questão aí da depressão, muita gente depressiva, os tempos não são os melhores e as pessoas estão sofrendo, estão morrendo precocemente, estão sem vontade muitas vezes de viver. Isso é falta de oração também, né, gente? Então, principalmente as pessoas que estão com um problema de depressão aí, e qual família não tem, né? Um familiar, um conhecido, um amigo que está com essa dificuldade, com essa depressão, seja jovem, seja pessoa mais experiente. Vamos colocar então as pessoas depressivas, as famílias que estão enfrentando essa malência, né, na oração aqui, para receberem a bênção do Frei Policarpo. Quero colocar em especial as pessoas também que perderam suas vidas, seus familiares. Quero citar aqui a Amanda Pundrich Ferreira, condutora dessa moto, de 19 anos, moradora inclusive aqui da linha Caravaggio em Vitorino, pelas informações que eu recebi, e que acabou perdendo a vida nesse trágico ocorrido aí, né? Então quero colocar toda a família da Amanda, os pais, enfim, né? Eu não sei se ela tinha pais aqui, 19 anos, né? A gente lamenta muito, né? E coloca o nome da Amanda e seus familiares todos, Amanda Pundrich Ferreira, na oração aqui da manhã, vítima desse acidente. Vamos colocar também o nome do outro rapaz que acabou falecendo, né, vitimado pelo acidente, o Claudinei Monteiro. O Edson falou há pouco, infelizmente, as mortes nas rodovias, no trânsito, né, o rapaz que trabalhava de dia, trabalhava à noite e infelizmente acabou sofrendo esse acidente, esse trabalhador, né? Então queremos colocar aqui as duas vítimas, né? Em especial, então, as que perderam a vida nesse acidente. com relação aí a Amanda, né? A mãe que agora fica, irmã e avós, né? Ela não tinha pai, né? Pela informação que estão me repassando aqui. Obrigado. Coloca meu irmão Gilson na oração do Frei Policarpo, está passando por uma forte depressão. Um abraço, Cida. Bom dia, Juliano. Peço oração para minha família e amigos. Amém. Amém, minha amiga Lúcia. Pedro Borges, da linha Borges, colocando toda a sua família na bênção do Frei Policarpo. Bom dia, gostaria de fazer uma homenagem para a mãe Rosane, pai Jairo, homenageando o filho Rafael Tartari de aniversário, hoje colocar na oração, é um rapaz muito querido, tá bom? Rosane, daqui a pouco os parabéns aí pro Rafael e para todos os aniversariantes também. Salete Cazuni pede oração para toda a sua família, proteção a Santa Bárbara. Bom dia, coloca meu neto José Antônio, meu marido José, meus filhos Thaís, Thiago, Genro, Douglas, tios Hugo e Salete na oração, pedindo saúde para mim também, Joiceli. Amém. Vamos lá, pedido de oração para Pedro Santo e Adelaide Colela de Clevelândia, ouvindo a gente, um abraço. Bom dia, Mitrute, Jair e Fátima de Vitorino. Gostaria de colocar as famílias Linhares e dos Santos na oração do Frei Policarpo, pedindo saúde. Amém. Amém. Hilda pede bênçãos de Frei Policarpo para toda a sua família e agradece a Deus pelo dom da vida. Temos mais algumas manifestações aqui. Temos pedido em áudio. Bom dia.
8: Bom dia, Mitrute. Tudo bem?
0: Tudo.
8: Aqui é a Terezinha. É a oração do Policarpo, que ele cuida nós, das temporais, das pedreiras, meu Deus, que deu medo essa noite. E está previsto para vir de novo, né? Que Nossa Senhora também coloque o manto dela sobre todas as casas dos moradores e cuide para ninguém sair machucado, lesado, tá? Pela família de Ibanez Sartori, principalmente para minha família primeiro, para minha família Zucoloto, pela família de Ibanez Sartori, pela família de Angelina Bernardi, pela família de João Almeida, por todos os meus filhos, netos, bisnetos, filhos e filhas, e pela família de Euclides Peroni, José Peroni, Jurema Peroni, que Deus abençoe eles e dê uma saúde para eles também. Para todos os doentes do bairro São Cristóvão, que Deus dê uma luz aqui também, que não venha temporal.
0: Amém. Bom dia.
9: Bom dia. Eu queria pedir oração de Frei Policarpo para toda a minha família e meus irmãos também.
0: Tá bom, Odila.
9: Obrigado. Odila.
0: Áudio, bom dia.
10: Bom dia. Serenalta fora do ar na internet.
0: Ah, vamos ver. Será que tá de novo fora do ar? Ou é um problema aí no seu aparelho, minha amiga? Vamos verificar, tá? Oi, bom dia.
11: Bom dia, Racinado, São Toninho Pinheiro, bom sucesso. Quero que põe na corrente de oração nós aí, se der tempo. Aí toca uma música aí pra nós, boa aí. Com o Luiz Moraes aí.
0: Valeu, seu Antoninho, bom dia, peço bênçãos de Frei Policarpo para toda a família e para todos os doentes que fazem quimioterapia, radioterapia, hemodiálise, amém. Amém, Salete Agostini. Bom dia, tudo bem, Juliano? Coloque na oração o Ademar Lazaretti. Muito bem, estamos colocando então, Ademar, você e toda a sua família, Deus abençoe grandemente. Vamos colocar as pessoas que estão acamadas, hospitalizadas, com problemas, como eu falei há pouco aí, com depressão, as pessoas que estão com algum tipo de problema, né, financeiro, problema de relacionamento, dificuldade para entrar no mercado de trabalho. Então, Deus abençoe. Vamos colocar todos aqui na bênção de Frei Policarpo neste momento.

bênção de proteção. A nossa proteção está no nome do Senhor, que fez o céu e a terra. Que o Senhor te abençoe e te guarde em todos os teus caminhos, na cidade e no campo, de dia e de noite.

0: Muito bem, um pedido de um ouvinte essa música, né? Jonathan Gomercindo, muito legal, gostei aí pelo pedido, meu amigo Antônio Paulo Araújo, a música Abençoe as Famílias, muito bem, valeu aí meu amigo Antônio Domingos dos Santos que sugeriu pra gente essa música mensagem, 11:15.
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1: 11:16. 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
2: Muito bom dia, Juliano. Amigos ligados na Selinalta FM, conferindo os números da Quina. Concurso 7.034, sorteados 12, 21, 74, 77 e 79. Acumulou. Hoje, dia de Loto Fácil, Quina, Time Mania, Mega Sena e dia de sorte. Um abraço, tudo de bom e até mais.
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1: Muito bem, vamos lá, Ronaldo Coutinho do Prado. Qual é a previsão do tempo? Bom dia.
9: Bom dia, doutor. É, o tempo segue no geral, com um tempo assim, com nebulosidade, ainda pode ter alguma chuvinha, alguma coisinha isolada aí na área, e vai melhorando gradativamente. Amanhã tem tempo bom, frio de manhã, agradável à tarde, na quinta e sexta também, pode até ficar abaixo aí dos 6, 7 graus na quinta, agradável à tarde. Na sexta ele até ameaça alguma chuva, final do dia à noite, ou madrugada amanhã de sábado, melhorando a partir da tarde. No domingo, está indicando mais para tempo seco na região, com frio de manhã também, assim como segunda. Na Climaterra, Ronaldo Coutinho.
1: Valeu, Coutinho, 11:19.
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5: Aí sim. 11:22, bom dia!
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5: 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Ô, meu amigo Adelmo Bonanese, quanto tempo o senhor não participa? Mora lá no Vista Alegre, em Coronel Vivida, Jonathan. Seu Adelmo Bonanese tá sugerindo pra gente casamento mal feito com o Baitaca, é boa essa música, o Tiburcio da Estância, né? É boa essa música, seu Adelmo. Vamos tocar agora pra ele.

0: Cada casamento mal feito que fez o Tiburcio da Estância aí, né, seu Adelmo? Aí complicou. Bom dia, boa música desse Tiburcio. É boa, né? Eu tenho tocado aí aqui no horário. Tá? O Mitrutinha tem tocado à tarde também. Essa música tá legal, tá legal. Vamos em frente. 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
0: Repórter Selinalta. Tá chamando? Repórter Selinalta, Edson Neiser.
2: Ô, Metrotti, você conhece o seu Ivo Liciano Leonarchique?
0: Não lembro.
2: Conhecido por aí, não só em Pato Branco, mas na região, o Ivo da Saúde, o Ivo Leonarchique. Ele foi candidato a prefeito em Mangueirinha, ele trabalhou na área da saúde em Mangueirinha, trabalhou em Chopinzinho e em Pato Branco também. Ex-secretário municipal de saúde na região, ele também representou ao longo do tempo os secretários estaduais de saúde, os secretários municipais numa associação estadual desses profissionais, né, desses representantes. Enfim, uma longa trajetória dentro da área da saúde pública. E nós tínhamos aí uma informação, uma cogitação de que ele assumiria a chefia da 7ª Regional de Saúde após algumas mudanças de cadeiras nos órgãos ligados ao governo do estado. Recentemente, estava em aberta ainda a vaga da 7ª Regional de Saúde, que compreende 15 municípios da micro-região. Chamei aqui numa troca de mensagens pelo WhatsApp e ele confirmou, Mitrutti. Está em Curitiba nesse momento, volta à noite e assume amanhã a 7ª Regional de Saúde, o Ivo Liciano Leonarchique, o Ivo da Saúde. Inclusive, já combinei com ele que vamos dar um pulinho lá na 7ª Regional de Saúde, com a reportagem aqui da Selinalta, para falarmos um pouco mais dessa função, do início do trabalho dele, mas também a saúde de modo geral. Já aproveitei para perguntar para ele, Mitrutti, que está lá na capital do estado, certamente na CESA, a Secretaria Estadual de Saúde, se ele traz alguma novidade sobre estender a vacina contra a gripe para outros grupos que não aqueles anunciados até agora na campanha de vacinação contra a influenza através do serviço público, né? Será que tem alguma cogitação de estender para outros grupos, para a população geral, enfim, para todos os interessados, como foi na campanha passada, que chegou um momento que liberou para todo mundo? Já perguntei para ele se é possível dar uma garimpada nessa informação lá na CESA a respeito desse tema. Então, Mitrutti, está confirmado. Ivo Leonarchique, novo chefe da 7ª Regional de Saúde.
0: Obrigado, Edson. Portanto, a informação é que o Edson traz, informação importante, né? Um furo aí, o Ivo Leonarchique, então, novo secretário aí da 7ª Regional, né? Que corresponde a alguns municípios aqui com sede em Pato Branco. A nossa regional é a 7ª, lá em Beltrão é a 8ª regional, né? Aqui é a 7ª Regional de Saúde, no complexo, né? Que é desenvolvido pelo estado para atender regionalmente, né, as questões que envolvem a saúde no estado do Paraná. 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Um abraço, Suzana Balan. Eu passei algumas informações que a gente tem relacionadas aí à morte da Amanda Pundrich Ferreira, né? Que infelizmente acabou perdendo a vida, ela que se envolveu nesse acidente com moto, né? Temos um áudio aqui também. Bom dia.
3: Bom dia, Juliana, tudo bem?
0: Oi, Juliana, tudo bem?
3: Estava escutando a matéria ali, né, que morreu ontem um motoqueiro. Então, sim, aproveitando, queria que também que você chamasse a atenção do DEPATRAN, que o Rodrigo Chupim conseguiu o requerimento para um quebra-mola aqui na frente da escola Caixeirinha, que as crianças têm que atravessar da escola para o pavilhão para baixo, fazer educação física, é só o professor que atravessa com essas crianças. E tem uns belos motoristas que acham que são dono de pista, que a pista é de racha, descem a mil, sobem a mil. E a gente, pais, a gente tem medo que uma hora dessa dê um acidente.
0: Imagina.
3: E já foi feito, só falta o Depatran ir lá e fazer essa obra. Eu gostaria que você também chamasse a atenção aí na rádio do Depatran, fazendo esse favor para nós.
0: Obrigado, Juliana. Envolve crianças, né? Já tem requerimento. Então vamos lá. Vou até encaminhar para o Edson aqui para que ele possa lembrar o Depatran, cobrar o Depatran, que isso seja executado com certa urgência, porque depois que acontece um acidente, aí é tarde, né? É tarde. Então é importante que realmente se atenda essa necessidade daquela comunidade, né? Até para proteção das crianças e para um pouco mais de tranquilidade para os pais. Ultrapassagem de condutores de moto pela direita em Pato Branco está comum. Acho que as autoridades deveriam fazer algo, campanha e fiscalizar mais. Claro, é complicado porque o movimento é grande, mas é obrigação deles também. Paulo do Cristo Rei. Eu comentei aqui no começo da programação, né? Sobre aquela moto, né? Ontem, 18h30, ali na Tocantins, eu tava saindo aqui da emissora, buscando o meu filho na escola e vi, né? Que aquela moto veio de longe, aquele chão molhado, aquela chuva fina, o escurecer, aquele lusco-fusco, né? E aí ele passou, indo pela direita, tinha o canal pela direita, né? Você descendo em direção à baixada lá, tem o canal da direita para você passar, se você quer virar pra direita. Tocantins, né? Ali atrás do antigo Patão, né? Hoje Mufato, você desce a Tocantins e já pega aquela rua ali do antigo Poço Calhambeck à direita, então você pode ir ultrapassar pela direita para você virar para a direita. Agora o motociclista ele passou reto. Então quem vai pela direita tem que virar para a direita. Ele foi para a direita, aproveitou o canal da direita. Desculpe. Só que não virou para a direita. Ele foi reto. E aproveitou os últimos momentos ali do sinal vermelho ainda. Aí depois quando ocorrem os acidentes, aí a pergunta que eu fiz antes, né? Até que ponto vale a pena você arriscar, né, a pele? E a gente tá lembrando tudo isso, né? Porque ontem morreu um trabalhador aí, que também trabalhava com moto. De dia numa função, à noite nessa outra função. Não estou dizendo que ele cometia algum tipo de irregularidade, não. Apenas estou lembrando do fato de ontem, no momento que a gente perde uma vida em razão de um acidente com moto, para que as pessoas possam se conscientizar e aí colocar na cabeça que não vale a pena arriscar o pelo, né? Passar no último sinal, no último pontinho vermelho, já que está indo para o verde, vou passar. E se vem um outro carro, né? Na velocidade que aquela moto foi, arrebentava tudo, né? Então, entender que não vale a pena você se arriscar dessa forma para ganhar alguns segundos no trânsito, né? Principalmente o pessoal da moto, que a gente sabe que o para-choque, né? O para-brisa é o capacete, a cara, é o peito do motociclista, né, gente? 11h38.
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6: Vai devagar, né, Gomes? Não fica me acelerando, que eu não gosto dessas coisas aí. Não fique me acelerando muito aí, rapaz. Não fique me acelerando, que eu não sou carro, nem moto, rapazinho. O feijão carioca, saca de 60 quilos, preço médio praticado aqui na região, segundo o Deral, R$ 400. Feijão preto, 250, milho, 58. Soja, 114, trigo, R$ 70. Boi em pé, arroba, 350, vaca padrão de corte, 310. E o suíno em pé, tipo carne, 5,5, não mudou nada aqui, né? Mesma coisa de ontem. Dólar e euro estáveis. O dólar, nesse momento, valendo 5,2, o euro valendo 5,83. O índice Bovespa cai quase 1%, 0,93% de queda neste momento.
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6: 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Márcio Cotelli mandando áudio aqui. Bom dia, Márcio.
11: Mitrucci, bom dia, bom dia. Falando nesse respeito desse negócio de trânsito aí, Mitrucci, esse acidente de ontem foi na ex-158, né? Que hoje é a Avenida

0: Policarpo.
1: Certo.
0: Mitrô, eu tô no trânsito todo dia. Todo
1: Verdade.
0: dia eu tô no trânsito. Virou uma festa, tá? Virou uma festa do viaduto pra cá, lá onde se transformou, lá, Frei Policarpo.
1: Olha aí, ó.
0: Virou uma festa, não tem mais faixa contínua, não tem mais. Não tem mais ultrapassagem perigosa, não existe mais, Mitrute. Se você pegar um carro, um caminhão, por exemplo, pesado, e sair, fizer esse percurso aí de 14 quilômetros, no mínimo que você vai ver num percurso aí, são 10 ultrapassagens zeradas. Isso aí virou uma festa, Mitrute. Virou uma festa. Ninguém mais controla, não sei quem que tem o controle, não sei. Não sei se é o Depatran, não sei se é a Polícia Rodoviária Estadual, não sei. Não sei quem que é. Mas virou uma festa isso daí, Mitrute. Francamente, desculpe, mas virou uma festa.
1: É, mas bom teu depoimento. Depois que municipalizou, virou uma festa, diz o Cotelli, que tá no trânsito todo dia aí, né? A responsabilidade é do Depatran, porque municipalizou. Inclusive, hoje nós teremos uma audiência, né? Hoje teremos uma audiência para tratar aí da questão da municipalização, sugestões, situações que serão adotadas a partir da municipalização do trânsito. Hoje, 14h30, aí na Associação Comercial Industrial, tá aqui no grupo do município, e é importante levar essa questão também, né? Tem que organizar, tem que disciplinar, tem que fazer o que se for feito, que diz que não tem mais dono ali. Todo mundo faz o que quer ali no trecho onde foi municipalizado. O pessoal sabe que não tem mais a federal, então desse jeito, né? Depoimento interessante aqui do Cotelli. Mitrute, ontem à noite, eram umas 8 horas da noite, aquele tempo, uma moça de moto no trevo da Guarani com iluminação traseira apagada. E olha, não dava pra ver ela no meio dos carros. Muitos buzinavam, ela não viu. Então, moça, presta atenção, quem será essa moça? É um perigo, né? Não tem a visibilidade atrás, bate na moto, dá um problema, né? É a Clarice que tá mandando o alerta, quem será essa moça que não tem a luz atrás, com chuva, com escuro, né? Visibilidade complicada, então o risco para essa motociclista é muito grande. E aí, quando acontecem os acidentes, muitas vezes a gente não sabe, né? E detalhes assim são importantes. 11 horas e 46 minutos, Cuitelinho, quem tá pedindo, Jonathan? Andréa Maria? Mas Andréa Maria, deixa nós atender os ouvintes aqui, quem que você fica pedindo música? Então toca.

0: É, foi bonito o pedido da Andréa Maria, né? Foi bonito. Perna branca, chavantinho, coitelinho. Um abraço, Tânia Zamboni, os conselheiros tutelares, a Tânia é conselheira. Estão sintonizados aí na Serinalto. Obrigado pelo carinho da companhia, da audiência. E um bom trabalho, um importante trabalho do conselheiro tutelar também aqui em nossa cidade. Não tenha dúvidas, não tenha dúvidas. Um abraço, Silvio! É, agora no FM tá bem fininha a sintonia aí da Serinalto, se não for no digital, né, nos 88,3, dificulta um pouco a sintonia. Quem sabe se você movimentar o rádio de lugar aí, você vai conseguir uma sintonia melhor, né? Gostaria de ouvir a Serinalta, que é rádio de verdade, ele coloca aqui, né? E tô com dificuldade no meu receptor. Então muda o aparelho de lugar aí na sua casa, no seu cômodo, quem sabe pode melhorar, tá? Capela São João Batista convida você e sua família para o terceiro leitão desossado na Mandioca, dia 7 de junho, ingresso R$60. É, grandioso churrasco do Rotary Clube Pato Branco, dia 7 de junho. É, retirada dos churrascos aí na churrasqueira da Capela Cristo Rei, a partir das 11:30. Informações e reservas com o Fabiano de Abreu, é um dos contatos aqui, ó, 99105-5102. 99105-5102, para reservar o churrasco para ajudar o Rotary. 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
0: Seus destaques aí, Thiago Tessaro.
2: Que marcou das últimas horas, atualizando aqui o que a polícia atendeu, uma mulher foi presa lá em Francisco Beltrão, ela mantinha cães sem acesso à água e com sinais de desnutrição. Trabalho da polícia da 19ª SDP atendendo uma denúncia na tarde de ontem, a ação aconteceu no bairro Novo Mundo. Um trabalho também que teve um acompanhamento do centro de zoonoses e durante a fiscalização foram localizados 3 animais. No endereço da denúncia, os policiais encontraram 2 cães em condições precárias de sobrevivência, um dos cães também com sinal de desnutrição, magreza extrema, e nenhum deles tinha acesso à água. Além disso, 2 cães sobreviventes estavam se alimentando de restos de um terceiro animal que já encontrava-se morto no local. Diante disso, as diligências, a mulher foi presa, encaminhada à delegacia, e os animais foram encaminhados para atendimento médico veterinário. Os restos do animal morto foram recolhidos também por uma equipe da Secretaria de Meio Ambiente. Já em São Lourenço, um homem foi preso porque investiu contra a companheira com um facão e uma foice. Ocorrência do bairro Santa Catarina, segundo a polícia, o homem teria agredido a mulher. Ela informou que estaria vendo no celular, conversando com uma amiga, e o homem disse que ela estava conversando com outro homem. Já o homem disse que ela acabou se lesionando sozinha. A polícia esteve no local e ele acabou preso. A mulher foi levada à unidade de pronto atendimento. Tivemos ainda a polícia prendendo um homem acusado de furto, teve um mandado também cumprido lá na região de Beltrão, ainda em Itapejara do Oeste, caso de infração de trânsito, uma moto foi apreendida. Os fatos que marcaram as últimas horas aqui no Sudoeste.
0: Obrigado, Thiago. 6 para o almoço. 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
0: 11:56. 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

0: Ó, o sol chegou agora de meio-dia, sozinho, todo disfarçado. Ô, Salvador! Aí no industrial, para de ficar observando os vizinhos aí, Salvador. Para de ficar observando. Que foi, meu amigo Guarez?
1: Ô, Mitruti.
0: Oi.
1: Tu que lida aí com as tal das inteligência artificial, né?
0: Sim.
1: Tá bom. Veja aí, você já pode beber uma aí com um moiadeiro desse? Eu tenho que esperar o bom sucesso passar, mano. É. Se puder, me manda um sinal de fumaça de cima do morro aí que eu tô sem internet, homem.
0: Espera o bom sucesso passar, Adelcio Guarani. Espera um pouco mais. A gente volta amanhã.
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6: 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Inspirados pelo Sim de Maria, renovemos nossa confiança no Senhor e entreguemos a Ele nossas intenções e nossa vida.

0: O anjo do Senhor anunciou a Maria,
1: e ela concebeu do Espírito Santo.
0: Ave Maria, cheia de graça, o Senhor é convosco. Bendita sois vós entre as mulheres, e bendito é o fruto do vosso ventre, Jesus.
1: Santa Maria, Mãe de Deus, rogai por nós, pecadores, agora e na hora de nossa morte. Amém.
0: Eis aqui a serva do Senhor.
1: Faça-se em mim segundo a vossa palavra.
0: Ave Maria, cheia de graça, o Senhor é convosco. Bendita sois vós entre as mulheres, e bendito é o fruto do vosso ventre, Jesus.
1: Santa Maria, Mãe de Deus, rogai por nós, pecadores, agora e na hora de nossa morte. Amém.
0: E o Verbo se fez carne
1: e habitou entre nós.
0: Ave Maria, cheia de graça, o Senhor é convosco. Bendita sois vós entre as mulheres, e bendito é o fruto do vosso ventre, Jesus.
1: Santa Maria, Mãe de Deus, rogai por nós, pecadores, agora e na hora de nossa morte. Amém.
0: Rogai por nós, Santa Mãe de Deus,
1: para que sejamos dignos das promessas de Cristo.
0: Derramai, ó Deus, a vossa graça em nossos corações, para que, conhecendo pela mensagem do anjo a encarnação do vosso Filho, cheguemos, por sua paixão e cruz, à glória da ressurreição. Por Cristo nosso Senhor.
1: Amém.
0: Glória ao Pai, ao Filho e ao Espírito Santo.
1: Como era no princípio, agora e sempre. Amém.
0: Glória ao Pai, ao Filho e ao Espírito Santo.
1: Como era no princípio, agora e sempre. Amém.
0: Glória ao Pai, ao Filho e ao Espírito Santo.
1: Como era no princípio, agora e sempre.

0: Você acompanhou conosco a oração do Ângelus. Que a bênção de Deus, pela intercessão da bem-aventurada Virgem Maria, permaneça sobre você, sua família e todas as suas intenções. Continue em nossa companhia e siga vivendo este dia com fé, esperança e paz.
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0: Paz e bem, estamos começando Palavra Sacerdotal, um momento para nos colocarmos diante de Deus neste tempo, nesse horário, e ouvirmos a palavra de Deus, juntos refletirmos, rezarmos e a bênção. Queridas irmãs e irmãos, comecemos em nome do Pai, do Filho e do Espírito Santo. Amém. O Evangelho, trecho que vamos ouvir hoje, está em Marcos, capítulo 10, versículos 28 a 31. Naquele tempo, começou Pedro a dizer a Jesus: Eis que nós deixamos tudo e te seguimos. Respondeu Jesus: Em verdade vos digo, quem tiver deixado casa, irmãos, irmãs, mãe, pai, filhos, campos por causa de mim e do Evangelho, receberá 100 vezes mais agora, durante esta vida, casa, irmãos, irmãs, mães, filhos e campos com perseguição, e no mundo futuro a vida eterna. Muitos que agora são os primeiros serão os últimos, e muitos que agora são os últimos serão os primeiros. Queridas irmãs e irmãos, hoje a igreja celebra São Felipe Neri. Nasceu em 1515, em Florença, na Itália, e aos 36 anos foi ordenado sacerdote, presbítero, e ele deu início à congregação chamada Oratório, uma congregação religiosa voltada para a educação da juventude. Então hoje vamos pedir também a intercessão de São Felipe Neri por todos aqueles que se dedicam à educação das crianças e da juventude. Irmãs e irmãos, os discípulos, como vimos no Evangelho, deixaram tudo. Mas o tudo que deixaram é muito pouco diante da grandeza e da beleza do reino que Jesus lhes está gratuitamente dando. O ser humano é insaciável, usa a lei da troca, do dar para receber. Na vida cristã, a lógica é outra: receber para dar. Quem muito recebe de Deus, muito dará em troca. Pedro constata, surpreendido, que com ele e os demais discípulos aconteceu o impossível. O impossível tornou-se possível. Que maravilha! Sem que percebessem, foi-lhes dado o que ao rico muitas vezes foi pedido. Por esta ótica, o grito de Pedro não é de ameaça. E nós, o que vai acontecer? Não, pelo contrário, é de quem se espanta com o reconhecimento, o acolhimento. As pessoas estão sedentas de ouvir a palavra de Deus, de serem acolhidas, de serem curadas nas suas doenças. Então, a constatação de que a obra de Deus atua, e atua pela ação humana dos discípulos e das discípulas. Avisos paroquiais.
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0: Queridas irmãs, queridos irmãos, neste momento façamos nossa oração ao Pai, nosso pedido, né, de que Deus esteja sempre conosco. E São Felipe Neri dedicou-se de corpo e alma às crianças, adolescentes, jovens e pobres, assim como Deus abençoou a doação. Pedimos que Ele nos abençoe a todos nós e a todos aqueles que se dedicam com amor, sabedoria e respeito aos mais pequenos, lembrando as nossas pastorais na igreja, pastoral da criança, pastoral do adolescente, pastoral da juventude, né? Então que possamos todos nos inspirarmos aí pela presença e o exemplo de São Felipe Neri. Que o Senhor Deus esteja com vocês, vos abençoe, vos guarde, vos dê a saúde, vos dê a paz e vos dê uma semana maravilhosa. Em nome do Pai, do Filho e do Espírito Santo. Amém. Paz e bem. Até amanhã.

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3: Boa tarde. Está começando o Rádio Jornal Selinalta desta terça-feira, 26 de maio de 2026. Produção da equipe de jornalismo da Rádio Selinalta FM. Apresentação Célio Roaro. Trabalhos técnicos Jonathan Gomercindo. Direção geral Frei Mário Luiz Taliari. Vamos conhecer as manchetes de hoje. Três homens ficaram feridos após carro bater em poste na PR-180 em Francisco Beltrão. Caminhão tombou na PR-281 em Salto do Lontra. Carro e caminhão bateram na PR-493, próximo ao contorno norte de Pato Branco. Condutor de moto morreu em colisão contra carro no bairro Frarão. Dois detentos fugiram da cadeia pública de Pato Branco. Um foi reapresentado pela família e outro recapturado pela polícia militar. Homem agrediu companheira com golpes de foice e facão em São Lourenço. Mulher foi presa acusada de maus tratos aos animais em Francisco Beltrão. Pato Branco recebe novos ônibus para o transporte escolar. Anvisa aprova a primeira caneta emagrecedora brasileira.
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3: A Agência Nacional de Vigilância Sanitária Anvisa aprovou registro do OSIV, medicamento à base de semaglutida fabricado pela EMS. A decisão marca a primeira aprovação de um concorrente nacional da substância após o fim da patente do Novo Nordisk no Brasil. A semaglutida é o principal ativo dos medicamentos Ozempic, indicado para diabetes 2, e Wegovy, aprovado para tratamento da obesidade. Desde a queda da patente em março deste ano, diversas farmacêuticas passaram a disputar espaço em um mercado que movimenta bilhões de reais e transformou as chamadas canetas emagrecedoras em um dos produtos mais procurados da indústria farmacêutica. OSIV foi registrado como um medicamento novo por uma modalidade chamada desenvolvimento abreviado, utilizada para produtos que se baseiam em substâncias já conhecidas, mas que ainda precisam demonstrar qualidade, segurança e eficácia perante a agência reguladora. A aprovação ocorre após meses de análise da Anvisa. Segundo a publicação oficial, o OSIV foi aprovado em apresentações de solução injetável para aplicação subcutânea com diferentes volumes e acompanhadas de canetas aplicadoras e agulhas. Apesar do registro da Anvisa, o OSIV ainda não tem data de lançamento divulgada. Antes de chegar às farmácias, a EMS precisa concluir etapas comerciais e logísticas, como definição de preço, produção dos primeiros lotes e distribuição para o varejo farmacêutico. Vamos conhecer as informações do setor de segurança pública com Edson Onaiser.
4: Boa tarde. Nas rodovias, informações de fatos no sudoeste do Paraná, três homens ficaram feridos após carro bater em poste na PR-180 entre Francisco Beltrão e dois vizinhos. Esse acidente foi registrado na noite passada, envolveu um Toyota Etios, que trafegava sentido Francisco Beltrão, e houve a colisão então contra esse poste. Equipes do SAMU e Corpo de Bombeiros atenderam esses homens, que foram encaminhados para atendimento médico. Polícia Rodoviária Estadual e Copel também trabalharam nessa ocorrência. Caminhão tombou na PR-281, foi na manhã de ontem, a cerca de 2 quilômetros de Salto do Lontra, sentido dois vizinhos. A Polícia Militar Rodoviária Estadual trabalhou nessa ocorrência e não foram revelados detalhes de ferimentos no condutor, mas a princípio só escoriações leves, nada de grave com essa pessoa. caminhão tombou então na lateral da rodovia próximo ao município de Salto do Lontra. Em Pato Branco, uma situação atendida na PR-493, ontem 19h15, próximo ao trevo do contorno norte, colisão entre um Fiat Strada e uma carreta, um caminhão que tracionava uma carreta. O motorista do Fiat Strada ficou preso nas ferragens, foi retirado pelos bombeiros, o carro caiu numa vala. Homem de 44 anos, levemente ferido. Ontem em Pato Branco, na rua Argentina, cruzamento com Clarice Cerqueira, 16h, na região do bairro Menino Deus, colisão entre uma Montana e uma moto CB250 Twister. O condutor da moto de 23 anos teve ferimento na região da clavícula. Ferimentos leves, socorrido pelos bombeiros, encaminhado para atendimento médico. São informações então complementares desse acidente. Um acidente com morte foi registrado próximo à entrada do Parque de Exposições de Pato Branco, no início da nova Avenida Municipal. Era a PR-493, agora é um trecho municipalizado, logo à frente do viaduto do Patinho. Foi uma colisão entre um Gol e uma motocicleta, e o condutor da moto não resistiu. Foi socorrido com vida, mas segundo a Polícia Militar, os policiais que faziam levantamentos no local desse acidente, abaixo de chuva, no início da noite, receberam a informação de que, a caminho de casa hospitalar, não resistiu o Claudinei Monteiro, morador do bairro Planalto, um jovem que infelizmente acabou morrendo em pleno Maio Amarelo, uma temporada que a gente reforça a prevenção, o foco para evitar acidentes de trânsito. Ele acabou falecendo e o corpo foi encaminhado ao IML, o Instituto Médico Legal de Pato Branco. A informação de que entregava bebidas com um caminhão durante o dia e à noite fazia entrega de lanches. E com a motocicleta, infelizmente, acabou morrendo esse rapaz. Dois detentos fugiram da cadeia pública de Pato Branco ontem e acabaram sendo recapturados. Segundo informações que chegam do DEPEN, o Departamento Penitenciário, um se apresentou e outro foi recapturado pela Polícia Militar. Uma situação curiosa de um deles, inclusive, é que a família chegou no DENAR, que é a Divisão Estadual de Narcóticos, para apresentar esse rapaz. E a desculpa dele é que saiu pelo solário, né? E acabou saindo para fazer o uso de drogas e que manifestou interesse de retornar para o sistema penitenciário. Foi por volta de 9h que esses dois acabaram ganhando as ruas. A polícia passou a fazer rondas, procurar esses dois. Um então se apresentou e outro foi recapturado pela Polícia Militar, segundo as informações que chegam do Marcos Andrade, responsável pelo DEPEN aqui na região, o Departamento Penitenciário. Então, os dois que fugiram estão de volta no sistema penitenciário, segundo informações da coordenação.
5: Tiago Tessaro traz as informações da nossa região.
6: O que marcou das últimas horas, atualizando aqui o que a polícia atendeu, uma mulher foi presa lá em Francisco Beltrão. Ela mantinha cães sem acesso à água e com sinais de desnutrição. Trabalho da polícia da 19ª SDP atendendo uma denúncia na tarde de ontem. A ação aconteceu no bairro Novo Mundo. Um trabalho também que teve um acompanhamento do centro de zoonoses e durante a fiscalização foram localizados 3 animais. No endereço da denúncia, os policiais encontraram 2 cães em condições precárias de sobrevivência, um dos cães também com sinal de desnutrição, magreza extrema e nenhum deles tinha acesso à água. Além disso, 2 cães sobreviventes estavam se alimentando de restos de um terceiro animal que já encontrava-se morto no local. Diante disso, as diligências, a mulher foi presa, encaminhada à delegacia e os animais foram encaminhados para atendimento médico veterinário. Os restos do animal morto foram recolhidos também por uma equipe da Secretaria de Meio Ambiente. Já em São Lourenço, um homem foi preso porque investiu contra a companheira com um facão e uma foice. Ocorrência do bairro Santa Catarina, segundo a polícia, o homem teria agredido a mulher. Ela informou que estaria vendo no celular, conversando com uma amiga, e o homem disse que ela estava conversando com outro homem. Já o homem disse que ela acabou se lesionando sozinha. A polícia esteve no local e ele acabou preso. A mulher foi levada à unidade de pronto atendimento. Tivemos ainda a polícia prendendo um homem acusado de furto, teve um mandado também cumprido lá na região de Beltrão, ainda em Itapejara do Oeste, caso de infração de trânsito, uma moto foi apreendida.
5: E o tempo como segue, seu Ronaldo Coutinho?
7: É, o tempo segue aí com nebulosidade na região, condições de chuva, trovada, pode ter alguma coisa forte, pontual, granizo e vento, alguma coisa nesse sentido, não dá para descartar. mais para o lado de Santa Catarina, e mantém a tendência de temperatura em declínio. Para quem quer fazer alguma coisa ao ar livre e não quer correr risco, deixe para amanhã. Na quarta, mais para tempo bom, começa com nevoeiro, frio, provavelmente abaixo de 10 graus, e à tarde não passa muito dos 18. E o tempo bom com o sol aparecendo ao longo do dia. Quinta e sexta, frio de manhã, 4 a 7 graus ali na quinta, um pouquinho mais na sexta, alguma chance de chuva no sábado, podendo falhar, e já melhora com frio no domingo e segunda. Da Climatera, Ronaldo Coutinho.
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13: O presidente Luiz Inácio Lula da Silva fez nesta terça-feira a segunda sessão de radioterapia superficial no couro cabeludo. O procedimento foi realizado no Hospital Sírio-Libanês, em Brasília. O hospital classifica a intervenção como um tratamento complementar, após a retirada em abril de um câncer de pele na região. Ao todo serão 15 sessões de radioterapia. A primeira foi realizada ontem, segunda-feira. Lula retirou em abril um carcinoma basocelular, o tipo mais comum de câncer de pele, apesar de raramente provocar metástase. Especialistas ouvidos dizem que o tumor pode crescer lentamente por anos, destruir tecidos ao redor e causar deformidades quando não tratado. Por isso, há necessidade de sessões de radioterapia de caráter preventivo. O procedimento é rápido, dura cerca de 10 minutos e não provoca efeitos colaterais. Com isso, o presidente de 80 anos consegue manter normalmente a agenda de trabalho e a rotina diária durante o tratamento. Lula deixou o hospital por volta das 7:08 e seguiu para a base aérea de Brasília, de onde embarcou para agendas em Manaus, no Amazonas. Pato Branco recebe novos ônibus para o transporte escolar. Tiago Tessaro.
6: O município de Pato Branco recebeu mais um ônibus para atender o setor do transporte escolar. Na tarde de ontem, a entrega oficial aconteceu na sede onde funciona o setor do transporte escolar em Pato Branco, junto à BR-158, da antiga estrutura que ficava como depósito da Copel. Hoje o município tem esta área. Nós ouvimos o deputado federal Zeca Dirceu falando desse investimento, o repasse que aconteceu, R$ 497 mil, onde o município adquiriu um ônibus para o transporte escolar.
14: Eu sou apaixonado pela educação, né? A área que eu escolhi para atuar lá em Brasília. Sou o único deputado federal que está lá desde 2011, né? Na Comissão de Educação, como membro titular. Então, que a entrega desse ônibus, desse investimento do transporte escolar, fique como uma prova, mais uma vez, né, verdadeira do meu compromisso com a educação. E é claro, é um gesto aqui a Pato Branco, às nossas lideranças locais, ao nosso partido, à administração municipal e todo mundo que faz, né, o dia a dia do município, o dia a dia da região acontecer. Eu tenho tido esse cuidado, o cuidado de estar sempre aqui em Pato Branco, estar sempre aqui na região sudoeste e de estar permanentemente articulando lá em Brasília recursos, obras, programas, investimentos que possam chegar aqui mudando e melhorando a vida das pessoas.
6: Ouvimos também a secretária municipal de educação. Ela fala sobre a atual estrutura que dispõe do transporte escolar em Pato Branco e falou também desse espaço, essa estrutura que o município tem à disposição agora para o setor que faz esse trabalho com o transporte dos alunos.
15: Sim, a gente pensou não só em deixar os ônibus no local de segurança, mas a qualidade também para os servidores que estão aqui. Porque no intervalo entre um transporte e outro, eles estão cansados, às vezes precisam ter um lugar para tomar um café, descansar. E esse espaço ficou bem organizado e eles também podem até mesmo tirar uns minutinhos para descansar a cabeça, né?
6: E com relação aos ônibus, a importância de ter mais veículos também?
15: Então, tínhamos 23 ônibus, foram adquiridos 2 e agora nós recebemos 2, então, nesses últimos dias de emendas, né?
6: Tem muita coisa que envolve o transporte escolar.
15: Sim, supra a demanda atual. Mas existem momentos, assim, a rotina escolar atendendo a rede no ensino regular, os projetos, essa situação fica bem contemplada. Mas existem momentos, por exemplo, como estava acontecendo nesse mês de maio, o transporte dos alunos, por conta do projeto do mês do trânsito, Maio Amarelo, aí já exige um contingente maior de profissionais, como também de transporte. Nós vamos ter mais à frente a Semana do Meio Ambiente, vamos ter a Invento. Então, todos os jogos escolares, quando são realizados pelo município, pela rede estadual, acabam exigindo que aumente as linhas, né? E também a demanda de pessoal para atender.
6: Só da Paz são 7, aí tem GE, tem os projetos de esporte, que acaba movimentando bastante coisa.
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16: Saúde alerta para a importância da vacina contra a gripe e Covid-19. Karine Martins.
17: A Secretaria de Estado da Saúde reforça a importância da vacinação contra a gripe e Covid-19 como uma das medidas de proteção que vai muito além das infecções respiratórias. Além de reduzir casos graves e mortes, o imunizante ajuda a evitar complicações como infarto, acidente vascular cerebral e a descompensação de doenças crônicas. A necessidade do alerta se baseia no fato de que essas infecções, que atingem apenas o pulmão, podem funcionar como um gatilho para problemas cardiovasculares. Portanto, a atenção deve ser redobrada, especialmente em pessoas que convivem com hipertensão, diabetes, obesidade, doença renal crônica ou histórico de AVC. Nesses grupos, uma infecção aparentemente comum pode causar dependência e piora clínica severa. Estudos recentes publicados no New England Journal of Medicine, um periódico médico semanal publicado pela Sociedade Médica de Massachusetts, nos Estados Unidos, trouxe uma descoberta científica da medicina das mais prestigiadas e influentes do mundo, mostrando que o risco de infarto agudo do miocárdio pode aumentar em 6 vezes na primeira semana após o diagnóstico de gripe, enquanto que o risco de AVC isquêmico pode subir até 6 vezes após a Covid-19. Em contrapartida, a vacinação contra a gripe foi associada a uma redução de 34% nos grandes eventos cardiovasculares e um menor risco de morte ou trombose de estende em pacientes com doenças coronárias. No Paraná, a campanha de vacinação contra a gripe já contabiliza mais de 597 mil doses aplicadas desde 28 de março. A estimativa é vacinar 4.815.000 pessoas até o dia 30 de maio, buscando atingir a meta de 90% de cobertura nos grupos prioritários, especialmente em gestantes, idosos e crianças. A vacina da Covid-19 está disponível para pessoas vivendo em instituições de longa permanência, indivíduos imunocomprometidos, indígenas, ribeirinhos e quilombolas, as puérperas, trabalhadores da saúde, pessoas com deficiência permanente e com comorbidades, além de pessoas privadas de liberdade, funcionários do sistema de privação de liberdade, adolescentes em medidas socioeducativas e pessoas em situação de rua.
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6: Boa tarde, olá minha gente, chegando com o Panorama dos Esportes nesta terça-feira. Vamos atualizar aí as informações do esporte. Libertadores de futsal, Sorocaba e Carlos Barbosa classificados. Hoje tem jogo da Liga Silver, o Pato Futsal, a programação da semana. Tem jogo sábado pelo Campeonato Paranaense, a gente atualiza as quentinhas do Pato. Demais informações aí do futsal. Hoje tem rodada do veterano, Interbairros aqui em Pato Branco. Hoje também tem Libertadores de futebol. Os brasileiros que jogam hoje já estão classificados. Na Sul-Americana, Grêmio, São Paulo e Santos tentando a classificação. 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Temos informações do Azures, os cálculos que o Azures faz para tentar ainda classificar. Semana de treinos, próximo jogo é segunda-feira. Vamos atualizar informações também, o esporte local, com os jogos aqui, tem a Liga Nacional de Handebol que vem aí, hoje movimentação. Com os jogos, a agendinha vai ter o sorteio da Copa do Brasil. Os confrontos da próxima fase das oitavas. Seleções confirmando as escalações, as convocações aí para a Copa Brasil. Os jogadores começam a se apresentar a partir de amanhã. Informações que a gente vai atualizar para você, os destaques aqui. O Coritiba venceu no Brasileirão. Vitória importante, está no top 6 o Coxa. As informações aqui no Panorama a partir de agora.
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0: 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Vamos atualizar com o Fabiano os resultados. Alô, Fabiano.
1: Alô, Thiago, alô, amigos ligados no Panorama dos Esportes, conferindo os placares das últimas horas, Libertadores de Futsal e a segunda rodada, Leon Cali 3, Nacional 1, Cerro Porteño 1, Colo-Colo 5, Pantabola 1, 0, Magnus 7, Centauros 3, Divino Ninho 1, Boca Juniors 5, Peñarol 1, Fantasma 0, Carlos Barbosa 5. Os dois grupos já têm os dois times definidos que passam de fase. Grupo A, neste momento, Carlos Barbosa primeiro, Boca Juniors segundo. Os dois times, dois jogos, duas vitórias, seis pontos. Grupo B, mesma situação. Primeiro Magnus, segundo Centauros. Os dois times, seis pontos em dois jogos. Dois jogos, duas vitórias. Hoje teremos os confrontos entre eles para ver quem passa em primeiro e quem passa em segundo. Mas os classificados já definidos. Então, 14 horas, Magnus e Centauros. 20 horas, Carlos Barbosa e Boca Juniors. Na Liga Nacional de Futsal, sétima rodada, tivemos Santo André 1, Minas 2. Futebol Brasileirão da Série A, 17ª rodada. O Bahia está há mais de um mês sem vencer um jogo, hein? Tivemos ontem Coritiba 3, Bahia 2. Na Série B, tivemos Botafogo Paulista 1, Athletic Club 2. 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Para o Panorama dos Esportes, Fabiano Marangon.
0: Valeu, Fabiano. Atualizando aqui no Panorama. 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Teremos hoje rodada do Campeonato Interbairros Veterano. Rodada está programada para hoje. Nós teremos às 19h15 no Dolivar Lavarda, Santo Antônio e São João, pelo Veterano. E às 20 horas, o São Cristóvão contra o Morumbi. Jogos programados para hoje. Também na programação quinta-feira teremos os confrontos aqui, ó, essa semana, Liga Nacional de Handebol em Pato Branco. Na quinta-feira, 19 horas, Pato Branco e Taubaté, entrada franca. E no dia 30, Pato Branco e São José, às 19 horas. Joga quinta e sábado, dois jogos em Pato Branco. Teremos também para domingo, nós teremos no Estádio Os Pioneiros, quartas de final do Municipal de Campo. Jogo marcado para domingo às 8h15, Mecânica Batista e Atlético São João. 10h15, Pato Solar e o River Plate. 2h15, Espíritos da Guerra e Gêmeos. E às 4h15, Real Pato City e Vila Nova. Mata-mata agora, quartas de final, Municipal de Campo. O Municipal de Futsal teve a primeira rodada, agora dá uma pausa entre as competições organizadas pela Alpes, Associação Unidos pelo Esporte. A gente aguarda também, por parte aí do município, a divulgação dos detalhes sobre os jogos dos trabalhadores. As inscrições terminaram na sexta-feira. A gente fica aqui no aguardo como é que vai ser a programação também para a sequência, acompanhando o esporte aqui em Pato Branco. Hoje, o município também convidando aí no período da tarde o repasse dos recursos das emendas impositivas. Temos o chamamento do esporte, também as emendas impositivas que serão repassadas junto às entidades aqui de Pato Branco, acompanhando as atividades voltadas ao esporte. 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Chegando também com as informações do Azures, pra gente falar aí o que vai rolar durante a semana, as informações da Gralha, que ainda segue na Série D do Campeonato Brasileiro. O Azures, hoje retomando os trabalhos, treino no CT Gralha Azul. A programação da semana, o Azures organiza, porque o próximo jogo do Azures, foi remarcado para segunda-feira. Então, para atualizar aqui da programação, a gente teve a rodada do final de semana, que ainda, matematicamente, não eliminou o Azures. Nós teremos agora, no calendário, a rodada do final de semana, no domingo, está programado aqui para o dia 31, do grupo do Azures, nós teremos

0: dois jogos. No domingo, teremos o confronto do São José, que vai enfrentar o São Joséense às 19 horas, e teremos também o jogo no domingo do Brasil de Pelotas contra o Blumenau. O jogo do Azures contra o Marcílio Dias ficou para segunda-feira às 8h15. Então, dependendo, se o Brasil de Pelotas não vencer e o São José não vencer, o Azures também tem a oportunidade na segunda-feira de, com uma vitória, seguir na briga pela classificação. Então, a matemática. Mas aí também tem um detalhe, se o Brasil de Pelotas vencer o jogo no domingo, aí chega a 12 pontos, não tem mais o que fazer, e o Azures oficialmente estará fora na sequência da Série D. Para o próximo jogo, o Azures tem baixas, a dupla de zaga não vai poder atuar, Brunão foi expulso, e nós tivemos o cartão amarelo para o Ari, então eles estão fora. Também o Vinícius vai ter que cumprir a suspensão automática. E entra pendurado o Cauã Jeancler para esse jogo, na semana que vem, na segunda-feira. 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Já voltamos para falar do Pato.
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0: Panorama por aqui, atualizando, vamos com as informações. E teve o sorteio hoje, Copa do Brasil, fase de oitavas de final. A CBF realizou o sorteio de cedo, hein? É, como é que ficaram os confrontos? 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A CBF realizou os sorteios dos confrontos das oitavas da Copa do Brasil. A Copa do Brasil agora volta só depois da Copa. Mas os jogos Fluminense e Vasco, clássico no Rio, Grêmio e Mirassol, Vitória e Atlético Paranaense, Juventude e Atlético Mineiro, Corinthians e Internacional, Santos e Remo, Chapecoense e Cruzeiro, Palmeiras e Fortaleza. Então, os jogos das oitavas, Copa do Brasil, sorteio realizado na manhã de hoje. Aí, teve clássico no Rio, tem uns pega, bem bacana. A Chape vai pegar o Cruzeiro, então. O pessoal tava numa torcida aí que pudesse ter um jogo para um jogo em Chapecó, uma dupla Grenal, um Corinthians, um Palmeiras, mas o sorteio que foi realizado na manhã de hoje. 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Agenda para hoje do futsal, já vou entrar no noticiário do Pato, mas nós temos hoje a Libertadores da América de futsal, o Magnus está classificado e o Carlos Barbosa também. Nós temos agora à tarde, o Magnus pega o Centauros, vale o primeiro lugar. Tem o Carlos Barbosa contra o Boca também, peleia aqui pela liderança. Penharol e Fantasmas da Bolívia, Divino Ninho e Pantalão. O detalhe é que se o Carlos Barbosa terminar em primeiro e o Sorocaba em primeiro, eles só vão se pegar na final. Então, por isso que vão tentar hoje, né, para fugir de possível confronto brasileiro na fase aí de semifinal, provavelmente. Nas quartas é difícil se enfrentarem. Mas tem essa situação, vamos ver o que, que vai acontecer. Hoje teremos Copa União, Cândido de Abreu e Itaipulândia, e na Silver, Vélez e Blumenau. Amanhã tem o São Lourenço contra a Cel, jogo lá em Chopinzinho. A Céu e São Lourenço amanhã, Liga Silver. Por aqui as notícias do Pato, vamos atualizar? As informações do Pato Futsal, chegando em nome do Sicredi. 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O Pato Futsal, ontem teve o sub-20, empate em 1-1, hein? Jogo na Arena Cláudio Petricoski, a equipe do Pato encarou a Céu de Chopinzinho, 1-1 foi o jogo. Campeonato Paranaense na categoria. Já o time principal do Pato, time adulto, essa semana o cronograma de treinos. Hoje, pela manhã, fez trabalho na academia, hoje à tarde treina na arena. Então, hoje à tarde treina na arena. Na quarta-feira treina à tarde, na quinta de manhã. Na sexta, o Pato treina em 2 períodos. E aí, no sábado, sai às 10 da manhã para Manuel Ribas. O Pato viaja no dia. O Pato vai viajar sábado, 10 da manhã, para Manuel Ribas. Pega o Manuel Ribas, o jogo marcado para as 20 horas lá. E aí depois retorna, porque na outra semana o Pato vai ter pela frente a equipe do Praia Clube pela Liga Nacional. Então os próximos 2 jogos do Pato, um fora e o outro em casa. Ainda não se tem novidades sobre os reforços. Diretoria tentando encontrar algum nome, alguma possibilidade, a gente fica aqui no aguardo do que realmente vai acontecer. Se tiver novidade, evidente, a gente informa aqui na Selinalta. E os jogos de hoje, a terça-feira no futebol, também tem Libertadores e Sul-Americana. Na Sul-Americana, o São Paulo pega o Boston River às 19 horas, é favorito para ganhar. Se ganhar, classifica. O Grêmio joga às 19 contra o City Torque. O Grêmio também, se ganhar, classifica. O detalhe nessa fase, quem classifica em primeiro vai direto para as oitavas. Quem classifica em segundo tem que jogar um mata-mata a mais. Então, para o Grêmio hoje vale, se empatar ou perder, fica em segundo. Se ganhar, fica em primeiro. Então, vale a liderança do grupo e economizar uma fase. O Santos, aí está mais complicado. O Santos joga às 9:30 contra o Cuenca. Está em quarto lugar no grupo. Pode classificar, sim, dependendo em segundo. Vamos ver o que vai acontecer. Amanhã tem o Atlético Mineiro, tem amanhã também o Botafogo, o Vasco e o Bragantino. Na Libertadores, hoje, o Flamengo e o Mirassol. Os dois já de sangue doce, estão classificados. O Mirassol vai pegar o Lanús, se empatar, fica em primeiro. Se perder, tem uma chance de ficar em segundo no grupo, mas já está classificado. O Flamengo já classificou em primeiro. Se ganhar o jogo hoje, pode ter a melhor campanha. Amanhã tem o Fluminense, tem o Corinthians. Lembrando que na quinta tem o Palmeiras e tem o Cruzeiro. É semana decisiva aí de Libertadores, os últimos confrontos que teremos para fechar a primeira fase. Depois em mata-mata, mas vai parar também, Libertadores para, porque teremos a Copa do Mundo. Falando nisso, as seleções sendo convocadas, hein? Saiu a convocação da Espanha, saiu a convocação da Colômbia, do Uruguai também, De La Cruz, Arrascaeta convocados na seleção uruguaia. Na seleção colombiana ficou fora o Viveiros, Carboneiro, Borré do Inter, ficaram fora, hein? Convocações acontecendo. E a gente tem a partir de amanhã os jogadores da seleção brasileira se apresentando no Ancelotti. O Brasil tem um amistoso no domingo contra o Panamá, dia 31, último jogo no Maraca, porque aí depois o Brasil viaja lá para os Estados Unidos. Então, 6:30 domingo, tem o amistoso da seleção brasileira. A gente vai acompanhando esses momentos, contagem regressiva também para a Copa do Mundo. E a última rodada do Brasileirão no final de semana. Parabéns ao Coxa, e que vitória, hein? Coritiba, vitória importante. Coritiba ganhou ontem do Bahia, saiu perdendo, consegue virar o jogo. No final tomou o segundo, mas a vitória ela é fundamental. Coritiba 26 pontos e o Atlético 27. Um está em quarto, um está em sexto. Se terminasse hoje, Atlético na Libertadores e o Coritiba, claro, sul-americana, mas com as vagas que tem aqui de brasileiro e Libertadores, enfim, pode até, sobraria até uma vaga para Liberta, quem sabe. É uma situação. E a gente tem falado bastante sobre a questão do Azures. O que, que tem a ver Coxa e Atlético com o Azures? Se o Coxa e o Atlético não cair, o Azures vai jogar a Copa do Brasil no ano que vem. Então tem esse detalhe aí. A última rodada do Brasileirão antes da parada para a Copa. CBF diz que não vai mexer no jogo do Flamengo e do Palmeiras. Tem outros times também que teve atletas convocados para a Copa, né? Mas então, teremos sábado, 4 horas, Flamengo e Coritiba. Mirassol e Atlético, Atlético e Mirassol, o mando é do Atlético. Grêmio e Corinthians, 5:30. Bahia e Botafogo, também às 5:30. Santos e Vitória, às 9. No domingo, 11 da manhã, Bragantino e Inter. Às 4, Vasco e Atlético, Palmeiras e Chape. Às 8:30, Cruzeiro e Fluminense, Remo e São Paulo. Vai ter esse intervalo, essa lacuna, porque 6:30 tem um amistoso da seleção brasileira. CBF ontem também numa nota aqui, que é acabar com os jogos à noite. Final de domingo, jogo à noite, que até a boa parte dos jogos aí mais cedo. É uma boa, porque tem algo a ver com a criminalidade, os jogos muito tarde. Vamos ver o que na prática vai acontecer. A gente segue acompanhando aqui, atualizando as informações. Aí, lembrando que no sábado também tem a final da Liga dos Campeões da Europa. O jogo mudou para 1 da tarde, hein? O confronto que nós teremos aí, o PSG contra o Arsenal na decisão. Um abraço, uma boa tarde.
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A vida não tem replay, de Jake Rocha. A vida é uma jornada com um destino certo. Nós não sabemos quando será a nossa vez de partir. Mas sabemos que todos nós estamos na mesma fila. E que estamos caminhando rumo a esse destino final. Por isso é que é importante aproveitar ao máximo cada momento que temos aqui. Não podemos controlar a ordem da fila, nem o tempo que nos resta, mas podemos controlar a forma como vivemos e o impacto que deixamos nas pessoas que amamos. Podemos escolher ser pessoas melhores e deixar um legado positivo para quem fica. A vida é agora e não podemos dar replay, como se vê em jogos de futebol ou rebobinar a fita para voltar o filme, porque perdeu algum trecho importante. Imagine que você está assistindo a um filme e gostando muito daquele filme com seu ator favorito. Daí alguém lembra você de que o filme vai terminar, está no fim. Aí você só fala, tudo bem, é só voltar e assistir de novo. Para um filme, tudo bem, você pode fazer isso, é só voltar e pronto. Mas com a vida é diferente. A vida é preciosa porque você não pode assistir de novo. Você pode acreditar no que você quiser, mas a gente só vai saber se realmente existir e viver. Então você percebe que não vai viver para sempre. É isso que faz a vida ser tão mágica, aproveitar cada minuto como se fosse o último. Um dia você vai viver algo pela última vez e nem vai perceber. Um dia você vai comer a sua última refeição, cheirar sua última flor no jardim, abraçar um amigo pela última vez, nem saber que é a última vez. Por isso, você deve fazer tudo que ama com paixão. Aproveitar os anos que você tem, porque só existe isso. A verdade é que a vida é feita de momentos que muitas vezes a gente acha que vão se repetir para sempre. O abraço gostoso dos nossos pais, a risada de quem amamos, um almoço em família, uma conversa simples no fim do dia. Mas o tempo não para. E uma vez que seu filme termine, já era. A correria faz a gente viver como se tivesse tempo infinito. Mas talvez o maior luxo da vida seja justamente poder estar presente enquanto ainda há tempo. Tempo para fazer o que deixou para depois, tempo para dizer o que ficou preso na garganta ou para pedir aquele perdão, tempo para cumprir aquilo que sente que nasceu para fazer. A pergunta não é quanto tempo já passou na sua vida, a pergunta é o que você vai fazer com o tempo que te resta. Pense nisso e boa tarde para você. Estamos começando Tarde Viva, Celina Alta.

tarde. Boa tarde, ouvinte Celina Alta. Uma excelente terça, dia 26 de maio de 2026. É uma terça-feira com tempo bem estável em Pato Branco. Nossa, como choveu de ontem, né, para hoje aí na madrugada. Ainda hoje pela manhã, uma pancada de chuva forte. Mas agora já está, pelo jeito, limpando o tempo. Até nos lugares mais altos a gente consegue observar que em alguns locais tem até sol, né? O sol brilha em alguns momentos, aquela réstia de sol. E é assim, né? O tempo deve se encaminhar aí para uma mudança, né? Deve limpar o tempo para amanhã, para os próximos dias aqui na nossa região. A gente segue acompanhando com você também aqui na tarde da Rádio Celinalta. É isso aí, a nossa tarde é bem bacana com você, uma companhia agradável, descontraída, musical. Aqui a gente vai tocar músicas bacanas para você, a gente vai trazer sempre aqueles recadinhos especiais. A gente tem também as efemérides, a previsão do tempo, a participação do ouvinte que interage, 999-72-2564. Você pode mandar sua mensagem e participar aqui do Mercado de Ofertas até as 2 horas da tarde, divulgando aquilo que você deseja, né? Aí fazer um negócio, fazer um jogo, fazer alguma coisa. E aqui a Celinalta abre esse espaço, né? Tá aberta aqui a vitrine para você divulgar aí através do 999-72-2564 no Mercado de Ofertas, dentro aqui do nosso Tarde Viva da sua Celinalta. São 13 horas e 7 minutos. Lembrando que a gente também sempre destaca as bandinhas do Sul para você, as primeiras que tocam aqui, né, na tarde da Celinalta. Só as bandinhas do Sul! A primeira é com Toque 10 e San Marino, Amor Bandido. Música.

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3: São 13 horas e 15 minutinhos agora, 1h15. 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Tem Terceira Dimensão.

0: Tá aí para você, a Alma Latina, aqui na Serinalta. Agora são 13 horas e 24 minutinhos, 1h24, e a gente tem a participação dos nossos ouvintes, que vão mandando mensagem para o 999-72-2564. Olá, tudo bem? Boa tarde.
1: Boa tarde, Karine. Eu vendo ou troco um Vectra 98 por um carro de menor valor, o Moto, ou vendo o valor de 20 mil. Os interessados ligaram no 9931-0776. Obrigado e uma boa tarde.
0: Boa tarde para você também. Nosso ouvinte João está à disposição pelo 99931-0776. Informações 99931-0776. Mais uma participação. Boa tarde.
2: Boa tarde, Karine. Sadi Rossi, Serrano Alto.
0: Opa, Sadi.
2: Clevelândia. Toque para nós aí, oferecendo para Edineia, Enedina, minha amiga de dança, minha menina, lá do São Francisco.
0: Uhum, tá certo.
2: Toque então na toalha branca.
0: Ele sempre pede essa, né? A toalha branca. Eu não sei se eu tenho com essa de, com banda, eu sei que tem ela com o Christian Ralph. Toalha branca. Deixa eu ver aqui, já te digo se eu tenho essa música, viu, Sadi? Tem banda Céu e Cantos, né? É a próxima, então, que vai tocar aqui pra você, tá bom, Sadi? Especialmente pra tua companheira de dança. É isso, né? Também mandar um abração aqui pra nossa querida amiga, a Delair, que tá ouvindo a Selinalta, né, Dela? Um beijão pra você, Dela querida. Boa tarde, amiga. Estou na escuta. Meia mensagem, muito verdadeira. Parabéns pelo programa. Um abraço e tudo de bom pra você também, queridona. Um abração e obrigada pela sua sintonia. Obrigada pela mensagem. Agora 1h26.
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5: 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Agora 1h28.

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4: São Francisco de Assis, ao contemplar a encarnação de Deus que se fez pobre entre nós. No seio de Maria, exalta os pobres e humildes e diz aos frades: quando vês um pobre, meu irmão, tens à frente um espelho do Senhor e de sua pobre mãe. Também nos doentes deves ver as enfermidades que ele assumiu por nossa causa. Quando São Francisco fez o primeiro presépio vivo, ele disse: quero ver os apuros que passou a pobrezinha Virgem Maria, mãe do menino Jesus. Franciscanos, compartilhando a paz e o bem.
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0: Você ouviu na Serinalta, banda Som Arte. Sofri, chorei, chorei. Agora faltam 9 minutinhos para as 2 horas da tarde. A gente tem participação do ouvinte. Ouvinte que vai mandando mensagem aqui para a gente através do 99972-2564. Vamos ouvir. Olá, tudo bem? Boa tarde.
1: Boa tarde, Karina. Eu tenho um barracão para alugar no Veneza. Do lado do colégio, 999-219740. E tem também uma Meriva 2009 para venda.
0: Tá bom, então, é 999-219740. Nosso ouvinte aí, o Adão, fale com ele, 999-219740. Mais uma participação, boa tarde.
2: Boa tarde, Karine, tudo bem? É a Maria de Mariópolis, Maria Saleta de Mariópolis.
0: Opa, Maria.
2: Quer que você toque a música Barquinha de Ouro para mim mandar para você? Pro Mitrute, para quem está ouvindo a rádio Serinalta. Um abraço, fique com Deus, que Deus te abençoe hoje e sempre, tá?
0: Tá bom, querida.
2: Barquinha de Ouro você pode tocar, tá bom? Obrigado, que Deus te abençoe.
0: Tá bom, amiga, um abraço pra você, tá? Obrigada pela sua audiência, pela sua companhia, é, nossa amiga aí. Se ela pediu, a gente toca, né? Não é música de banda, mas vamos atender a ouvinte aqui, que pediu Barquinha de Ouro.

0: Muito bem, tá aí então a música que a nossa amiga pediu, né? Fechando aí o nosso mercado de ofertas de hoje. Antes temos aqui as participações dos ouvintes que mandam mensagem pra gente. Boa tarde.
1: Boa tarde, Karine. Tem um Fusca para venda. Ano 79. Motor 1300L. Com alternador. Quatro pneus novos. Tanque novo, parque de freio fiz toda, instalação, chave de setra nova, fusquinha que tem que restaurar a lata dele, a lata e por dentro, tá, ele não é um fusca que foi batido, é só, não é torto, é fusquinha pra quem gostar de um fusquinha, para quem queira restaurar, esse é ideal, e tratar no 99905, 5997. Uma boa tarde.
0: Boa tarde para o senhor também. 99905-5997. Para mais informações, 99905-5997. Ouvinte tem amendoim para vender. Se alguém interessar, chama no 99904-6644. Tenho amendoim para vender. Então, se alguém interessar, entre em contato com a nossa ouvinte pelo 99904-6644 para mais informações. Agora são 13h59. Agradecendo pela participação de todos. Amanhã tem mais mercado de ofertas por aqui. E a gente vai seguindo com o nosso Tarde Viva na Rádio Selinalta até às 4.
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0: Aí sim! Confira aí, são 14 horas pontualmente, 14h.
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5: Que bom que você está ligadinha, ligadinho aqui com a ZYA 601, 88,3 MHz. Frequência modulada Rádio Selinalta de Pato Branco, no sudoeste do Paraná. Transmitindo diretamente de nossos estúdios na rua Araribóia 1909, no Parque Santa Clara. É o Tarde Viva nesse 26 de maio de 2026. É uma tarde com o tempo bem nublado, fechado, carrancudo. É, tem ainda, será alguma chance de chover? Deixa eu olhar aqui no CIMEPAR, não olhei hoje, hein? Não olhei aqui, hein? Vamos ver, 20 graus de temperatura, e tem sim 98% de probabilidade de chuva ainda para esta tarde aqui em Pato Branco. Já para amanhã é para brilhar o sol, gente, do céu, tomara para secar a roupa, né? Aquele monte de roupa lá no varal que não seca. E daí diz que sexta e sábado tem possibilidade novamente de chuva. Vamos ver se vai ser, como é que vai ser essa chuva. Ontem a gente não esperava aquele chuvão, não é verdade? Só depois que veio o alerta da Defesa Civil. Me assustei ontem, já eram umas tantas lá e veio aquela mensagem, né? Alerta da Defesa Civil de temporais, risco de temporais, alerta laranja. Então, foi assim uma chuva bem mais, né, mais considerável ontem aqui em Pato Branco. E a possibilidade, então, de chuva para hoje ainda. Para amanhã e para quinta, vamos aproveitar e lavar tudo para secar. Porque sexta e sábado, daí tem chance de chover de novo. Domingo e segunda, sol, bem como na terça-feira. Pois aqui não tem muita chuva prevista. Vamos acompanhando, né? Porque tá aí numa época muito instável, o tempo muda muito. Então é importante que a gente fique de olho aí, né? Sempre na meteorologia. Para que nós possamos nos organizar, né? Ver como que a gente vai sair de casa, você vai poder sair. Quem que gosta de fazer exercício aí ao ar livre? Tá difícil, não tá? É um desafio, né? Um desafio. Mas é isso aí. Então a gente tem que ficar sempre meio que ligado aí nas, né, nas previsões, para não se molhar, para não tomar um pancadão de chuva no lombo. E assim a gente vai, né? Assim a gente vai, com esse período mais instável, esse período mais úmido aqui na nossa região. A umidade, inclusive, está em 91%. Tem uma precipitação acumulada de 4,8 milímetros, né? Agora das últimas horas aí. 98% chance de chover, temperatura 20 graus e o sol aí se pondo às 17h49. Antes das 18h, o sol já está se pondo e nasce às 7h08. A lua nasce às 14h46, se põe às 2h54, é a lua quarto crescente. É isso mesmo, beleza? Então, a previsão do tempo aí para você. E vamos começando a hora aqui com as internacionais. Agora tem para você Australian Crowd, depois Alanis Morissette, muito mais.

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0: Tá aí as internacionais para você nascer ali na alta, só musicão, né, aqui na programação. Agora 2h33, a gente vai pro break comercial, voltamos na sequência com muito mais para você. 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Agora 2h33.
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3: Muito bem, Rádio Selinalta, mãe do Sudoeste com você nessa tarde bacana de terça-feira. Olha só, mandar um abraço bem especial aí para todos os nossos ouvintes, né, que estão sintonizados aí conosco, estão ligadinhos aqui na 88,3 ou através do radinho, também no 88,3 ou através da internet no portal selinalta.com.br. Sempre lá, Rádio Selinalta ao vivo, tá bom? E aqui a gente toca a Paulinha Fernandes pra você.

0: Lima com Zezé de Camargo e Luciano, versão de saudade. Teve também Paula Fernandes, quem é? Agora 2:53, 2:53.
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0: E assim que a gente vai seguindo por aqui, agora faltam 5 para as 3 e a gente toca Silvio Brito.

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8: 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Boa tarde, Karine, chegando com destaque esportivo. 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Atualizando uma informação aqui sobre a Libertadores da América de Futsal. Temos o Magnus e o Carlos Barbosa já classificados. A rodada de hoje é para definir quem fica em primeiro em cada grupo. O Magnus faz o jogo contra a equipe do Centauros da Venezuela e à noite tem o Carlos Barbosa contra o Boca Juniors. Confrontos aqui valendo liderança. Poderemos ter final brasileira. Por aqui o Pato Futsal treinando. Time foca o jogo de sábado. Joga lá em Manuel Ribas. Sábado à noite, Manuel Ribas contra o Pato. Rodada do Campeonato Paranaense. Já o Azures, o time tem essa semana de treinos. O próximo jogo está marcado para segunda-feira da próxima semana. O Azures vai pegar o Marcílio Dias nas duas últimas rodadas da Série D. E do esporte aqui de Pato Branco, a gente faz um convite. Quem gosta do handebol, hein? Handebol de Pato Branco, quinta-feira estreia na Liga Nacional. Teremos Liga Nacional de Handebol também. Pato Branco estreia contra o Taubaté às 19 horas na próxima quinta-feira, dia 28. A entrada será franca aí no Dolivar Lavarda.

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2: Louvado seja o nosso Senhor Jesus Cristo, para sempre seja louvado. Hoje é dia 26 de maio, é terça-feira. A igreja celebra São Filipe Neri, um grande santo, um grande exemplo para todos nós, católicos, todo cristão, toda pessoa humana. Vamos agradecer a Deus por esse dia, por esses exemplos que ele nos apresenta e pedir a proteção dele com a intercessão de Nossa Senhora do Rocio. Por isso fazemos juntos nosso ato de consagração. Nossa Senhora do Rocio, Rainha do Céu e da Terra, Padroeira do Paraná, nós vos saudamos, refúgio dos necessitados, por vossas mãos intercessoras, a misericórdia de Deus jamais faltou. Dai-nos a graça de sermos discípulos de Jesus na busca de vivermos a palavra de Deus. Transformai a nossa vida em um santuário de amor, onde Jesus seja o centro. Consagramo-nos a vós, cheios de confiança. Em vossas mãos renovamos as promessas do nosso batismo. Renunciamos a toda forma de egoísmo para vivermos e convivermos como irmãos. Mãe do Divino Orvalho, que cura e salva, com amor queremos propagar a vossa devoção. Nossa Senhora do Rocio, envolvei-nos em vosso manto de amor e proteção. Mergulhados nos mistérios da encarnação, morte e ressurreição de Jesus, conduzi a nossa vida para o coração de Deus na ação do Espírito Santo. Assim seja. Amém. Agora a bênção da água e dos objetos de devoção. Senhor Deus Todo-Poderoso, fonte e origem de toda a vida, abençoai esta água que vamos usar para pedir o perdão de nossos pecados e alcançar a proteção contra toda a doença. Concedei a Deus que, por vossa misericórdia, jorrem sempre para nós as águas da salvação, para que possamos nos aproximar de vós com o coração puro e ficarmos livres de todo o perigo do corpo e da alma. Abençoai também, Senhor, os nossos objetos de devoção e artigos religiosos. Por Cristo nosso Senhor. Amém. O Senhor esteja convosco, Ele está no meio de nós. Desça sobre você, sobre a sua casa, a bênção de Deus Todo-Poderoso. Pai, Filho e Espírito Santo. Amém. Um grande abraço e fique com Deus.
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0: linda demais essa canção em forma de oração, com o Frei Gilson, Rainha da Paz. Agora são 3 horas da tarde, 17 minutinhos. É o Tarde Viva com você aqui na Rádio Selinalta.
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0: Muito bem, Tarde Viva na Rádio Selinalta para você. Agora são 3 horas e 21 minutinhos, 3 da tarde, 21 minutos. É isto mesmo, isto mesmo. Hoje é o dia do revendedor lotérico. Hoje também é o dia nacional do museu. Os aniversariantes famosos de hoje: Tony Tornado, ator e cantor, que nasceu em 1930. Lenny Kravitz, músico, que nasceu em 1964. Também a irmã Dulce, religiosa, que nasceu em 1914 e já se foi em 1992. Nesta mesma data, só que no ano de 1897, Drácula do romancista irlandês Bram Stoker, chegou às livrarias inglesas. O ator John Wayne esteve entre os 10 atores que mais receberam correspondências, 25 vezes em sua carreira. Mais do que qualquer estrela da história do cinema, John Wayne, entre 1949 e 1974, ele não apareceu em apenas um ano, 1956. Nos anos de 50, 51, 54 e 71, ele foi o número 1 do ranking. Isso porque naquele tempo não tinha internet, né? Não tinha WhatsApp. Vai ver, se eu não tivesse hoje em dia, o quanto que os de hoje iam ter recebido aí, né, de cartas, enfim. É a comunicação de, né, dependendo dos tempos aí, a comunicação que o pessoal utiliza para, né, para conversar aí com os seus ídolos, né. No caso, John Wayne aí, na década de 50, era o que mais recebia cartas, 54, 55, 51... É isso mesmo, né? Muito bem, é sempre interessante a gente saber dessas curiosidades. Qual é a origem da expressão popular uai, dita pelos mineirinhos, gente? Por que que os mineirinhos falam uai? Olha, apesar da história de que a expressão se trataria de um código utilizado pelos inconfidentes, ou uai, segundo linguistas, é uma abreviação de olha aí. No português, é muito comum que palavras e expressões passem por um processo orgânico de diminuição. Uai, uai, seu moço, uai. Assim, né, os mineirinhos têm um jeito bem diferente, né, de falar um sotaque, né. Você sabia que o universo tem, segundo a astrofísica, mais de 14 bilhões de anos? Bilhões? Sabia que o filhote do boi recebe 3 nomes? Vitelo, novilho e bezerro. Então, se falar qualquer um desses 3, tá falando do boizinho. Boizinho pequenininho. Vitelo, novilho e bezerro. Uma cortada do jogador de vôlei Marcelo Negrão atingia a velocidade de até 198 km por hora. Meu Deus, já era bom, né? Aquele time do Marcelo Negrão lá era um timaço, né, de vôlei. E a frase, o bravo é quem não sente medo. Não é quem não sente medo, o bravo é aquele que vence esse medo. É, mas tipo assim, né, tá com medo? Vai mesmo assim. Quem disse essa frase foi o Nelson Mandela, presidente sul-africano. O bravo não é quem não sente medo, mas quem vence esse medo. Este é o bravo, mas que tal, bravão? Parabéns também aos aniversariantes de hoje, quem tá completando idade nova, fazendo mais um aninho de vida, colhendo mais uma rosa, mais um cravo no jardim da vida aí. Parabéns, felicidades e tudo de bom! Uai! Uai, mineirinho! Ana Castela!

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9: Legal, Tarde Viva na Rádio Selinalta, com esse tempinho, né? Esse tempinho que tá hoje aqui em Pato Branco. Meio assim, agora de tarde eu acho que não deu, né, nenhuma pancadinha de chuva, nada, mas tem muita chance ainda de chover, 98% de chance de chover hoje. Eu não sei, eu acredito que não chove mais, mas, né, pode ser que sim, pode ser que vai, né, que o tempo é algo imprevisível, a gente tenta prever, né, mas é bem pro fim, né. A intensidade quase sempre é imprevisível. E nós teremos para amanhã tempo bom. Amanhã o sol deve voltar a brilhar aqui na nossa região para quinta e para quarta, né? Para sexta-feira aí já tem chuva novamente para sexta e sábado. Vamos acompanhando a previsão. Estamos neste momento com a temperatura na casa dos 20,4, sensação térmica de 20 graus. A umidade relativa do ar está em 91%, gente! É muita umidade, né? Tem precipitação acumulada de 4,8 milímetros e 98% então de chance de chover hoje. O vento soprando fraco, 4 quilômetros por hora, com rajadas de 22 quilômetros por hora e o sol aí se pondo, né, às 17h49 e nasce às 7h08 e a lua nasce 2h46 da tarde e se põe 2h54 da madrugada. Deixa eu mandar um abraço aí pros nossos ouvintes, né? Mandar um abraço aí pro nosso ouvinte, o Luiz Ribeiro. Luiz Ribeiro tá aí ouvindo a Selinalta. Eu não prometo que vou conseguir atender todos os pedidos musicais aqui hoje, tá? Mas de qualquer maneira, eu vou mandando um abraço pra vocês aí, o Luiz Ribeiro. E mandar um abraço aí também pro Jean Risso, que pede sempre a mesma música, né, Jean? Mas de qualquer maneira, um abraço pra você aí, tá bom? Mandar um alô aqui pra nossa ouvinte, quem que é que 10% é mentira, 90% é inventado a previsão. uma zebrinha sempre dá, e isso é muito bem verdade, viu, Altair? Altair Guarez está falando muito bem a verdade aí, né? A gente tenta fazer a previsão e tal, vai seguindo os institutos meteorológicos, o nosso Coutinho também, que sempre acerta, mas uma zebrinha não tem jeito, né? Sempre dá, tá bom? Abraço para você, Altair. Valeu pela sintonia, pela audiência. Agora 3h36.

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3: Aí sim. Agora são 3:44.
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1: Olá, ouvinte Selinalta. O Dia Nacional de Combate ao Glaucoma é celebrado anualmente em 26 de maio. Conscientizar a população em geral sobre a importância do diagnóstico precoce desta doença, que é considerada silenciosa, é um dos principais objetivos desta data. O glaucoma é uma doença que provoca a perda progressiva da visão, levando a total cegueira quando não tratada precocemente. Por isso, o aconselhável é que as pessoas com mais de 40 anos façam exames oftalmológicos periódicos com a finalidade de detectar sinais prematuros desta doença. De acordo com os dados da OMS, estima-se que o glaucoma afete entre 1 a 2% da população com mais de 40 anos em todo o mundo, o que representaria cerca de 3 milhões de pessoas. 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
3: Muito bem, chegando ao fim já aqui o Tarde Viva Selinalta, vamos deixando as últimas aqui da programação e vem aí na sequência para você o Mitrute, com essas são as preferidas, combinado? Então, amanhã a gente se fala novamente a partir das 7 da manhã, já cedinho aqui no nosso jornalismo, tá bom? E à tarde, sempre no Tarde Viva, das 13 até às 16 horas. Vou indo nessa, um beijo, um abraço, fiquem com Deus e a gente se fala novamente amanhã. Até

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3: Oi, gente! Boa tarde! Boa tarde! Estamos chegando! Essas são as preferidas no ar! 20 graus a temperatura em Pato Branco! Terça-feira, 26 de maio! Vamos lá, caminhando na semana, vamos sertanejizar essa tarde aqui, viu? As boas sertanejas a partir de agora! Aquelas modelo chifre no asfalto. Já tá positivando aí? Dá um like pra Selinalta, positiva 999-72-2564. Aqui a gente vai no rumo sertanejo. Estamos falando diretamente de nossa cidadezinha imaginária de Sofrelândia do Sul. Com essas são as preferidas, 4 e 6. Boa tarde, boa tarde.
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3: Só sucesso, hein, Crasebeck?

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Ah, não precisa falar assim, né? Já resolvimos aqui, beleza? Já deu certo a moto.

Galvão, cara! Que legal essa música, hein? Bela recordada aqui no Essas São As Preferidas. Viver longe de você não dá. Ai, amor, Donizete! 4h14, acabou o gás. 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
11: 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Não tem o que fazer.
12: Esse é o ritmo, né? Da moçada que tá na peleia, na rodagem. Coloca no GPS, toca, né? Toca sempre na estrada maior, né? Como diz um amigo meu, né? Sempre na estrada maior. Não dá pra discordar muito com o GPS, né?
11: Vou te dizer assim, ó. É. Cheguei na fazenda, acabou a estrada, até a mulher do GPS disse, e agora o que que fizemos? Minha filha, eu tô por você. Se até você se perdeu, calcule eu.
12: Aí complicou, né? Se até o GPS não sabe pra onde mandar, né? Vamos socando a porra, vai, Cruzebeck. Vamos tocando música sertaneja, né, pro povo. Pegando os positivos que não param de chegar, meu amigo Aba aí do Britador da Oz. reativou os 88,3 aí, né, Aba? Tava meio sumidinho, é. Os amigos do Aba, os colegas aí, podem me dizer por que que o Aba não tava ouvindo a rádio? Será que ele pegou um canhão que não pegava a rádio, se ele não tem a rádio? Ou será que a mulher proibiu ele de ouvir a rádio, hein? Hã? Os companheiros do Aba aí, me ajudem. Boa tarde, Valmir Caruza em Palmas, sempre ligado conosco, valeu. Ivo Rolek, Dona Lourdes em Itapejara. Olha aí os nossos ouvintes tradicionais, Delair passando por aqui, valeu. Boa tarde, queremos ouvir o Reino Encantado, seu Miguel Gonçalves, vai sair, seu Miguel. Alô, Antônio, Antônio Jurkiewski, firmeza aí, Antônio. Seu José Branco, hoje passando por aqui, valeu. Seu Jorge Martins, o Jorgão do Frete. Boa tarde, se possível, tocar uma música de César Menotti e Fabiano pra curtir. Claro, minha amiga Fátima, aquele abraço. Vilmar de Palmas, toca Aguenta Coração com Jean Giovanni. É, o programa é pros fortes aqui, né? Pros fortes, então tem que aguentar. Tem que aguentar. Tem que aguentar, tem que aguentar. Meu cavalo prefere. Boa tarde a todos que estão ligados no teu programa, Mitrute. Quero pedir uma música de Chitãozinho e Chororó, bem apaixonadona. Mandar pro meu esposo Ângelo, que tá ouvindo. Esposa Marisa. Valeu, Marisa. Eu escolhi uma dedo aqui, ó. Acho que você vai gostar, viu? Ó. Xonadona! É Chitãozinho e Chororó, meu amigo. 4h22.

0: sempre bom ouvir. Ouvinte pediu, a gente tocou aí. Meu Reino Encantado, ouvimos também. Chitãozinho, Chororó, Coração Quebrado. Não combinou muito com o casal, né, querida? A ouvinte que pediu, mas tudo bem. A ideia foi boa, né? Tocar uma bem romântica. Eu sei que vocês se adoram, estão juntos. A música não tem muito esse contexto, eu tava prestando atenção. Mas aí tava rodando já e a música é legal, né? Valeu a intenção de tocar uma bem apaixonadona, mas não de separação, essas coisas. Não. Cada vez mais forte aí. Isso é bonito, né? Cuidar da família, dos filhos. Que legal. 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
11: Valorizam sim, dizem que eu faço parte da família. Então eu devo ser o cachorro.
12: Que é esse, Crasão?
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11: Valorizam sim, dizem que eu faço parte da família. 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
12: Chega, Crasão. Tá bom, Crasão. Ô, Polidoro. Eu vou repetir a piadinha do Polidoro da semana passada. Ele só me manda positivo agora, cara. Eu vou repetir a piadinha. Foi boa, aquela foi boa. Valeu pra semana, né, meu amigo Polidoro? Um abraço. Ana Mari, obrigado pelo positivo. Se possível, toca Chico Rei Paraná, de lá pra cá. Batista Ferreira de Coronel... Um Coronel Vivida, sempre na escuta, manda foto aqui da van, rádio da van, painelzão e sintonizado na Selinalta. Valeu, grande Batista! Uma das mais pedidas aqui no horário também. É linda, né? De lá pra cá. Vamos tocar de novo. Faz tempo que não tocamos. Acho que faz uma semana e meia que não tocamos, né, Cruzão? Mais ou menos uma semana e meia. Vamos tocar com a música, é boa.
13: Mas assim, vocês têm, eu não sei não.
12: É por aí, uma semana e meia. Éder, motorista do Dal Ross. Fala, meu amigo Éder.
14: Boa tarde. Tudo
12: boa tarde.
14: Certo, viu? O Rafa não tava escutando o teu programa aí, que tanto de tá ligado o rádio na Selinalta, chegou a queimar. Tava com o rádio queimado. Positivo, é o Éder?
12: Ô, Éder, positivo. Então queimou o rádio do Aba. Tanto ouvia a Selinalta. Agora tá tudo legal, né, Aba? Então tá bom, meu irmão. já justificaram a ausência do ABA por algum período aqui no horário, né? Juliano Moacir de Balneário Camboriú, sempre na escuta do programa, um abraço. Pedro Borges, dali Pedro Borges. Diego de Palmas, Jean Giovanni, tatuagem. Ô, Diego, teu conterrâneo chegou antes com um pedido aí de Jean Giovanni. tô pedindo uma outra, vou tocar de próxima aqui. Espero que você curta, tá bom, meu irmão? Tudo de bom. Que deu? Errou o botão aí, meu amigo?
13: Raio. Poxa, isso é bonito, né?
12: Ó, o Raio mandou só um pedacinho de nós aqui, ó.
13: Poxa, isso é bonito, né?
12: Acho que tá ouvindo o Raio lá, né? Deve tá ouvindo. Mais um, boa tarde.
15: Ô, Mitrute, tudo bem? Estamos aqui ouvindo.
12: Tudo bem.
15: Não perco a tarde, esse programa eu gosto muito.
12: Hoje,
15: as duas horas aí. Melhor a primeira aí, eu adoro muito essas vinhetas aí, ó. Muito legal. Gostaria de ouvir a música Chico Mulato. Agora, aquelas vinhetas desse rapazinho aí que tá, não tá bom, que não levanta cedo, é legal. Agora, eu quero de novo aquela do rapaz que sai cedo pra encher o pneu e não volta. Aquela lá arrebentou. Tô ouvindo aqui, beleza?
12: Um grande abraço. Aquela que sai no sábado, né? No sábado é assim, ó.
16: Todo sábado é assim. Sai cedo pra encher um pneu, trocar aluno de freio, não sei o que. Sai cedo, volta de noite, Lazarinho. Já se junta com um bando de caco que não vai nada e já vão beber. Não faz bosta nenhuma, não é uma colher aqui na casa. Então, se não trazer dinheiro, pelo menos pra pagar as contas, porque que eu quero? Mas que nem voltar assim, minha parte. Ui.
12: Bora, Dirceu Veloso, um abraço! Vamos lá então, vim de novo de lá pra cá! É sucesso!
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0: Namastê, pessoal que sugeriu Aguenta Coração, do José Augusto, né? Essa música é tema de novela, regravação na voz de Ana Giovanni. Ficou bacana demais, hein? Bacana demais. Que legal! 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Tô saindo para mais um intervalinho comercial, agora 13 para 5. Daqui a pouco o destaque esportivo. Já já a música volta.
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5: Já estamos no corre, né, Pia?
3: Estamos no corre aqui para atender os pedidos, né? Muitos pedidos. Que maravilha. Boa tarde, Maria Helena Martins, reserva do Iguaçu, ouvindo a Serinalta. Valeu, Maria Helena. Alô, Luiz Fernando, tudo certo? Hoje cheguei mais cedo, toca Zezé e Luciano. Só entrou agora a tua mensagem aqui, meu irmão. Pra não pensar em você. Boa pedida, hein? Aquele abraço, Luiz Fernando. Boa música. Ah, um abraço, Vilmar de Palmas. Marcos Aurélio da Silva tá positivando aqui, Colorado. Estamos na rodagem, gentil. Alô, pessoal da rodagem. Abraço. Tirlone, já tem fogo aí, é churrasco? O que, que é isso aí, cara?
6: Ah. Não fica me incomodando muito, que agora tô assando carne aqui, pô. Caramba, que só mexendo o saco, pô.
3: Não é carne, cara, é outra coisa. O que, que é isso aí, Tirlone?
7: Fazendo um torresminho, filho.
3: É um torresmo.
7: Choveu, né?
3: Ah, choveu, né?
7: A bainha.
3: Ah.
7: E escutando a Serenalta.
3: Boa, boa. Coisa
7: carninha
3: boa.
7: Carninha já também,
3: né? Ó, a carninha do porco ali, ó. Ah, é garoto! Alô, Tirlone. Alô, São Roque do Chopin. Quem quiser provar o torresminho aí, o Tirlone fez hoje, viu, pessoal? Só dá uma passadinha agora em diante.

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3: Daqui a pouco

0: Daí José, cara, que saudade de você, bela recordada. Teve também outra aí, René Ronaldo, cara errado. Que saudade de você, param, pam, param.
1: Será que eu tava morrendo de saudade?
2: Mas não tô sabendo quem que é.
0: Ah, daí o José, cara, daí o José, sucessaço, né, meu? 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
5: Boa tarde, Mitrucci. Boa chegando tarde. 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Atualizando aqui que hoje ainda tem lá em Carlos Barbosa, Libertadores da América de Futsal. A CBF joga hoje contra o Boca Juniors, às 20 horas. No futebol, programação para hoje, na Libertadores da América, 19 horas. No futebol, Lanús contra o Mirassol. E o Flamengo contra o Cusco às 21h30. Os dois já estão classificados, Mirassol e Flamengo. Na Sul-Americana, o São Paulo joga contra o Boston River para tentar a classificação às 19 horas. O Grêmio também tenta classificar em primeiro. Às 19 horas pega o City Torque. E às 21h30 o Santos encara o Deportivo Cuenca. Ainda não está matematicamente classificado, depende dessa rodada de hoje. Os jogos programados para esta terça-feira.
4: Valeu, Thiago, até mais.
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4: Bora, Kranzebeck, meu filho, as últimas. Eita, coisa boa, cara, o Coroa de 2014, é assim? Já já o Mitruchê, segura a cuia aí, Mitruchê. Já já música gaúcha por aqui, hein?

0: Muito bem, Carol Coroa, indicação musical da minha amiga Fátima. É, hoje vou ficar devendo muitos pedidos aqui, né? Obrigado a todos pela participação, a horinha passou rapidinho, a gente se divertiu juntos. Convoco você a estar conosco amanhã, novamente nesse horário, às 16h, para a gente pegar uma horinha bem sertaneja. Alô, meu amigo Ari Nas de Lima, meu colega.
1: Hein? Ui, ui, tomei um banho e vesti a mesma cueca. Que coisa mais feia. Véio.
0: Coisa feia, hein, Crozebé, coisa feia. Alô, Ari, um abraço. Boas férias, Ari. De novo de férias, que coisa, hein. Outro parceiraço, meu amigo Pinduca. Passando algumas sugestões musicais aqui. Vou ouvir, tá, Pinduca? Se passar no crivo do Crozebeck e do Mitrute aqui, a música vai pro ar. Será que passa, Crozebeck? Será que passa no crivo aqui ou não?
2: Mas vocês têm, eu não sei não.
0: Muito bem! Vamos lá, gente. Vamos fechar essas são as preferidas. Abrindo espaço agora pra música gaúcha. Vem aí o Mitrute. No finalzinho da tarde aqui da Serinalta, super, super, super legal. Continue ligado. Aquele abraço, hein? Tudo de bom. Uma excelente tarde de noite aí de terça-feira. Por que que não tá rodando isso aqui, Crozebeck, hein? Por que que não tá rodando esse negócio aqui, Crozebeck? Hã? Eu quero só encerrar o programa. Então vai, o prefixo vai depois da mensagem comercial. Pode ser? Então tá bom. Valeu, ou vai antes. Vamos ver, é uma surpresinha do Keeper Auto Rádio aqui. Vai!
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10: Manda um abraço pro compadre, pra comadre também. Vai, meu velho, das tarde pro pessoal que tá aqui.
0: Alô! Eu só lhes peço que não peço. Minha comadre, meu compadre. Estamos chegando, hein? Aqui pela Guapa da Querência, Selinalta Cuiuda. Estamos chegando com Raízes no Rádio. Tá chegando o gauchão da tarde aí, né, tchê?
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0: E demate pronto, Mitrutchê.
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0: Tá agarrado num purungo aqui, ó. Já estamos mateando aqui, mas que beleza. E você do outro lado do rádio aí? Vai lá, quenta água, Cílio Mate, vem passar momentos agradáveis com a gente nesse fim de tarde bem legal aqui na Selinalta de Pato Branco. Quebra a costela, ó. De duas voltas e meia do compadre Mitruchê. A comadre Maria Elaine Uliana ajeitando a fila de gaiteiro. A fila tá comprida hoje. Nossa, fila de gaiteiro hoje tá comprida, comprida, comprida. Vamos daqui lá em São Gotardo, mais ou menos, em Mariópolis. Por ali nas divisas, por ali a fila de gaiteiro hoje. Os gaiteiros querem tudo tocar, querem tocar aqui na Selinalta, né, meu
2: amigo? Pare de mentir um pouco,
0: ó. Isso é verdade, isso é verdade, isso é pura da verdade.
12: Oi, Gauchinha.
0: Ô, Gauchinha, chegou? Vou te dar um mate hoje bem especial, tá bom?
12: Ai, Mitruchê, você vai jogar bola hoje?
0: Não, hoje não. Parece que quinta. Quinta vai ter um jogo que estavam falando hoje aí. Senta aí, senta aí, senta aí. Vamos prosar e vamos...
12: Ô, Mitruchê, você não para de conversar?
0: Vamos parar de conversar e vamos tocar música pro povo aqui, ó. Isso! Vamos tocar a música que o povo gosta, o programa é musical, né? Aqui na Selinalta, né?
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0: Claro, claro que é a mais guapa, disparada na frente, né? Mais guapa da querência. Vamos chamar o primeiro gaiteiro, então. Primeiro gaiteiro, Indelate!

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0: a música que fala da Lida Campeira aí, né, tia, do seu Iedo Silva, em memória, o Iedão dos Farrapos, né? 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Tamo junto, Mitruchê. Obrigado pela companhia, meu amigo Ricardo, na rodagem, ouvindo a gente. Opa, Mitruchê, toca a música com o Leopoldo Hassier, veterano. Baixa agulha, que a moda é boa. Ah, essa é boa demais, meu amigo Décio. Vamos rodar, sim, senhor. Tá chegando um recado de longe aqui, tchê. Buenas, quem tá comigo? Manda ver,
1: Décio. Alô, velho. Juliano Metucci. Que é o João Kojak, de Coronel Domingos Salles.
0: Ô, João Kojak.
1: Estamos na escuta do teu programão.
0: Obrigado.
1: Tudo do teu programa é bom.
0: Obrigado.
1: Um abraço pra você, meu amigo.
0: Viu? João Kojak.
1: Opa. Eu queria que você tocasse a música pra mim, se fosse possível. Uma música muito linda. Ela é linda e triste no final, né? É com Gilda de Freitas, A Volta do Pai. Que música linda, né? Eu choro quando escuto essa música, é muito linda, é muito triste. Agora, tá? A Volta de um Pai.
0: A Volta do Pai.
1: Meu Senhor. É. Muitas crianças sem pai hoje, né, cara?
0: Sim.
1: Meu Deus do céu, não tá sendo fácil a vida, né? É só Deus pra ter misericórdia em nós. Que Deus te abençoe, cara.
0: Amém.
1: Tá bom, meu amigo. Um abraço pra todos os teus ouvintes, que é bastante, bastante,
0: opa,
1: bastante. Vai um abraço lá pra pro teu fã número 1 de Freiburgo lá, né? Conheço a cidade de Freiburgo, uma cidade bonita, uma cidade bem limpinha. Que,
0: é?
1: Que beleza que é a cidade lá.
0: Não conheço.
1: Um abraço lá, pô. O povo catarinense. Eu tenho uma filha que mora lá em Itapema. Um abraço pra minha filha, já estiver escutando a Seminalto.
0: Isso aí, seu João Kojak. Obrigado pelas palavras aí, tchê.
2: Ô, Mitro Tchê, boa noite. É o Lulinha do Santo Antônio. Viu? Toca pra mim aí uma música boa aí. Viu? Já que você apanhou. Peraí, errei a música.
0: Errou a música?
2: Hã? Ô, Mitro Tchê, boa noite.
0: Boa noite,
2: Lulinha. Viu?
0: Lembrou?
2: Viu? É, a música é muito boa aí. O Baile da Serra. Beleza, meu amigo? Uma boa noite.
0: Valeu, Lulinha. Um abraço, vamos procurar aqui. Boa tarde, Mitro Tchê, Vanderlei Mondardo, Darcy Terrenos. É isso? E Irene, todos comendo um sapecão de pinhão. Coisa boa, coisa boa. Ô, o ouvinte lá de Freiburgo já tá na escuta aqui, ó. Agradecendo um abraço do João Kojak, né? Estamos na escuta, obrigado pelo abraço. Transmita pro João aí, Mitro Tchê. Vamos transmitir sim, meu amigo. É o Norberto, né, que nos ouve lá em Freiburgo, Bela e Santa Catarina. Bom, daqui a pouquinho temos a previsão do tempo com o Coutinho, oferecimento da Odontor Top, Coplanta e Moretti Senem, corretora de seguros, com o Padre Gaiteiro. 17:29 na querência. Vamos de marca, tchê. Vamos de marca, veterano, já. O seu Leopoldo Hessen, em memória, hein?

0: Ali na Serra, com os serranos, veterano também, clássico gaúcho com seu Leopoldo Racier. 17h35 na Selinalta, hora certa, Jaime Placas. 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Opa! O que que deu aí, Heitor?
1: Oi, Metrude, tudo bem? Aqui é o Heitor.
0: Oi!
1: Eu peguei a bicicleta da minha mãe e daí eu dei umas voltas e tava indo muito rápido.
0: Muito rápido.
1: Daí a piazada gritou, vai mais devagar, e eu falei, não, eu não posso, senão minha mãe me pega.
0: É, tinha que andar rápido, né, Heitor? Que coisa linda! Obrigado pelo depoimento aí, Heitor. Quem mandou a mensagem foi o Guerino Andrade, não sei se é papai ou é vovô, seu Guerino. Mas que coisa mais rica, que coisa mais linda, ele já sabe andar de bicicleta e rápido ainda, né? Que beleza! Então tá bom, abração, Heitor. Tudo de bom, se comporta, obedece a mamãe. Outra coisa, ó, que eu sempre falo aqui, ó. Eu sei que tá meio friozinho, tá quase inverno, nada de tomar banho sem dormir, viu? Nada de tomar banho sem dormir. Tem que ser bonitinho.
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7: Que coisa boa, marca de fundamento na Serinalta todas as tardes. De Guarapuava, Pato Branco. Tá no trecho, meu amigo Claudio Emílio Viganó, o Kiko. Na audiência da Serinalta, aquele abraço, Taura! 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Convida você e sua família para o terceiro leitão desossado da mandioca. Que beleza, hein? Dia 7 de junho, ingressos apenas R$60. Crianças de 6 a 8 anos pagam meia entrada, ingressos limitados. Grandioso churrasco do Rotary Clube Pato Branco Cristo Rei. É dia 7 de junho, todos os valores arrecadados direcionados para a Fundação Rotária. 4 tipos de espeto, você vai lá na churrasqueira, retira o seu. Pode escolher alcatra, filé e costela 130, né? 2 quilos. 2,5 kg costela, 2 kg o filé e alcatra, carne suína R$80, 2 kg. E o contato aqui para informações com meu amigo Emerson Semler, é um dos contatos aí, 988-220725, 988-220725, participe.

Marenco. Recadinho aí que eu dei há pouco em nome da do Agro. Assume. Assume aqui os anúncios também de eventos. Se tem um evento aí na sua comunidade, a comunidade é parceira da do Agro, leve o convite lá que vamos, neste horário, divulgar, viu? 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

0: Monteiro, essa pedida então pelo seu João Kojak, né? Isso é o Retorno do Pai, o nome da música aí, seu João. Aqui, ó, com o Judão de Freitas. Relíquia da música gaúcha, a gente resgata aqui, ó.
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0: pouquinho da música gaúcha, né? O ouvinte pediu, a gente tocou aí, Elaine, né? O Retorno do Papai, música de Gildo de Freitas, bem antiga, né? Bem antiga. Tu trabalhou na rádio na época que o Gildo de Freitas trabalhava aqui, Elaine? Não, né? Não, Elaine é das antigas. 30 e quantos anos de casa, Elaine?
1: 35
0: anos tem a nossa programadora. Sim, antes disso, o Gildo de Freitas foi vocalista aqui na rádio Serinalto. É, tinha o seu programa, né? O Marcello contava pra nós aí. Eita, Gildão de Freitas, vamos à previsão do tempo.
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0: Ronaldo Coutinho, que tempo mais estranho, né? Meio abafado, ameaçando chuva o dia todo, já choveu, já fez sol. O que vem pela frente, hein, Coutinho? O pessoal tá atento. Boa tarde, noite.

0: Sim.
1: Boa tarde. É o tempo segue aí com nebulosidade na área, vai diminuindo gradativamente, vai começando a ficar com o céu azul aparecendo, mesclas assim, então aos poucos já melhorando. Amanhã pode amanhecer com nevoeiro abaixo de 10 a 11 graus, à tarde uns 20, na quinta-feira entre 5 e 7 graus, confortável à tarde, e mantém a tendência de tempo bom na região com predomínio maior do sol nessa quarta, quinta, sexta começa a ter chance de chuva entre a tarde e a noite, alguma chuva e período de melhora no sábado, melhorando no domingo e segunda, ficando mais frio domingo de manhã. Da Climatera, Ronaldo Coutinho.
2: Valeu, obrigado Ronaldo Coutinho do Prado. Temos nuvens escuras aqui mais altas, agora aqui para a região de Clevelândia, Mariópolis, né? E a temperatura 19 graus.
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Muito bem, estamos de volta. Raízes no rádio, 17 horas e 51 minutos na Querência. Oh, que bom que temos o ouvinte participativo, né? Ó, tá informando aqui o seu Valmor Mondardo que já temos chuva aí, ou voltamos a ter chuva aí na região sul da cidade de Pato Branco, né? Então, temos chuva já em alguns pontos aqui do sudoeste. Boa noite, meu amigo. Manda uma pra nós curtir. E Vitorino, coração de luto com o Teixeira. Barbaridade. Tem um outro pedido aqui, Evandro Francisco Oliveira. Eu tenho pedido aqui a marca lindaça do Teixeirinha, mas eu toco depois. Toco depois. Agora eu quero tocar essa que indicaram pra mim hoje na rua, A Estância do Meu Pai. Vou tocar essa marca nesse bloco. E por sinal, é lindaça com o Teixeirinha. Combinado? Daqui a pouquinho vamos tocar Coração de Luto também, pra quem tá ligado aí com a Selinalta Pato Branco.

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Estão aprumando atrás, pai, tchê. Em a verga, o eito tá cumprido, gaite. Alma de pampa. E a estância do meu pai com o Teixeira é marca baguala aqui na Cine Nauta, tchê. Alma de chimarrão e gaite.

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1: Você acompanha a seguir a oração do Ângelus, um momento especial de fé, silêncio e encontro com Deus. Inspirados pelo Sim de Maria, renovemos nossa confiança no Senhor e entreguemos a Ele nossas intenções e nossa vida.

0: O anjo do Senhor anunciou a Maria,
1: e ela concebeu do Espírito Santo.
0: Ave Maria, cheia de graça, o Senhor é convosco. Bendita sois vós entre as mulheres, e bendito é o fruto do vosso ventre, Jesus.
1: Santa Maria, Mãe de Deus, rogai por nós, pecadores, agora e na hora de nossa morte. Amém.
0: Eis aqui a serva do Senhor.
1: Faça-se em mim segundo a vossa palavra.
0: Ave Maria, cheia de graça, o Senhor é convosco. Bendita sois vós entre as mulheres, e bendito é o fruto do vosso ventre, Jesus.
1: Santa Maria, Mãe de Deus, rogai por nós, pecadores, agora e na hora de nossa morte. Amém.
0: E o Verbo se fez carne
1: e habitou entre nós.
0: Ave Maria, cheia de graça, o Senhor é convosco. Bendita sois vós entre as mulheres, e bendito é o fruto do vosso ventre, Jesus.
1: Santa Maria, Mãe de Deus, rogai por nós, pecadores, agora e na hora de nossa morte. Amém.
0: Rogai por nós, Santa Mãe de Deus,
1: para que sejamos dignos das promessas de Cristo.
0: Derramai, ó Deus, a vossa graça em nossos corações, para que, conhecendo pela mensagem do anjo a encarnação do vosso Filho, cheguemos, por sua paixão e cruz, à glória da ressurreição. Por Cristo nosso Senhor.
1: Amém.
0: Glória ao Pai, ao Filho e ao Espírito Santo.
1: Como era no princípio, agora e sempre. Amém.
0: Glória ao Pai, ao Filho e ao Espírito Santo.
1: Como era no princípio, agora e sempre. Amém.
0: Glória ao Pai, ao Filho e ao Espírito Santo.
1: Como era no princípio, agora e sempre.

0: Você acompanhou conosco a oração do Ângelus. Que a bênção de Deus, pela intercessão da bem-aventurada Virgem Maria, permaneça sobre você, sua família e todas as suas intenções. Continue em nossa companhia e siga vivendo este dia com fé, esperança e paz.
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2: 18 horas e 5 minutos, temperatura de 19 graus aqui no Parque Santa Clara. Há pouco tivemos deslocamento do IML de Pato Branco para atender um chamado no interior de Mariópolis, onde foi localizado, pelas primeiras informações que chegam a Serinalta, encontrado uma pessoa morta, um achado de cadáver, lá na região das Candeias, em Mariópolis. O IML esteve no local, já fez o recolhimento do corpo para necropsia, e as informações oficiais sobre essa morte aí nas Candeias, em Mariópolis, ainda estão sendo apuradas por autoridades competentes. O que se sabe é que uma pessoa que estava desaparecida não estava sendo localizada pelos seus familiares e amigos. A suspeita de que trata-se dessa pessoa que estava desaparecida. O corpo já está no IML aqui de Pato Branco. Faleceu também o jovem Júlio Júnior, Júnior de Oliveira, 43 anos. Wilson, né? Wilson Júnior de Oliveira, 43 anos. Wilson, pessoa bastante conhecida em Pato Branco, possuía deficiência verbal e estava lutando contra um câncer. Infelizmente, familiares publicaram em redes sociais durante essa tarde de terça-feira a morte do jovem Wilson Júnior de Oliveira, 43 anos. Nossos sentimentos à família. Gente, a obra de duplicação de 12 quilômetros e construções de 5 viadutos entre Pato Branco e Vitorino deve estar concluída em prazo de 2 anos. Representantes da EPR Iguaçu se reuniram com lideranças nessa terça-feira e detalharam o cronograma. Portanto, a obra deve ocorrer aí em 2 anos. A estimativa, construções aí de 5 viadutos entre Pato Branco e Vitorino. A obra de duplicação, então, e construções aí desses viadutos com extensão de 12 quilômetros aqui em Pato Branco. Cronograma aí sendo apresentado à comunidade. Foi no início dessa tarde aqui em Pato Branco. É o dia a dia da nossa cidade, né? A Prefeitura de Pato Branco iniciou nesta semana mais uma etapa do programa de formação continuada, voltado a professores da rede municipal de ensino. A capacitação acontece até depois de amanhã, dia 28 de maio, na Universidade Aberta do Brasil, Polo Pato Branco. Na capital, movimentou hoje a Assembleia Legislativa a situação do deputado estadual Renato Freitas, aquele cabeludo, né? Bastante cabelo, Renato Freitas, polêmico. Então, o relator, inclusive o Guerrinha aqui de Pato Branco, indicou no seu relatório a cassação do Renato Freitas em processo na CCJ. Vamos aguardar aí os próximos passos. O Conselho de Ética da Assembleia Legislativa do Paraná aprova punições contra Renato Freitas do PT em 3 casos. Os processos envolvem aí questões disciplinares que foram analisadas aí pelo colegiado. Flávio Bolsonaro se reúne com Donald Trump na Casa Branca. Tem foto já do Flávio Bolsonaro se reunindo com Donald Trump na Casa Branca. STF barra aposentadoria compulsória como maior punição a magistrados. Não teremos, então, aposentadoria compulsória como punição a magistrados. Pelo menos houve esse ato, né, que barrou. O próprio STF, né, acabou decidindo aí que não haverá aposentadoria compulsória como maior punição a eles mesmos, né, os magistrados. São destaques aqui da tarde, já informações esportivas também no Panorama dos Esportes, daqui a pouquinho com o Thiago Tessaro.
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0: Tenho dito antes, definição do grito com os meninos aqui na sua Selinalta Pato Branco. 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
0: Alô, Francisco, Evandro Francisco Oliveira de Vitorino pediu essa aqui, vamos encerrar então com Coração de Luto. 18:15, já já, o programete da cooperativa Tradição e o esporte na sua semana.

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2: A gente chega por aqui com o panorama. Nesta terça-feira, 26 de maio. Para atualizar as notícias do esporte a partir de agora. Lá, atualizando aqui a noite de Libertadores. Também tem Sul-Americana hoje, hein? E seguem os jogos lá da Libertadores da América de Futsal. Sorocaba jogou as três e ganhou as três. Classificou em primeiro no grupo Sorocaba, Magnus. Já o Carlos Barbosa também joga hoje, tenta fugir de possível confronto antes da final do Sorocaba. Se o Carlos Barbosa ganhar hoje, só se pegam na final. Já já a gente complementa os jogos da noite, movimentação, o que tem no futsal, tem jogo da Liga Silver, tem Copa União e temos Liberta e Sul-Americana. 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Temos as informações para atualizar do Pato. Pato que treinou agora à tarde. Quem participou do treino, a gente pode observar hoje, bastante gurizada da base. Treinando com o elenco, Pato para o jogo contra o Manuel Ribas, segue com baixas. Já já um bate-papo aí com o técnico do Pato. Ele gostou da gurizada do Pato lá em Jaraguá ou não? Por que que ele não usou o Pedro Carioca? Perguntei pra ele. Já já ele atualiza. Temos informações do Azures. Fazendo cálculos aqui, o próximo jogo é segunda-feira. Informações também, hoje tem rodada do veterano, o Interbairros aqui em Pato Branco. Outros destaques, Fluminense afasta o Ganso. Copa do Brasil, confrontos definidos. Jogos serão de 1º a 6 de agosto. É depois da Copa. Quem pegou quem, já já eu atualizo. Inter entra com pedido na CBF para reconhecer o título brasileiro de 2005. Teve um protocolo oficial hoje lá na CBF. Marrocos divulga convocados. Vai pegar o Brasil aí na estreia. Joia do Atlético Mineiro tá na mira do Barcelona. Diz que é o novo Neymar. Quem que é o cara? Vamos atualizar aí. A Alemanha também anunciou que vai usar de novo o uniforme que usou no 7-1 contra o Brasil. Estão provocando ou não? Contagem regressiva para a Copa. Informações para você, a gente atualiza aqui no Panorama. A partir de agora.

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7: Vamos lá, Panorama chegando por aqui, atualizando as notícias para você. 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Tivemos hoje os jogos aqui da tarde na Libertadores da América de Futsal, atualizando ao placar Sul Pneus. O Cerro Porteño ganhou do Nacional por 2-1. Colo-Colo do Chile perdeu para o Deportivo Lyon. Esse Deportivo Lyon é da Colômbia, 1-0. Jogo de futsal 1-0, mas tem disso. O Magnus fez 4-0 no Centauros. Goleada do Magnus, ganhou os três jogos. Só de goleada. Classificou em primeiro. O Pantalon, esse Pantalon do Peru, ganhou do Divino Ninho. Divino Ninho é do Equador. Foi 6-1 para o Pantalon. E no momento o Peñarol está perdendo. Se Peñarol ganhou o ano passado, desbancou o Magnus o ano passado. Claro que o time mudou bastante. Está perdendo para o time da Bolívia, o Fantasmas da Bolívia. Perdeu os três jogos. E à noite tem Barbosa e Boca. O grupo do Magnus, o Magnus passou em primeiro. Centauros em segundo. E aí agora o grupo C, a disputa aqui, a gente já teve em primeiro passando o Deportivo Lyon, Cerro Porteño em segundo. E aí agora tá faltando o grupo do Carlos Barbosa. E depois para ver quem vai passar em terceiro. Libertadores, assim, o detalhe é chegar na Libertadores, porque você joga aqui, ó, tem time que ganhou um jogo, vai para as quartas de final. Então, por isso que eu entendo que ela começa a esquentar a Libertadores na semifinal. E se o Carlos Barbosa passar em primeiro, passando em primeiro o Carlos Barbosa, já passou em primeiro o Magnus, eles só se enfrentam em uma possível final de competição. Libertadores de futsal. Lembrando que o campeão aqui da Liberta vem a Pato Branco, lá no final do ano, no Intercontinental. Um abraço aqui pro Vanderlei Mondardo. Boa tarde. Boa tarde, Vanderlei. Proseia aí, rapaz. Fica à vontade. O seu João pedindo quando que joga o Vasco. O Vascão. Cadê o Vasco aqui? Acho que o Vasco essa semana é só pra... O Vasco joga amanhã. Amanhã às 7 horas, seu João. Contra o Barraca Central da Argentina. E eu acho que na Sul-Americana aqui, o Vasco, não sei se o Vasco vai jogar a vida na Sul-Americana. Porque não deu tanta moral assim, não conseguiu grandes resultados e agora está numa expectativa aí, eu acredito que principal aí é a situação envolvendo o Campeonato Brasileiro, né? Prioridade. Acredito que deve focar nisso. Porque a vida, deixa eu ver como é que tá a vida do Vasco aqui nos grupos. Hoje tem o Grêmio, hein? Atenção os gremistas daqui a pouquinho. O Vasco da Gama, o Vasco, se o Vasco ganhar, ele classifica. Pega o Barraca Central. Então tem chance de classificação. Detalhe que ele, o classificar aqui, pode classificar em segundo, se ganha o jogo. Aí classificar em segundo, o que significa o quê? Jogar uma fase a mais. A Sul-Americana é assim. Quem classifica em primeiro, só os campeões de grupo passam para as oitavas. Quem fica em segundo vai ter que jogar uma fase extra com quem cair lá da Libertadores. Os terceiros colocados dos grupos da Libertadores vão jogar. Eles entram na Sul-Americana. E aí fazem, digamos, uma repescagem. Para ver quem que vai seguir. Sul-Americana e Libertadores da América. Libertadores que agora também é a última rodada. A gente vai terminar aqui a fase. Depois vai voltar só lá quando terminar a Copa do Mundo. Então tá. Vai parar aí essa semana a rodada derradeira. Sul-Americana, Libertadores. E também a última rodada do Brasileirão no final de semana. Que aí vai parar para a Copa do Mundo. É esse o cronograma que nós teremos. 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Thiago, teve 3 resultados, 1-0 no Municipal de Futsal. Teve 3 resultados de 1-0 no Municipal de Futsal. Os times se estudam. Ah, o Careca tá dizendo aí, é porque eu falei que deu 1-0 no jogo de futsal. A rodada aqui, ó, do final de semana, teve o Meninos da Vila 1-0 no Esparta, nessa rodada que teve, 1-0 só. E na rodada anterior, também a gente teve aqui, né, dos resultados, vitória magrinha, até agora. E ainda mais no Municipal, ter resultado de 1-0, ó. Teve na primeira rodada, IB 0, ACF 1. Aí teve um 1-1, Uracoa e FC Sudoeste. Se bem que teve, Careca, teve um 14-0 e um 10-0, né? Os parça meteram 14 nos Vikings. E a Resenha 10-0 no São Cristóvão. Também teve isso, também teve. Teve jogo com bastante gol. Que nem teve o jogo do Coronel aí na Prata. Deu 10-4. E aí, coitado do narrador, né? Fazer o quê? Mas tá valendo aí. 9972-2564 o nosso zap aqui para resenha, você que vai participando conosco. 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Saiu a convocação do Marrocos, que vai pegar o Brasil aí na Copa. Então, dos jogadores aqui, os conhecidos, nós temos o Hakimi, que é o principal, o lateral aí, o Hakimi, foi convocado ou não? Deixa eu ver aqui, o Hakimi foi, do PSG. Então, foi convocado. Aí, dos atacantes, o Brahim Dias, que é do Real Madrid, esse é conhecido. Alguns jogadores aí que atuam na Espanha, na França, na Alemanha. Então, dos jogadores. Agora, o pessoal que tá com as figurinhas da Copa aí, colecionando... Tem o detalhe aí que vai vendo a foto dos atletas. Mas saiu a convocação agora na seleção de Marrocos para a Copa do Mundo. 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Tem aí para você comercializar os pacotinhos da Copa, livro, pacotinho da Copa, enfim. Quem que achou alguma uma cartinha extra aí, uma figurinha extra aí? Dá a dica onde que comprou. O pessoal tá numa febre aí também pra trocar as figurinhas e completar o álbum da Copa. Só que tem figurinha, hein? 48 seleções, vezes 20, só ali dá 960 figurinhas. Mais aquelas especiais dos campeões do mundo e tal, dá quase umas 1000 figurinhas. Então, tem gente que tá numa febre aí pra completar o tal do álbum. Muito bem. Vamos lá, deixa eu chamar o Fabiano, que vai trazer aqui os jogos da noite. Já vou trazer um bate-papo que eu fiz com o técnico Luciano Bonfim. Aí a notícia de hoje, do dia aqui, ó, oitavas de final da Copa do Brasil, o sorteio que aconteceu, e aí tivemos as bolinhas sorteadas e os confrontos serão em agosto, depois da Copa. O Fluminense vai pegar o Vasco, então Fluminense e Vasco da Gama. O Fluminense decide em casa, se bem que lá, dois jogos no Rio. Corinthians e Internacional, hein? Que peleia! Corinthians e Inter. O Corinthians decide em casa. Grêmio vai pegar o Mirassol. O Grêmio decide em casa. Vitória pega o Atlético Paranaense. O Vitória decide em casa. Juventude vai pegar o Atlético Mineiro. Juventude decide em casa. Remo e Santos. O Remo decide em casa. Cruzeiro pega a Chape. E o Cruzeiro decide em casa. Tinha muita gente torcendo para pegar a Chape agora, porque já pensou em agosto um jogo em Chapecó, se fosse aí, né, possibilidade aí com Vasco, Corinthians, Inter, Grêmio, um Palmeiras. Então o Cruzeiro vai pegar a Chape. O primeiro jogo vai ser em Chapecó, jogo da volta lá em Minas Gerais. E o Fortaleza pega o Palmeiras, o Fortaleza decide em casa. Os confrontos aqui das oitavas da Copa do Brasil. Jogo de ida e volta. Quem passar dessa fase... Só para jogar essa fase ganha 3 milhões. 3 milhões garantidos. Quem passar para as quartas leva 4 milhões de reais. Depois, quem for para a semi leva 9 milhões. Quem for para a final já garante 34. O campeão vai levar 78. E lembrando, Copa do Brasil esse ano, campeão e vice garantem vaga na Libertadores, tá? Vai o campeão e o vice para a Libertadores. Chegar na final já é um objetivo aí para garantir situação de Libertadores para o próximo ano. 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O Célio Ruaro... Me mandou um recado aqui, ó. Eu falei do Inter e Corinthians. O que ele me escreve? Pedreira, é? KKKKKKK. Quantos K aí, Célio Ruar? Pois é, rapaz. Quem que fez esse sorteio aí da Copa do Brasil? Barbaridade. Fazer o quê? Se bem que o Inter era acostumado de pegar uns times mais assim. É bom pegar um jogo grande também, né? Então vamos ver como é que vai ser. Apelei a esse, é o Célio Ruar. Corinthians já ganhou a Copa do Brasil? Deixa pra quem tem pouco. Deixa eu chamar o Fabiano aí. Fabiano, traz aí pra gente os jogos da noite. O que que nós teremos de confrontos? Tem futsal, tem futebol. Liberta hoje? Tem Sul-Americana? Alô, Fabiano.
8: Alô, Thiago. Alô, amigos ligados no Panorama dos Esportes. Conferindo a ficha dos brasileiros em campo hoje pela Libertadores. Lanús e Mirassol se enfrentam daqui a pouquinho pela sexta rodada do Grupo G. A bola rola no estádio Ciudad de Lanús, na Argentina. Vale lembrar que o Mirassol já está classificado. De momento, é o primeiro do grupo com 12 pontos. Lanús é o terceiro com 6. Precisa vencer, é claro, e torcer contra a LDU. Pro Mirassol passar em primeiro do grupo, basta um empate hoje. Capita o jogo, Carlos Benítez, auxiliado por Roberto Canete e José Vilagra, todos paraguaios. Vamos às fichas, começo com Lanús. Time vai a campo com Losada, Guidara, Esquerdos, Canali, Marcis, Cardoso, Biafori, Salvio, Moreno, Carreira e Walter Bol. Agora o Mirassol.
9: Meu coração entra em campo com Mirassol.
8: O time vai a campo com Muralha, Daniel Borges, João Victor, William Machado, Reinaldo, José Aldo, Denilson, Shailon, Carlos Eduardo, Alisson e Edson Carioca.

pouco mais tarde, Flamengo e Cusco se enfrentam às 21h30 no Maracanã. Última rodada dessa fase do Grupo A da competição. Flamengo chega para o jogo com a classificação e a liderança do grupo já garantidos. 13 pontos somados até aqui. Agora, busca ter a melhor campanha desta fase, garantindo assim o mando de campo nos duelos mata-mata. O Cusco vai apenas cumprir tabela. Por quê? Porque somou apenas um ponto até o momento. Quem apita o jogo? José Javier Burgos, auxiliado por Pablo Larena e Héctor Bergalo, Arthur Divar, Cristian Ferreira, Quarteto Uruguaio. Vamos às fichas, começo com o Flamengo.

0: Colito, Manzaneda, Colomã, Soto e Juan. Para fechar minha participação, trago a movimentação das próximas horas. Começo com o futsal, Libertadores da América, últimos jogos da fase de grupos em andamento, Peñarol e Fantasmas. Na sequência, Carlos Barbosa e Boca Juniors. Na Copa União de Futsal, oitava rodada, 20 horas, Cândido de Abreu e Itaipulândia. Na Liga Silver, sétima rodada, em andamento, Vélez Camacuã e Blumenau. Futebol, Libertadores da América, sexta rodada, última rodada da fase de grupos. Daqui a pouquinho, 19 horas, LDU e Always Ready, Lanús e Mirassol, 21:30, Flamengo e Cusco, Estudiantes, Independente Medellín, Nacional e Coquimbó Unido, Universitário e Tolima. Na Sul-Americana, última rodada desta primeira fase, fase de grupos, 19 horas, Millonarios e O'Higgins, São Paulo e Boston River, Palestino e Deportivo Riestra, Grêmio e City Torque, 21:30, São Lourenço e Deportivo Recoleta, Santos e Deportivo Cuenca. 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Para o Panorama dos Esportes, Fabiano Marangon.
1: Valeu, Fabiano. Os jogos aí da noite, movimentando esta terça-feira. Depois vai dar uma saudade aí uns dias, porque vai terminar, o Campeonato Brasileiro para. Se bem que é o Brasileiro Série A, deixa eu até ver a Série B do Campeonato Brasileiro, se vai parar também. A Série D, em tese, ela não vai parar, vai terminar a primeira fase. Mas o futsal, ele vai seguir. Tá? O Campeonato de futsal, tanto o Campeonato Paranaense e a Liga Nacional vai seguir, mesmo com a Copa do Mundo. A Série B do Campeonato Brasileiro, ela vai ter a rodada, não vai parar a Série B, quero ver, não vai parar, vai seguir a Série B do Brasileirão, a Série A que para, é um detalhe aí, a gente acompanha as demais competições, elas vão acontecendo. 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Uma notícia aqui, o Jornal da Espanha colocando uma joia do Atlético Mineiro, que tá, quem tá de olho aí é o Barcelona. Jogador aqui, o nome dele é Gabriel Veneno. Olha aí. Não é o Veneno da rádio aqui. É o atacante Gabriel Veneno. Tá com moral. Ele joga, ele tem 16 anos. Diz que o Barcelona classificou ele como novo Neymar. Ele tá ainda no sub-17 do time. Esteve no radar do time profissional. De acordo com o jornal lá da Espanha, o Barcelona tá acompanhando o jogador. O valor da negociação, por enquanto, dificulta. O Atlético tá pedindo 20 milhões de euros. O cara nem jogou. Só até a base, até agora, já vale 20 milhões. E o detalhe é que ele tem 16 anos. Teria que, pelo menos, completar 18 para ir para lá. Então, tem que completar 18 primeiro. E depois, a intenção do Barcelona é inscrever ele no Barcelona B. Barcelona tem muito isso. Então, o outro detalhe é que ele, se chegar lá, vai disputar a posição com o tal do Lamine Yamal. Vamos ver o que vai acontecer. Mas o Atlético Mineiro já... Tá, diz que tem a sondagem aqui. Uma notícia que o Internacional hoje encaminhou também um documento lá na CBF, oficialmente, está ganhando destaque aqui, ó, que o Inter encaminhou protocolo na CBF com um pedido para que a CBF reconheça o título de 2005. Montou lá um dossiê. A ideia é que a CBF declare, porque em 2005 o Corinthians foi campeão, teve aquela questão lá da máfia do apito. O árbitro envolvido chegou a falar algumas situações anos depois, mas o Inter encaminhou uma documentação para o presidente da CBF, o Samir Chaudhry, e colocando o fundamento jurídico, histórico, deportivo, segundo o clube, pedindo esse reconhecimento. Vamos ver o que é que vai acontecer lá de 2005, aquele lance lá que também marcou do Tinga, expulsão do Tinga no jogo, e aqueles jogos que foram remarcados, jogos anulados e remarcados, enfim, toda aquela situação lá de 2005. Vamos ver o que, que vai acontecer. É uma notícia aqui da seleção da Alemanha, que diz que vai usar a camisa igual que jogou no Brasil, aí na Copa do Brasil, aquele 7-1. Mas nem... Podia...

0: Esquecer isso aqui, né? Vai estar disponível apenas para venda, não sendo usado na Copa. Ah, eles vão colocar para venda para a torcida. Vão relançar a camisa comemorativa. Os alemães. Muito bem.
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0: Falar do Azures aqui, as notícias da Gralha, em nome da Rosimbo Peças. 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O Azures Pato Branco, time treinando no CT Gralha Azul. Agora a programação do Azures para segunda-feira, o jogo contra o Marcílio Dias, contra o Marinheiro fora de casa. Segunda, 8h15. E na segunda-feira o Azures já vai saber se o jogo vai valer ou não vai valer. Se o Brasil de Pelotas ganhar... O Brasil de Pelotas demitiu o técnico, hein? Teve troca de técnico do Brasil de Pelotas. O Brasil de Pelotas está a uma vitória para eliminar o Azures. Só que se não ganhar o final de semana, pode ser superado pelo Azures. E o São José, do técnico Argel, que também não ganhou no final de semana, empatou, ainda segue na mesma, na briga para chegar à próxima fase, vai ter o jogo no domingo. O Azures joga segunda-feira. E uma informação, uma novidade aqui, que a CBF resolveu antecipar a última rodada. Era para ser no dia 14 de junho, a CBF antecipou. Então o Azures joga segunda-feira e na semana que vem, na outra semana, no domingo encerra, joga contra o Brasil de Pelotas. Esse jogo pode ser às brincas ou pode valer alguma coisa para o Azures. Então foi antecipado a ideia da CBF. Pro Azures também um detalhe aí, que faz esse jogo, se não classificar, dispensa a gurizada. É porque aí, em tese, tem uma ideia de Copa Paraná, mas lá no segundo semestre, lá para depois, talvez, de agosto, quem sabe, para frente. Então deve ter aí a dispensa geral, se o Azures não classificar. Mas foi antecipado, então é uma novidade. Dia 7 de junho, o Azures joga dia 1º contra o Marcílio Dias fora de casa, e no dia 7, o jogo foi antecipado, dia 7 de junho, nos Pioneiros contra o Brasil de Pelotas.
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0: 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O Pato treinou agora à tarde aí na Arena Cláudio Petricoski. Fiz uma resenha com o técnico, Luciano Bonfim. E aí, professor? Focar no Manuel Ribas no sábado agora, hein?
2: Sim, né? Mais um jogo pelo Paranaense, né? Manuel Ribas não perdeu ainda, né, na competição. Uma equipe que está sendo bem regular. Uma equipe que tem uma marcação diferente também. Muito parecido com dois vizinhos, a forma de marcar de primeira e segunda linha. Então, um jogo diferente. Penso eu que temos que também jogar de uma forma diferente, né? Com um pouco mais de inteligência, claro, aceleração de jogo. Mas enfim, um jogo bom onde define aí a nossa permanência em primeiro lugar, com um pouco mais de gordurinha, né? A gente voltando com uma vitória, e ao mesmo tempo para eles importante, para eles estarem encostando, né, na nossa primeira colocação. Então, jogo importantíssimo. O elenco que a gente vai contar para essa partida provavelmente é o mesmo que a gente teve em Jaraguá, né? Os atletas que estão no departamento médico, a possibilidade de voltar semana que vem ainda, não é nada garantido, mas porém há essa possibilidade. Mas é isso, iniciando a semana aí com os trabalhos para que a gente possa preparar a partida para esse grande jogo.
0: Se bem que os guris que entraram, né, de novo, acredito que eles contribuíram, né?
2: Não, com certeza, cara. O Mika entrou ali já no primeiro tempo, na segunda formação, né, entrou bem, caramba, com e sem bola ali, desenvolveu bastante. Né, o Iago teve a oportunidade de entrar no segundo tempo, também foi muito bem. Não retornou naquele momento porque ele tinha levado um cartão amarelo, e claro que nossos marcadores todos estavam amarelados, e eu preferi deixar um pouco mais na quadra o Biel, por também está com cartão, mas tem um pouco mais de experiência, né, na preocupação de levar o segundo, e a gente está jogando com um a menos ali. Então o Iago era para ter voltado, porque deu uma segurança, deu uma questão defensiva, ele é muito, muito, muito dedicado, né, marca muito bem, deu uma dinâmica muito boa, inclusive em um dos gols que a gente fez ali de contra-ataque, ele também participou. Então a gente tem os dois meninos hoje na base que estão participando bem, né, do elenco adulto, e estão tendo oportunidades, né? Manuel Ribas, mais uma vez, eles vão viajar, e a gente está acreditando bastante que eles possam estar progredindo, né? Está evoluindo a cada jogo aí, para que a gente possa estar utilizando mais.
3: Do Pedro Carioca, até da situação, na ideia, ele também, até a gente ficou no sentimento, uma situação, olha, chegou, poucos treinos, enfim, no jogo que estava, né? Às vezes naquele sentimento para usar. Mas para te ouvir aí sobre a utilização do...
2: Então, eu já vinha conversando com o Pedro, né? Eu falei para ele que a estreia ia acontecer, a questão de minutagem, a gente ia depender muito da situação do jogo. Por quê? Porque o Pedro, ele participou de poucos treinos, né? A questão técnica dele, lógico que ele tem condições de jogar, mas é a questão tática, né? Com essa sem bola ali, a gente sabia que era um jogo onde precisava muito de um entendimento tático ou defensivo para poder levar o jogo, né? Para que a gente pudesse, claro que com a bola, poder jogar também, mas enfim, poucos treinos. Então, dentro da situação do jogo, eu segurei, né? Jogou pouco tempo, mas eu segurei, para que eu não colocasse ele como se diz, numa fogueira, né? Os atletas, volto a falar, Mikael sustentou o jogo, Iago sustentou o jogo, então a gente pôde ter a base nesse apoio, que está mais acostumada no nosso dia a dia, do que o Pedro, né? Agora tem mais uma semana de trabalho, aí com certeza o próximo jogo o Pedro vai tá jogando e participando mais do jogo, né? Para ganhar mais minutagem, vai depender dele, mas a gente acredita muito aí que ele vai estar nos ajudando nessa etapa da competição e todos os jogos aí que estão por vir.
0: Tá aí, portanto, o técnico Luciano Bonfim falando, e aí por que que ele não utilizou o Pedro Carioca? E aí a ideia, a base foi boa, deu de entender que a pessoal da base tá ganhando moral, assim, nos bastidores, o que que é o clima lá, de contratação, torcedor tá pedindo, Pato vai contratar, pelo que dá de entender, neste momento o Pato não vai contratar, por quê? Duas situações, multa difícil pagar, te desembolsar. E um outro detalhe, a quantia que o cara na Europa quer vir pro Brasil ganhando um saco de dinheiro. Então, pelo jeito, vai com a base. Em certos aspectos, eu até concordo. Uma situação, a gente viu a base ano passado, campeão paranaense. E a base que tá jogando aí, a gurizada, tem dado conta do recado. Mas agora a tendência de utilizar e seguir. No treino de hoje, quem não treinou? Gleidson, o Zé Marques, o Max e o Duduzinho. Por que que o Duduzinho não treinou? Porque nasceu mais o bebê. Nasceu agora a filha. O Duduzinho tem o Bernardo e agora nasceu uma menina. A Isal, Duduzinho, 24 anos, pai já de dois filhos. Parabéns. Então foi acompanhar o nascimento da filha, o Duduzinho, hein? A Isal, Duduzinho. Então, parabéns. Papai Duduzinho, a esposa também aí. Nasceu! Aí ele vai ter que fazer um gol para Nenê agora no sábado contra o Manuel Ribas. Já volto para ouvir o Tição.
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10: 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Fala, Tição.
0: Vai falar comigo aqui, Tição. Alô, Tição, boa noite.
11: Opa, boa noite, Thiago, e a todos que acompanham.
0: O Duduzinho, papai, hein? Mais um.
11: Aí, parabéns ao Duduzinho, né? Mais um filho aí, uma menina, né, pelo que eu vi.
0: Vai ter que fazer um gol sábado pra neném agora, Tição.
11: Ah, vai ter que fazer, sim, né? Imagine que homenagem, né? Seria importante.
0: Jogou fora do Pato, abrindo a semana. O Azures ia só na segunda, o Pato no sábado, enfim. Vamos lá, aguardar o que vai acontecer, Tição.
11: É isso aí, né? Acompanhando também ali a entrevista do Bonfim, eu pelo menos essa temporada, a gente está vendo algo diferente, pensando na base e dando quadra aí para os meninos de base. E olha que deve ter mais alguém ali que pode ser aproveitado, mas de momento se Mikael e Iago, e dando, né, correspondendo, digamos assim, e vai amadurecendo daqui a pouco, né, meninos aí que podem quase que ser aí inseridos definitivamente no adulto, e claro, e pelo momento aí de lesões, de baixas da equipe, e que bom ver aí a garotada aí, né, despertando aí dentro do adulto.
0: É, ontem foi um jogaço aí do Sub-20, o Sub-20 do Pato empatou com a Cel de Chopinzinho em 1-1, segundo o seu Adilar, tem dois caras na Cel que jogam fino da bola, e do Pato Futsal, gurizada boa, o Pedro Ique é o goleiro, pegou um tiro livre. Aí a gente tem uma moçada boa, hoje o Siqueira também treinou com o time adulto do Pato, a gente tem o Pepe, tem o Juan, tem o próprio Dudu, outro Dudu, é um outro jovem também que já jogou em seleção, então, de base. Então a safra aí boa também com jovens que aos poucos, a gente tem observado, e hoje até numa resenha conversava com o pessoal lá, Tição, o detalhe aí do pegar o próprio time do Jaraguá, tem o próprio time do Carlos Barbosa, o Magnus, às vezes utilizam a base de que forma? Não queima a base assim de colocar um quarteto da base, mas coloca três adultos e um cara da base. Numa outra formação, um outro cara da base e três adultos. E aos poucos ele vai pegando a cancha, quando às vezes deu uma descuidada, aí tem o cara, o adulto lá que às vezes dá conta do recado. E aí ele vai pegando cancha e pode ser uma alternativa mais barata pro time você criar o jogador com identidade, tá na base, enfim. E com certeza o cara da base ele vai querer, ele quer espaço, ele vai dar a vida também, Tição.
11: É por aí sim, tu vê. Além de treinar junto com o adulto, que nem tu falou, coloca para não dar insegurança, põe um cada vez ali junto com os adultos, assim, e vai desenvolvendo. E é por aí, eu creio que sim, daqui a pouco um Pato aí, não, já no momento não se importa mais tanto em buscar jogadores daquilo que era aí no mercado. E daqui a pouco dando resposta a esses meninos da base, daqui a pouco já, digamos, já seja suficiente aí crescendo, né? E esse Siqueira aí também é, olha, gosto bastante do futsal desse guri.
0: É, tá indo bem. Bom, vamos com os palpites da noite aí, o que vai ter, Tição? Nós temos, você acha que o Carlos Barbosa ganha desse time do Boca Juniors ou não?
11: Eu creio que ganha sim.
0: Né? Aí
11: é
0: sim.
11: Bem superior.
0: Mas não gostou do time do Boca? Olha esse Boca aí, Tição.
11: É, olha aí, é nesse Boca aí que tem alguns jogadores aí que o Marreco tá de olho, é.
0: É, no Russo, no 20, fica de olho, no 20 e no 9, diz que o Marreco quer os dois.
11: É, olha aí, vamos estar observando aí para ver essa aquisição do Marreco. E tomara que dê certo, né? Estrangeiros aí começando a vir jogar aí no futsal do Brasil, é.
0: Vamos ver. Eu também acho que aqui o Carlos Barbosa, fator casa, joga pelo empate para ficar em primeiro, mas vai dar Barbosa para fugir aí só para ter uma final brasileira. Na Liberta, Lanús e Mirassol.
11: Esse jogo vai o Lanús vai vencer o Mirassol.
0: É, o Mirassol já tá classificado, eu acho que vai dar empate aqui. Flamengo e Cusco, para mim dá Flamengo.
11: Flamengo.
0: Mesmo com um monte de desfalque, não vai jogar o Jorginho. Na Sul-Americana, São Paulo e Boston River.
11: É, São Paulo meio quebradão aí, o jogo é agora às 7, né? Bem desfalcado, pode até correr o risco de perder a liderança aí. Mas o fator casa, eu creio que o São Paulo vai se garantir, eu vou de São Paulo.
0: É, se não ganhar também, aí não precisa nem classificar. Se ganhar, classifica. Grêmio e City Torque, pra mim o Grêmio ganha.
11: Ganha, vou de Grêmio.
0: Se ganhar, passa em primeiro. E o Santos contra o Cuenca, eu acho que o Santos aqui não quer nada com nada, vai, talvez ganhe, mas não, nem leva a classificação, mas eu acho que hoje vai ganhar.
11: É, tá difícil, é. Além de ganhar, vai depender de outros resultados, aí bem complicado a vida do Santos aí, mas eu vou de Santos.
0: Ah, bom. E da Copa do Brasil, o que foi o confronto mais pedreira que deu aqui, Edson?
11: É, Inter e Corinthians.
0: Para o lado bom ou para o lado ruim? Porque os times estão meio maleixos, né?
11: O que eu vou te dizer? É ruim para o Colorado, né? Pegou pedreira, né?
0: Vai ser um jogo duro, duro de assistir. Mas é depois da Copa, diz que depois da Copa vão contratar meio mundo, Edson.
11: É, daí vai mudar bastante aí essa folga, aí quem sabe as equipes consigam se preparar melhor, aí voltem em outra condição.
0: O Célio disse que o Corinthians vai contratar 8. Meu Deus.
11: Ui, ai, ai.
0: Então, tá bom.
11: Aí vai ser campeão.
0: Um abraço, Edição.
11: Valeu, Thiago, e um abraço também, uma boa noite a todos aí, a nossa audiência.
0: Valeu, Edição. Vem aí na sequência o professor.
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14: Boa noite, faz favor, põe um professor aí que já deu horário, né, gente? Deixa o professor trabalhar aí, vamos, deu horário, gente.
13: 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Para comandar o Serão, convidamos o seu amigo da noite, Moacir Antônio.
15: Moacir Antônio está chegando. Careca, aquele abraço, Careca. É, nós temos que fazer isso. Vem aqui com a suiteira.
0: Ô, Careca. Tá louco, Careca? Quer que eu... Você viu que ele quer que eu vá embora? Me desculpa, cabelinho.
15: Ele gosta de você, cara.
0: Não, me desculpa.
15: Ele gosta de você. Tá? Não, mas ele gosta de você. Ele gosta. É? Ele faz isso.
0: Não, mas acho que ele gosta mais de você.
15: Não sei.
0: Ele quer escutar umas modas aí agora.
15: Beleza, nosso amigo Careca. Ligado, ele falou, tropere os caras, né? Mas tá tudo certo, né? Nossa, meu careca, aquele abração pra você, dona Allen também. Aquele abração, deixa eu me atualizar aqui, porque já tô chegando, agora sim. Agora já zulou o negócio aqui pro meu lado, né? Já troquei uma operadora aqui e tudo, né? Tá, beleza. Olha, hoje é dia 26, né? 26 de maio, 2026. Estamos aí chegando para mais uma edição do programa É o Serrão no Rancho, que vai contigo até as 21 horas, depois tem a Voz do Brasil. O Careca e eu, né? O Careca lá controlando o horário, né, Careca? Tá certo? Se não controlar, Careca, ele vai até as 9, então tá certo. Abração. Vamos, você pode mandar sua mensagem pelo WhatsApp, que é o 9972-2564. Acho que tá tudo baixo o negócio aqui, né? Não tô vendo certo. Tá. Tunico Tinoco!

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8: Ai, tá bem, né? É o Serão no Rancho. É aqui pela Serinalta, beleza? Tranquilo. Agora são 19 horas, 16 minutos. Alô, boa noite. Oi.
9: Oi. Alô, Moacir Antônio, boa noite. Como é que tá você? Tudo bem?
8: Sim.
9: É o Polaco aqui do bairro Santo Antônio.
8: Opa.
9: Peço pra você uma música da banda Champion. Qualquer uma aí, das boas, viu?
8: Ah,
9: das...
8: sim.
9: Chocante aí, tá bom?
8: Depois eu mando pra ti.
9: Tchau, tchau, tchau. Frito pelo Lula, aqui do bairro Santo Antônio.
8: Grande, Lula. Já tem um pedido também do Jaime Simão. Eu já mando pra ti no próximo bloco, tá bom? Segura aí. Diz aqui onde é que está. Tá aqui, ó. Diz boa noite. Cabrinha de Anjo. Aqui é o Jairo e a Dona Fátima, né, de Vitorino. Nós gostaríamos de ouvir a música com Sérgio Reis. Adeus, Mariana, que eu já vou embora. Parabéns pelo programa, que bom. Boa noite para vocês todos aí da rádio, para vocês também ali de Vitorino. Daqui a pouco eu mando, né? Adeus, Mariana, que eu já vou embora. Boa noite, professor. Mais uma ali, ó. Já que começou o programa com Tunique Tinoco, toque pra nós aí, pra, né, uma música deles. Tá bom? O nome é Sertaneja, é muito linda. Agradeço. Viu? Simpáticas meninas, né? A Maria também está, né? A Maria que está vindo. Daqui a pouco vai uma do Tunico e Tinoco. Do Tunico e Tinoco. É, que tá mais uma, né? Pra vocês ali. A Usana também, né? Que tá ouvindo. A Usana, a Dona Maria. Obrigado.

meu amigo Leonel também está ali no bar do no Dimas Bar, né? Ali no Dimas, que tá. Ô, Leonel, já conversamos contigo, hein? Já vou conversar contigo, seu Leonel, aquele abraço especial. Boa noite, amigão. Tudo certo? Tudo tranquilo, né, guri? Abraço, seu Leonel. 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Vamos em frente agora, mandando um abraço também. Daqui a pouco tem música do Jaime Simon, hein? Daqui a pouco tem também o Jaime Simon. Agora chegando, os reis do baile. 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
5: A conversa com a música, meu amigo Pidio e a dona Rose, também estão ouvindo nós ali no bairro Fraron. Obrigado, amigos. Meus amigos aí, né? Que tá? 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
5: 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Vamos atendendo pedidos aqui também, né? Diz boa noite, Cabirinha de Anjo. O Jairo e a Fátima de Vitorino querem ouvir o Sérgio Reis. Adeus, Mariana, que eu já vou embora. Parabéns pro programa, que bom. O final de semana, né? Deixa eu ver aqui, tá? Vamos subindo mais um pouco. É, tem muita gente, pessoas atendendo, né? Diz, boa noite, professor. Olha, já que você começou com o programa com Tonico e Tinoco, toque pra mim uma música deles. Claro, o nome é Sertaneja. É muito linda essa música, né? Agradeço, obrigado, Maria. Obrigadão. Mais um, chegando aqui, mais um. Um áudio chegando aqui pra gente ouvir. Vamos aí, boa noite.
7: Boa noite, Moacir Antônio, tudo certo?
5: Tudo.
7: Parabéns, teu programa é muito bom, viu?
5: Obrigado.
7: Continua assim que nada, mas estraga, viu? Tá 100%.
5: Obrigado, amigo.
7: Toque o crioulo, as pampas, castração a piau pra nós aí. Aparecer pra todos os povões e pra vocês aí. Beleza? Um abraço, tudo é bom.
5: Você também, acabei de rodar essa música, viu? Você já sentou? Acabei de rodar essa música. Abraço, meu querido amigo.
8: Ô, Moacir, boa noite, é o Lulinha de Santo Antônio. Viu, Moacir, toca pra mim aí. O Polaco pediu uma música, mas eu quero uma música boa. Viu?
5: Ah, tá.
8: É apenas amigo.
5: Apenas amigo.
8: Obrigado, meu amigo. Uhum. Uma boa noite.
5: Tudo bom pra ti. Mais um áudio chegando.
9: Alô, Moacir Antônio, boa noite. Como é que tá você? Tudo bem? É o Polaco aqui do bairro Santo Antônio.
5: Já
9: peço
5: foi.
9: Peço pra você uma música da banda Champion.
5: Ah, já foi essa, né? Então tá. Beleza, é tantas que chega aqui, a gente se atrapalha aqui, né? Até a gente se confunde um pouco. Agora são 19 horas 33 minutos. Vamos rodando César e Paulinho. Pra mandar o pessoal ali no Dimas Bar, deixa eu ver. Tá vendo como é que é as coisas? Toca do César e Paulinho, Feijão e a Flor. Então tá nosso amigo Leonel. Alô, seu Leonel. Daqui a pouco, no próximo bloco, também nós vamos ter essa que já foi feito o pedido. Já tem o pedido e já estamos, né? Já tá na programação aqui. Essa daqui a pouco vai essa. Daqui a pouco, porque agora é essa. César e Paulinho. O Feijão e a Flor. Tunico Tinoco vem na sequência.

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7: Sou eu, né? O verdadeiro. Sou eu. Tem várias pessoas que querem se passar por mim, né? É, nas festas, os eventos, por aí, nos bailão. Tem pessoa que chega lá e diz assim, eu sou o cabelinho de anjo, sou eu o cabelinho de anjo, mas não tem nada a ver comigo, né? Ah, é, o verdadeiro sou eu. Se eu não fosse eu queria ser eu. É verdade. 19h43, boa noite pra você, colado no rádio. Né? O seu Evandro Francisco Oliveira. Ô, seu Evandro, que abração pra ti, rapaz. Como é que é? Ligadaço, né? Corradinho no pé do vidro, que tal? Aqui também tem boa noite. Tô por aqui. Roda o Teixeirinho, o facão 3 listras, mas há uma faconada no lombo. Obrigado, aqui é o Sérgio, em Bom Sucesso do Sul. Alô, aquela galera de Bom Sucesso do Sul, minha querida cidade, Bom Sucesso, onde me criei ali praticamente, né? Praticamente me criei ali em Bom Sucesso do Sul, rapaz.
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0: Vamos ouvir o meu amigo Jaime Simon cantando essa música Embriagado de Amor na sequência. Lá o pessoal tá junto com a gente, com o Lulinha, aquela galera toda lá, né? Daí vem a banda Champion, no meio da noite, que tal?

0: programa bom, a barbaridade! Vamos animar o início de noite desse povo aí, cabelinho de anjo!
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7: Muito bem, estamos aí agora, chegando, são 19 horas, com mais 53 minutos. Vamos lá para Blumenau, Santa Catarina. O meu cunhado e a minha irmã estão ouvindo na Tita. A Tita indo para casa do trabalho agora, será? Será que tendo pra casa do trabalho agora? Muito bem. Os amigos aí em Blumenau, Santa Catarina, acompanhando nosso programa aqui na Selinalta, aqui de Pato Branco, 88,3 MHz, 30 mil watts de potência.
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7: É ali o Márcio, né? O Márcio, meu cunhado Márcio, a minha irmã Tita. Marilei, né? Mais conhecida como Tita. Marilei. Marilei, minha irmãzinha que faleceu com 3 meses, né? Daí nasceu a Tita, né? A Marilei. E de Marilei, colocaram Marilei. É a Tita, né? Em memória, minha irmã Marileide.
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7: 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Olha, pessoal, então, tá ouvindo lá, né? Belê. É. Bem, tranquilo, diz aqui, ó, Cabirinho de Anjo, ó, manda uma do traiu, parado, traiu? Veja, é trio? Você colocou, traiu, parada dura, biquíni bordô e oferece pro compadre Marcos. Alô, Marcos Paloche, e também a comadre, a Edi. Mas é claro que eu mando, né? E é pra colocar no rádio, claro que eu vou sim. Alô, recebi aqui, mandei ali, né? Tá bom, nosso amigo Evandro, o Evandro Francisco, aquele abração especial pra ti, rapaz. Deixa eu ver, tem mais um aqui, boa noite. Estamos aqui ouvindo, eu já vou mandar música pra vocês aí, né? Tá bom, pessoal que no Passo da Ilha também vai a moda pra ti aí. Chegando agora, que tal essa? Sidney Lima, pessoal Bairro São Cristóvão, apenas amigos. Na sequência vem Ernesto Ruxo, por causa da gringa. Boa noite pra você.

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6: Muito bem.
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6: Sou eu, né? Eu já falei, sou eu, verdadeiro sou eu. Olha, meus amigos, amanhã, 5 da manhã, tem o nosso amigo, né, cedinho tem o Morangão, 5 horas da manhã, tem o Morangão aí, despertando, né, que desperta Brasil, 7 horas, tem amanhã, Selinalta Jornalismo. E você vai ficar sabendo, entre outras, também aquela apreensão aqui em Céu e Vida, né? A ação conjunta com a PCPR, por meio do DENARC, do Núcleo de Pato Branco e da Delegacia de Polícia de Coronel Vivida, a PMPR, por meio do 3º Batalhão, foram presas as pessoas aí por tráfico, né? Foi desmantelada uma quadrilha por aí também. Você vai ficar sabendo amanhã cedo tudo no Manhã Selinalta Jornalismo.
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6: quero mandar um abraço pro meu amigo Simão Zanella, sentimentos, passamento do seu cunhado, né? Nosso amigo Sargin, grande parceiro, grande amigo da gente, né? Mas eu que Deus receba ele de braços abertos, né? Apareceu uma semana passada, né? Nosso grande amigo. Repentinamente a morte dele, né? Ô, Simão, Dona Inês ali, pessoal, estão acompanhando nosso programa. Obrigado, hein? Zoe Moacir Antônio, tudo bem? Estamos ligados na Selinalta e ouvindo o seu programa. Um grande abraço para você. Para ti também, viu, meu amigo Simão. Grande Simão, daqui a pouco vai. Ninho de Cobra para ti, né? A música com... Ninho de Cobra, tá? Eu sei que tu gosta de música aí. Bom, agora são 20 horas com 10 minutos. 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Pedido, né? Trio Parada Dura. Biquíni Bordeaux. Na sequência, o nosso amigo Simão vê um ninho de cobra.

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6: Verdade, conversa com a boa música. Estão pedindo para mim como vai ficar o tempo da manhã, né? Daqui a pouco eu passo a previsão, a previsão do tempo. Hoje no meu celular aqui, na previsão, marcava chuva às 10 horas, às 11. Dava um intervalo e daí começava às 14, às 15 horas, ia chover de novo. Daí não choveu de tarde, né? Pois é, a previsão talvez não é bem exata. Quando eu acordei por volta das 9h30 da madrugada, hoje estava precisando de 40%, depois caiu para 18%, então não é bem exato, né?
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6: Você sabe, né, que a chuva, ela às vezes está direcionada para chover em tal lugar, mas os aviões passam com a potência muito dos motores, muito alta dos motores, assopra as nuvens, das nuvens elas mudam o destino. Elas é para chover num lugar, ela vai para o outro, né? Muda tudo. É por isso que a previsão não dá certo.
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6: Uma cultura, né? 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

0: Linda história de amor, né? Que história de amor. 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
1: E os dois jovens resolveram se casar, que tinham com seu direito.
0: Ó, oh, tá demorado já, né? Mas atrasei bastante, aí tem muita gente.
2: Por aí que é mais
0: Teixeirinha, facão três listras.

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5: É o Serrão, Serrão no Rancho. Você gosta de ouvir aquela música antiga, a raiz da música sertaneja, a música que tem qualidade, tem conteúdo. É, então é aqui que você ouve, viu? É aqui mesmo. Música de fundamento.
6: Sertão, né? Eu vou falar um pouco sobre.
5: Agora são 20 horas com 33 minutos. 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

sem ódio e sem mágoa, certo? 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

Muito bem, vamos ouvir agora o Daniel com a música Filho do Mato, na sequência Gilberto e Gilmar. Palavras de amor.

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6: Muito bem. É a conversa com a boa música, né? 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
7: Hoje estou...
6: Ó, a música que é pra mim rodar aqui é Sertaneja, conto Nico Tinoco. E vou procurar pra você, vou achar aqui pra você, tá bom? Tá bom, Maria? É, pedido aqui, ó, música Amor Eterno com Valdir Paza. Vê se dá tempo ainda, vou ver se dá tempo ainda. Eu mando, chega aí, ter boa noite.
8: Tô escutando aqui, não, né? Gordo.
6: Ô, gordo.
8: Parece ser gordo da cabeça d'alva. Viu? Tô ouvindo aqui, deitado, dormindo, tentando descansar um pouco.
6: Tentando descansar.
8: Aham. Né? Uhum. Roda pra nós aí, Chico Bulato.
6: Aham.
8: Uhum. Tá? Um tá abraço bom. Grande. Beleza.
6: Grande abraço, meu amigo Dirceu.
8: Tudo de bom?
6: Você também, Dirceu. A dona Seca também, né? A dona Marli. Aquele abraço pra vocês, amigos. 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Sejam as e sejam.

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1: Sou eu, barbaridade, uma música dessa, eu me apaixono por mim mesmo, né? Barbaridade, gaiteiro. João Mineiro e Marciano. Pare com isso.

Ué, parou aqui, né, meu? Parou, parado. É, meus amigos, agora são 20 horas e 54 minutos, viu, Zena, é Maria, não tô conseguindo encontrar aquela música, mas amanhã eu consigo. Amanhã eu quero ver se eu acho a música pra vocês aí, tá bom? A música de Tunico e Tinoco aí, tá bom? Desculpe hoje não poder mandar essa moda pra vocês aí. Ah, o seu Dirceu Belusso já foi pro berço também, né? Já foi pro berço, onde é, que tal? E eu vou deixando agora essa modona aqui, ó. Eu vou deixando a Zezé de Camargo e o Luciano, a música Você Mudou Demais. Depois tem A Voz do Brasil. Tenham todos uma boa noite, bom descanso, quem vai descansar, bom trabalho, quem vai trabalhar, os plantonistas das noites, né? Se Deus quiser, voltaremos amanhã com mais uma edição do programa Serrão no Rancho. Abraço e até lá. Tchau, tchau.